0: longo do tempo e muita gente no pré-jogo, era 3-0, era 4-0, 5-0, a turma chegou animada e agora indo embora feliz da vida, rindo à toa em uma noite especial. Chega para falar na Itatiaia, seu nome e a sua opinião.
1: Meu nome é Vitor, vamos lá, né? Primeiro...
0: Você é de onde, Vitor?
1: Eu sou do Santo Inês, mas eu sou natural de Montes Baixos, sou do interior de Minas.
0: Ao Montes Baixos.
1: Ao Montes Baixos, vamos lá. Primeiramente, um jogo exemplar do Atlético, um jogo que ele pôs a bola no chão, em que ele controlou, em que não teve muito problema em ter, e matou o jogo aqui com o Thiago Borbas, o tão criticado Thiago Borbas. Eu penso muito que hoje, o que o futebol que o Barba mostra pra nós, que ele trouxe pra nossa equipe, é um futebol que era muito criticado lá na pausa da Copa. Por mim mesmo, eu fui um que queria a cabeça do Barba até a pausa da Copa. Então eu tenho que pedir aqui, em rede da Itatiaia aqui pra todo mundo.
0: Canal liberado para o pedido de desculpas para o Barba, que vai sempre indo embora ouvindo a Itatiaia.
1: Eduardo Domingues, me desculpa, eu não sei nada de bola, quem sabe é você. Por isso que você é técnico e eu sou torcedor. Então, pra fechar aqui, eu queria pedir pra você pra mandar meu abraço pro meu irmão, pros meus amigos, Maicon, Gustavo e o Henry, pra minha mãe, que tá sempre acompanhando, e pra todo mundo de Montes Baixos, que é um pessoal muito fiel aí, Itatiaia. Tá sempre assistindo, tá sempre acompanhando, e tá sempre pegando firme mesmo na Itatiaia, porque é o que traz nossas informações pra nós do Galo, e é isso aí. É nada ganho, pezinho no chão, vamos com humildade lá pro Uruguai, pra gente sair bem, bolinha no chão, e vamos lá, Barba, desculpa de novo, você que sabe de bola, não sei de nada.
0: Tem mais alguém? Tem pedir desculpa, sei lá, na família também? Como é que é?
1: Não, é pedir desculpa pro Renier também, né? Porque o dia que comemorou mandando o ouvidinho, eu xinguei ele demais. Falei, Renier, quem que é você? O Florentino Pérez não erra, né, Renier? Você me desculpa.
0: Se for pra você votar o melhor em campo com a equipe da Itatiaia, quem seria?
1: Olha, é muito difícil porque foi um jogo do Atlético, o conjunto do Galo foi muito bem. Só que acompanhando você mesmo, depois eu fui raciocinar, Kevin Castanho é diferente. O cara é diferente. O cara joga muito. E é o que o pessoal tá falando. É o coletivo. O coletivo do Atlético. E pra não esquecer, né? Eu tenho que mandar um abraço e um beijo.
0: Fazer a média em casa.
1: Com certeza, pra minha namorada Isabela, te amo. Você sempre...
0: Ela é galo também, né?
1: Ela é galo também, sempre galo.
0: Senão não dava certo, né?
1: Exatamente, é galo até pra ela aguentar eu estar aqui todo dia, né? Então é isso aí, vamos galo, nada ganho, vamos pra cima e é isso aí, galo!
0: Valeu, meu amigo, um abraço pra toda Bom Despacho também. Chega aqui pra falar na Itatiaia. Tudo bem, você vai me dar um furo de reportagem nesse exato momento de Viva Voz da Itatiaia. Primeiro seu nome.
2: Cássia,
0: me fala, o que você vai soltar? Olha a responsabilidade desse microfone pesado.
2: É pesado mesmo, eu amo Itatiaia. Aqui, sabe por que eu amo Galo?
0: Ah.
2: Porque a minha família começou num jogo do Galo no Mineirão. Conheci meu marido num jogo do Galo no Mineirão. E nasceu essa coisa linda aqui, ó.
0: Linda eu já não posso confirmar. Mas o casamento começou então no Mineirão. Então, se não fosse o Galo, não tinha esse garoto
2: aqui. Meu filho, eu tenho dois filhos, um é esse aqui. E se não fosse o Galo, o outro não veio. Se não fosse o Galo, eu não tinha casado e não tinha tido essa gracinha.
0: E quantos anos de casamento? Quantos anos de casamento que o Galo juntou e aí pra ter esse filhão?
2: Foram 27 anos, infelizmente meu marido faleceu, mas deixou o amor comigo, o amor pelo Galo e pelos meus filhos que começou no Galo.
0: Tá aqui o filhão. Seu nome, meu amigo?
3: Ramon.
0: Ramon, você surgiu, você sabe, do Mineirão. Você já sabia dessa história aqui, não?
3: Sabia sim. E é por isso que o amor veio, né? O amor pelo Atlético veio desde de berço, desde a barriga.
0: Tô vendo que você tá com fone aí, tá sempre agarrado com o Caixa também, né? O Caixa hoje, por muito pouco, não sai daqui sem voz, né?
3: Hoje não tem jeito, né? Acho que todo mundo tá sem voz, acho que não sei nem como é que eu vou trabalhar amanhã, porque a voz já tá daquele jeito, já tá terminando.
0: Vai pegar que horas?
3: 8 horas, né?
0: Vai tá. O jogo das 7, você gosta ou você não gosta? Tem trânsito, mas sai mais cedo, né?
3: Eu acho esse jogo de 7 horas meio pesado. Eu cheguei atrasado, hoje a gente chegou

0: O centroavante, né? Ele busca o jogo, ele...
1: É falar assim, chegou a perninha, jogava nada, mas brincando, claro. Mas, pô, joga muito bem. O Florentino trouxe o cara lá pro Real Madrid, não jogou bem lá, mas aqui é Galo, né? Galo você tem que desenvolver. Mas merece elogios, tá jogando muito bem.
0: E pra você, o melhor em campo?
1: Hoje eu coloco o conjunto do Galo.
0: Conjunto? Mas se for pra votar em alguém, é o Barba, então?
1: Eu colocaria o Barba. Como treinador, hoje foi muito bem. Desenvolveu bem, soube colocar cada momento um jogador diferente, então foi bem.
0: Tá certo, meu amigo. Tá aqui o garoto da Kombi que eu ouvi no pré-jogo. Meu amigo, essa Kombi vai pegar no tranco na volta pra ter esse retorno pra Itaúna. Você tá bem, meu amigo? Seu nome?
2: Zé Eduardo de Itaúna.
0: Zé Eduardo. No pré-jogo você tava com a bateria lá com os 85, agora já tá nos 35. Agora me fala, você acertou o placar, não é isso?
2: Falei desde o início que era 3-0. Mas motorista nós temos. É, não pode beber, a Kombi vem sempre com alguém que pode dirigir. E nós estamos tranquilos. Falei que era 3-0 e tudo tranquilo. E vi você perguntando pro menino aqui quem que é o melhor em campo. O melhor em campo é o Barba. Porque tem muito tempo que não tem conjunto no Atlético, que brigam pela bola, que tem vontade de ganhar. Tem muitos anos, eu sou de 1977, já vim desde menino aqui no Mineirão, com 10 anos entrei com o Tele Santana, vim aqui no estado do Atlético, tem cadeira aqui, mas o mais importante é isso, é a vontade que o time tem de ganhar. E isso é o que importa para o atleticano. Se der tudo errado, não tem problema. Mas a vontade é o que importa para a gente.
0: Você acertou os 3-0. Que pressentimento que foi esse?
2: Não.
0: A confiança. Chegou com a confiança no talo.
2: Não, eu fiquei até preocupado no primeiro tempo. Eu achei que tinha que ter colocado o Boss. Porque era só cruzamento na área. E não ia chegar. Aí o Renier empurrou lá no fundo do barbante. E depois deu tudo certo. Mas eu acho que esse ano nós vamos pagar com juros e correção monetária.
0: Agora, meu amigo, bom retorno para Itaúna, para essa Kombi na Itatiaia, com sono alto, pra você dar aquele cochilo, acordar só com a patroa lá quando não. Cair em Itaúna.
2: Não, não tem cochilo.
0: Não tem não?
2: Tem não, lá é todo mundo ouvindo Itatiaia e vibrando com todos os gols do caixa.
0: Oh, é, meu amigo, dá um recado pro caixa aí, vai ecoar caixa, na Kombi caixa, agora.
2: Caixa, é caixa!
0: Daqui caixa, até Itaúna aí, todas as caravanas, os carros, as Kombis que deixam aqui a Arena MRV e vão rompendo pelas estradas por Minas Gerais, sempre com o torcedor e o torcedor sempre com a Itatiaia, a sua melhor carona pra o sonzão, essa pancada de som no pós-jogo, com vitória, é bom demais. Por aqui secou, todo mundo deixando a Arena MRV. E a quarta-feira vai seguir pelas ruas de BH e região metropolitana, Cirilo.
3: Rubem Júnior ouvindo a massa do Galo, noite feliz pro torcedor atleticano, noite feliz inclusive que começou ainda no primeiro tempo. Vamos começar a ouvir os gols, né? Eu sei que você vai embora pra casa, outro dia viralizou aí, vídeo de entrevista aí de pós-jogo, tava todo mundo ligado na Itatiaia porque a buzina que tava rolando na saída da Arena MRV era na hora que tava rodando o gol. Então eu sei que você que tá indo pra casa nesse momento, que tá indo no estacionamento da Arena MRV, que tá saindo do estádio nesse momento, que já tá nas ruas de Belo Horizonte festejando, vai comemorar, vai buzinar e vai gritar caixa. No minuto 37, Reinier, Galo 1-0, foi golaço logo de cara, só teve golaço, Reinier e a voz da massa, o dono do gol. Mário
4: Henrique. Chega ali pro Coelho, linda jogada do Coelho, se manda pra embora, linda finta do Coelho, pintou o gol do Galo, boa bola, Vitor Hugo faz, rolou, Renier,

agora valeu! O Montenegro ficou entusiasmado com uma boa chance que teve, foi pra cima, o Galo desceu, frango pro Coelho, que deixou o Silveira falando sozinho, passou de passagem pelo lateral, apareceu na grande área, rolou pro Vitor Hugo, que tinha perdido um gol já, o Vitor Hugo caprichou no Renier, que chegou e completou.

0: serviço. Renier do fundo do barbante, o galão da massa, chacoalha, balança, faz agitar a sua galera na Nelly RV em todo o Brasil. Renier no fundo do barbante, o galo tá na frente, 1-0, Pedro.
1: Artilheiro isolado do galo na temporada com 10 gols. Renier, 19. Eu vou tentar, Caixa, mas Barba eu Domingos. Poderia tentar 10 vezes e falha.
2: Vamos lá, vamos ouvir o Barba Domingues. Esse gol do Renier, agora entrevista coletiva, Caixa.
3: Eduardo, boa noite, parabéns pela vitória. Eu queria que você analisasse, né, a postura do time, mais uma vez, né, sendo dominante, hoje sem sustos, né, conseguiu construir a vitória durante a partida, e se você no intervalo teve uma conversa, porque eu me lembro lá na Vila Belmiro, você falou, olha, deixaram a gente vivo, hoje estava 2-0, o Galo conseguiu fazer o terceiro e encaminha bastante a classificação.
4: Boa noite. Boa noite. Sim, estamos muito contentes com a vitória justa que aconteceu hoje. Sabíamos que tínhamos que fazer uma grande partida. Muita concentração no defensivo, porque sabíamos que íbamos ter muito tempo a bola, íbamos a atacar muito tempo, então tentar que ele não puderam fazer as transições para não sofrer. Eu acho que Delfim fez uma grande defesa no primeiro tempo, mas depois eu acho que controlamos a partida muito bem. Sabíamos que no segundo tempo não podíamos baixar o ritmo de jogo. Quando eu senti que aconteceu, começamos com as mudanças e pudemos fazer o terceiro, mas temos que saber e ser inteligentes. Não está definida a série. Então, eu sempre vou repetir o mesmo, pé no chão, tranquilidade. Fizemos uma grande partida, uma boa diferença, mas temos que ir lá e fechar lá.
5: Oh, Eduardo, boa noite. Igor Assunção, da Rádio 98 FM. Queria que você falasse um pouquinho sobre esse nível de jogo que o Atlético chega numa reta final, né? O Atlético chegou a disputar duas finais nos últimos, aliás, três finais nos últimos anos, mas o time estava chegando aos trancos e barrancos, não estava chegando para decidir num nível altíssimo. E nesse ano foi o contrário, chegou em algum momento o Atlético teve que decidir nos últimos minutos, mas o nível de atuação do time agora está bem melhor. Queria que você falasse como isso pode ajudar também no mental dos jogadores para decidir nesse momento aí das finais.
4: No vamos a ver até a que aconteça, mas sí, os jogadores estão trabalhando muito forte, estão focados no que temos que fazer, mas sobretudo a importância de saber é cansativo, eu sei, a torcida que representamos, não importa o rival, porque o que importa é nossa apresentação, que oferecemos, que damos, e a partir dali podemos começar a ajustar e corrigir. Mas se não há bondade de saber a quem estamos representando, depois não podemos competir. Então, eu acho que os jogadores compreenderam isso, estão fazendo um grande esforço. Agora temos que manter a calma, saber que temos alguns jogadores a descansar, outros a trabalhar, porque no sábado voltamos a competir e temos que representar outra vez a nosso torcedor.
6: Eduardo, boa noite. Thiago do canal Thiago de Araújo, parabéns pela vitória. Minha pergunta é sobre goleiros. Hoje a gente teve mais uma atuação do Delfim, inacreditável, com uma defesa espetacular. E você tem aí voltando o Everson. Então, infelizmente, assim, nessa situação, eu não gostaria de estar no seu lugar, porque fazer uma escolha dessas é uma escolha difícil. Mas eu queria saber qual o seu critério daqui para frente para escolher quem vai realmente estar no gol do Galo. Se é quem está numa sequência e está bem, ou se realmente é a experiência do Everson e todo o seu protagonismo. Obrigado.
4: Vamos a escolher no momento que hay que escolher. Para que voy a apresar una decisión antes que acontezca. Para mí, no tengo ninguna duda. Ya hablé con Oebe. Él sabe la importancia de él dentro del grupo. Él es nuestro capitán. Estoy feliz con Delfín. O club, o torcedor, o grupo está muy contento con la aparición de él. Es fácil no futebol estar en el día a día y comenzar a asistir a partidas de Delfín, mas no hay que esquecer lo que Oebe fez. Além que é nosso capitão. Então, quando aconteça o momento certo, eu vou ter que tomar a melhor decisão.
7: Boa noite, Eduardo. Fernando, da Rádio Fã FM. Queria que você falasse a respeito do Vitão. Do final de semana, ele descansou, assim como o Lianco, e hoje ele foi titular ao lado do Lianco, porque, na minha visão, era uma partida mais importante, mais decisiva do que o jogo contra o Santos no final de semana. Hoje existe uma zaga de titular? Hoje o Vitão e o Lianco é a zaga titular do Atlético?
4: Como dissemos, que dia a dia também é partida show a show. Eles fizeram um grande trabalho hoje contra um centroavante que se movimenta muito bem. Ele fez a jogada mais perigosa que eles tiveram. E eu acho que eles fizeram uma partida correta, de muita concentração, muita comunicação. Quando o time estava atacando, teríamos que ter, nesse momento, a concentração muito alta deles, não só para movimentar a bola de um lado a outro, sino para evitar las transiciones que ellos querían hacer. Entonces, el sábado jugarán dos grandes zagueros también, que tienen mucha cualidad para hacer o mismo o mejor trabajo. Y vamos a decidir a característica de las partidas, qué tipo de zagueiro precisamos nesse momento.
8: Eduardo, boa noite. Leandro Colombo, de Tempo Esportes. Com essa vitória sobre o Montevideo, o Atlético ampliou seus números, ainda já bons, né? Melhorou seus números em relação a jogar em casa, né? Mais de 70% de aproveitamento, 16 jogos sem perder. Quando as coisas não iam bem, o discurso era de que o gramado sintético poderia atrapalhar e que talvez seria um fator ali para o Atlético não conseguir bons resultados. Eu te pergunto se o time, de certa forma, aprendeu a jogar ou a influência é pequena diante do bom momento da equipe e se, portanto, não tem nada a ver com o gramado. Obrigado.
4: Sim, não sei. Se é o gramado ou não, que o time se acostumou a jogar nele. Porque o Botafogo também tem gramado sintético. Então, porque o Palmeiras tinha o gramado sintético, vai lutar por o gramado? Vai brigar pelos títulos por o gramado? Nós temos jogadores com muita qualidade. experientes y jóvenes, ya falei isso. Se acostumar ao gramado sintético, eu sei que é importante, mas não decide as partidas. Deciden os jogadores as partidas. Eles estão num momento muito bom, com muita energia, com muita motivação. O motor interno do grupo está bem, se está alimentando entre eles, e isso é muito mais importante se é o gramado, se não é o gramado. Agora vamos a jogar num gramado natural contra o City Torque. E já jogamos lá e já vencimos e não vencimos. Eu acho que houve um momento dos jogadores, não é só programado.
9: Eduardo, boa noite. Délio Lima, da Rádio Imperatriz. Eduardo, você tem uma sequência do jogo Curitiba, a viagem para o jogo da volta, os dois jogos que a comoção de um resultado positivo de Flamengo e Cruzeiro. Como pensa o técnico Barba Domingos até o jogo do Cruzeiro?
4: Agora temos que, com certeza, fazer algumas mudanças para o jogo do sábado. Depois temos um dia demais para descansar. Já temos uma sequência de 4 partidas cada 3 dias. Agora vamos a ter um quarto dia, que é muito importante para nós. E depois eu acho que temos 5 contra o Flamengo. Temos 5 dias para nos preparar, depois sim voltamos a jogar cada 3. Esperamos chegar fortes, esperamos chegar ou continuar com o bom momento do grupo, e a partir de ali, quando chegue o momento de decidir a partida, vamos decidir.
10: Domingues, Elton Novaes da HG Play, eu queria saber de você o que você pode passar para o torcedor a respeito do Fred. É um jogador de destaque, é um jogador que a torcida tanto esperou, chegou, vestiu a camisa do Atlético e representou muito bem, e foi importante para o Atlético. Ele sofreu essa lesão no jogo anterior, e qual a sua expectativa de voltar a contar com o Fred, e o que você pode passar para o torcedor, como que tem vindo o tratamento dele para ele voltar até as decisões da Copa do Brasil?
4: O tratamento dele é dia a dia, porque ele não sente nenhuma dor. Então também temos que ter as precauções que precisamos ter para não apressar a que ele comece antes do acordado. Sabemos a qualidade que ele tem, e sim, quando ele esteja preparado, com certeza vai estar.
11: Boa noite, Eduardo. Parabéns pela vitória. Eu queria te perguntar sobre o Bernard. Hoje fez um golaço, o camisa 11 e o capitão do Atlético hoje. Nos últimos anos ele tinha dificuldade de entrar no ritmo, e com você a coisa mudou. A gente vê ele jogando pela direita, tendo liberdade. O que aconteceu e o que você conversa com o Bernard para ele ter essa liderança no elenco e o mental dele para ele conseguir trazer melhores resultados para o Atlético?
4: Eu tento ajudar a capacidade dos jogadores, porque cada jogador tem uma qualidade diferente e como pode ajudar ao time. Não sei antes que acontecia ou onde ele estava jogando, qual era a sua posição, mas eu senti que ele começando a jogar mais por dentro, ter mais liberdade no ataque. Sua idade já não é o mesmo jogador de antes que começou. E começamos a falar de que ele tem que ter a liberdade para jogar com sua responsabilidade que tem que ter, mas tem que ter alegria para jogar. Ele não esqueceu de jogar os anos passados. Muito peso em cima dele. Muito. Ele chegou experiente, mas jovem também. tinha 30 anos, mais ou menos, 30 anos. Muito caminho para frente. Então, ele chegou à sua casa e se espera, ou se esperava nesse momento, que ele seja o mesmo jogador jovem, tão rápido e com um contra um que tinha por fora, e que agora, quando você está finalizando sua carreira, não quero que ele finalize, mas quando se está por aposentar, já tem que mudar seu jogo. E ele é inteligente e é uma linda pessoa.
12: Boa noite, Domingues. Júlio Lazzarotti, Nossa Sertaneja FM e Fora do Eixo Esportes. Algumas vezes eu lhe perguntei a respeito de erros de escolha dos jogadores no último terço do campo, e você sempre respondeu que o jogador precisava acreditar nele, que precisava ter força mental, e sobretudo nos 10 últimos jogos, essa sua receita, ela tem funcionado muito bem no Atlético. Um exemplo disso foram dois gols dos 3 que o Atlético marcou hoje, de uma troca de passes no último terço de campo perfeita, jogadores acreditando, fazendo a melhor escolha ao seu companheiro. A torcida reconhece que isso é responsabilidade sua, você é um bom treinador e é o grande responsável por isso. Mas eu queria saber de você, para esse restinho de temporada, o caminho é esse? É continuar trabalhando o lado mental? Ou existe mais alguma coisa no campo tático, estratégico do jogo, que se pode trabalhar para os jogadores para obter bons resultados aí no final? Muito obrigado.
4: O que acontece com as estratégias ou as táticas, todo muda quando Cuello recebe a bola de costas, se gira, Socinio, ele va para un lado, la bola va para otro. Con la cualidad que ten los jugadores, y si él tiene confianza en él, y si él comienza, yo creo que también comenzarán a se conocer mucho mejor a capacidades que él tiene, cómo pueden se ayudar entre ellos. Es tiempo también, o era tiempo. Hay que continuar trabajando, hay que continuar acreditando en él y en el grupo, y sobre todo hacer foco donde tenemos que hacer foco. Ahora es descansar y trabajar los dos días que ven a frente para volver a competir en Osaba.
13: Bom, boa noite, Eduardo. Eu sou o Pedro do Portal da Liga. Parabéns pela vitória. A minha pergunta vai um pouco sobre o Maicon. O Maicon já era um jogador bem importante para o elenco, mas ele ainda havia oscilando em alguns jogos. Com a chegada do Castanho, você acha que o Castanho potencializou o jogo do Maicon? E o que, como você vê os dois jogando junto, o que, que você acha? O que, que você pensa sobre os dois, por favor?
4: A experiência de Maicon nos ajuda muito, mais sua capacidade para controlar o meio do campo. Com a ajuda de Kevin, ele começou a ter uma conexão muito mais fluida e importante para que o time possa crescer. Sim, temos Alexander, temos a Cissé, está Pérez também. Mas ele tem que aprender como... Que é muito difícil a leitura que o Maicon tem dentro do campo de jogo. Não só com a bola, sim a bola também. Então, a importância dele para nós é muito importante. Mas sabemos também que tem ao lado jogadores com muita qualidade.
14: Fim da entrevista coletiva.
15: Ok, aqui então, encerrada a entrevista do técnico do Atlético, Eduardo Domingues.
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12: 9:37.

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0: Está no ar a Voz do Brasil. As notícias do governo federal que movimentaram o país no dia de hoje.
1: Olá, boa noite.
2: Boa noite para você que nos acompanha em todo o país.
1: Quarta-feira, 14 de outubro de 2026.
2: Vamos aos destaques do dia.
1: Brasil regulamenta marco legal dos jogos eletrônicos.
2: Ideia é estimular a inovação, a formação profissional e fortalecer a produção brasileira de games.
1: Nova regra traz ainda plataforma pública e gratuita para catalogar, divulgar e promover jogos nacionais. Graziele Bezerra.
3: E para ampliar a formação de profissionais para a indústria de jogos eletrônicos, o Ministério da Educação vai ofertar vagas para cursos de graduação na área de jogos digitais.
2: Outubro Rosa alerta para a prevenção do câncer de mama.
1: Agora, planos de saúde devem cobrir mamografia quando houver indicação clínica, mesmo antes dos 40 anos. Luana Karen.
4: A mamografia é o melhor exame para a detecção precoce do câncer de mama. A partir dos 40 anos, as mulheres devem fazer mamografia anualmente.
2: Micro e pequenas empresas devem ficar atentas aos prazos para escolher o regime tributário de 2027.
1: Quem deseja entrar ou retornar ao Simples Nacional tem até amanhã para solicitar a opção.
2: Ainda tem dúvidas? Vamos falar da mudança e opções para você saber o que é melhor para o seu negócio.
1: Hoje na apresentação da Voz do Brasil, Luciano Seixas e Mariana Jungmann.
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1: Computadores, consoles, celulares, por todos esses meios é possível ter acesso a algum jogo eletrônico.
2: E para desenvolver esses games, que muitas vezes consomem horas da nossa atenção, é preciso juntar muita arte à tecnologia.
1: E todo esse trabalho agora faz parte do marco legal dos jogos eletrônicos, que vai regulamentar o setor.
3: O governo assinou nesta quarta-feira o decreto que regulamenta o marco legal dos jogos eletrônicos no país. A medida amplia o fomento ao setor, incentiva a formação de profissionais e promove os jogos brasileiros dentro e fora do país. O Brasil é o maior mercado latino-americano de games e está em quinto lugar no ranking de população online, com uma estimativa de 105 milhões de jogadores, segundo dados da Abra Games, a Associação Brasileira das Desenvolvedoras de Jogos Digitais Eletrônicos. O presidente da associação, Rodrigo Terra, acredita que a regulamentação vai ampliar o mercado e contribuir com a economia.
5: A pauta de videogame é uma pauta transversal, ela é pauta de cultura, mas ela é pauta de tecnologia, ela é pauta de desenvolvimento econômico e comércio. E é pauta também da fazenda, da receita. Só que agora a gente começa também a jornada, a próxima fase, né? O próximo boss fight é a gente poder categorizar tributariamente, né? Como é que vai ser agora esse setor, que agora ele é reconhecido como um setor único, não só atrelado a tecnologia, como é hoje também.
3: Dados da pesquisa Game Brasil, divulgada neste ano, apontam que cerca de 36% dos que consomem games no Brasil têm entre 14 e 29 anos. Outro recorte mostra que 25 milhões de gamers têm algum tipo de deficiência. Para o criador de conteúdos, Fabrício Ferreira, da Able Gamers Brasil, ONG voltada para a acessibilidade em jogos eletrônicos, a regulamentação e o fomento previstos no decreto vão contribuir para a acessibilidade no setor.
6: A gente fala muito sobre videogames, sobre jogos como um mercado pela questão do dinheiro financeiro, a gente fala muito sobre arte, mas o videogame hoje, ele é uma ferramenta muito forte de socialização. A gente tem uma grande parte da população PCD no Brasil que muitas vezes não pode sair de casa. E os videogames, ele além de ser uma forma de arte, ele também permite que essa pessoa viva experiências que muitas vezes a gente nem dá bola para essas experiências. É algo cotidiano para
3: a
6: gente.
3: A ministra da Cultura, Margareth Menezes, afirma que os jogos eletrônicos deixam de ser considerados apenas softwares e passam a ser vistos como produtos culturais.
7: E essa é uma mudança fundamental porque permite que os jogos brasileiros acessem instrumentos de fomento já consolidados, como a Lei do Audiovisual, a Lei Rouanet, o Fundo Setorial do Audiovisual, sexual, além de reconhecer o seu papel na educação, na saúde, na formação de juventudes e na qualificação profissional na geração de emprego e renda.
3: O decreto institui ainda o Game Brasil, plataforma pública e gratuita para catalogar, divulgar e promover jogos brasileiros, indicando onde estão disponíveis. E para ampliar a formação de profissionais para a indústria de jogos eletrônicos, o Ministério da Educação vai ofertar, a partir do ano que vem, 230 vagas para cursos de graduação na área de jogos digitais em 5 universidades federais nas 5 regiões do país. Reportagem Graziele Bezerra.
2: Em 2027, a reforma tributária entra numa nova fase.
1: É quando as microempresas e as empresas de pequeno porte começam a recolher a contribuição sobre bens e serviços, CBS, e o imposto sobre bens e serviços, IBS.
2: Entre os prazos estabelecidos, um vence amanhã, dia 15 de outubro. É quando os empresários devem informar se desejam permanecer ou optar pelo Simples Nacional, o atual sistema para o recolhimento de tributos.
1: Para explicar melhor essas mudanças, a gente conversa agora com o repórter Nazi Brum. Boa noite, Nazi.
8: Olá, boa noite, Mariana, Luciano, e boa noite, ouvintes da Voz do Brasil. Pois é, a reforma tributária deve ser concluída em 2033. Mas a partir de 2027, as microempresas e empresas de pequeno porte começam a recolher o IBS e o CBS, que vão substituir 5 impostos: PIS, COFINS, IPI, ICMS e ISS. O primeiro passo para isso é que essas empresas optem até amanhã pelo Simples Nacional, um sistema que já existe que facilita o pagamento de impostos. Após isso, as empresas que estiverem no Simples Nacional vão optar se desejam pagar o IBS e o CBS dentro do Simples ou de forma separada. E essa opção deve ser feita até o dia 30 de outubro.
2: Agora, isso quer dizer, então, Nazi, que as empresas, as microempresas e as empresas de pequeno porte vão poder pagar esses dois impostos de duas formas diferentes?
8: Exatamente, Mariana. E o coordenador de tributos sobre a renda, patrimônio e opções financeiras da Receita Federal, Gustavo Salton, falou um pouco sobre essas mudanças.
9: O Simples Nacional, ele não acabou, ele continua sendo um regime fundamental para as micro e pequenas empresas. A grande novidade da reforma tributária é que o empresário passa a decidir se prefere manter o IBS e o CBS dentro do DAS ou se prefere no regime regular de débitos e créditos. Então, estamos nesse período agora super importante de opções e decisões de todo mundo, né, para que todos consigam fazer as suas decisões que melhor podem fruir desse novo mundo tributário que a gente vai ter agora.
8: Olha, o empresário que optar pagar o IBS e CBS fora do Simples Nacional estará aderindo automaticamente ao Simples Nacional híbrido e o pagamento será feito dentro do regime regular. Sobre esse assunto, a gente tem aqui a dúvida de uma ouvinte. Vamos ouvir.
10: Olá, boa noite. O meu nome é Iraneia Rego. Eu trabalho no ramo de moda, eu vendo roupa. E eu queria fazer uma pergunta. Quem já é do Simples e possui algum termo de exclusão, precisa fazer a opção novamente?
8: Pois é, quem vai responder é o coordenador da Receita Federal, Gustavo Salton.
9: Precisa sanar eventual problema que teve com o Simples Nacional e possui agora até 15 de outubro para fazer novamente essa opção para o ano que vem, após ter sanado eventual situação que ficou impeditiva para o regime.
8: O Gustavo Salton também vai responder a uma dúvida da Sandra Júlia. Ela é dona de um salão de beleza, trabalha direto com o consumidor e também com outras empresas. E ela quer saber qual sistema é mais vantajoso para pagar os novos tributos.
11: Eu estou meio perdida se eu fico só no Simples Nacional ou e se compensa para mim mudar para outro sistema ou ficar só no Simples ou ter os dois, eu não sei.
9: Geralmente, as empresas que tratam diretamente com o consumidor final, elas vão fruir melhor do Simples puro, que a gente chama, né? No entanto, é necessário verificar o caso concreto, quem são os seus fornecedores, parceiros e clientes, para ter certeza a respeito do que vale mais a pena. Então, muito importante aí cada um fazer a sua conta, né? Tem uma conta individual aí de cada empresa que é importante cada um estar atento.
8: Então, Mariela, Luciano, para resumir, microempresas e empresas de pequeno porte têm até amanhã para optar pelo Simples Nacional e até o dia 30 de outubro para decidir se pagam os novos tributos dentro desse sistema ou pelo método convencional.
1: Nazi, e se após fazer a opção o empresário mudar de ideia, ele pode desistir?
8: Pode sim, Luciano. O sistema vai abrir um prazo específico de 3 de novembro a 20 de dezembro de 2026 para que qualquer pessoa desista da opção feita, tanto para o Simples Nacional quanto para o sistema híbrido. E o contribuinte pode tirar todas as dúvidas sobre esse processo na Receita Federal. Basta ter uma conta na plataforma gov.br e entrar em servicos.receitafederal.gov.br. Mariana, Luciano.
2: Obrigada, Nazi Brum, pelas informações ao vivo aqui na Voz do Brasil.
1: Quer saber quanto sua rede de ensino tem previsto para investir na educação?
2: O painel de financiamento do novo PAR foi atualizado.

0: Ah, agora é possível acompanhar pela plataforma os valores previstos para cada rede de ensino, considerando fontes como o Fundeb, o Fundo de Manutenção e Desenvolvimento da Educação Básica e de Valorização dos Profissionais da Educação, o Salário Educação e as receitas vinculadas ao mínimo constitucional destinado à manutenção e ao desenvolvimento do ensino. Com a última atualização, o novo PAR apresenta informações da Secretaria do Tesouro Nacional sobre os repasses do Fundeb efetivados nos últimos 12 meses. Além disso, a ferramenta também permite acompanhar a evolução das receitas e das despesas relacionadas à educação básica, bem como dos saldos acumulados de programas. O novo PAR reúne dados das principais fontes de financiamento da educação básica por meio de gráficos e tabelas, e permite ainda que gestores educacionais, pesquisadores e cidadãos consultem os recursos destinados às redes de ensino e acompanhem a evolução das receitas ao longo do tempo. Todos esses dados podem ser consultados no painel de financiamento do novo Plano de Ações Articuladas, o Novo PAR, disponível em novopar.mec.gov.br. Locução, Júlio César de Oliveira. Reportagem, Daniel Duarte.
1: O ministro do Meio Ambiente e Mudança do Clima, João Paulo Capobianco, retornou hoje a Manaus para acompanhar ações de combate aos incêndios florestais no Amazonas.
2: Após sobrevoar as áreas atingidas pelo fogo e reunir-se com autoridades locais, ele falou sobre a situação no estado e os próximos passos.
3: Podemos comemorar porque ainda temos uma situação grave, muito grave ainda, muita fumaça, mas houve uma redução nos eventos de queimadas e de incêndios, portanto nós temos um movimento positivo e há um indicativo de redução de novos focos. O novo passo agora é a investigação criminal. Nós vamos iniciar uma ação forte de investigação para identificar quem está operando esse conjunto enorme de incêndios e verificar se há uma organização por trás disso, e vamos punir aqueles que forem identificados de forma exemplar para que não fique na região uma sensação de impunidade.
1: As ações são realizadas de forma integrada entre órgãos federais, estaduais e municipais para reduzir os impactos ambientais e proteger a população.
2: 330 brigadistas já foram mobilizados para atuarem em apoio às equipes do IBAMA, do ICMBio e de outros órgãos federais.
1: Usar a força do futebol para combater a violência contra a mulher.
2: Com esse objetivo, foi lançada a campanha Papo de Homem. No futebol, a violência não entra em campo.
4: Em dias de jogos de futebol, os casos de violência contra as mulheres aumentam 27%. Para enfrentar esse problema, o governo federal e a CBF, Confederação Brasileira de Futebol, lançaram a campanha Papo de Homem. No futebol, a violência não entra em campo. A iniciativa convoca a participação de torcedores e jogadores. No vídeo da campanha, estão reunidos jogadores presentes na convocação mais recente da seleção brasileira, como Vini Júnior.
5: No futebol, a violência não entra em campo.
4: E Rayan.
6: Violência contra as mulheres não tem desculpa.
4: A peça foi exibida durante um amistoso entre Brasil e Argentina essa semana em Recife. A proposta da campanha é utilizar a força do futebol para conscientizar o público masculino quanto à prevenção e ao enfrentamento à violência contra mulheres. Foi o que disse o ministro do esporte, Paulo Henrique Cordeiro.
7: São homens, são atletas, são jogadores da seleção brasileira que estão falando de um prisma, estão falando de um lugar de homem. Porque a questão da violência contra a mulher não é um problema sobre as mulheres, mas é um problema sobre os homens. E o homem falando sobre isso impacta, eu tenho certeza, muito mais e pode contribuir decisivamente para que esse estado de coisa possa ser extinto de toda a nossa sociedade.
4: A mensagem também é para quem acha que bebida e raiva justificam uma agressão, alerta o torcedor Marco Polo.
8: Dentro de campo, cada um responde por seus atos, fora dele também.
4: A campanha também marca o lançamento do Plano Nacional do Legado Social e Esportivo da Copa do Mundo Feminina FIFA 2027, que estabelece 4 eixos para ampliar a participação de mulheres no futebol. Vale lembrar que mulheres em situação de violência podem buscar orientação e realizar denúncias pelo Ligue 180. Em caso de emergência, devem ligar para o 190 da Polícia Militar. Reportagem Pablo Mundim.

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5: Estamos no Outubro Rosa, mês de prevenção e conscientização sobre o câncer de mama.
6: E mulheres, fiquem de olho. Os planos de saúde são obrigados a cobrir o exame de mamografia, mesmo em mulheres com menos de 40 anos.
5: A medida vale para os casos em que há indicação clínica para o exame.
6: O exame também é oferecido no SUS.
7: Ao tocar os seios, a geóloga e produtora audiovisual Laila Milani sentiu algo diferente. Ela procurou o médico e o diagnóstico foi de um nódulo benigno que precisava ser acompanhado. 6 meses depois, ao retornar para exames, descobriu que o nódulo havia evoluído para câncer de mama. Laila tinha 38 anos e nunca havia feito uma mamografia.
8: Eu não recebi nenhuma informação que abordasse esse assunto, no sentido de que a mamografia feita antes, né, poderia adiantar o meu caso, né, antecipar um diagnóstico, por exemplo.
7: Desde o começo do mês, os planos de saúde não podem mais negar a cobertura de mamografia digital para mulheres com menos de 40 anos que tenham indicação médica para a realização do exame. A mudança foi aprovada pela Agência Nacional de Saúde. Antes, os planos tinham obrigação de cobrir o exame somente para pacientes entre 40 e 69 anos. O presidente da ANS, Wadi Damu, destacou a importância da medida.
9: A partir de agora, deve ser considerada a necessidade clínica de cada paciente. O diagnóstico precoce salva vidas. Quanto mais cedo a doença é identificada, maiores são as chances de sucesso no tratamento e de melhores resultados para os pacientes.
7: De acordo com o presidente da Sociedade Brasileira de Mastologia, Guilherme Novita, a mamografia é o melhor exame para detecção precoce do câncer de mama. Segundo ele, a partir dos 40 anos, as mulheres devem fazer mamografia anualmente. Ele explica em quais casos a mamografia antes dos 40 anos é recomendada.
10: Existem pacientes que, por questões de risco, geralmente história familiar de câncer de mama ou ovário, ou história pessoal de câncer de mama ou lesões pré-cancerígenas, ou história de mutação genética, elas precisam fazer mamografia antes dos 40 anos.
7: Nas últimas décadas, o câncer de mama se manteve como o tipo de câncer mais frequente entre as brasileiras, com exceção do câncer de pele não melanoma. Segundo o Ministério da Saúde, hoje, a taxa estimada é de 66 novos casos por 100 mil mulheres. Reportagem Luana Karen.
5: E o Ministério da Saúde apresenta campanha com orientações sobre acesso a consultas, exames e cirurgias pelo SUS.
6: O conteúdo explica como buscar atendimento especializado e apresenta opções de atendimento pelo Sistema Único de Saúde.
11: A dona de casa, Vanusa da Conceição, moradora da Ceilândia, no Distrito Federal, conta que o filho, de 14 anos, deslocou o joelho enquanto jogava futebol e foi levado a uma unidade básica de saúde. Após o atendimento de emergência, ela conta como foi o processo para que o filho fizesse a ressonância e outros exames específicos.
12: Eu fui até o posto de saúde, a UBS, Por volta de mais ou menos 7 dias, ele foi chamado para poder fazer a ressonância. Já peguei o resultado e agora retornarei ao médico que consultou ele.
11: Para orientar pessoas que precisam de avaliação, acompanhamento, exames ou procedimentos especializados, como Vanusa, o Ministério da Saúde lançou a Campanha Nacional de Atendimento Especializado, que reúne informações sobre como buscar consultas, exames e cirurgias pelo SUS. A iniciativa apresenta o passo a passo, desde a entrada da unidade básica de saúde até o atendimento especializado, é o que explica o diretor do Ministério da Saúde, Rodrigo Oliveira.
13: A gente tem duas grandes portas de entrada. Uma porta de entrada são as UPAs e os grandes hospitais de emergência, e também você pode buscar a unidade básica de saúde. É possível em vários locais, através do meu SUS Digital, através do WhatsApp ou de outros aplicativos, você buscar atendimento.
11: Os pacientes do Sistema Único de Saúde têm diferentes possibilidades de atendimento. Para uma consulta, por exemplo, não precisam sair de casa. Eles têm à disposição a telesaúde, que permite a realização de teleconsultas e telediagnósticos. A população também pode ser encaminhada para o atendimento nas carretas de saúde, unidades móveis que oferecem serviços específicos especializados em diferentes regiões do país. Essas unidades atendem prioritariamente onde há menor oferta de serviços especializados. Rodrigo Oliveira explica como os pacientes podem ser atendidos nas carretas.
13: Em geral, um paciente que busca uma unidade básica de saúde precisa de uma consulta especializada ou de um exame especializado, como tomografia, ele entra numa fila do município, da região ou do estado. A carreta, quando chega nessa região, ela se conecta a essa fila e faz essa fila andar mais rápido.
11: Outra opção de atendimento especializado pelo SUS é o encaminhamento de pacientes para hospitais privados e filantrópicos. Reportagem Cleide Lopes.
5: E essas foram as notícias do governo federal.
6: Uma realização da Secretaria de Comunicação Social da Presidência da República.
5: Com produção da empresa Brasil de Comunicação.
6: Fique agora com o Minuto do TCU. Em seguida, as notícias do Poder Judiciário e do Congresso Nacional. Boa noite.
5: Boa noite, até amanhã.
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15: 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Você vai ouvir agora notícias do Poder Judiciário.
17: STF decide afastar a inclusão das perdas inflacionárias na correção monetária dos depósitos judiciais.
18: STM realiza seminários sobre a Justiça Militar e o Tribunal Penal Internacional.
17: Para o STJ, planos de saúde não são obrigados a custear medicamentos à base de canabidiol para tratamento domiciliar.
18: Boa noite, eu sou Marcela Luiza.
17: E eu sou Walter Lima.
18: O Supremo Tribunal Federal decidiu hoje afastar a inclusão dos expurgos inflacionários na correção monetária dos depósitos judiciais.
17: A Corte entendeu que a atualização monetária deve observar índices previstos na legislação.
19: Marta
20: A discussão
19: Pereira.
20: Era para definir se os depósitos de ações judiciais da época dos planos econômicos Bresser, Verão, Collor 1 e 2 têm direito à mesma correção monetária aplicada à caderneta de poupança, chamada de expurgos inflacionários. Esses expurgos correspondem às diferenças de atualização decorrentes de períodos em que os índices utilizados para corrigir valores financeiros não acompanharam integralmente a inflação. No final, prevaleceu o entendimento de que a atualização dos valores deve observar os índices previstos na legislação, sem a incorporação de diferenças decorrentes dos planos econômicos.
18: O Superior Tribunal Militar realiza entre hoje e amanhã em Brasília o Seminário Justiça Militar e o Tribunal Penal Internacional, o TPI.
19: O evento reúne especialistas para discutir temas relacionados à atuação do Tribunal Penal Internacional. Marcelo Della Libera.
21: O Tribunal Penal Internacional julga pessoas acusadas de genocídios, crimes contra a humanidade, crimes de guerra e crimes de agressão. O Prêmio Nobel da Paz este ano foi para a jurista Navi Pillay, que já integrou o TPI. A presidente do Superior Tribunal Militar, ministra Maria Elizabeth Teixeira Rocha, avalia com otimismo o trabalho do TPI ao longo de mais de 20 anos de existência.
22: Eu avalio com muito otimismo. Porque o Tribunal Penal Internacional foi criado exatamente para que não houvesse a repetição dos tribunais que foram formados para julgar os delitos da Segunda Guerra Mundial. E isso eu acho que é extremamente promissor e garantista, porque dá ao mundo e à sociedade das nações, né, uma estabilidade jurídica para se dizer, né, em conflitos aquilo que se pode e aquilo que não se pode fazer. Porque até uma guerra, que é o horror e a barbárie, tem de haver regras.
21: Entre hoje e amanhã, o STM promove o Seminário Justiça Militar e o Tribunal Penal Internacional, Desafios e Perspectivas da Implementação Jurídica do TPI no Brasil. O evento conta com a transmissão ao vivo pelo canal oficial do Tribunal no YouTube.
18: Plano de saúde não é obrigado a custear medicamentos à base de canabidiol para uso domiciliar sem previsão legal ou contratual de cobertura.
19: A conclusão é do STJ. Fátima Uchoa.
23: A exceção à regra é nos casos expressamente previstos em leis ou normativos específicos. Assim, a mera autorização excepcional de importação concedida pela Anvisa não impõe ao plano de saúde a cobertura obrigatória de tratamento domiciliar com canabidiol. Esse julgamento na segunda sessão, sob o regime da relevância da questão federal, ocorreu em sessão virtual e é definitivo no âmbito do STJ, pois os ministros reafirmaram jurisprudência consolidada na Corte. A decisão passa a valer para processos semelhantes em todo o país. Vale destacar que essa é a primeira vez que o STJ usou a técnica de reafirmação sob o regime da relevância da questão federal.
18: Dois dias de debates sobre sustentabilidade na Justiça do Trabalho.
19: Magistrados, servidores e especialistas vão discutir soluções para uma justiça trabalhista sustentável. Rafael Silva.
24: Entre os assuntos, eles vão falar sobre mudanças climáticas, gestão de resíduos sólidos, descarbonização e a inclusão socioprodutiva de catadores. Também estão em pauta as estratégias para a criação de planos de contingência socioambiental, além da apresentação de projetos desenvolvidos pelos próprios tribunais, o que ajuda a compartilhar boas práticas entre as unidades. O debate reforça o papel das instituições públicas diante do desafio global de atingir o carbono zero.
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18: Uma boa noite.
19: E até amanhã.
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26: Eu sou Paula Groba.
27: E eu sou Humberto Pinheiro.
26: E estes são os destaques de hoje do Jornal do Senado, que começa agora.
27: Senado vota fim da escala 6-1 em primeiro e segundo turno ainda hoje, segundo o presidente Davi Alcolumbre.
26: PEC da Segurança avança no Senado com maior integração e fim da saidinha para membros de facções.
27: Projeto garante às mulheres opção de viajar ao lado de outra passageira sem custo extra.
26: Boa noite.
27: Boa noite.
26: A PEC da Segurança Pública avançou no Senado e segue para votação em plenário. A proposta busca reforçar o combate ao crime organizado com ação direta do governo federal e maior integração entre as forças de segurança da União, dos estados e dos municípios.
27: O texto também prevê penas mais rigorosas para integrantes de facções criminosas, inclui o Sistema Único de Segurança Pública na Constituição e permite a criação de polícias municipais para o policiamento ostensivo e comunitário. A PEC foi concluída hoje na Comissão de Constituição e Justiça. Repórter Bruno Lourenço.
0: A Comissão de Constituição e Justiça aprovou a inclusão, no texto constitucional, do Sistema Único de Segurança Pública. A proposta de emenda à Constituição padroniza diretrizes nacionais e permite a criação de polícias para a guarda comunitária e ostensiva pelas prefeituras. O relator, senador Rogério Carvalho, do PT de Sergipe, acredita que a grande inovação da PEC é colocar a União como a agente atuante e corresponsável no enfrentamento direto ao crime organizado, em cooperação articulada com as polícias estaduais e locais.
1: Agora nós teremos o governo federal como integrante do Sistema Único de Segurança Pública e podendo agir conjuntamente e tendo responsabilidade no combate aos criminosos e no combate ao crime organizado em todo o país, de forma articulada e integrada, Polícia Civil, Polícia Militar.
0: Além da cooperação federativa, o texto prevê fontes de financiamento protegidas contra contingenciamentos orçamentários. Com a aprovação na CCJ, a PEC da Segurança Pública segue agora para análise do plenário do Senado, onde precisará passar por dois turnos de votação antes de poder seguir para a promulgação.
26: O senador Espiridião Amin, do PP de Santa Catarina, afirmou que a PEC da Segurança Pública merece atenção especial do governo e do Congresso Nacional. Ele defendeu que a proposta seja analisada ainda nesta legislatura pelos senadores.
27: Na avaliação de Amin, o aperfeiçoamento da proposta vai ajudar a garantir melhores condições de segurança à população brasileira.
2: Que eu creio que deverá merecer de nós, ainda nesta legislatura, a urgência e o aperfeiçoamento necessário.
26: E mulheres poderão ter o direito de escolher viajar ao lado de outra mulher em aviões e ônibus sem pagar nada a mais por isso.
27: É o que prevê um projeto que está na pauta da Comissão de Fiscalização e Controle e Defesa do Consumidor do Senado. A proposta garante essa opção no momento da compra da passagem. Repórter Pedro Pincer.
3: A Comissão de Transparência, Fiscalização e Controle está pronta para votar um projeto de lei que garante às mulheres que viajam sozinhas o direito de optar, no ato da compra da passagem em transportes coletivos, por assentos ao lado de outras mulheres. O texto já foi aprovado na Comissão de Direitos Humanos. O objetivo é evitar situações de violência durante o trajeto e limitar as situações de vulnerabilidade, além de consolidar o compromisso do Estado com a promoção de políticas de proteção às mulheres em todos os espaços. A autora do projeto, senadora Daniela Ribeiro, do Progressistas da Paraíba, destacou que o assento ao lado de outra mulher não terá custo extra para a passageira nem para as empresas.
4: Essa iniciativa ela visa prevenir casos de assédio e a gente sabe também que previne violência, proporcionando muito mais tranquilidade durante os deslocamentos. Comprovadamente, a vulnerabilidade das mulheres no transporte coletivo é uma realidade.
3: Se aprovada na comissão, a proposta só vai ao plenário caso seja apresentado recurso com esse objetivo.
26: Evitar erros médicos que podem custar a vida de crianças é o objetivo de um projeto que está na pauta da Comissão de Assuntos Sociais do Senado.
27: A proposta busca reforçar a segurança no atendimento infantil e prevenir tragédias como a do menino Benício, que morreu em Manaus após receber uma dose letal de adrenalina. A repórter Raíssa Abreu tem os detalhes.
8: O projeto do senador Eduardo Braga, do MDB do Amazonas, determina que os serviços de atendimento pediátrico tenham sempre um médico especialista. Também estão previstas regras para que os pais ou responsáveis pela criança recebam informações claras sobre seu estado de saúde e apoio psicossocial.
5: Para que um profissional não cometa erros e equívocos, como aconteceu recentemente no meu estado, com o garoto Benício, que ao chegar em um hospital supostamente de excelência no meu estado, e ao ser atendido no ambulatório, imagine Vossa Excelência que um profissional da saúde injetou adrenalina na veia de uma criança, o que levou, obviamente, a óbito esta criança.
8: A proposta recebeu o voto favorável da relatora, senadora Damaris Alves, do Republicanos do Distrito Federal. Se aprovada na Comissão de Assuntos Sociais, a proposta segue direto para a Câmara dos Deputados.
26: E a senadora Zenaide Maia, do PSD do Rio Grande do Norte, fez um apelo à paz e aos responsáveis para que vacinem as crianças. Médica, ela alertou para o risco de doenças como o sarampo voltarem a circular, com a possibilidade de complicações graves e até a morte.
27: A senadora destacou que vacinar é um ato de proteção à saúde infantil e que a imunização não deve ser uma questão política, mas uma responsabilidade de todos.
6: Vacinem os seus filhos. Não é possível que a gente continue vendo crianças voltando a ter sarampo. Sarampo é uma doença extremamente grave. Pode matar e pode também deixar sequelas pro resto da vida.
26: Senadores estão reunidos no plenário para discutir a proposta de emenda à Constituição que acaba com a escala 6x1. O texto prevê reduzir a jornada semanal de 44 para 40 horas, sem diminuição dos salários.
27: Segundo o presidente do Senado, Davi Alcolumbre, a votação da PEC em dois turnos está prevista para hoje. O repórter Alexandre Campos traz mais informações.
7: Além de reduzir a jornada sem diminuir salário, a PEC prevê dois dias de folga semanal, sendo um deles preferencialmente aos domingos. Essas regras valerão para os terceirizados que prestam serviços para a administração pública direta e indireta da União, dos estados, do Distrito Federal e dos municípios. No entanto, não serão aplicáveis para os trabalhadores da iniciativa privada que tiverem diploma de curso superior e que receberem um salário maior que 2,5 vezes o teto da Previdência Social, salvo se o empregador, por vontade própria, decidir o contrário. A mudança será gradual. 2 meses depois de sua promulgação, o tempo de trabalho por semana passará de 44 para 42 horas semanais. Um ano depois da implementação dessa primeira etapa, a jornada vai diminuir para 40 horas. Líder do governo, a senadora Tereza Leitão, do PT de Pernambuco, afirmou que a redução da jornada é uma luta histórica dos brasileiros, construída nas fábricas, comércios, nos serviços, ruas, escolas e até nas redes sociais.
9: Estamos escrevendo este capítulo ao lado de cada trabalhador que acorda antes do sol nascer, de cada mãe e de cada pai que querem acompanhar o crescimento de seus filhos, de quem deseja estudar, cuidar da saúde, encontrar os amigos, estar com a família, descansar, de quem quer simplesmente recuperar o direito de ser dono de parte maior do seu próprio tempo e fazer dele o que quiser.
7: Representante do PL de Santa Catarina, o senador Jorge Seife reconheceu que, por ser um apelo dos trabalhadores, é favorável à redução da jornada. No entanto, ele defende correções futuras no texto, como a desoneração da folha de pagamentos para aliviar o bolso dos empregadores ou até mesmo a flexibilização das relações de trabalho.
10: Então, essa PEC, ela atende em parte o anseio da população, que é trabalhar 5 dias por semana, mas daqui a pouco, com ela operacionalizada, o funcionário vai chegar para o patrão fala assim, olha, eu quero trabalhar um pouco mais, não vai poder. Olha, eu quero fazer mais hora extra porque eu troquei de carro, eu comprei uma geladeira, não vai poder. Então essa PEC é um pouco engessada, mas vamos discutir isso lá na frente. E no ano que vem, se necessitar de melhoras, se necessitar de ajustes, nós vamos fazê-los sem prejudicar a população.
7: Para aqueles empregados sujeitos a regimes diferenciados, como aeronautas, o texto permite que acordo ou convenção de trabalho defina diferentemente a distribuição do tempo de prestação de serviço e o descanso semanal remunerado, assegurados os direitos da PEC. Música.
27: com edição de Paulo Groba e trabalhos técnicos de Eliseu Caires. O Jornal do Senado fica por aqui. Acompanhe agora as notícias da Câmara dos Deputados. Boa noite.
26: Boa noite e até amanhã.
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12: Comissão debate integração das universidades com o setor produtivo.
13: Deputados criam plano de atenção no SUS às pessoas com epilepsia.
12: Projeto isenta de ICMS a aquisição de próteses mamárias de silicone.
13: Boa noite. Projeto aprovado retira ICMS das próteses mamárias de silicone. Confira os detalhes com Silvia Munhato.
14: A Comissão de Defesa dos Direitos da Mulher aprovou o projeto que concede a isenção do ICMS nas operações de compra de próteses mamárias de silicone destinadas à reconstrução mamária de mulheres que realizaram mastectomia total ou parcial. A relatora na comissão, deputada Érica Hilton, do PSOL de São Paulo, ressaltou que o custo das próteses é alto.
16: Sabendo que a prótese mamária é essencial para a reconstrução da saúde emocional e abalada pelo tratamento do câncer, o projeto facilita os avanços nas etapas do processo de cura definitivo da doença, na medida em que o acesso à prótese mamária será menos oneroso para aquelas que mais necessitam.
14: Pelo texto, a isenção será concedida mediante a apresentação de laudo médico emitido por profissional especializado, atestando a realização da mastectomia, a necessidade do uso de prótese mamária de silicone e a recomendação para a reconstrução. A isenção do ICMS se aplicará tanto para compras realizadas diretamente pelas pacientes, quanto por intermédio de hospitais, clínicas ou centros de reabilitação. O benefício valerá para procedimentos realizados pelo Sistema Único de Saúde, por seguradoras de saúde privadas ou por planos de saúde. A proposta que tira o ICMS das próteses mamárias de silicone será analisada agora pelas comissões de Saúde, Finanças e Tributação e Constituição e Justiça. Para virar lei, precisa ser aprovada pela Câmara e pelo Senado. Da Rádio Câmara de Brasília, Silvia Munhato.
11: Homenagem.
12: Dr. Zacarias Calil, do MDB de Goiás, celebra o Dia do Médico em 18 de outubro, destacando a importância da profissão no cuidado com a vida. Ele ressalta que, além do conhecimento científico e da atualização constante, a medicina exige empatia e compromisso com os pacientes.
13: Dr. Zacarias Calil defende a valorização dos profissionais de saúde, com melhores condições de trabalho e atendimento digno à população. Ele agradece aos colegas de profissão pela dedicação e reforça a importância de manter o compromisso com a saúde e o bem-estar dos brasileiros.
11: Saúde.
12: A Câmara analisa medidas para facilitar o atendimento à pessoa com doença renal, incluindo a diminuição da distância entre a residência do paciente e o local da diálise. O repórter Luiz Cláudio Canuto tem as informações.
17: O Brasil tem mais de 150 mil pessoas que fazem diálise, segundo a Sociedade Brasileira de Nefrologia. A demanda pelo tratamento vem crescendo e a hemodiálise é a modalidade predominante. Na Câmara dos Deputados, um projeto visa facilitar o atendimento à pessoa com doença renal crônica por meio da redução da barreira de distância entre o paciente e o atendimento. O texto, já aprovado pela Comissão de Saúde, estabelece que o atendimento ao paciente com doença renal crônica observará as diretrizes de regionalização, hierarquização e integralidade da assistência nos termos da lei e das normas do SUS. Os serviços de saúde poderiam, sempre que clinicamente indicados, dar prioridade a terapias que diminuam a necessidade de deslocamento do paciente, inclusive mediante utilização da diálise peritoneal domiciliar. A diálise peritoneal é um tratamento de substituição da função renal que limpa o sangue usando o peritônio como filtro natural. O peritônio é o revestimento interno do abdômen. A comissão aprovou a redação proposta pela relatora, deputada Silvia Cristina, do PP de Rondônia. O texto original, do deputado Eduardo da Fonte, do PP de Pernambuco, estabelecia que a clínica de hemodiálise deveria estar no máximo a 50 quilômetros do domicílio do paciente. Mas a relatora acha que a fixação de uma distância máxima uniforme é incompatível com a organização regionalizada e hierarquizada do SUS.
20: A gente vê a importância, claro que deveria estar perto, mas a gente não vê orçamento público que dê para faça essas clínicas a cada 50 quilômetros. Então, nós fizemos uma emenda e, graças a Deus, foi aprovada para que cada paciente com indicação, nós levássemos a diálise peritoneal, que é em casa, onde o paciente ele tem a oportunidade de fazer esse acompanhamento, né, que na verdade é muito dolorido, mas em casa, no seu ambiente, que nós temos a certeza que teríamos um resultado ainda melhor.
17: O projeto estabelece que o poder público pode estimular o uso de telesaúde e de monitoramento remoto para acompanhamento clínico de pacientes em terapia renal substitutiva, mas as ações previstas não devem criar despesas obrigatórias ou impor novos encargos administrativos à União. A proposta, que busca facilitar o atendimento à pessoa com doença renal, ainda vai ser votada pelas comissões de Finanças e Tributação e de Constituição e Justiça. Para virar lei, precisa ser aprovada pela Câmara e pelo Senado. Da Rádio Câmara de Brasília, Luiz Cláudio Canuto.
11: Economia.
13: Welter, do PT do Paraná, defende investimentos em habitação popular, saúde e educação. Ele menciona programas como Minha Casa Minha Vida, o financiamento da produção agrícola, o atendimento pelo SAMU e a ampliação das escolas em tempo integral.
15: Welter ressalta a importância de fortalecer a economia e ampliar as oportunidades para os trabalhadores. Na avaliação dele, os avanços sociais dependem da continuidade dos investimentos públicos e de iniciativas que promovam a distribuição de renda e a qualidade de vida da população.
11: Trabalho.
13: Paulão, do PT de Alagoas, ressalta a importância da mobilização dos trabalhadores e da sociedade para a aprovação do fim da escala 6x1. Ele também critica grupos políticos que apenas agora, às vésperas do segundo turno, dizem ser favoráveis à matéria.
15: Segundo Paulão, a aparente mudança de postura não afasta as ameaças aos direitos trabalhistas. Ele aponta riscos em uma possível reforma constitucional que, em sua opinião, é articulada por grandes banqueiros e alerta a população para que se mantenha atenta.
13: Tadeu Venere, do PT do Paraná, critica a mudança de posicionamento de representantes da extrema-direita sobre o fim da escala 6x1. Ele acredita que a modificação seja uma resposta ao temor das mobilizações populares e não uma revisão real de posicionamento.
15: Tadeu Venere questiona os argumentos sobre custos para pequenos negócios e a negociação individual de jornada de trabalho e rechaça também as posições contrárias a medidas sociais, como a anistia de dívidas e a votação de projeto contra a misoginia no Congresso Nacional.
11: Desenvolvimento Regional.
13: Denise Pessoa, do PT do Rio Grande do Sul, agradece o apoio recebido na eleição e se compromete em continuar seu trabalho em prol da saúde e educação e na busca de parcerias com o governo federal para custear a reconstrução no estado.
15: Ao fazer um balanço do mandato atual, Denise Pessoa menciona o campus da UFRGS, um novo aeroporto, o Instituto Federal em Gramado e o curso de medicina da Universidade Federal do Pampa, em Bagé, como principais vitórias. Ela continuará atuando em defesa do SUS e de pautas climáticas.
11: Transportes.
13: Bebeto, do PP do Rio de Janeiro, diz que a mobilidade urbana é uma das prioridades do seu mandato e cobra avanços em obras viárias na Baixada Fluminense. Entre as demandas, segundo ele, estão a construção de uma ligação entre a linha vermelha e a pista expressa da rodovia Presidente Dutra.
15: Bebeto também cobra a continuidade das obras de revitalização da ferrovia da Baixada Fluminense, incluindo a implantação de uma ciclovia entre São João do Meriti e Nova Iguaçu. Ele ainda destaca a importância da duplicação da Serra das Araras para a segurança e a fluidez do tráfego.
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11: Comissões.
13: A Câmara dos Deputados debate uma melhor integração entre universidades federais e setor produtivo. A repórter Agui Pontes tem os detalhes de uma proposta aprovada.
0: A Comissão de Ciência, Tecnologia e Inovação da Câmara dos Deputados aprovou um projeto que busca ampliar a cooperação entre universidades públicas e o setor produtivo. Segundo o autor da proposta, deputado Duda Ramos, do Podemos de Roraima, isso será feito com a criação de um Programa Nacional de Integração Universidade-Indústria. O objetivo é principalmente simplificar as relações entre o ambiente acadêmico e os setores produtivos. Segundo o relator, deputado Júlio César Ribeiro, do Republicanos do Distrito Federal, a relação entre empresa e universidades é truncada e pouco funcional.
1: A proposta cria um ambiente muito mais favorável para a integração. Hoje, muitas parcerias deixam de acontecer por causa das burocracias, da insegurança jurídica e da dificuldade de aproximação entre universidades e empresas.
0: Além de intermediar essa relação, a proposta também prevê a criação de metas nacionais. Seriam metas como o número de parcerias firmadas, o volume de recursos captados em projetos, os registros de propriedade intelectual, de tecnologias somadas ao setor e outras formas de exercer impacto regional, social e econômico no setor produtivo. A governança política do Programa Nacional de Integração Universidade-Indústria seria feita em esfera federal. A proposta vai passar pelas comissões de Educação e de Constituição e Justiça. Da Rádio Câmara, de Brasília, Agui Pontes.
19: Educação.
21: Flávio Nogueira, do PT do Piauí, ressalta a importância dos investimentos em educação para ampliar as oportunidades da população. Ele cita a expansão das universidades e dos institutos federais como exemplo de política pública voltada à população mais pobre.
13: Flávio Nogueira considera que o acesso ao ensino superior e à formação técnica devem ser prioridade do poder público. Para o legislador, a oferta de educação gratuita contribui para reduzir as desigualdades sociais, especialmente entre os brasileiros que mais precisam do apoio do Estado.
19: Esporte.
21: A Câmara aprovou uma proposta que obriga clubes esportivos a manterem profissionais idôneos e capacitados em alojamentos. A repórter Paula Bittar acompanhou a votação.
22: A Comissão de Constituição e Justiça da Câmara aprovou uma proposta que obriga os clubes esportivos a manterem em período integral nos alojamentos um corpo de profissionais idôneos e capacitados para assistir os jovens atletas em formação. De acordo com o texto aprovado, considera-se idônea a pessoa que trabalha honestamente com observância do dever de cuidado, que cumpre as regras estabelecidas por seus superiores, ou seja, fazendo sempre tudo com muito zelo e responsabilidade. O texto determina que o clube que descumprir a regra da presença de profissionais em período integral nos alojamentos poderá ter o contrato com o atleta em formação cancelado e também poderá ser punido com multa de até R$50 mil, que será dobrada em caso de reincidência. O contrato também poderá ser cancelado se o clube não atender os requisitos de alojamento, alimentação, segurança e higiene adequados. Outra proposta aprovada pela CCJ torna obrigatório a presença de um profissional de educação física em entidades formadoras de atletas e escolinhas de esportes. Tanto essa quanto a que obriga os clubes esportivos a manterem em período integral nos alojamentos um corpo de profissionais idôneos e capacitados para assistir os jovens atletas em formação, seguem agora para o Senado. Da Rádio Câmara, de Brasília, Paula Bittar.
19: Eleições.
13: Charles Fernandes, do PSD da Bahia, defende uma reforma política com mandatos de 5 anos e o fim da reeleição para cargos de presidente, governadores e prefeitos. Em sua visão, a medida reduz gastos eleitorais e permite mais foco na gestão pública.
21: O deputado quer também a adoção do voto distrital para aproximar os deputados da população e anuncia que vai se esforçar para aprovar a pauta a partir de 2027. Na opinião de Charles Fernandes, o debate é urgente diante da proximidade das eleições municipais de 2028.
13: General Girão, do PL do Rio Grande do Norte, aponta aumento na intolerância política entre os brasileiros. O congressista defende o respeito às diferenças de opinião no parlamento, alertando para o risco de declarações que possam estimular a violência contra adversários políticos.
27: General Girão relata que seu gabinete no Rio Grande do Norte foi alvo de pichações e adesivos de caráter político. O parlamentar informa que solicitou a análise de imagens de segurança para identificar os responsáveis e que registrou um boletim de ocorrência sobre o fato.
13: Lucas Redecker, do PSD do Rio Grande do Sul, agradece aos eleitores pela renovação do mandato e faz críticas à condução da economia pelo governo federal. Ele questiona o custo de vida e afirma que os preços elevados no supermercado pesam no orçamento das famílias brasileiras.
27: Lucas Redecker também defende a apuração de suspeitas envolvendo integrantes do judiciário e cobra que possíveis irregularidades sejam investigadas. Ele afirma que pretende manter o tema em debate com foco na responsabilização de autoridades e no combate à impunidade.
19: Relações Exteriores.
13: Alice Portugal, do PCdoB da Bahia, defende a soberania nacional diante do que considera uma ameaça de interferência estrangeira nas decisões do Brasil. Ela alerta para o risco de exploração das riquezas minerais por empresas de outros países, sem que os interesses brasileiros sejam priorizados.
27: Alice Portugal critica a possibilidade de acordos que ampliem o controle internacional sobre recursos estratégicos do país. Ela afirma que a proteção do patrimônio nacional e dos direitos da população são fundamentais para que o Brasil preserve sua autonomia.
19: Segurança Pública.
13: Gilmar Machado, do PT de Minas Gerais, comemora o avanço da PEC da Segurança Pública no Senado. O deputado ressalta que a proposta fortalece o combate ao crime organizado ao ampliar a integração entre as forças policiais de todo o país.
27: Gilmar Machado destaca que o texto inclui o Sistema Único de Segurança Pública na Constituição, além de permitir a criação de polícias municipais. A proposta também estabelece mecanismos de financiamento para o setor com o objetivo de ampliar os recursos contra a criminalidade.
19: Votação.
13: Plenário da Câmara aprova projeto que institui um programa de atenção integral no Sistema Único de Saúde às pessoas com epilepsia. O repórter Antônio Vital tem as informações.
2: A Câmara dos Deputados aprovou o projeto que cria um programa nacional de atenção integral às pessoas com epilepsia no Sistema Único de Saúde, o SUS. O objetivo do programa é combater o preconceito e proporcionar atendimento integral às pessoas com epilepsia, de modo a reduzir as manifestações clínicas da doença e a ocorrência de sequelas. O projeto apresentado pelo deputado Rui Carneiro, do Podemos, da Paraíba, foi modificado pela relatora, deputada Laura Carneiro, do PSD do Rio de Janeiro. O texto aprovado anteriormente pela Comissão de Saúde da Câmara garantia, entre outras coisas, atendimento multiprofissional e especializado, assistência farmacêutica, acesso ao tratamento indicado, inclusive cirúrgico, leitos para internação em enfermarias e UTI, além de acompanhamento especializado à gestante antes e depois do parto. O texto aprovado prevê acesso da pessoa com epilepsia aos serviços de atenção primária, especializada e hospitalar, bem como acesso aos medicamentos incorporados pelo SUS e aos procedimentos terapêuticos e cirúrgicos indicados clinicamente e disponibilizados pelo Sistema Único de Saúde. Prevê ainda ações educativas para divulgar informações e orientações sobre a doença e o treinamento de profissionais da educação e dos transportes públicos para conhecer e reconhecer os sinais de crise epilética e sobre como agir em casos desse tipo. O acordo que resultou na aprovação da proposta, com o apoio do governo, também retirou do texto o artigo que previa horário de serviço especial para trabalhadores em fase de tratamento. A relatora Laura Carneiro explicou que as alterações priorizam a estrutura já existente do SUS, sem criar privilégios.
3: Trata-se de alterações meritórias, porque prioriza a utilização das estruturas já existentes no SUS, que se encontram em permanente evolução, e baseiam-se na razoabilidade ao proteger os direitos das pessoas com epilepsia, sem criar privilégios indevidos. Dessa forma, são mantidos os avanços do cuidado integral à saúde desse grupo de pessoas, sem comprometer a igualdade e a justiça social.
2: O projeto que cria o Programa Nacional de Atenção Integral às Pessoas com Epilepsia no SUS agora será analisado pelo Senado. Da Rádio Câmara de Brasília, com informações de Daniele Lessa, Antônio Vital.
19: Últimas notícias.
27: Os deputados iniciaram no final da tarde a análise do projeto do governo federal que aumenta o teto de receita do microempreendedor individual. O texto define um reajuste progressivo do teto da receita bruta anual para enquadramento como MEI para R$ 110 mil em 2027 e R$ 140 mil em 2028.
13: O projeto também permite que um microempreendedor contrate até 2 empregados que recebam exclusivamente um salário mínimo ou o piso salarial da categoria profissional. Hoje, a legislação permite a contratação de apenas 1 empregado.
27: Termina agora o Jornal Câmara dos Deputados, produzido pela Rádio Câmara, com trabalhos técnicos de Everson Urani e apresentação de Márcio Aquilissardi e José Carlos Andrade. Uma ótima noite para você.
13: Boa noite, a Voz do Brasil volta amanhã.
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5: Nova 11 horas.

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Meu Pai, agora que as vozes silenciaram e os clamores se apagaram, aqui a minha alma se eleva para Ti para dizer: creio em Ti, espero em Ti, amo-Te com todas as minhas forças. Glória a Ti, Senhor. Deposito em Tuas mãos a fadiga e a luta, as alegrias e desencantos deste dia que ficou para trás. Se os nervos me traíram, se os impulsos egoístas me dominaram, se dei lugar ao rancor ou à tristeza, perdão, Senhor. Tende piedade de mim. Se fui infiel, se pronunciei palavras vãs, se me deixei levar pela impaciência, se fui um espinho para alguém, perdão, Senhor. Nesta noite, não quero me entregar ao sono sem sentir sobre a minha alma a segurança de Tua misericórdia inteiramente gratuita, Senhor. Eu Te agradeço, meu Pai, porque foste a sombra seca que me cobriu durante todo este dia. Senhor, em redor de mim tudo já é silêncio e calma. Envia-me o anjo da paz. Relaxa os meus nervos. Sossega o meu espírito. Solta as minhas tensões. Inunda meu ser de silêncio e de serenidade. Vela por mim, Pai querido, enquanto me entrego confiante ao sono, como uma criança que dorme feliz, protegida em Teus braços. Em Teu nome, Senhor, descansarei tranquilo. Assim seja.

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2: Olá, eu sou Angélica Lima e este é o Conexão CNBB. Nós estamos conversando com Dom Pedro Carlos Cipollini, bispo de Santo André em São Paulo, e o nosso assunto é fé, política e doutrina social da Igreja.
3: O senhor falou aí dos princípios da doutrina social da Igreja. A gente sabe que a Igreja, ela não indica partido, não indica candidato, mas ela orienta que o eleitor, né, escolha seus candidatos de acordo com esses princípios, né, da doutrina social da Igreja, e que defenda a vida, né, em todas as instâncias.
4: Do começo, né, até seu fim natural. Defesa da vida do começo até seu fim natural. É a proposta que a Igreja faz e que brota do Evangelho, né? E de forma que a Igreja, ela não tem mesmo partido nem ideologia. As ideologias absolutizam certas coisas e vão para a guerra para matar quem pensa diferente. Isso daí é o fim da picada, é o que em muitos lugares se vive, e isso causa uma desunião, um desgosto. Hoje nós podemos ver que o nosso país não é um país alegre, como em muitos momentos nós tivemos, mas há um desgosto, uma tristeza, uma frustração, fruto desse ódio disseminado como metodologia para manter ideologias A, B, C. Não. A Igreja, ela tem que pregar o Evangelho. O Evangelho é um convite à paz, fruto da justiça. Opus justitiae pax. Obra da justiça é a paz. Numa sociedade que não tem justiça, ela jamais terá paz. Por mais que haja segurança, presídios, por mais que haja polícia, por mais... isso daí é um modo de conter a violência. Mas a violência, ela é contida pela paz. E a paz brota no coração. É uma convicção. É um dom de Deus a paz. Mas nós trabalhamos para que ela exista, né? E a paz não pode existir num lugar onde as pessoas morrem de fome. Como que vai ter paz, né? E vendo outros que estão morrendo de tanto comer. Então, a justiça do Evangelho é para que as pessoas se realizem como seres humanos. O que Deus quer de nós? É que nós sejamos plenamente...

0: Entender.
1: O senhor falou um pouco sobre o cenário atual do Brasil, realmente causa desgosto, tristeza, e ultimamente nessas eleições aí até a fé foi utilizada, né, para manipulações políticas, até nossa padroeira do Brasil entrou numa discussão, enfim, isso é triste, é vergonhoso. E o senhor falou também sobre ideologias. Como que a gente pode diferenciar a doutrina social da igreja de ideologias políticas?
0: Duas coisas. Primeiro, foi uma tristeza mesmo essa manipulação da religião por motivos políticos. Dessa vez foi dentro da Igreja Católica, mas as igrejas evangélicas também há muito tempo estão fazendo isto, e isto vai ser muito ruim para o Evangelho, porque as igrejas evangélicas, elas pregam o Evangelho, mas com esta mistura de ideologia política vai acabar estragando. De forma que a utilização da religião para manter ideologias políticas é fruto da ignorância. O que o Brasil precisa fazer há muito tempo e não consegue fazer? Ter educação de qualidade. Todos os países que hoje são desenvolvidos, eles tiveram um empenho de dar educação ao povo. Os países desenvolvidos, o índice de analfabetismo é insignificante. Agora, você vê que no Brasil a educação é maltratada. Muda-se o ministro da Educação a todo momento, ninguém consegue saber quem é. Grandes verbas para a educação que são gastas em projetos que começam, não terminam. Cada um vai fazendo suas experiências, não tem um. Muda um governo, muda a educação. Entra outro, muda o rumo. Quer dizer, a educação tem que ser um projeto da nação e não de um partido, de uma pessoa que ele muda como quer. Então, sem resolver o problema da educação, nós vamos ter sempre esta ignorância que vai corroendo os organismos sociais. Bom. Depois a outra pergunta que você falou sobre a.
1: A relação entre doutrina social da
0: Ah,
1: igreja
0: sim.
1: e ideologia política.
0: Ó, a doutrina social da igreja não é ideologia, ela brota do evangelho. A diferença entre uma ideologia e a doutrina social da igreja é que a ideologia, ela faz a cabeça da pessoa, qualquer ideologia, faz uma lavagem cerebral na cabeça da pessoa e a pessoa fica fanática. Toda ideologia leva ao fanatismo. A pessoa pensa que ela é a certa, que é a mais certa do mundo, não precisa aprender mais nada e é capaz de matar para fazer vencer a sua ideia, ideologia. O evangelho não. O evangelho é uma proposta. A doutrina social da igreja é uma proposta. E uma proposta que não vai matar ninguém que não queira aceitar. A Igreja Católica é martirizada no mundo hoje. O Papa João Paulo II, no fim da vida, diz que a época da Igreja onde mais morreram cristãos por causa do Evangelho é a nossa. Quer dizer, o Evangelho é o motivo, né, desta perseguição à Igreja em muitos países, né, em muitos países.
1: E, Dom Pedro, nós vivemos em um país laico, né? Mas muita gente acha que um país laico é um país sem religião. Mas o que precisa ficar claro é que um Estado laico é um Estado onde as pessoas têm liberdade, né, de viver a sua fé. Tá? Então, eu queria que o senhor falasse um pouquinho sobre a relação entre igreja, Estado e democracia.
0: Então, essa confusão é muito recorrente, né, de confundir Estado laico com Estado ateu. Esse é o problema. Estado laico é bom. O Estado laico, ele é o seguinte: o Estado não tem religião. Por exemplo, o Brasil, na época do Império, não era um Estado laico. A religião oficial do Império Brasileiro era o cristianismo, era o catolicismo. Com a proclamação da República, entramos no Estado laico. Quer dizer, o Estado, ele não tem uma religião oficial, mas ele deve proteger todas as religiões, dar condições para que todas sejam livres e exerçam a sua missão. Isto é o Estado laico.

0: Mas o que que acontece? As ideologias que dominam alguns partidos, elas acham que ou a religião deve estar submetida ao Estado para servi-lo e apoiá-lo, aí acaba o Estado laico, ou não se pode falar de Deus. O Estado laico não é isso. O Estado laico é dar direitos iguais a todas as religiões. Então, por exemplo, na escola não pode falar de Deus. Isso é um absurdo. Na escola deveria se falar da história das religiões e das várias religiões que existem, porque se trata de aprendizado, não se trata de colocar a criança numa religião. Então, a confusão entre Estado laico e Estado ateu é esta. Estado laico, Estado ateu que se diz laico, não pode falar de Deus na escola. Por exemplo, a professora que me falava: festa junina, você pode falar de pipoca, bandeirinha, fogueira, mas não pode falar de Santo Antônio, de São Pedro
1: São
0: e
1: João,
0: São João. Olha que absurdo! Isso daí é uma cultura popular. E esta confusão é muito ruim. E o povo percebe que ela é absurda, mas não pode fazer nada, porque tudo isso é decidido por um grupo de sábios e pessoas que querem impor a sua ideologia em cima do povo. A confusão entre Estado laico e Estado ateu, ela favorece certos partidos. Muitos dirigentes sabem que é errado confundir Estado laico com Estado ateu, mas para eles é vantajoso. Porém, isso deve ser esclarecido. A liberdade religiosa é um dos pilares da democracia. Não existe democracia sem liberdade religiosa. E a liberdade religiosa, ela pressupõe um Estado laico que garanta a liberdade de todas as religiões. O contrário de um Estado laico é quando o Estado impõe uma religião ou quando perseguem as religiões. E essa perseguição, ela não precisa ser violenta para matar quem é religioso ou prender, igual em certos países, quem tem uma Bíblia é preso, igual na Arábia Saudita. É preso quem tem uma Bíblia, mas às vezes a perseguição é camuflada em forma de boicote, de má vontade, etc.
1: Eu sou Angélica Lima e você está na Rede Imaculada de Comunicação. Nós estamos conversando com o Bispo de Santo André, em São Paulo, Dom Pedro Carlos Cipollini. A conversa está muito produtiva, mas nós vamos parar por aqui e voltamos amanhã, neste mesmo horário, para falar sobre democracia e a relação entre igreja e Estado. Um grande abraço para você e eu te espero amanhã.

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3: Três horas, 26 minutos pelo horário de Brasília, o programa Igreja no Rádio para todo o Brasil. Obrigado, Rádio Garças FM da cidade de General Carneiro, no Mato Grosso, pelos 87,9 FM, a Web Rádio Fé e Luz da cidade de Campinas, em São Paulo também. Bom, daqui a pouquinho ainda tem o Despertai para o Amor com nosso querido padre Ezequiel Dalpozo, ainda o Boa Noite, meu Jesus, com o padre Alex Nogueira. Quero mandar um abraço aqui, um boa noite para Rosângela Fernandes de Mauá, muito obrigado pela audiência. Maria de Lourdes de Santana do Ipanema, rezando sempre por você e por todas as suas intenções. A Yara Carvalho, do bairro São Mateus, também São Paulo, muito obrigado. Eliane Lima, Conceição do Canindé, Piauí, também o nosso muito obrigado. Maria das Graças de Conselheiro Lafayette, Minas Gerais. Eliane também, lá de Conselheiro Lafayette. Vera Lúcia de Vazante, Minas Gerais, obrigado, viu, Vera, pela sua generosidade, viu? Elvira de Santo André, São Paulo, também o nosso abraço. Muito obrigado pelo carinho, pela audiência aí de todos vocês aqui na Rede Imaculada de Comunicação. Eu quero também agradecer aqui a audiência, o Expedito Oliveira de Campo Grande, lá no Mato Grosso do Sul, agradecendo a gente aqui, dando uma boa noite. Muito obrigado, viu? E agora nós vamos de música. Nós vamos ouvir Sem Amor Nada Sou, Padre Aguinaldo José.

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0: Olá, meu amigo, olá, minha amiga ouvinte, eu sou o Padre Ezequiel, desejo graça e paz, estamos juntos para este momento de reflexão, eu desejo que esse momento faça bem a você, ao seu coração. Eu gostaria de falar sobre uma pergunta que nem sempre a gente se faz, o que de fato agrada a Deus? O que se deve fazer para agradar a Deus? A grande maioria não pensa muito nisso, talvez. O que nós pensamos é de agradar o nosso ego. O ego dentro de nós é uma força muito grande. Ele tem desejos, tem vontades, tem propósitos, tem ansiedades. E nós pensamos em agradar mais a ele do que a Deus. O crescimento humano seria um pouco acalmar o ego, menos as nossas vontades e os nossos desejos e paixões, e pensar mais em agradar a Deus. Mas o que agrada a Deus? E de fato, o agradar a Deus vai fazer melhor para mim. Porque quando eu tento agradar o ego, ele fica sempre insatisfeito. Ele se agrada e depois se insatisfaz de novo. E se eu busco agradar a Deus, então eu fico, de fato, satisfeito. Os antigos monges do deserto diziam: presta atenção no que te digo para agradar a Deus. Não importa quem tu sejas, tem sempre Deus diante dos olhos. A primeira coisa, não importa quem tu sejas, mas tenha no horizonte Deus. Pensa nele, acolhe ele, te entrega a ele. Tenha Deus diante dos olhos, a primeira coisa para agradar a Deus. A segunda, não importa o que faças, mas faze-o de acordo com as Sagradas Escrituras. Ou seja, vive de acordo com o bem, vive de acordo com o amor, com a compaixão, com a solidariedade. Pensa no serviço, não importa o que tu faças, não é isso ou aquilo, mas aquilo que tu faz, que seja de acordo com o bem, com o serviço, com o amor. E a terceira coisa, não importa o lugar em que vivas, não o deixes facilmente. Ou seja, passa a gostar daquilo que tu vive, daquilo que tu faz, de onde tu habitas, com quem tu habitas. Isso te deixará mais feliz e te fará também agradar a Deus. E como última, uma última dica, a compaixão é a nossa capacidade de visitar a outra pessoa lá no lugar onde ela se encontra fraca, vulnerável, solitária e abandonada. Veja aqui, não é uma visita a visitar a casa da pessoa, é visitar o coração da pessoa. Quando você consegue, com a sua vida, visitar dentro do coração da pessoa aquilo que é fraco, vulnerável, solitário e abandonado, então você está tendo compaixão e você está sendo importante para outra pessoa. Pensemos nisso hoje. Eu quero te convidar a curtir, a seguir as nossas redes sociais, as redes sociais do Padre Ezequiel. Por favor, procura lá também as nossas canções, que tem muitas canções que poderão te fazer muito bem. Um grande abraço, muita paz, que Deus, fonte da bênção, da luz e da compaixão, te abençoe. Em nome do Pai, do Filho e do Espírito Santo. Amém.
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2: 23h42, 23h42 pelo horário de Brasília. 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Em primeiro lugar, muito obrigado a todos vocês que estão na sintonia da nossa emissora, sempre acompanhando todos os dias, o programa Igreja no Rádio, tá certo? Muito obrigado mesmo. Muito bem, gente, olha, nós vamos agora continuar o nosso momento de oração, de reflexão com o nosso querido Padre Alex Nogueira. Vamos lá.
3: Boa noite, meu Jesus.

Chegamos à noite desta quarta-feira e afirmamos com o salmista: No Senhor ponho a minha esperança, espero em Sua palavra. A minha alma espera no Senhor mais que o vigia pela aurora. Nós sabemos disto. Dentro de nós há uma sede de Deus e nós esperamos por Ele todos os dias. E nele nos encontramos quando rezamos, quando estamos diante da Eucaristia, quando nossos corações se unem na fé. Por isso, depositamos toda a nossa esperança nele. A nossa alma espera no Senhor. Unidos a você, iniciemos esta oração da noite, em nome do Pai, e do Filho, e do Espírito Santo. Amém. Anjo da guarda, minha doce companhia, não me desampare nem de noite nem de dia, até que me entregues nos braços da Virgem Maria. Sob a proteção de nosso anjo da guarda, ao encerrar os trabalhos deste dia, ouçamos a palavra de Deus. Leitura da primeira carta de São Paulo aos Coríntios, capítulo 12, versículos de 4 a 11. Há diversidade de dons, mas o Espírito é o mesmo. Há diversidade de ministérios, mas o Senhor é o mesmo. Há diferentes atividades, mas é o mesmo Deus que realiza tudo em todos. A cada um é dada a manifestação do Espírito em vista do bem de todos. A um é dada, pelo Espírito, uma palavra de sabedoria. A outro, uma palavra de conhecimento pelo mesmo Espírito. A outro é dada a fé, pelo mesmo Espírito. A outro são dados dons de cura, pelo mesmo Espírito. A outro, o poder de fazer milagres. A outro, a profecia. A outro, o discernimento dos Espíritos. A outro, a diversidade de línguas. A outro, a interpretação das línguas. Todas essas coisas é o único Espírito que realiza, distribuindo-as a cada um conforme quer. Palavra do Senhor. Graças a Deus. Na comunidade dos Coríntios, embora existisse muitos problemas, divisões, como São Paulo já falou em capítulos anteriores de sua carta, é verdade que também havia muitos dons. Pessoas com diversos carismas, pessoas exercendo o seu ministério conforme o dom que Deus lhes concedia. E assim, nós sabemos que todos, embora tenham dons e carismas diferentes, são conduzidos pelo mesmo Espírito e estão unidos na mesma fé, unidos neste mesmo Espírito Santo. Assim também é em nossas comunidades, em nossas famílias. Cada um tem os seus dons. Cada um recebeu de Deus o seu talento. Mas todos nós devemos ser conduzidos pelo Espírito Santo e buscarmos uma verdadeira unidade. É muito triste quando o diabo ele começa a colocar divisões e nós deixamos que ele ganhe força com essas divisões. Ciúmes do dom que a outra pessoa recebeu, e assim nós acabamos nos destruindo e a comunidade é destruída. Nós precisamos nos unir no Espírito Santo. E embora haja diferentes dons, embora haja diferentes ministérios, embora haja diferentes formas de rezar, todos são conduzidos pelo mesmo Espírito Santo e devem estar unidos em Cristo Jesus. Vamos agora fazer o nosso exame de consciência. O Senhor disse: Amarás o Senhor teu Deus de todo o coração, de toda a tua alma e com toda a tua força. Luto por amar a Deus sobre todas as coisas? Sou egoísta ou ciumento?

Nesta quarta-feira, unidos no amor e inspirados na promessa de Nossa Senhora, a Santa Matilde, rezemos as três Ave-Marias pedindo a perseverança final até o último dia de nossas vidas e que Maria, nossa mãe, nos livre de cair em pecado mortal. Pelo poder que o Pai Eterno te concedeu, ó Maria, rezemos. Ave Maria, cheia de graça, o Senhor é convosco. Bendita sois vós entre as mulheres, e bendito é o fruto do vosso ventre, Jesus. Santa Maria, Mãe de Deus, rogai por nós, pecadores, agora e na hora de nossa morte. Amém. Pela sabedoria que Deus Filho te concedeu, rezemos. Ave Maria, cheia de graça, o Senhor é convosco. Bendita sois vós entre as mulheres, e bendito é o fruto do vosso ventre, Jesus. Santa Maria, Mãe de Deus, rogai por nós, pecadores, agora e na hora de nossa morte. Amém. Pelo amor que o Espírito Santo te concedeu, rezemos. Ave Maria, cheia de graça, o Senhor é convosco. Bendita sois vós entre as mulheres, e bendito é o fruto do vosso ventre, Jesus. Santa Maria, Mãe de Deus, rogai por nós, pecadores, agora e na hora de nossa morte. Amém. Por vossa conceição imaculada, ó Maria, purificai nosso corpo e santificai nossa alma. Oremos. Ó Deus, que iluminais a noite e fazeis brilhar a luz depois das trevas, concedei-nos passar esta noite livres do tentador e, ao raiar um novo dia, dar-vos graças em vossa presença. Isto vos pedimos por Cristo nosso Senhor. Amém. O Senhor esteja convosco. Ele está no meio de nós. A nossa proteção está no nome do Senhor, que fez o céu e a terra. O Senhor Jesus Cristo esteja contigo para te proteger. Esteja à tua frente para te conduzir e atrás de ti para te guardar. Olhe por ti, te conserve e te abençoe nesta noite. Amém. E a bênção de Deus Todo-Poderoso, Pai e Filho e Espírito Santo, desça sobre vós e permaneça para sempre. Amém. Com Deus me deito, com Deus me levanto, com a graça divina do Espírito Santo. Abençoada noite a você e sua família. Boa.

Obrigado, muito obrigado, Padre Alex Nogueira, pela participação aqui no nosso programa. Agradeço também ao Renato Figueiredo na sonoplastia e a todos os nossos ouvintes, claro, que sempre participam com a gente. Aliás, eu quero até encerrar aqui mandando um boa noite pro Domingos Lira, de São Bernardo do Campo, que tá na escuta também da Rede Imaculada. Gente, um grande abraço a todos vocês, fiquem com Deus. Eu volto amanhã, a partir das 8 da noite, com mais um programa Igreja no Rádio. Salve!

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3: Com a minha voz clamei ao Senhor, e ouviu-me desde o seu santo monte. A salvação vem do Senhor, sobre o teu povo seja a tua bênção. Salmo 3.
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2: Zero hora.
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0: Oiê, sou Gil Brasil e a partir de agora, programa Igreja no Rádio está no ar. Hoje é 15 de outubro, dia de Santa Teresa de Jesus, Virgem e Doutora da Igreja. Nos trabalhos técnicos de estúdio, Rivaldo Chagas. Bom dia, Rivaldo.
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0: O Evangelho em primeiro lugar. E você confere conosco a liturgia para esse dia 15 de outubro, memória de Santa Teresa de Jesus, ela que é doutora da Igreja. Você confere conosco hoje também. Você pode aproveitar e pegar a sua Bíblia, conferir as leituras para este dia. Primeira leitura é da Carta de São Paulo aos Efésios, capítulo 1, versículos do 1 ao 10. Salmo responsorial, Salmo 97. O Senhor fez conhecer seu poder salvador perante as nações. Evangelho de São Lucas, capítulo 11, versículos do 47 ao 54. Peçam contas do sangue de todos os profetas, desde o sangue de Abel até o sangue de Zacarias. Hoje, no calendário civil, é dia do professor, dia mundial da lavagem das mãos, dia internacional das mulheres rurais, dia do educador ambiental, dia do consumo consciente, dia do médico neurologista. E qual é a pergunta para a nossa interação de hoje? A pergunta é muito simples. O dia em que também lembramos com carinho dos professores e educadores, quem foi aquela pessoa, mestre ou professor, que deixou sua marca de sabedoria e bondade inesquecível na sua vida? Essa é a pergunta para a nossa interação hoje. No dia em que lembramos com carinho dos professores e educadores, e o Gil Brasil, Rivaldo Chagas, queremos saber quem foi aquela pessoa, mestre ou professora, que deixou uma marca de sabedoria e bondade inesquecível na sua vida. Envie sua mensagem em áudio texto para o nosso WhatsApp, o 11 98904 3747. Daqui a pouquinho teremos 11 98904 3747, é o nosso contato no WhatsApp para rezarmos juntos, para acompanhar a sua interação aqui conosco. E daqui a pouquinho teremos Palavras que Não Passam com o Padre Zezinho, também teremos a coroa em honra ao nosso santo fundador, Maximiliano Kolbe. Tudo isso e muito mais no programa Igreja no Rádio, que está apenas começando. Fique conosco!
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0: Hoje, dia do professor. Queremos rezar por cada um de vocês, educadores, cada um de vocês que entregam a sua vida para fazer um mundo melhor. Obrigado a você, professor, a você, professora, a você, educador, que nos ajuda a construirmos um mundo mais fraterno, um mundo onde sabemos que a educação é aquilo que forma o homem e a mulher. Queremos rezar por você, professor. Deus, Pai e Senhor nosso, fonte de luz e de bondade, iluminai a inteligência para que os professores ensinem a verdade, para que esta verdade abrace os corações de cada professor, para que possam irradiar nas almas o amor sincero e generoso da virtude. Dai uma dedicação incansável à infância e à juventude que confiastes aos cuidados de cada professor. Esta humanidade em flor, esperança da Igreja e do Brasil, é vossa. Para vós quereis que a eduquemos. Fazei que o nosso magistério seja a resposta ao vosso divino desejo expresso no Evangelho. Deixai que venham a mim os pequeninos, e para que os que trabalhem com a educação, sem a consolação de vos conhecer e amar, pedimos, Senhor, a luz da fé que ilumina e a graça do vosso amor que eleva e pacifica as consciências. Cristo Redentor, sob cuja proteção colocamos todos os professores, ajudai-nos e ajudai a cada professor a não desfalecer na difícil tarefa de educar. Assiste a cada professor hoje e sempre. Mãe Maria, na tua escola queremos nos formar. A Senhora que é a mãe do próprio Jesus, que o educou na fé, nos ajude neste processo de fazer da educação algo que forma homens e mulheres íntegros para o desafio de levar a cada criança, a cada jovem, a cada adulto, estudante, a verdade que vem de teu Filho Jesus. Ave Maria, cheia de graça, o Senhor é convosco. Bendita sois vós entre as mulheres, e bendito é o fruto do vosso ventre, Jesus. Santa Maria, Mãe de Deus, rogai por nós, pecadores, agora e na hora da nossa morte. Amém.
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0: Leci Brandão canta Anjo da Guarda, 0h08. Bom dia.
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0: 13 minutos, bom dia a você que acompanha o programa Igreja no Rádio, através da Rádio Cultura de Quixadá, no Ceará, pelo 102,1 FM, Rádio Boa Nova FM de Praia Grande, em São Paulo, pelos 96,3 FM, Rádio Nova Aliança de Brasília, no Distrito Federal, pelo 103,3 FM. A você que nos acompanha através da Rádio Nazaré FM em Belém, no Pará, pelos 91,3, Web Rádio Católica de Araraquara, em São Paulo, Rádio Comé FM de Cascavel, no Paraná, pelos 105,9 FM. Bom dia a você que nos acompanha através da Rádio Imaculada, 92,3 em Maceió, Alagoas. Esta é a Rede Imaculada de Comunicação. O Evangelho em primeiro lugar. 0h14, chegou o momento da participação de José Fernandes de Oliveira, o Padre Zezinho, com palavras que não passam.
1: Irmão e irmã, façamos catequese sobre família. Em apenas uma semana, notei 3 restaurantes com o seguinte nome: o restaurante da família. Lojas, oficinas, bares, praças e até pipoqueiros mostram que existe hoje uma grande necessidade de falar dessa comunidade tão agredida que é a família. O mundo acordou para esta urgência. Quando eu compus a oração pela família em 1990, não imaginei que ela seria tão cantada no mundo inteiro. Achei a letra extensa demais e pensei que seria boa apenas para ouvir. O povo não a decoraria, mas decorou e canta. Quem melhor sintetizou, melhor dizendo, melhor sintetizou a questão foi uma professora aposentada que trabalhou mais de 50 anos com crianças e jovens. Disse ela: sua canção veio no tempo certo e do jeito certo. O que o mundo está precisando ouvir é que a família é um bem que não se joga fora. Cantem comigo.

Wilson, Pescador de Homens, composição do Juninho Casimiro. 0h25. Daqui a pouquinho teremos a coroa em honra a São Maximiliano Maria Kolbe. 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Para você, milite, que está já colaborando com a Milícia da Imaculada, canta Martim Valverde, de sua própria composição, nestes momentos. 0h27. Bom dia.

0: Quem ama de verdade seu inimigo não se dói pela injúria. São Francisco nos convida ao amor que vence o mal e transforma corações. 800 anos de sua Páscoa, uma vida que permanece.
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7: Programa Igreja no Rádio, pelas ondas da Rede Imaculada de Comunicação. Uma alegria estarmos juntos. Um abraço a você que nos acompanha através da Rádio Nova Voz FM da Cidade de Fartura, em São Paulo, pelos 91,3 FM. Web Rádio Dom Orione de Fortaleza, no Ceará. Rádio Capital FM de Cianorte, no Paraná, pelos 91,9 FM. Web Rádio Sua Melodia, da cidade Santa Rita da Paraíba. Web Rádio Precursor, da cidade de São Carlos, em São Paulo. Esta é a Rede Imaculada de Comunicação, o Evangelho em primeiro lugar. E a partir de agora, nós nos unimos em oração para rezarmos juntos a coroa em honra a nosso santo fundador.
8: Coroa de oração em louvor a São Maximiliano Maria Kolbe, elevando as suas intenções a Deus através do mártir da caridade. Música.

Em nome do Pai, do Filho e do Espírito Santo. Amém. Lembrai-vos, ó Puríssima Virgem Maria, que jamais se ouviu dizer que algum daqueles que tem recorrido à vossa proteção, implorado o vosso auxílio e reclamado o vosso socorro, fosse por vós desamparado. Animado, pois, com igual confiança a vós, Virgem das Virgens, como a Mãe recorro, a vós me aproximo e, gemendo, sob o peso dos meus pecados, me prostro aos vossos pés. Não desprezeis as minhas súplicas, ó Mãe do Filho de Deus, mas antes as atendei e ouvi propícia. Amém. Queremos rezar com você e por você neste momento. Rosineide, do povoado Tanquinhos, em Águas Belas, Pernambuco, rezando por você, por toda a sua família. São Maximiliano Maria Kolbe, rogai por nós. Ó Maria concebida sem pecado, rogai por nós que recorremos a vós e por todos quantos não recorrem a vós, especialmente pelos inimigos da Santa Igreja e por todos quantos são a vós recomendados. Rose e Rafael em Macapá, Amapá, rezando por você, pela sua intenção. São Maximiliano Maria Kolbe, rogai por nós. Ó Maria concebida sem pecado, rogai por nós que recorremos a vós e por todos quantos não recorrem a vós, especialmente pelos inimigos da Santa Igreja e por todos quantos são a vós recomendados. Rezando pelas intenções da Suzete Monte em Fortaleza, no Ceará, pela recuperação da cirurgia da sua filha Sâmia Monte e por todos aqueles que neste momento passam por um processo de recuperação cirúrgico. São Maximiliano Maria Kolbe, rogai por nós. Ó Maria concebida sem pecado, rogai por nós que recorremos a vós. E por todos quantos não recorrem a vós, especialmente pelos inimigos da Santa Igreja e por todos quantos são a vós recomendados. Em oração com você, Jusilene, em Clevelândia, no Paraná. São Maximiliano Maria Kolbe, rogai por nós. Ó Maria concebida sem pecado, rogai por nós que recorremos a vós e por todos quantos não recorrem a vós, especialmente pelos inimigos da Santa Igreja e por todos quantos são a vós recomendados.

0: Rezemos, irmãos, com as intenções da Maria de Lourdes. Ela está em Santana de Ipanema, Alagoas.
1: Bom dia, Rio Brasil. Eu só quero lhe dizer, ore por mim, me abençoe, pois eu nunca estudei na minha vida. Tenho 70 anos e o meu professor foi Jesus Cristo, porque os meus pais não me colocou na escola. É só isso. Não posso falar demais. Bom dia, Deus te abençoe e passe bem. Maria de Lourdes, Santana de Ipanema, Alagoas.
0: Rezando por você, Maria de Lourdes, por todos aqueles que não tiveram oportunidade de estudar, rezemos. São Maximiliano, Maria Kolbe, rogai por nós. Ó Maria concebida sem pecado, rogai por nós que recorremos a vós e por todos quantos não recorrem a vós, especialmente pelos inimigos da Santa Igreja e por todos quantos são a vós recomendados. Dalila Lopes, ela está em Londrina, no Paraná, pede orações para seu esposo, seus filhos, seus netos e também pela plena recuperação do Santo Padre, o Papa Leão XIV. São Maximiliano Maria Kolbe, rogai por nós. Ó Maria concebida sem pecado, rogai por nós que recorremos a vós e por todos quantos não recorrem a vós, especialmente pelos inimigos da Santa Igreja e por todos quantos são a vós recomendados. A Valmira Santos, ela está em Luziânia, Goiás, nos acompanhando pela Rádio Nova Aliança no Distrito Federal, e ela agradece a Deus por mais um dia. Também diz assim: bom dia, Gil Brasil, bom dia, Rivaldo, paz e bem, e o amor de Jesus, nosso Senhor e Rei. Nossas orações a você, Valmira, em Goiânia, Goiás, e por em Luziânia, Goiás, e por toda a sua família. São Maximiliano Maria Kolbe, rogai por nós. Ó Maria concebida sem pecado, rogai por nós que recorremos a vós e por todos quantos não recorrem a vós, especialmente pelos inimigos da Santa Igreja e por todos quantos são a vós recomendados. A Milena Rosângela, ela está no Jardim Sapopemba, em São Paulo. Ela diz assim: bom dia, Gil Brasil, bom dia, Rivaldo, paz e bem. Nossa saudação de paz e bem a você também, Milena Rosângela. E ela diz em sua mensagem: parabéns a todos os professores. Hoje, às 8h30 da noite, estava no horário de verão, há 8 anos, que minha mãe foi embora com o Papai do Céu e todas as Nossas Senhoras. Ela amava a Rádio Imaculada. Gostava muito do Jorge Lorente. Um abraço a você, Milena Rosângela. Sinta-se que foi um tempo de graça que você teve a sua mãe ao teu lado. E jamais se revolte com Deus por essa orfandade que você adquiriu. E seja grata a Deus por tantos anos que você conviveu com sua mãe. São Maximiliano Maria Kolbe, rogai por nós. Ó Maria concebida sem pecado, rogai por nós que recorremos a vós e por todos quantos não recorrem a vós, especialmente pelos inimigos da Santa Igreja e por todos quantos são a vós recomendados. Rezando pelas intenções do Diego Paim, em Pará de Minas, também reza conosco pedindo as nossas orações o Daniel Rodrigues, em Divinópolis, rezando por sua mãe, pela saúde da sua esposa, também pela saúde da sua filha, Júlia. Rezando por toda a sua família, Daniel Rodrigues, em Divinópolis. São Maximiliano Maria Kolbe, rogai por nós. Ó Maria concebida sem pecado, rogai por nós que recorremos a vós, e por todos quantos não recorrem a vós, especialmente pelos inimigos da Santa Igreja, e por todos quantos são a vós recomendados. Boa noite. Meu nome é Edvan Ferreira Monteiro. Rezo para minha esposa Maria José e meu filho Nicolas, de 9 anos. Somos do povoado Mamorana, município de São Bernardo do Maranhão. Mas estamos nos festejos de São Francisco de Canindé, no Ceará. Chegamos hoje e vamos voltar no sábado para casa. Nossas orações a você, Edvan, a sua esposa Maria José, ao seu filho Nicolas. Ô Edvan, eu, quando criança, que eu sou cearense, e todo cearense ele tem que ir uma vez na vida ao santuário de São Francisco de Canindé. E você está tendo a graça de estar aí. E eu lembro que minha irmã foi aí cumprir uma promessa e foi referente a algo que ela tinha que agradecer a Deus. E eu lembro que ela trouxe para cada um de nós um bonezinho de São Francisco de Assis, os 4 irmãos caçulas, né? Então cada um era de uma cor. O meu e do meu irmão gêmeo era azul, um azul marinho, outro azul royal. Aí meu outro irmão era um bonezinho vermelho e outro um bonezinho preto. Ó, que você curta bastante aí o santuário de São Francisco das Chagas, em Canindé. Um abraço à sua esposa Maria José, ao seu filho Nicolas. Rezemos. São Maximiliano Maria Kolbe, rogai por nós. Ó Maria concebida sem pecado, rogai por nós que recorremos a vós, e por todos quantos não recorrem a vós, especialmente pelos inimigos da Santa Igreja, e por todos quantos são a vós recomendados.
2: Bom dia, Gil Brasil. Rezo por mim, pela minha família, por todos os amigos que rezam por mim neste momento, Dona Maria da Silva de Vieira Caldas, seu esposo, e Dona Gorete de Campina Grande. São Maximiliano Maria Kolbe, rogai por nós. Ó Maria concebida sem pecado, rogai por nós que recorremos a vós, e por todos que não recorrem a vós, especialmente pelos inimigos da Santa Igreja, e por todos são a vós recomendados. Amém. Geraldo Pires, de Governador Valadares, Minas Gerais.
0: Obrigado pelas orações, Geraldo. Um abraço a você, a toda a sua família. E encerrando este momento de oração, queremos rezar juntos com a intenção da Madalena, ela que está em Rio Grande da Serra.
3: Bom dia, Gil Brasil. Salve Maria Imaculada, aqui é a Madalena de Rio Grande da Serra. Em primeiro lugar, quero agradecer a Deus por mais um dia de vida, pelas orações por mim mesmo, por toda a minha família, toda a família Fontes, por todos os meus vizinhos, por Dona Nedina, por todos vocês aí da rádio, todos que estão precisando de oração, e por minha amiga Simone e Cristiane, que são professoras, e por todos os professores que, do Brasil e do mundo, pelo Papa Leão XIV, e por minha amiga Larissa e pela mãe dela. Peço que Deus tenha misericórdia, que ele tome a frente na vida desse pessoal que Deus, ele interceda na vida dos familiares da Larissa, para que eles não vendam essa casa dela. Salve Maria Imaculada.
0: Salve Maria Imaculada. São Maximiliano, Maria Kolbe, rogai por nós. Ó Maria concebida sem pecado, rogai por nós que recorremos a vós, e por todos quantos não recorrem a vós, especialmente pelos inimigos da Santa Igreja e por todos quantos são a vós recomendados. Encerrando esse momento de oração, convidamos o guardião internacional do carisma da Milícia da Imaculada, Frei Sebastião Benito Coalho, para conceder a bênção de Deus por intercessão de São Maximiliano Kolbe.
4: Ó Deus, que deste à Igreja e ao mundo São Maximiliano Maria Kolbe, sacerdote mártir, ardente de amor pela Virgem Imaculada, inteiramente dedicado à missão apostólica e ao heróico serviço ao próximo, pela sua intercessão, concedei-nos sem reservas para o bem da humanidade imitar na vida e na morte o Cristo, teu Filho. Amém. São Maximiliano Maria Kolbe, incansável apóstolo da Imaculada, mártir da caridade, patrono dos nossos difíceis tempos, rogai por nós. Pela intercessão da Virgem Imaculada, nossa mãe, pela intercessão de São Maximiliano Maria Kolbe, abençoe-vos, ó Deus Todo-Poderoso, ó Pai, ó Filho e ó Espírito Santo. Amém.

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2: Senhor meu Deus, em Ti confio. Salva-me todos os que me perseguem e livra-me, para que Ele não arrebate a minha alma como o leão, despedaçando-a, sem que haja quem a livre. Salmo 7.
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1: Programa Igreja no Rádio, pelas ondas da Rede Imaculada de Comunicação. Que bom estarmos juntos hoje nesse dia 15 de outubro, dia da memória de Santa Teresa de Jesus. Queremos agradecer a sua presença e a sua audiência. Você que nos acompanha através da Rádio Nova Veredas FM da cidade de Bom Despacho, em Minas Gerais, pelos 89,3 FM, Web Rádio Nordeste SAT, em Fortaleza, no Ceará, Rádio Dom Bosco, também na capital cearense, pelos 96,1 FM, Rádio Esperança FM da cidade de Novo Horizonte, em São Paulo, pelo 105,5 FM, Rádio Santa Cruz, da cidade de Pará de Minas, em Minas Gerais, pelo 100,3 FM. E, a partir de agora, queremos rezar com você e com sua intenção. Envie sua mensagem em áudio ou texto para o nosso WhatsApp, 119-8904-3747. 119-8904-3747. Queremos rezar com você e por você, colocando a sua presença, a sua família, no coração da mãe. Pontualmente, uma hora.
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2: Bom dia, pessoal, para todos meus familiares, pelas no purgatório, pessoal da minha esposa Graça, amigo Abdon, sou Silvinha, Laíde, Adailson, Maria da Ribeira, Josué, o Cristiano, Santo do Ipanema, o Cícero, Cícera, Santo do Ipanema, Dona de Neuza, e também vai para Silene, Zé Ari, e seu Cícero Noaro, Zé Pereira, Geraldo, e todos que fazem aí para a Imaculada. É Vivinho, de casa da Lagoa. Aqui, abraço. Salve Maria Imaculada.
1: Salve Maria Imaculada. Como é bom termos amigos que são parte da nossa vida. Com você, Vivinho, você, ao dizer o nome de várias pessoas que fazem parte do seu dia a dia, lembramos quantas pessoas todos os dias passam na nossa vida e raramente nós rezamos por essa pessoa. Com você, Vivinho, queremos colocar todos aqueles que passam por nós diariamente no coração da mãe. Ave Maria, cheia de graça, o Senhor é convosco. Bendita sois vós entre as mulheres, e bendito é o fruto do vosso ventre, Jesus. Santa Maria, Mãe de Deus, rogai por nós, pecadores, agora e na hora da nossa morte. Amém. Teu colo, mãe. Tiago Brado, aqui no programa Igreja no Rádio.

0: Bonita música esta da Nandá, Regaço Acolhedor, Nandá e Bruna Brant. A Nandá, o rival da Nandá, foi nossa colaboradora na Milícia da Imaculada, lá na TV Imaculada Canal 15 em Campo Grande. Nandá, aquele abraço, você que é ouvinte assídua da nossa programação, e que talento, talento dessa moça que hoje aí encanta muita gente com sua bela voz, também com bela composição. Um abraço a você, Nandá, também a sua filhota, que ela é a afilhada do nosso gerente aqui de produção, e a afilhada do Nelson Henrique. Nandá, abraço forte a você e abraço a você que conhece a programação da TV Imaculada, você que trabalha na TV Imaculada, abraço forte. Meu irmão, minha irmã, este é o Você no Coração da Mãe, onde queremos rezar com você por suas intenções. Vamos acompanhar a intenção em áudio de mais um irmão ouvinte. Lembrando que você pode enviar sua intenção para o nosso WhatsApp, 11 98904-3747.
1: Oi, tio Brasil, bom dia. Aqui é o Mauro Francisco, da cidade de Teófilo Otoni. Eu quero rezar nesse momento pela saúde do nosso amado Papa Leão XIV, para que ele possa restabelecer a sua saúde o quanto antes, pela graça de Deus e da Virgem Imaculada, com a força do Espírito Santo. Também quero rezar pela vitória do meu presidente Luiz Inácio, o Lula da Silva. Rezar por todos.

0: Salve Maria Imaculada. Boa noite, ou melhor, bom dia, Gil Brasil. Até a próxima.
1: Bom dia, Mauro Francisco, ele que está em Teoflotone, Minas Gerais, rezando por suas intenções, rezando por aquilo que você traz em teu coração. Quero aproveitar o momento e rezar pelo nosso país. Estamos vivendo este momento tenso, até meio bem dividido o nosso país, mas que possamos ter uma eleição tranquila e que aquele que assuma a presidência em nosso país, também a governança em alguns estados, trabalhe em prol do bem comum. Queremos rezar por cada um de vocês, principalmente você, eleitor, para que você não deixe de ir às urnas e realizar o seu voto, confiar o destino do país ou mesmo do seu estado a algum grupo político. Rezemos pedindo a Maria, Rainha da Paz, que conceda paz ao nosso país. Ave Maria, cheia de graça, o Senhor é convosco. Bendita sois vós entre as mulheres, e bendito é o fruto do vosso ventre, Jesus. Santa Maria, Mãe de Deus, rogai por nós, pecadores, agora e na hora da nossa morte. Amém. Ricardo Sá, Maria de Deus, Senhora da Paz. Um

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1: Bem-aventurado o homem que não anda segundo o conselho dos ímpios, nem se detém no caminho dos pecadores, nem se assenta na roda dos escarnecedores. Salmo 1.
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3: E você no coração da mãe, queremos rezar com você, com suas intenções, com seus pedidos. E enquanto não chega a sua mensagem, áudio ou texto para rezarmos juntos, e vamos acolher a participação do padre José Allen, ele que é padre claretiano e que todos os dias nos traz a sua catequese mariana no quadro Caminhando com Maria.
4: A paz esteja com você. O rosário, como já foi dito, além de ser uma oração contemplativa, ela também é uma significativa catequese. Isso mesmo. Catequese significa um processo de educação na fé. Como nos séculos passados, o rosário foi usado em defesa da fé contra as heresias, assim hoje, em relação aos novos desafios que nós estamos vivendo, o rosário conserva toda a sua força e permanece num recurso que não deve ser descuidado na nossa vida pessoal. A essência da nossa fé está em Jesus, que nos revela o Pai e nos dá o Espírito Santo. Portanto, através da oração do Rosário, nós estamos fortalecendo a nossa identidade cristã. Por isso é fundamental contemplar cada mistério, porque contemplando, entendendo, vivendo e orando inspirado no mistério, eu estou me educando, estou me catequizando, estou deixando o Espírito Santo me conduzir para fazer a vontade do Pai, como Jesus nos ensina. Contemplar o mistério torna-se, portanto, para cada um de nós um crescimento na fé, na esperança e na caridade. Não é demais repetir, como disse o Papa Paulo VI e João Paulo II e tantos papas usando essas expressões ou outras similares. O rosário é compêndio do Evangelho. Compêndio significa como se fosse um resumo. Se eu pegar cada mistério contemplando, eu estou pegando a essência do Evangelho. E através desses mistérios eu posso ir aprofundando o conhecimento de Cristo e crescendo na sua graça, no seu amor.

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1: E quem vai cantar comigo vai entrar daqui a pouco. Que seja uma surpresa pra vocês a presença desse menino aqui. É um menino que vai vir aqui. É um garoto. Abençoado. Inclusive, segundo ele, está sendo abençoado na noite de hoje. O fato de poder estar aqui pela primeira vez com seu pai, com sua família. Família é tudo na nossa vida, né? Feliz daquele que tem a sua família.

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2: Você no coração da mãe é sempre esse encontro com Maria, Mãe de Deus, onde nos colocamos no colo da mãe. E hoje, como todos os dias, encerrando este momento, convidamos o Guardião Internacional do Carisma da Milícia da Imaculada, Frei Sebastião, para juntos renovarmos a nossa consagração a Maria, nossa mãe.
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4: Salve Maria Imaculada. A devoção à Imaculada, segundo San Maximiliano Kolbe, não é um ato de piedade isolado, mas um caminho seguro e transformador. O santo lembra de forma categórica que quem ama a Imaculada com plena dedicação se salva, torna-se santo e ajuda os outros a se santificar. Esse amor total nos sintoniza ao plano divino, gerando frutos de conversão e apostolado. A recomendação de Padre Kolbe é prática e imediata. Dirigir-se frequentemente à Imaculada nas dificuldades, tentações e em qualquer necessidade, pois ela é uma mãe atenta e pronta a interceder. Mais do que recorrer a ela nos momentos difíceis, somos convidados a cultivar uma intimidade contínua. São Maximiliano exorta a conversar frequentemente com a Imaculada e a deter-se frente a frente com ela para nos tornarmos semelhantes a ela. Este diálogo diário molda o coração, transformando os fiéis em reflexos vivos do amor de Cristo. Por isso, renovemos a consagração à Imaculada. Virgem Imaculada, minha Mãe Maria, eu renovo hoje e sempre a consagração de todo o meu ser, para que disponhais de mim para o bem de todos. Somente peço que eu possa, minha Rainha e Mãe da Igreja, cooperar fielmente com a vossa missão de construir o reino do vosso Filho Jesus no mundo. Para isso vos ofereço minhas orações, sacrifícios e ações. Ó Maria, concebida sem pecado, rogai por nós que recorremos a vós e por todos quantos não recorrem a vós, especialmente pelos inimigos da Santa Igreja e por todos quantos são a vós recomendados. Pela intercessão da Virgem Imaculada, nossa Mãe, abençoe-vos, ó Deus Todo-Poderoso, Pai, Filho, Espírito Santo. Salve Maria Imaculada.
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5: Com a minha voz clamei ao Senhor e ouviu-me desde o seu santo monte. A salvação vem do Senhor. Sobre o teu povo seja a tua bênção. Salmo 3.
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0: Pontualmente, este é o programa Igreja no Rádio, pelas ondas da Rede Imaculada de Comunicação. Uma alegria estarmos juntos, louvando a Deus, e também com você, meu irmão, minha amada irmã. 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Temos sinal em em Maceió, em Atibaia, mas a Rádio Imaculada 1490 AM na Grande São Paulo, estamos sem sinal. Aquela pessoa que quer acompanhar a nossa programação, ela pode acompanhar na 1490 AM pelo site. Mas se ela já tivesse no seu celular o aplicativo Imaculada Play, esse problema estava resolvido, porque a pessoa iria acompanhar o nosso programa, tanto os programas de rádio como o programa de TV, através do aplicativo Imaculada Play. 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Agora 2:02, chegou o momento de participarmos, conhecermos, ouvirmos os melhores momentos da nossa programação. Recebemos o Frei Alexandre Patucci, que nos faz uma bela reflexão sobre Nossa Senhora. 2:02. Ponteiro pulou, relógio marca 2:03, horário de Brasília. Bom dia.
1: E vamos começar falando um pouco sobre São Francisco, que é conhecido pela ecologia, mas também pelo seu amor à Nossa Senhora.
2: Com certeza, né? De fato, Francisco tem essa marca, né, da ecologia, dos pobres, mas a sua devoção à Nossa Senhora é muito marcante. Ele põe e consagra toda a nossa ordem à Nossa Senhora. Ele tinha uma paixão especial, uma devoção especial por Nossa Senhora dos Anjos, que é uma das capelinhas que ele reconstruiu, né, e que ele muito gostava, né? Então essa devoção à Nossa Senhora dos Anjos e à Virgem Santíssima marca a caminhada de Francisco também, porque Maria é modelo para todo cristão, segundo Francisco.
1: São Francisco vai muito além, né, do que tantas vezes, popularmente falando, a gente conhece, né? A gente ouve falar São Francisco, amigo da natureza, né? Da ecologia. Mas ele tinha um amor tão grande à Nossa Senhora, e hoje a gente vai poder conhecer um pouco mais sobre isso, ao ponto de chamá-la de a pobre do Senhor. O que que isso, né? Esse jeito carinhoso de Francisco chamar Nossa Senhora representava para ele, Frei?
2: É muito bonito, Francisco, num dos seus escritos, ele diz assim que o Verbo de Deus, né, ele se encarnou no seio de Maria, tomando ali a fragilidade da nossa carne humana. Ou seja, ao nascer de Maria, ele participa de toda a nossa condição humana frágil. E a gente olhando para Maria, ela diante do Senhor se coloca como pequena. Né? Olhou a pequenez de sua serva. E Francisco gostava de meditar que esta, escolhida para ser a mãe do Senhor, também enfrentou os apuros desta vida, né? A gente tem lá a profecia, uma das profecias de Maria, uma espada de dor transpassará a sua alma. Então, Maria que experimenta as contradições, as dificuldades, e a gente associa isso a Maria aos pés da cruz. Mas talvez não só esse momento, né? Quando perdeu Jesus lá no templo, um apuro, uma angústia. E quantos outros momentos, talvez, Maria experimentou os apuros, as dificuldades, né, da vida humana, em vários sentidos. Também diante dos limites, até mesmo sociais, que ela pode ter enfrentado. A gente pensa aí da para o Egito. Quantas dificuldades econômicas, social, de ter o pouco. Então, por isso, Francisco se refere a Maria como a pobrezinha do Senhor. Né? Porque experimentou essa condição humana simples, muitas vezes frágil, mas totalmente confiante em Deus.
1: E talvez para a gente, né, que também está fazendo esse itinerário hoje aqui, conversando um pouquinho mais sobre São Francisco, a gente também pode ter essa identificação com Nossa Senhora, né? Porque em quantos momentos da nossa vida a gente vai se deparar com um contexto assim também, né? Um contexto de dor, de incompreensão, de dificuldade, né? Quantas pequenas cruzes São Francisco encontrou ao longo do caminho? E em quantos desses momentos, Frei, Nossa Senhora também foi uma fonte de consolação para Francisco, né?
2: Com certeza. É, meditar Maria e a vida de Maria foi uma fonte de fé e de confiança nos momentos difíceis, porque também ela experimentou esses momentos difíceis e confiou no Senhor. Então, Maria é para Francisco, ele vai dizer, né, a referência, uma referência grandíssima para o cristão, para o modo de viver. Ele aprende muita coisa de Maria.
1: E nós podemos também aprender, hein? Olha, eu quero aproveitar esse nosso início de bate-papo aqui para chamar você para participar com a gente. Hoje o Frei Alexandre Patucci conversa um pouquinho sobre São Francisco e Nossa Senhora, trazendo nuances da vida de São Francisco, né? E trazendo também para a gente a atualidade desse pensamento, desse jeito carinhoso de se relacionar com Nossa Senhora que São Francisco nos deixou. Manda para cá a tua pergunta, a tua participação, 98904-3747 98904-3747. Pode fazer pergunta, mas pode trazer seu testemunho, mandar seu pedido de oração também, que a gente está aqui para acolher com muito, muito carinho você. Agora, Frei, existe um aspecto da maternidade de Nossa Senhora na Igreja, né? E também para todos os cristãos, que foi observado por São Francisco? Um aspecto da maternidade no sentido de acolhida, né? Então, São Francisco conseguia ver a Igreja como mãe e Maria como mãe, né? Ele conseguiu correlacionar isso?
2: Sim, sim. Uma das frases também que está numa das orações de Francisco, a Nossa Senhora, ele dizia que Maria é a Virgem feita Igreja. Ou seja, aquilo que a Igreja é chamada a ser, deve aprender de Maria. E, por sua vez, Maria representa a Igreja. É muito interessante que os antigos, eles se referiam à Igreja, né, como a Madre Igreja, né? A Mãe Igreja. Ou seja, a Igreja deve ser e ter esse papel de mãe, de acolhida, de acolher a todos. Papa Francisco falou muito disso, uma Igreja acolhedora, como a mãe acolhe, né? E aí essa imagem materna de Maria, e a gente lembra, né, aos pés da cruz, eis aí tua mãe. Então, Francisco tinha isso também com relação a Maria. E a gente pode até pensar naquela igrejinha da Porciúncula, Santa Maria dos Anjos, como um dos primeiros lugares de acolhida da ordem. É a casa-mãe da ordem, no início, era essa igrejinha da Porciúncula. Era esse lugar pobre, mas de acolhida dos primeiros frades. E num espaço dedicado à Nossa Senhora dos Anjos.
1: Gente, que coisa linda. E uma igrejinha pequenininha, né? Sim. Porque a gente pensa assim na grandeza da ordem franciscana, né? A gente pensa assim no alcance que ela teve também no mundo, né? Você pensa assim, nossa, num grande santuário, né? Numa grande igreja. E no fim tudo começou tão pequenino, tão singelo. E faz lembrar também até quando Jesus nasceu, né? Aquele presépio, aquele pequeno grande santuário do mundo, né? Que foi aquela gruta. Então a capelinha da Porciúncula também, ela tem assim uma dimensão espiritual muito forte pra gente, né?
2: Sim, e para toda a ordem, né? Que essa era uma capelinha em Assis. Quando Francisco está no início da sua experiência, né? Que ele ouve a frase, vai e reconstrói a minha igreja. Francisco, de fato, reconstruiu 3 igrejas. A gente pensa na igreja espiritual, que ele reformou a igreja. Mas no primeiro momento ele entendeu isso bem concreto. Uhum. Ele reformou 3 igrejas. A primeira é São Damião, onde ele tem a experiência com o crucificado, a cruz de São Damião. Outra dessas igrejas foi justamente a Porciúncula, ao que parece. E uma terceira a gente não sabe exatamente. Então, essas duas igrejas foram muito importantes para Francisco, São Damião e a Porciúncula, que fica sendo a igreja mãe da ordem, né? Onde por um tempo os frades vão morar, e essa igreja é dedicada a Nossa Senhora dos Anjos. E aí eu ligo as duas coisas, Nossa Senhora numa igrejinha pequena, simples, e ao mesmo tempo dos anjos, né? Essa dimensão humana e divina associada, né? Na pequenez daquela igrejinha. Isso tem tudo a ver, né, com a espiritualidade de Francisco e com a espiritualidade cristã mesmo, né? Deus agindo a partir das pequenas coisas.
1: Gente, e essa igreja, ela existe, sim, né? O Frei Alexandre hoje está contando para a gente, remontando aí desde o início, né, o que Francisco viveu, mas a Porciúncula está lá firme e forte. Quem quiser ver, conhecer, entrar, rezar, vai encontrar em Assis.
2: Vai encontrar essa igrejinha, e ela é uma igrejinha pequenininha, né? Ela está lá, mas dentro de uma igreja maior que foi construída. Foi construída depois uma basílica, né? Para acolher, porque são muitos peregrinos. Aquela igrejinha não ia acolher nem
1: nada. Não ia ter jeito, de jeito nenhum, né?
2: Ela é muito pequenina. Mas ela está lá conservada dentro dessa igreja maior, né? Que faz perceber justamente isso, né? De uma ordem que começa pequenina, cresce, né? Então, esses sinais que são muito bonitos, né? Sem perder essa característica da pequenez que está ali, né? Nessa igrejinha da Porciúncula.
1: Gente, olha que legal, né? Que grande presente para nós a gente poder estar conhecendo tudo isso nesse mês franciscano. É um mês de muita celebração. Vamos lembrar que a gente está num ano santo jubilar, né, Frei? Um ano em que a família franciscana vivencia algo. É inédito, Frei? Um ano santo franciscano, assim.
2: Olha, eu estive dando uma pesquisada. Parece que os únicos santos que tiveram jubileu foi São Paulo. Teve o ano de São Paulo, né? Que não faz muito tempo. São José. Né? Teve o ano de São José, foi o Papa Francisco, né, se não me engano. De Maria, teve jubileus e só. Gente. Nenhum outro santo teve um jubileu para a igreja.
1: Que lindo. Né?
2: Porque Francisco, de fato, ele marcou muito a vida da igreja, né? Então isso é muito significativo.
1: E assim, né, Frei, é um ano santo que acontece num período da história muito forte, porque a gente vive muitos cenários de guerra, né? A gente às vezes fala com muito horror da Segunda Guerra. Falamos agora há pouco sobre São Maximiliano Kolbe. E nós estamos vivendo três guerras, para dizer no mínimo, né? No mundo. E aí a igreja nos dá esse grande presente, né? Trazendo esse ano santo. Para quem está acompanhando pela TV, está conseguindo conferir imagens exatamente aí do que o Frei Alexandre acabou de contar para a gente, né? A nossa igreja.

0: foi nessa igrejinha da Porciúncula, que Francisco, numa experiência de oração ali, né, e no desejo de que as pessoas experimentassem a misericórdia e o perdão de Deus, que ele vai pedir ao Papa a indulgência. Hoje para a gente é fácil a indulgência, naquele tempo era mais difícil. As indulgências eram concedidas nas peregrinações à Terra Santa, nos grandes santuários, e muitas vezes as pessoas mais simples não tinham essa possibilidade. Então Francisco, ele quer mostrar essa possibilidade próximo a todos, né? Aos pobres, aos pequenos. E imagina, pedir a indulgência do Papa para uma igrejinha dessa, sem importância, fora dos muros da cidade, era algo novo, era algo assim de Francisco, né? E da própria espiritualidade cristã, no fundo, que Francisco percebeu, captou e vai pedir o Papa, e o Papa concede essa indulgência, no primeiro momento naquela capelinha, e que depois se expande para todas as igrejas, paróquias franciscanas, e que nesse ano santo se expande pelo ano inteiro, né?
1: Ai, que lindo,
0: não só
1: olha,
0: no dia do perdão de Assis, né, mas em todo o ano, como uma expressão, né, de fato, da misericórdia de Deus por nós. Que Deus quer nos salvar, que Deus quer nos conceder a sua misericórdia e que a gente é chamado a viver a partir dessa misericórdia.
1: Frei, existe uma oração muito bonita chamada Saudação à Virgem Maria, né? Que é uma oração muito divulgada, é belíssima, é quase que um poema de São Francisco, né? E aí eu queria que o senhor falasse um pouquinho pra gente sobre como é que foi o contexto, né, em que ela foi composta e o que que São Francisco desejou transmitir através dela.
0: A gente não tem exatamente quando ele compôs, mas certamente a gente percebe essa, como outras que ele tem, a Virgem Maria, né? Esse carinho de Francisco, a sua devoção para com a Mãe de Deus, né? Então ele louva Maria como Mãe de Deus, como rainha, como santa, e ao mesmo tempo falando dela, né, como morada do Senhor, tabernáculo do Senhor, morada do Senhor. Ou seja, ele sempre ressalta isso, né, que esta pequenina, né, pobrezinha, simples, ela foi morada do Senhor. Ela, por ela o Senhor veio a nós. Então, esse contraste é muito bonito, né, da grandeza de Deus e da nossa pequenez. Francisco sempre trabalha isso, né? Deus é o Altíssimo, nós pequeninos, mas ele se abaixa para vir a nós. E é justamente nessa oração que ele vai dizer essa frase muito famosa, né? Ela é a Virgem feita a Igreja. Ela, portanto, ela resume o que a Igreja, que somos nós, somos chamados a ser, né? Aprendendo de Maria. E ele termina com uma saudação às virtudes derramadas pela graça do Espírito Santo. Isso é muito interessante, porque Maria, agraciada pelo Espírito, ela viveu as virtudes das graças que Deus concedeu a ela. Então a gente venerar a Maria, né, olhar para ela, deve também a gente estar aberto a estas graças para viver as mesmas virtudes, sobretudo nos colocando como servos do Senhor. Porque ele louva a Maria como morada, tabernáculo, palácio do Senhor, serva do Senhor. E louva as virtudes derramadas a ela e a nós pelas graças de Deus, que nos deve levar de infiéis a fiéis e servos do Senhor. Então ele olha Maria, né, nessa atitude de se colocar como serva.
1: Frei Alexandre, muito obrigada.
0: Uma alegria retornar, estarmos juntos.

0: dia! Bom dia!
1: Bom dia!
2: 2:22, esse é o programa Igreja no Rádio, pelas ondas da Rede Imaculada de Comunicação. Que bom estarmos juntos para aprendermos mais e dentro dessa dinâmica do programa Igreja no Rádio. Aqui a gente aprende muita coisa através dos nossos convidados, através das canções, através também da sua participação. Estou aguardando a sua mensagem áudio ou texto para o nosso WhatsApp, 11 98904 3747, enviando a sua mensagem com o seu pedido de oração, porque daqui a pouquinho nós estaremos rezando o terço da Divina Misericórdia. Para você que vai enviar sua mensagem, canta Fraternidade São João Paulo II, Fome Insaciável. 2:23, bom dia!

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1: Duas horas 33 minutos, o programa Igreja no Rádio é aquele momento de catequese, é aquele momento em que conversamos com Deus através da oração, é aquele momento em que juntos crescemos em fraternidade, em espiritualidade. E por falar em crescimento, nosso convidado agora é o Frei Luiz Favaron, ele que é da Ordem dos Frades Menores Conventuais, ele que faz um trabalho maravilhoso na Casa dos Pobres, na Zona Leste de São Paulo, levando não somente o alimento da Palavra de Deus, mas também o alimento material a tantos irmãos e irmãs das grandes periferias da nossa metrópole, a capital paulista. Frei Luiz Favaron medita agora conosco o Evangelho para este dia.
2: Evangelho de Jesus Cristo narrado por Lucas, capítulo 11, versículos 47 a 54. Ai de vocês que constroem os túmulos dos profetas, e foram os pais de vocês que os mataram. Assim vocês são testemunhas e aprovam o que os pais de vocês fizeram, porque eles mataram os profetas e vocês constroem os túmulos. É por isso que a sabedoria de Deus disse: eu lhes enviarei profetas e apóstolos. Eles matarão e perseguirão alguns deles, para que se peça contas a esta geração do sangue de todos os profetas, derramado desde a criação do mundo, desde o sangue de Abel até o de Zacarias, assassinado entre o altar e o santuário. Sim, eu lhes digo, serão pedidas contas a esta geração. Ai de vocês, especialistas da lei, porque se apoderaram da chave da ciência. Vocês mesmos não entraram e ainda impediram os que queriam entrar. Quando Jesus saiu daí, os doutores da lei e os fariseus começaram a tratá-lo mal e a provocá-lo para que falasse sobre muitas coisas, armando ciladas para apanhá-lo de surpresa alguma palavra que saísse de sua boca. Esta é a palavra do Evangelho de Lucas. É com grande alegria que, iniciando hoje mais um encontro com o Evangelho de Jesus, quero enviar minha saudação e meu abraço a todos vocês, meus irmãos e irmãs queridas, que estão participando do nosso encontro com Ele, que sempre nos mostra o caminho da vida, mesmo através de expressões fortes escritas pelos evangelistas, que transmitem para nós o pensamento de Jesus. Já ontem nós iniciamos a leitura daquelas expressões chamadas maldições, que começa assim: ai de vocês, como vocês ouviram pela leitura do Evangelho de Lucas hoje, contra os fariseus e escribas. E hoje acabamos de ler as duas últimas maldições de Jesus contra os fariseus e escribas. E assim conclui-se aquela série assim denominada as maldições. A primeira refere-se à culpa dos doutores da lei, prolongada por diversas gerações, na recusa e perseguição contra os profetas, enquanto a segunda condena o autoritarismo intelectual dos doutores da lei, ou seja, a manipulação do conhecimento que conduz a uma fé mais esclarecida e, portanto, a um seguimento mais fiel à vontade do Pai. Hoje, diríamos se tratar de um abuso espiritual que continua existindo e precisa sempre ser evitado, denunciado e combatido. A denúncia forte de Jesus contra os doutores da lei e os fariseus evoca a firmeza dos profetas de outrora, impávidos ao denunciar os desmandos da classe dirigente, na qual se incluíam também os líderes religiosos. O modo de proceder, contrário ao que se esperava de quem se considerava povo de Deus, chocava a quem, de fato, vivia em sintonia com Deus. Era o caso de Jesus. Os discípulos do reino, os seguidores de Jesus, tinham muitas lições a tirar desse entrevero. Seriam infiéis ao Mestre, se como os doutores da lei e os fariseus praticassem uma religião incapaz de lhes mudar a vida. Se, embora anunciando o reino, não se dispusesse a entrar nele e ainda por cima impedisse a outros de entrar, se agissem com hipocrisia, produzindo discursos piedosos, desmentidos com uma vida indigna de quem se propôs a ser guiado pelo Pai. As palavras firmes do Mestre deveriam ressoar-lhes no coração. Que o Espírito Santo nos ilumine e nos ajude a fazer da nossa vida de fé não uma vida de hipocrisia, mas de amor, de transparência e de fidelidade ao Pai, praticando o amor e a misericórdia. E esta é a nossa reflexão de hoje, do Evangelho de Lucas.

0: 2:45, daqui 15 minutos estaremos rezando juntos o Terço da Divina Misericórdia. Estou aguardando a sua mensagem, áudio texto, com a sua intenção. E agora, enquanto você envia a sua intenção, vamos cantar com Batista Lima, Essa Não É a Saída.
1: Houve um momento em minha vida em que eu já tinha perdido toda a esperança, pois o pecado já tinha levado tudo de mim, e em meio àquelas noites traiçoeiras, ferido e destruído, eu chorava. Mas não sabia eu que naquela mesma noite todos os planos de Deus se realizariam em minha vida. Ao abrir a Bíblia e ler aquelas palavras que o Senhor já tinha preparado especialmente para mim, descobri o quanto Ele me amava e falava ao meu coração. E Ele fala com você também nesse momento, pois quando o mundo nos faz desistir de tudo, Deus jamais desiste de nós. Diz pra mim o que anda tão calado e crescido.

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0: Olá, meu amigo, olá, minha amiga ouvinte. Estamos juntos mais uma vez para este momento de reflexão. Sou o Padre Ezequiel, desejo graça e paz. Eu quero falar com você hoje sobre você pode ser feliz. Você merece ser feliz. Nós somos feitos para a felicidade. O nosso objetivo, o objetivo das nossas buscas, é estarmos felizes, completos, plenos, resolvidos de nossas angústias, de nossos problemas, e podermos dizer para nós mesmos: eu sou feliz. Essa é uma capacidade que está dentro de cada pessoa humana. Ninguém nasceu para a derrota, ninguém nasceu para a infelicidade, ninguém nasceu para sofrer. O segredo de tudo aquilo que você quer de felicidade, de saúde, de abundância, de riqueza, está dentro de você. Dentro de você existe uma potencialidade infinita. Dentro de mim existe uma potencialidade infinita. Por isso, dá para dizer que nós podemos fazer tudo aquilo que nós queremos, desde que seja bom para nós e para os outros. Mas aquilo que a mente pode conceber, aquilo que a mente pode pensar, ela pode também realizar. Isso é um pensamento que está presente muito nos últimos tempos, nas reflexões que colocam no ser humano e no pensamento do ser humano a capacidade de criar. Nós podemos criar a nossa felicidade. Por isso também se diz que podemos fazer tudo aquilo que queremos. Não importa quão inalcançável pareça. Ah, eu não vou conseguir isso. Ah, eu não consigo. Claro, você está afirmando que não vai conseguir, por isso não conseguirá. Mas se você diz: eu posso, eu vou atingir esse objetivo, eu vou concretizar este sonho, eu vou perseguir esse sonho, então você está colocando a potencialidade que está dentro de você a trabalho. Você está fazendo a sua potencialidade trabalhar, e isso faz com que você atinja os objetivos. Poderia se perguntar: em que casa eu gostaria de viver? O que eu quero ter na minha vida? O que eu quero fazer? Que negócio eu quero ter? Que família eu quero ter? Que pessoas eu quero ter ao meu redor? Eu quero ter sucesso? Eu quero ter saúde? O que você deseja acima de tudo? É preciso ter claro isso, porque, mais uma vez eu digo, você nasceu para ser feliz. Por isso, dentro de nós existe a potencialidade para fazermos acontecer aquilo que nós queremos. A força está dentro de você, porque Deus te criou com essa força. Pensemos nisso hoje. Um grande abraço. Procure o nosso canal no YouTube, as nossas redes sociais, Facebook e Instagram, e estejamos juntos sempre. Deus te abençoe. Em nome do Pai, do Filho, do Espírito Santo. Amém.
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1: Ouve-me quando eu clamo, ó Deus da minha justiça. Na angústia me deste largueza. Tem misericórdia de mim e ouve a minha oração. Salmo 4.
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5: Olha a hora.
1: Pontualmente 3 horas.
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1: Louvado seja nosso Senhor Jesus Cristo, para sempre seja louvado. Salve Maria Imaculada. Estamos rezando por todos os colaboradores da Milícia da Imaculada que fazem parte desta obra de Nossa Senhora. Rezamos pelas suas intenções, também por suas necessidades e, é claro, pelas necessidades de cada um dos seus familiares e amigos. Colocamos também nas chagas de Jesus misericordioso cada ouvinte que está rezando conosco através de uma das emissoras que integram a Rede Imaculada de Comunicação. Eu, Gil Brasil e Rivaldo Chagas, nos trabalhos técnicos de estúdio, estamos aqui rezando e meditando sobre a paixão de Jesus e o abandono que ele sofreu na sua agonia. Iniciemos o Terço da Misericórdia em nome do Pai, e do Filho, e do Espírito Santo. Amém. Pai nosso que estais nos céus, santificado seja o vosso nome, venha a nós o vosso reino, seja feita a vossa vontade, assim na terra como no céu. O pão nosso de cada dia nos dai hoje. Perdoai-nos as nossas ofensas, assim como nós perdoamos a quem nos tem ofendido. E não nos deixeis cair em tentação, mas livrai-nos do mal. Amém. Ave Maria, cheia de graça, o Senhor é convosco. Bendita sois vós entre as mulheres, e bendito é o fruto do vosso ventre, Jesus. Santa Maria, Mãe de Deus, rogai por nós, pecadores, agora e na hora da nossa morte. Amém. Professemos nossa fé dizendo: creio em Deus Pai Todo-Poderoso, Criador do céu e da terra, e em Jesus Cristo, seu único Filho, nosso Senhor, que foi concebido pelo poder do Espírito Santo, nasceu da Virgem Maria, padeceu sob Pôncio Pilatos, foi crucificado, morto e sepultado, desceu à mansão dos mortos, ressuscitou ao terceiro dia, subiu aos céus, está sentada à direita de Deus Pai Todo-Poderoso, donde há de vir a julgar os vivos e os mortos. Creio no Espírito Santo, na Santa Igreja Católica, na comunhão dos santos, na remissão dos pecados, na ressurreição da carne, na vida eterna. Amém.

0: Bom dia, meu nobre amigo de Brasil. Sou Gorete de Campina Grande, na Paraíba. Estou aqui para rezar hoje, para parabenizar todos os professores, dia dos professores, né? Rezo para minha filha Vanessinha, que é professora, meu sobrinho Fábio Romero, minha sobrinha Juliane. Rezo também pela Maria do Nascimento, Francisco Xavier de Calcário, Maria da Silva, Vó Edileuza, Cícero de Bateguara, Dalva de Guarulhos, Senhor Adolfo, Raimundo de Esmeralda, Dimas de Diadema, Roberto de Londrinas. Rezo por todas as almas dos falecidos da minha família. Rezo também pela Maria das Graças de Guarulhos, o Eliseu, João Carlos de Tararé, Jairo de Londrina, o Danilo de Aricanduva, o Senhor Alfério, pela alma da sua esposa Maria Salete. Rezo por sua filha Maria Joana. Rezo também pela Ana Paula, Maximila, seu netinho José Pedro, Maria Antônia e sua filha Renata Maria, César Teles, Lorival Mota, Luísa Vieira, Cláudia de Bateguara, Maurício de Macaparana, Dona Lourdes, seu neto Haroldo, João de Joinville, todas essas pessoas estão sempre em minhas orações. Muito bom dia e obrigada a todos. Um abraço a todos.
1: Muito obrigado pelas orações, Gorete, em Campina Grande, na Paraíba. Também reza conosco o Ico, em Calcaia, Odir Santana, em Santo André, rezando por Rubens, Aline, Roberto, Vera Barros, rezando por sua saúde e toda a sua família, e também pede por sua santidade. Alexandre e Cláudia, em Rebouças, no Paraná, reza conosco. Lorena Pastore, em Vacaria, Rio Grande do Sul, rezando por toda sua família. Henrique Ponciano, rezando, agradecendo a Deus por tudo, pelo dom da vida de todos os seus. Jair Vieira, em Cristiano Tone. Rose Rafael Lima, em Macapá. Simone, no bairro Sapopemba. Silvana, em Apucarana, rezando por ela, por seus filhos, pelo padre Ander, Alessandro, filha Linda Cir, seus netos Alessandro e Dulce Maria, seu genro Cleiton, também pela saúde do Bob e por sua situação financeira. A Tereza Cristina, ela reza, ela é de Conselheiro Lafaiete, rezando por Haroldo, Azil, Alzira, Moisés, Maria Aparecida, também por Lucas Gabriel. Rezemos agora pedindo a divina misericórdia e meditando sobre a oração e agonia de nosso Senhor Jesus Cristo no Horto das Oliveiras. Eterno Pai, eu vos ofereço corpo e sangue, alma e divindade de vosso diletíssimo Filho, nosso Senhor Jesus Cristo, em expiação dos nossos pecados e os do mundo inteiro, pela sua dolorosa paixão. Tende misericórdia de nós e do mundo inteiro, pela sua dolorosa paixão. Tende misericórdia de nós e do mundo inteiro, pela sua dolorosa paixão. Tende misericórdia de nós e do mundo inteiro, pela sua dolorosa paixão. Tende misericórdia de nós e do mundo inteiro, pela sua dolorosa paixão. Tende misericórdia de nós e do mundo inteiro, pela sua dolorosa paixão. Tende misericórdia de nós e do mundo inteiro, pela sua dolorosa paixão. Tende misericórdia de nós e do mundo inteiro, pela sua dolorosa paixão. Tende misericórdia de nós e do mundo inteiro, pela sua dolorosa paixão. Tende misericórdia de nós e do mundo inteiro, pela sua dolorosa paixão. Tende misericórdia de nós e do mundo inteiro. Ó sangue e água, que jorrastes do coração de Jesus como fonte de misericórdia para nós, eu confio em vós.

0: coração, Santo André. Queria pedir oração pela minha família, né? Pelos meus filhos, né? Salve Maria Imaculada.
1: Salve Maria Imaculada. Nossas orações a você, Celso, em Santo André.
2: Bom dia, Gil Brasil. Bom dia, Ivaldo. Bom dia a todos que estão rezando. Vamos rezar pelo Papa hoje, pedir saúde, muita paz. E rezar por toda a nossa família, por todos os que estão precisando de oração. Que Nossa Senhora proteja todos nós, meu filho, e abençoe hoje e sempre. Amém.
1: Amém. Obrigado, Maria Pereira, em Campo Grande, Mato Grosso do Sul, colocando as suas intenções.
3: Bom dia, Gil Brasil. Bom dia a todos da Milícia Imaculada. Louvado seja nosso Senhor Jesus Cristo. Para sempre seja louvado. Orações por todos que não se entendem, por todos os casais em crise, por todos os idosos e crianças, por todos os doentes mentais, espirituais e visuais, e todo tipo de doentes, por todas as famílias, para que vivam em paz e harmonia, por todos que cometem delitos, por todos que não acreditam em Deus, no seu poder, nem na Santíssima Trindade. Salve Maria Imaculada. Isaías de Adema, São Paulo, ABC, Paróquia Bom Jesus, Piraporinha. Jesus, eu confio em vós. Amém. E graças a Deus.
1: Rezando pelas suas intenções, Isaías Marques, em Diadema, Piraporinha. Socorro Nergino, em Fortaleza, rezando pelo seu irmão Carlos Alberto. O Cláudio Nogueira, no Alto Alegre, em Fortaleza, pede orações para ele e para toda a sua família. Fernando Lacerda, em Fortaleza, também reza conosco. Camilo Moraes, em Pindoretama, no Ceará. Ana Araújo, em Giraldo Ponciano, rezando por sua saúde, de sua família, também pela saúde do Papa Leão XIV e por todos que se encontram hospitalizados. Milena Rosângela, Jardim Sapopemba, rezando por mim, Gil Brasil, pelo Rivaldo Chagas, obrigado pelas orações. Luciene Santiago, em Fortaleza, também reza conosco. Delson Santos, rezando por sua esposa Nazaré, as filhas Fernanda, Andra, Maria Júlia e seu neto João Felipe, ele que está em Ananindeua, no Pará. José Faria, ele está em Colombo, no Paraná, rezando por sua esposa, seu filho e todos da sua família. Maria Madalena Souza, em Fortaleza, também reza conosco. Maria da Silva Zé Soares, em Engenheiro Caldas, rezando por toda a sua família. Rezemos, pedindo a divina misericórdia e meditando sobre a flagelação de nosso Senhor Jesus Cristo. Eterno Pai, eu vos ofereço o corpo e sangue, alma e divindade de vosso diletíssimo Filho, nosso Senhor Jesus Cristo, em expiação dos nossos pecados e os do mundo inteiro, pela sua dolorosa paixão. Tende misericórdia de nós e do mundo inteiro, pela sua dolorosa paixão. Tende misericórdia de nós e do mundo inteiro, pela sua dolorosa paixão. Tende misericórdia de nós e do mundo inteiro, pela sua dolorosa paixão. Tende misericórdia de nós e do mundo inteiro, pela sua dolorosa paixão. Tende misericórdia de nós e do mundo inteiro, pela sua dolorosa paixão. Tende misericórdia de nós e do mundo inteiro, pela sua dolorosa paixão. Tende misericórdia de nós e do mundo inteiro, pela sua dolorosa paixão. Tende misericórdia de nós e do mundo inteiro, pela sua dolorosa paixão. Tende misericórdia de nós e do mundo inteiro, pela sua dolorosa paixão. Tende misericórdia de nós e do mundo inteiro. Ó sangue e água, que jorrastes do coração de Jesus como fonte de misericórdia para nós, eu confio em vós.

0: eu tenho 55 anos e sofro muito com a questão da etariedade, né? A gente, quando chega nessa idade, a gente realmente pena para conseguir um emprego, de carteira assinada, principalmente, né? Pedi também por todos os enfermos que estão agora nos leitos dos hospitais, nas suas casas, acamados, né? Que estão nas UTIs. Então, pedindo pelos agonizantes dessa hora também, pedir pelas almas do purgatório, pedir pelas almas moribundas, pelas almas dos desvalidos, né? Pedir também por todos os idosos, por todos os jovens do nosso país, por todas as crianças do nosso país, pedir pelos nossos governantes que possam dar um rumo certo para o nosso Brasil, independente de qual que seja esse que vai assumir a próxima presidência do nosso país. Também pedir por todos vocês que fazem a Ministra da Imaculada, né? Você de Brasil, o Robinho, o Rivaldo, o Leandro Bassan, sinto muito saudade de todos vocês também, tá bom? E também, claro, pedir também por todas as intenções dos nossos militantes que estão nos ouvindo agora. Salve Maria Imaculada.
1: Salve Maria Imaculada. Obrigado pelas orações, Ronaldo Costa, em Fortaleza, no Ceará. Pedro Edmilson Chaves, Maria Oswaldina, rezando por toda a família Chaves. É, Márcia da Silva, ela está em Itaitinga, e no Ceará, rezando por sua saúde e da sua família. A cirurgia que ia fazer ontem foi adiada para hoje às 6 da manhã. E ela pede orações para todos que fazem tratamento de câncer e hemodiálise. Cláudia Gomes, em Goiânia, rezando por sua saúde e seus familiares, também enviou a sua mensagem em áudio.
2: Brasil, salve Maria Imaculada, estou pedindo oração por mim, pela minha conversão, por toda a minha família, por todos os ouvintes, por todos os padres, por todos os bispos e pela saúde do nosso Papa. E por você que está rezando nesse momento pelas almas dos meus pais, Gabriel Teto e Júlia Bento. Salve Maria Imaculada.
1: Salve Maria Imaculada. Rezemos agora pedindo a divina misericórdia, meditando sobre a coroação de espinhos de nosso Senhor Jesus Cristo. Eterno Pai, eu vos ofereço o corpo e sangue, alma e divindade de vosso diletíssimo Filho, nosso Senhor Jesus Cristo, em expiação dos nossos pecados e os do mundo inteiro, pela sua dolorosa paixão. Tende misericórdia de nós e do mundo inteiro, pela sua dolorosa paixão. Tende misericórdia de nós e do mundo inteiro, pela sua dolorosa paixão. Tende misericórdia de nós e do mundo inteiro, pela sua dolorosa paixão. Tende misericórdia de nós e do mundo inteiro, pela sua dolorosa paixão. Tende misericórdia de nós e do mundo inteiro, pela sua dolorosa paixão. Tende misericórdia de nós e do mundo inteiro, pela sua dolorosa paixão. Tende misericórdia de nós e do mundo inteiro, pela sua dolorosa paixão. Tende misericórdia de nós e do mundo inteiro, pela sua dolorosa paixão. Tende misericórdia de nós e do mundo inteiro, pela sua dolorosa paixão. Tende misericórdia de nós e do mundo inteiro. Ó sangue e água, que jorrastes do coração de Jesus como fonte de misericórdia para nós, eu confio em vós.

noite, Brasil. Boa noite, tudo. Boa noite, não. Bom dia. Gostaria de rezar esse texto da Divina Providência, da Misericórdia, para todos da Rádio Imaculada. Por mim, por todos que a minha família, por todas as professoras, hoje é o dia das professoras, agradeço a Deus pelo bom da minha vida, pela minha saúde, por tudo, né? Quero misericórdia por todos, já se abre droga de bebida, por Papa, pelo Frei Sebastião, por todos que estiver precisando de oração.

0: Bom dia. Salve Maria Imaculada.
1: Bom dia, salve Maria Imaculada, rezando por suas intenções, Maria Rita, povoado Porangaba, em Atalaia.
2: Bom dia, meu amigo. Bom dia para todos os ouvintes, salve Maria Imaculada. Pedi oração no dia de hoje para minha família, família dos outros também, para meus dois filhos, minhas duas netinhas, para todos aqueles que precisam da cura e da libertação, e pelos motoristas do mundo inteiro. Que Nossa Senhora abençoe e nos guie e nos protege, hoje e sempre, amém. Com o volante da terra, essas mãos na direção do Espírito Santo. E meu amigo, Pai Marcos Soares, também. Um bom dia para todos. Salve, Maria Imaculada, Antônio Pereira, Pará de Minas.
1: Rezando por suas intenções, Antônio Pereira, em Pará de Minas. Também reza conosco o Damião em Jacarezinho, rezando pelo Santo Padre, por sua saúde. Lúcia Macedo, em Fortaleza, rezando pelos professores, pela paz nas eleições, pela dona Eronice de Carvalho. Também reza conosco, enviando a sua intenção em áudio, a nosso irmão José Xavier, em Lagoa da Laje.
3: Bom dia, Gil Brasil. Bom dia, toda Imaculada. Quero pedir orações para mim, para minha família, para toda a idade. Reze pela saúde, reze pelos doentes, para os doentes desempregados. Reze pela saúde do Santo Padre e o Papa. Reze pela dona Massimília, minha Maria Antônia, seu Astério, seu César Telo. E para todos que estão ouvindo, José Xavier, Lagoa da Laje, município de Itaíba, no Pernambuco.
1: Muito obrigado pelas orações, José Xavier, em Taíba, Pernambuco. Jaqueline Eulália, em Campina Grande, na Paraíba, também reza conosco. A Deunisa Lima, em Cambé, no Paraná, rezando por sua saúde e de toda a sua família.
4: Bom dia, salve Maria Imaculada. Peço a Jesus misericordioso que eu vou fazer exame internacional, mas eu não quero sair, eu preciso desse trabalho. Peço a Jesus que, se for na tua vontade, consiga esse emprego de volta. Salve Maria Imaculada.
1: Salve Maria Imaculada, rezando por você e suas intenções. Elane Carla, em Divinópolis, Minas Gerais. Rezemos pedindo a divina misericórdia, meditando sobre Jesus carregando a cruz para o Calvário. Eterno Pai, eu vos ofereço o corpo e sangue, alma e divindade de vosso diletíssimo Filho, nosso Senhor Jesus Cristo, em expiação dos nossos pecados e os do mundo inteiro, pela sua dolorosa paixão. Tende misericórdia de nós e do mundo inteiro, pela sua dolorosa paixão. Tende misericórdia de nós e do mundo inteiro, pela sua dolorosa paixão. Tende misericórdia de nós e do mundo inteiro, pela sua dolorosa paixão. Tende misericórdia de nós e do mundo inteiro, pela sua dolorosa paixão. Tende misericórdia de nós e do mundo inteiro, pela sua dolorosa paixão. Tende misericórdia de nós e do mundo inteiro, pela sua dolorosa paixão. Tende misericórdia de nós e do mundo inteiro, pela sua dolorosa paixão. Tende misericórdia de nós e do mundo inteiro, pela sua dolorosa paixão. Tende misericórdia de nós e do mundo inteiro, pela sua dolorosa paixão. Tende misericórdia de nós e do mundo inteiro. Ó sangue e água, que jorrastes do coração de Jesus como fonte de misericórdia para nós, eu confio em

0: das ist schon wert, Kreie. Nicht Mistério do Texto. Agradeço a Deus pelo dom da vida, pelo dom da sua vida, pelo dom da vida do Wagner, por todos os ouvintes. Peço pela saúde de minha esposa Regina Meire, pelos meus filhos Francisco, José e Daniele, pelos meus netos Heitor e Aloísa, e pelo meu genro Jorge Luiz, e por todos nós, que Nossa Senhora passe à frente. Salve Maria Imaculada.
1: Salve Maria Imaculada, nossas orações a você, Francisco Xavier, em Calcaia, no Ceará.
2: Bom dia, Gil. Salve Maria Imaculada. Eu rezo essa misericórdia para toda a minha família, por todos os meus filhos, por todos os meus netos. Rezo pelo fim dos conflitos, pelo fim das guerras. Rezo pela paz do mundo inteiro, para todas as almas do purgatório. Rezo para todas aquelas pessoas que nesse momento se encontram um orando pelos outros. Que Deus abençoe a todos. Madalena, Fortaleza, Ceará.
1: Nossas orações a você, Madalena, em Fortaleza, no Ceará. Rezando por todos os irmãos ouvintes que neste momento sintonizam a Rede Imaculada de Comunicação. Na pessoa da Eva Sueli, rezamos por todos aqueles que realizam tratamento oncológico. Rezemos pedindo a divina misericórdia e meditando sobre a morte de Jesus na cruz. Eterno Pai, eu vos ofereço corpo e sangue, alma e divindade de vosso diletíssimo Filho, nosso Senhor Jesus Cristo, em expiação dos nossos pecados e os do mundo inteiro, pela sua dolorosa paixão. Tende misericórdia de nós e do mundo inteiro, pela sua dolorosa paixão. Tende misericórdia de nós e do mundo inteiro, pela sua dolorosa paixão. Tende misericórdia de nós e do mundo inteiro, pela sua dolorosa paixão. Tende misericórdia de nós e do mundo inteiro, pela sua dolorosa paixão. Tende misericórdia de nós e do mundo inteiro, pela sua dolorosa paixão. Tende misericórdia de nós e do mundo inteiro, pela sua dolorosa paixão. Tende misericórdia de nós e do mundo inteiro, pela sua dolorosa paixão. Tende misericórdia de nós e do mundo inteiro, pela sua dolorosa paixão. Tende misericórdia de nós e do mundo inteiro, pela sua dolorosa paixão. Tende misericórdia de nós e do mundo inteiro. Ó sangue e água, que jorrastes do coração de Jesus, como fonte de misericórdia para nós, eu confio em vós. Rezemos juntos, Deus Santo, Deus Forte, Deus Imortal, tende piedade de nós e do mundo inteiro. Deus Santo, Deus Forte, Deus Imortal, tende piedade de nós e do mundo inteiro. Deus Santo, Deus Forte, Deus Imortal, tende piedade de nós e do mundo inteiro. Louvemos a misericórdia divina que brota do seio do Pai, eu confio em vós. Misericórdia divina, atributo máximo de Deus, eu confio em vós. Misericórdia divina, mistério inefável, eu confio em vós. Misericórdia divina, fonte que brota do mistério da Santíssima Trindade, eu confio em vós. Misericórdia divina, que nenhuma mente, nem humana e nem angélica pode perscrutar, eu confio em vós. Misericórdia divina, da qual provém toda a vida e felicidade, eu confio em vós. Misericórdia divina, mais sublime do que os céus, eu confio em vós. Misericórdia divina, fonte de milagres e prodígios, eu confio em vós. Misericórdia divina, que envolve o universo todo, eu confio em vós. Misericórdia divina, que desce ao mundo na pessoa do Verbo encarnado, eu confio em vós. Misericórdia divina que brotou da chaga aberta do coração de Jesus, eu confio em vós. Misericórdia divina encerrada no coração de Jesus, para nós e sobretudo para os pecadores, eu confio em vós. Misericórdia divina imperscrutável na instituição da Eucaristia, eu confio em vós. misericórdia divina na instituição da Santa Igreja, e eu confio em vós. Misericórdia divina no sacramento do Santo Batismo, e eu confio em vós. Misericórdia divina na nossa justificação por Jesus Cristo, eu confio em vós. Misericórdia divina que nos acompanha por toda a vida, eu confio em vós. Misericórdia divina que nos envolve de modo particular na hora da morte, eu confio em vós. Misericórdia divina que nos concede a vida imortal, eu confio em vós. Misericórdia divina que nos acompanha em todos os momentos da vida, eu confio em vós. Misericórdia divina que nos defende do fogo do inferno, eu confio em vós. Misericórdia divina na conversão dos pecadores endurecidos, eu confio em vós. Misericórdia divina em levo para os anjos, inefável para os santos, eu confio em vós. Misericórdia divina, insondável em todos os mistérios divinos, eu confio em vós. Misericórdia divina, que nos eleva de toda a miséria, eu confio em vós. Misericórdia divina, fonte de nossa felicidade e alegria, eu confio em vós. Misericórdia divina, que do nada nos chama para a existência, eu confio em vós. Misericórdia divina, que abrange todas as obras das suas mãos, eu confio em vós. Misericórdia divina, que coroa tudo que existe e que existirá, eu confio em vós. Misericórdia divina, na qual todos somos imersos, eu confio em vós. Misericórdia divina, doce consolo para os corações atormentados, eu confio em vós. Misericórdia divina, única esperança dos desesperados, eu confio em vós. Misericórdia divina, repouso dos corações, paz em meio ao terror, eu confio em vós. Misericórdia divina, delícia e êxtase dos santos, eu confio em vós. Misericórdia divina, que desperta a confiança onde não há esperança, eu confio em vós. Encerrando agora este momento de oração, vamos suplicar para todos a misericórdia de Deus, que é infinitamente amoroso para com todos os seus filhos e filhas. Oremos. Ó Deus eterno, em que a misericórdia é insondável e o tesouro da compaixão é inesgotável, olhai propício para nós e multiplicai em nós a vossa misericórdia, para que não desesperemos nos momentos difíceis nem esmoreçamos, mas nos submetamos com grande confiança à vossa santa vontade, que é amor e a própria misericórdia. Amém. Louvado seja nosso Senhor Jesus Cristo, para sempre seja louvado. Salve Maria Imaculada.

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1: Olá, você que está aqui na Rede Imaculada de Comunicação, eu sou Angélica Lima e este é o Conexão CNBB. Hoje nós concluímos a nossa conversa com o Bispo de Santo André em São Paulo, Dom Pedro Carlos Cipollini. Nós estamos conversando sobre fé, política e a doutrina social da Igreja.
2: Dom Pedro, a gente sabe que a polarização ela traz muitos malefícios para a sociedade como um todo. E quando há muita polarização, as pessoas acham que a Igreja é obrigada a escolher um lado, coisa que a Igreja não faz, mas ela se posiciona, né, neste cenário, né, com reflexões, orientações.
3: A Igreja, ela se posiciona do lado do Evangelho, da doutrina social da Igreja, cujos princípios aqui eu enumerei. É isto. Agora, a Igreja não vai se posicionar a favor de um partido ou outro. Quem se posiciona por conta própria são alguns padres, alguns bispos, mas isso é uma coisa pessoal. A Igreja como um todo, não. A Igreja como um todo, ela se posiciona a favor do Evangelho, que propõe a civilização do amor, é codificada na doutrina social da Igreja, que é um modo de a sociedade ter um sentido com Deus e não um sentido contra Deus ou um sentido sem Deus. E isso é o que a Igreja propugna. Agora, muitas pessoas que queriam pôr a Igreja a serviço da sua ideologia, atacam a Igreja dizendo que ela está a favor de um partido, a favor de outro. Isso faz parte, né, do embate da vida, né? Existem aqueles que fazem por ignorância, acusando a Igreja, e os que fazem por malícia. Paciência. Jesus diz: bem-aventurados vocês quando vos perseguirem e falarem mal de vós por causa de mim. É uma bem-aventurança, temos que vivê-la.
2: É uma forma muito concreta de posicionamento da Igreja, são essas cartilhas, não é, Dom Pedro? Esse aqui é da CNBB, né, do CEFEP, Encontro de Reflexão e Oração sobre as Eleições 2026, e a Diocese de Santo André também, né, lançou, né, essa cartilha, Encontros de Reflexão e Oração sobre as Eleições 2026, Democracia, Sinodalidade e Bem Comum. Queria que você falasse um pouquinho sobre este documento, esse material. Por que que o senhor, enquanto bispo da Diocese de Santo André, achou necessário lançar esse material para orientar os eleitores?
3: Muito bem. E essa cartilha, ela quer justamente ajudar os católicos a refletirem sobre esse dever cristão de estarem presentes como fermento na massa da sociedade, para aí levar o evangelho da paz, da justiça, da fraternidade e levar a doutrina social da Igreja. Então, nós colocamos aqui reflexões que podem ajudar os católicos a conhecer melhor, né, a partir do Evangelho, qual é a sua missão. Então, são quatro reflexões, quatro encontros, e depois tem subsídios para estudo e aprofundamento, né? Inclusive, nessa cartilha, tem um texto aqui muito conhecido, chamado Analfabeto Político, que não é... Dizem muitos que não é de autoria de Bertolt Brecht, né? Mas se atribui a ele. É uma coisa que se atribui a ele. Eu recebi um e-mail furioso de uma pessoa que, como pode um texto desse, escrito por um comunista, estar numa coisa? Olha, o que diz esse texto aqui? Ele diz que o pior analfabeto é o político, aquele que diz assim: eu não vou participar porque política é uma coisa suja. Mas essa pessoa desconhece que o preço do pão, da farinha, o preço do aluguel, do remédio, tudo vem de decisões políticas. E a política não é ruim. É os maus políticos que tornam a política ruim. A política é a arte do bem comum, de organizar a sociedade para que todos possam viver bem. E eu faço uma reflexão, esse senhor aí, que escreveu para mim, dizendo, falando mal de estar o texto do Brecht nesse subsídio, devia ler o Evangelho. No capítulo 25 de São Mateus, quando o juiz vier julgar, ele diz assim: tive fome, me desse de comer, sede, me desse de beber, estava nu e me vestiste, etc. Aí a pessoa diz: mas quando foi que te vimos, Senhor? Nós nem te conhecemos. E Jesus vai dizer: toda vez que fez uma caridade dessa, foi a mim que eu fizeste. Vinde, bendito, para o reino de Deus. Quer dizer, a pessoa pode nem conhecer Jesus, mas se ela está lutando pelo bem, está procurando fazer o bem, igual esse homem aí, escreveu, diz que não é dele, mas se atribui, para despertar a consciência das pessoas de que devem participar, se envolver no bem comum. Então, você veja, como as pessoas não refletem e se deixam fanatizar. O fanatismo é isso. Isso daqui é bom, mas não é do meu grupo? Joga fora. Isso é o fanático. Isso daqui é maravilhoso. Quem que fez? Ah, foi uma pessoa que não é do meu grupo? Joga no lixo. Isto é a ideologia no seu grau mais fanático, que provoca não só divisões e ódio, mas guerras. Então, o que que nós quisemos fazer com esse subsídio? Ajudar a refletir tudo isso que eu estou falando. Que nós queremos uma sociedade onde as pessoas acolham a palavra de Deus, que é sempre uma palavra de paz, de amor, de fraternidade. Não existe uma religião verdadeira no mundo que propugne a guerra. Isto não é religião. Esse Deus não é um Deus de verdade. Todas as religiões querem verdadeiramente a paz e a harmonia, a união, né? Um mundo mais fraterno. Então, é preciso uma grande conversão. O sínodo, né? Inclusive aqui diz, democracia, sinodalidade, bem comum. Democracia. A democracia, todo mundo sabe, é um sistema de governo que, enquanto não achar um, ela tem defeitos, muitos, mas enquanto não achar um melhor, é o melhor que temos. A sinodalidade é isso, é a participação de todos. Né? Todos devem participar. Ah, mas o fulano é burro, ignorante. Olha, a pessoa não é sábia só porque lê ou fez universidade. Tem muita gente que nunca frequentou a universidade e tem uma sabedoria de vida maior do que pessoas que frequentaram a faculdade e são fanáticos, né? Vítimas de ideologias que matam. De forma que é preciso reflexão. E o objetivo foi fazer-nos refletir para progredir no bem.
2: Nós estamos nos aproximando, Dom Pedro, para o segundo turno das eleições para presidente em alguns estados, governador. Que mensagem o senhor deixa para o cristão, tanto aquele que acha que fé e política não devem ser misturadas, não deve conversar, quanto aquele que aderiu a essa polarização?
3: Primeira coisa, eu acho que deve rezar. O cristão deve rezar. Jesus diz: vigiai e orai para não cairdes em tentação. Então, a primeira coisa é que devemos rezar, devemos ler o Evangelho, né, atentamente. Uma coisa que prejudica muito é que nós fomos nos esquecendo de ler o Evangelho. Então as pessoas ouvem na missa aquele trechinho do Evangelho, e muitas, quando chega no fim da missa, nem lembra mais, né, o que foi lido. Mas é preciso que cada cristão tenha o Evangelho como um livro de cabeceira e pedir a Deus para assimilar o ensinamento de Jesus, se é que queremos ser verdadeiramente cristãos, né? Então a oração, a leitura e meditação do Evangelho e também praticar as obras de misericórdia espirituais e materiais. Isso nos ensinará o caminho da convivência fraterna em sociedade, mesmo com aqueles que pensam de forma diferente. E não perder a esperança. Nós estamos vivendo um momento muito especial. É um entardecer, onde as coisas estão escurecendo e vai ficar mais escuro ainda. Mas depois vai amanhecer, porque a noite, quando chega no ponto maior da escuridão, começa a clarear e amanhece. Então a nossa época é uma época de mudança, de transição. Aquilo que vem não está pronto, aquilo que está aí já era. Muita coisa nós não temos mais. Eu mesmo, quando eu era mocinho, se você queria se comunicar com uma pessoa longe, você tinha que escrever uma carta ou telefonar. Hoje não, você vê a pessoa, né? Você tem tantos recursos tecnológicos, é outro mundo, mas ele ainda não está revelado totalmente, esse mundo influenciado pela inteligência artificial, etc. Então nós temos que ter paciência e esperança, paciência e esperança, paciência e esperança.
2: Muito boa, muito frutuosa essa nossa conversa, Dom Pedro. Gostaria que nós encerrássemos com a sua bênção.
3: Peço que Deus abençoe todos nós, abençoe a mim também, toda esta comunidade da Imaculada, né, da Rede Imaculada, que, volto a dizer, admiro principalmente quando diz Evangelho em primeiro lugar. É isso que Maria Imaculada quer, né? Fazei tudo o que ele vos disser. Nossa Senhora nas Bodas de Caná deixou esse testamento. É a última palavra dela na Sagrada Escritura. Então, que Deus abençoe a todos, dando saúde, paz e alegria. O Senhor esteja convosco.
2: Ele está no meio de nós.
3: Bendito seja o nome do Senhor, agora e para sempre. A nossa proteção está no nome do Senhor,
2: que fez o céu e a terra.
3: Abençoe-vos o Deus Todo-Poderoso, Pai, Filho, Espírito Santo.
2: Amém. Amém.
1: Dom Pedro Carlos Cipollini é bispo de Santo André, em São Paulo.
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Obrigado, Jesus, pela tua amizade. 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Obrigado porque o Senhor não nos abandona. Obrigado porque o Senhor nos chama a sentar à mesa.

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6: Bom dia! Bom dia!
7: Bom dia!

0: pontualmente 4 horas.
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0: Louvado seja nosso Senhor Jesus Cristo, para sempre seja louvado. Salve Maria Imaculada. A partir de agora nos reunimos para rezarmos juntos a coroa do Rosário de Nossa Senhora. Hoje, quinta-feira, meditaremos os mistérios luminosos da vida de nosso Senhor Jesus. Com os trabalhos técnicos de Rivaldo Chagas e o Gil Brasil, te convido a rezarmos juntos. A rezarmos por todos os colaboradores da Milícia da Imaculada que fazem parte desta obra de Nossa Senhora. Pedimos pelas intenções e necessidades de cada um e por todos os seus familiares. Colocamos também nas mãos de Nossa Senhora cada ouvinte que reza conosco através de uma das emissoras que integram a Rede Imaculada de Comunicação. Formado o nosso grupo de oração e na certeza das presenças de Jesus e Maria no meio de nós, iniciemos em nome do Pai e do Filho e do Espírito Santo. Amém. Divino Jesus, nós os oferecemos este rosário que vamos rezar, meditando os mistérios da nossa redenção. Concedei-nos, por intercessão da Virgem Maria, vossa Mãe Santíssima, a quem nos dirigimos, as virtudes que nos são necessárias para bem rezá-lo e a graça de ganharmos as indulgências desta santa devoção. Oferecemos como intenções gerais, em desagravo dos pecados cometidos contra o Santíssimo Coração de Jesus e o Imaculado Coração de Maria, pela paz do mundo, pela conversão dos pecadores, pelas almas do purgatório, pelas intenções do Santo Padre, o Papa Leão XIV, que neste mês nos convida a rezarmos pela pastoral da saúde mental. Também queremos rezar pela saúde do Santo Padre, o Papa Leão XIV. Durante o dia de ontem, ele realizou os exames de sangue e radiografia do tórax previstos e após a cirurgia. Os resultados confirmam uma evolução pós-operatória regular. Os valores estão dentro da normalidade para o tipo de intervenção realizada. E o Santo Padre realizou fisioterapia respiratória e começou a caminhar pelo quarto. Retomou a alimentação regular e tomou café da manhã e almoçou. A recuperação segue conforme previsto. Boletim vespertino de 14 de outubro. Rezemos pelo aumento e santificação do clero, pela santificação das famílias e pelos doentes. E neste momento, você que reza conosco, no trabalho, em casa, no carro, no leito de hospital e outro ambiente, apresente também as suas intenções à Nossa Senhora, confiante de que ela, como mãe amorosa, há de interceder por cada uma delas junto a teu Filho Jesus. Professemos nossa fé dizendo: creio em Deus Pai Todo-Poderoso, Criador do céu e da terra, e em Jesus Cristo, seu único Filho, nosso Senhor, que foi concebido pelo poder do Espírito Santo, nasceu da Virgem Maria, padeceu sob Pôncio Pilatos, foi crucificado, morto e sepultado. Desceu à mansão dos mortos, ressuscitou ao terceiro dia, subiu aos céus. Está sentada à direita de Deus Pai Todo-Poderoso, donde há de vir a julgar os vivos e os mortos. Creio no Espírito Santo, na Santa Igreja Católica, na comunhão dos santos, na remissão dos pecados, na ressurreição da carne, na vida eterna. Amém. Rezemos a oração que Jesus Cristo nos ensinou. Pai nosso que estais nos céus, santificado seja o vosso nome, venha a nós o vosso reino, seja feita a vossa vontade, assim na terra como no céu. O pão nosso de cada dia nos dai hoje. Perdoai-nos as nossas ofensas, assim como nós perdoamos a quem nos tem ofendido. E não nos deixeis cair em tentação, mas livrai-nos do mal. Amém. A primeira Ave Maria rezaremos em honra a Deus Pai que nos criou. Ave Maria, cheia de graça, o Senhor é convosco. Bendita sois vós entre as mulheres e bendito é o fruto do vosso ventre, Jesus. Santa Maria, Mãe de Deus, rogai por nós, pecadores, agora e na hora da nossa morte. Amém. A segunda Ave Maria rezaremos em honra a Deus Filho que nos remiu. Ave Maria, cheia de graça, o Senhor é convosco, bendita sois vós entre as mulheres, e bendito é o fruto do vosso ventre, Jesus. Santa Maria, Mãe de Deus, rogai por nós, pecadores, agora e na hora da nossa morte. Amém. A terceira Ave Maria, oferecemos em louvor ao Espírito Santo que nos guia e santifica. Ave Maria, cheia de graça, o Senhor é convosco. Bendita sois vós entre as mulheres, e bendito é o fruto do vosso ventre, Jesus. Santa Maria, Mãe de Deus, rogai por nós, pecadores, agora e na hora da nossa morte. Amém. Glória ao Pai, e ao Filho, e ao Espírito Santo, como era no princípio, agora e sempre. Amém.
2: Bom dia, Rivaldo, que é da Almeida de Vinópolis. Sejam bem-vindos à minha casa. Em primeiro lugar, agradecer a Deus pelo dom da vida. Peço orações pela minha saúde, saúde da minha esposa, meus filhos, meus netos, meus irmãos, enfim, toda a minha família. Peço orações por vocês, sua família, Leandro, família, Rivaldo, família. Peço orações pela minha cidade, meus companheiros, Beto Machado, família, Adelmo, de família, Henrique Azevedo, família, Samuel, família, que Deus abençoe a nossa cidade. E peço por uma causa especial, pela paz no mundo, pelas almas do purgatório, pelos moradores de rua, e com esse tempo chuvoso, deve passar uma vida muito difícil. Peço orações por todo o nosso Brasil, que veja cedimento aos nossos candidatos. Salve Maria Imaculada.
0: Salve Maria Imaculada, obrigado por enviar sua intenção a Dalmir em Divinópolis. Marilene Oliveira em Maceió reza conosco, João na cidade de Mirassol, Pedro de Milson Chaves e Maria Osaldina em Concórdia do Pará, Socorro Nergino em Fortaleza, Ana Cristina em São Bernardo do Campo, Ana Araújo em Giraldo Ponciana Alagoas, Jair Vieira em Cristiano Tone, Ângela e Márcio Aronque em São Bernardo do Campo, Henrique Azevedo em Divinópolis, Zelero em Londrina, Fernando Lacerda em Fortaleza, Edgar Dantas em Marituba. Rezemos o primeiro mistério luminoso, contemplando o batismo de Jesus no Rio Jordão. Pai nosso que estás nos céus, santificado seja o vosso nome, venha a nós o vosso reino, seja feita a vossa vontade, assim na terra como no céu. O pão nosso de cada dia nos dai hoje, perdoai-nos as nossas ofensas, assim como nós perdoamos a quem nos tem ofendido, e não nos deixeis cair em tentação, mas livrai-nos do mal. Amém. Ave Maria, cheia de graça, o Senhor é convosco. Bendita sois vós entre as mulheres, e bendito é o fruto do vosso ventre, Jesus. Santa Maria, Mãe de Deus, rogai por nós, pecadores, agora e na hora da nossa morte. Amém. Ave Maria, cheia de graça, o Senhor é convosco. Bendita sois vós entre as mulheres, e bendito é o fruto do vosso ventre, Jesus.
3: Santa Maria, Mãe de Deus, rogai por nós, pecadores, agora e na hora de nossa morte. Amém.
0: Ave Maria, cheia de graça, o Senhor é convosco. Bendita sois vós entre as mulheres, e bendito é o fruto do vosso ventre, Jesus.
3: Santa Maria, Mãe de Deus, rogai por nós, pecadores, agora e na hora de nossa morte. Amém.
0: Ave Maria, cheia de graça, o Senhor é convosco, bendita sois vós entre as mulheres e bendito é o fruto do vosso ventre, Jesus.
3: Santa Maria, Mãe de Deus, rogai por nós, pecadores, agora e na hora de nossa morte. Amém.
0: Ave Maria, cheia de graça, o Senhor é convosco, bendita sois vós entre as mulheres e bendito é o fruto do vosso ventre, Jesus.
3: Santa Maria, Mãe de Deus, rogai por nós, pecadores, agora e na hora de nossa morte. Amém.
0: Ave Maria, cheia de graça, o Senhor é convosco, bendita sois vós entre as mulheres e bendito é o fruto do vosso ventre, Jesus.
3: Santa Maria, Mãe de Deus, rogai por nós, pecadores, agora e na hora de nossa morte. Amém.
0: Ave Maria, cheia de graça, o Senhor é convosco, bendita sois vós entre as mulheres e bendito é o fruto do vosso ventre, Jesus.
3: Santa Maria, Mãe de Deus, rogai por nós, pecadores, agora e na hora de nossa morte. Amém.
0: Ave Maria, cheia de graça, o Senhor é convosco, bendita sois vós entre as mulheres e bendito é o fruto do vosso ventre, Jesus.
3: Santa Maria, Mãe de Deus, rogai por nós, pecadores, agora e na hora de nossa morte. Amém.
0: Ave Maria, cheia de graça, o Senhor é convosco, bendita sois vós entre as mulheres e bendito é o fruto do vosso ventre, Jesus.
3: Santa Maria, Mãe de Deus, rogai por nós, pecadores, agora e na hora de nossa morte. Amém.
0: Ave Maria, cheia de graça, o Senhor é convosco, bendita sois vós entre as mulheres e bendito é o fruto do vosso ventre, Jesus.
3: Santa Maria, Mãe de Deus, rogai por nós, pecadores, agora e na hora de nossa morte. Amém.
0: Glória ao Pai, ao Filho e ao Espírito Santo.
3: Como era no princípio, agora e sempre. Amém.
0: Ó meu Jesus,
3: perdoai-nos, livrai-nos do corpo do inferno, levai as almas todas para o céu.
0: Socorrei principalmente as que mais precisarem. Ó Maria concebida sem pecado, rogai por nós que recorremos a vós. E por todos quantos não recorrem a vós, especialmente pelos inimigos da Santa Igreja, e por todos quantos são a vós recomendados.
4: Bom dia, Giro Brasil, Jaime Santos, Cornélio Procópio, Paraná, estou acompanhando também. Salve Maria Imaculada.
0: Salve Maria Imaculada. Um abraço, Jaime Santos em Cornélio Procópio. José da Silva no Barra Itaim Paulista também reza conosco. Fabrício João em Conselheiro Lafayette. Milena Rosângela, bairro Sapopemba. Valéria Santos em Irapuã. Geraldo Pires em Governador Valadares. Margarete em Teófilo Otoni. Cláudio Nogueira, Conjunto Alto Alegre, em Fortaleza. José Viana, em Pará de Minas. Liliane Lobato, em Ananindeua. Quirino, em Campo Grande, Mato Grosso do Sul. E também temos mais intenção aqui em áudio dos nossos irmãos ouvintes.
5: Bom dia, Eliane. Meu nome é José Bessano, moro em Londrina, Capela 1. Preciso que vamos rezar a intenção de Nossa Senhora Aparecida, que ele proteja meus filhos, meus netos e a minha família, principalmente meu neto, Bispo Antônio, que mora no estado de São Paulo, e todos vocês da Melissa, Jailson e Roberto de Londrina, todos que estão com o terço na mão rezando nesse momento, que Nossa Senhora Aparecida proteja-nos todos. Salve Maria Imaculada. Amém.
0: Salve Maria Imaculada. Obrigado pelas orações, José Vitor, em Londrina. Marilda no Guarujá. Edinaldo Lins em Belém, no Pará, também rezam conosco.
6: Bom dia, Gil. Bom dia a todos. A Imaculada faz esse peixe. Eles nos usaram por todos que estiverem precisando de oração. Todas as pessoas. As pessoas do mundo inteiro. Tem o Papa. O povo. Para Sebastião, por mim, por todos os amigos.

0: ofendido, e não nos deixeis cair em tentação, mas livrai-nos do mal. Amém. Ave Maria, cheia de graça, o Senhor é convosco. Bendita sois vós entre as mulheres, e bendito é o fruto do vosso ventre, Jesus.
1: Santa Maria, Mãe de Deus, rogai por nós, pecadores, agora e na hora de vossa morte. Amém.
0: Ave Maria, cheia de graça, o Senhor é convosco. Bendita sois vós entre as mulheres, e bendito é o fruto do vosso ventre, Jesus.
1: Santa Maria, Mãe de Deus, rogai por nós, pecadores, agora e na hora de nossa morte. Amém.
0: Ave Maria, cheia de graça, o Senhor é convosco. Bendita sois vós entre as mulheres, e bendito é o fruto do vosso ventre, Jesus.
1: Santa Maria, Mãe de Deus, rogai por nós, pecadores, agora e na hora de nossa morte. Amém.
0: Ave Maria, cheia de graça, o Senhor é convosco. Bendita sois vós entre as mulheres, e bendito é o fruto do vosso ventre, Jesus.
1: Santa Maria, Mãe de Deus, rogai por nós, pecadores, agora e na hora de nossa morte. Amém.
0: Ave Maria, cheia de graça, o Senhor é convosco. Bendita sois vós entre as mulheres, e bendito é o fruto do vosso ventre, Jesus.
1: Santa Maria, Mãe de Deus, rogai por nós, pecadores, agora e na hora de nossa morte. Amém.
0: Ave Maria, cheia de graça, o Senhor é convosco. Bendita sois vós entre as mulheres, e bendito é o fruto do vosso ventre, Jesus.
1: Santa Maria, Mãe de Deus, rogai por nós, pecadores, agora e na hora de nossa morte. Amém.
0: Ave Maria, cheia de graça, o Senhor é convosco. Bendita sois vós entre as mulheres, e bendito é o fruto do vosso ventre, Jesus.
1: Santa Maria, Mãe de Deus, rogai por nós, pecadores, agora e na hora de nossa morte. Amém.
0: Ave Maria, cheia de graça, o Senhor é convosco. Bendita sois vós entre as mulheres, e bendito é o fruto do vosso ventre, Jesus.
1: Santa Maria, Mãe de Deus, rogai por nós, pecadores, agora e na hora de nossa morte. Amém.
0: Ave Maria, cheia de graça, o Senhor é convosco. Bendita sois vós entre as mulheres, e bendito é o fruto do vosso ventre, Jesus.
1: Santa Maria, Mãe de Deus, rogai por nós, pecadores, agora e na hora de nossa morte. Amém.
0: Ave Maria, cheia de graça, o Senhor é convosco. Bendita sois vós entre as mulheres, e bendito é o fruto do vosso ventre, Jesus.
1: Santa Maria, Mãe de Deus, rogai por nós, pecadores, agora e na hora de nossa morte. Amém.
0: Glória ao Pai, ao Filho e ao Espírito Santo.
1: Como era no princípio, agora e sempre. Amém.
0: Ó meu Jesus, perdoai-nos, livrai-nos do fogo do inferno, levai as almas todas para o céu, e socorrei principalmente as que mais precisarem. Ó Maria concebida sem pecado, rogai por nós que recorremos a vós, e por todos quantos não recorrem a vós, especialmente pelos inimigos da Santa Igreja, e por todos quantos são a vós recomendados.
2: Bom dia, meus amigos. Salve Maria Imaculada. Vamos rezar, agradecer nossa saúde, a saúde do corpo, da alma, da mente, saúde dos meus olhos, saúde do meu netinho José Pedro, fale a audição dele, saúde do meu marido José Codomiro, saúde da minha filha, saúde da minha filha Gabriele, e todos. Sou Alfério, César Teles, João de Joinville, Ercílio Blumenau, José Carlos de Tararé, todos. Ana Julieta, Maria das Graças de São Paulo, Sebastião Marinho, Ana Maria de Florianópolis, todos. E uma atenção particular e almas dos falecidos. Maximília, Bacaria, Rio Grande do Sul, salve Maria Imaculada.
0: Salve Maria Imaculada. Paulo César em Itabira também reza conosco. O Duarte em São Mateus, Espírito Santo. O Fabrício Tiago em Divinópolis está pedindo pela sua recuperação.
3: Bom dia, viu, Brasil. Primeiramente agradecer a Deus, a Nosso Senhor, a Nossa Senhora Aparecida, que é a Mãe de Deus e Nossa. Rezo pela sua família, Gil Brasil, a família do Robinho, a família de todos aí da rádio, todos os ouvintes. Rezo pelo meu esposo Maurício, meus filhos Gabriel, Natália, Guilherme, a pequena Águia, minha netinha Maria Matê, meu genro Ariel, minha irmã Maria do Socorro, todas as almas, especialmente.

0: enfrentar as almas do purgatório, a alma do meu papai, a alma da minha mamãe, a alma do meu filho. Salve Maria Imaculada.
1: Salve Maria Imaculada, obrigado pelas orações, Maria José em Maceió. Berenice Juazeiro do Norte também reza conosco. Carlinhos em Conselheiro Lafayette, Clotilde Amâncio em Itambé, no Paraná, Joselice em Jequié, na Bahia, Hamilton Ramos em Pamplona, Neuza em Curitiba, Antônio Celso em Pará de Minas. Rezemos o terceiro mistério luminoso, contemplando o anúncio do Reino de Deus. Pai nosso que estais nos céus, santificado seja o vosso nome, venha a nós o vosso reino, seja feita a vossa vontade, assim na terra como no céu. O pão nosso de cada dia nos dai hoje, perdoai-nos as nossas ofensas, assim como nós perdoamos a quem nos tem ofendido, e não nos deixeis cair em tentação, mas livrai-nos do mal. Amém. Ave Maria, cheia de graça, o Senhor é convosco. Bendita sois vós entre as mulheres, e bendito é o fruto do vosso ventre, Jesus.
2: Santa Maria, Mãe de Deus, rogai por nós, pecadores, agora e na hora da vossa morte. Amém.
1: Ave Maria, cheia de graça, o Senhor é convosco. Bendita sois vós entre as mulheres, e bendito é o fruto do vosso ventre, Jesus.
2: Santa Maria, Mãe de Deus, rogai por nós, pecadores, agora e na hora da nossa morte. Amém.
1: Ave Maria, cheia de graça, o Senhor é convosco. Bendita sois vós entre as mulheres, e bendito é o fruto do vosso ventre, Jesus.
2: Santa Maria, Mãe de Deus, rogai por nós, pecadores, agora e na hora da nossa morte. Amém.
1: Ave Maria, cheia de graça, o Senhor é convosco. Bendita sois vós entre as mulheres, e bendito é o fruto do vosso ventre, Jesus.
2: Santa Maria, Mãe de Deus, rogai por nós, pecadores, agora e na hora da nossa morte. Amém.
1: Ave Maria, cheia de graça, o Senhor é convosco. Bendita sois vós entre as mulheres, e bendito é o fruto do vosso ventre, Jesus.
2: Santa Maria, Mãe de Deus, rogai por nós, pecadores, agora e na hora da nossa morte. Amém.
1: Ave Maria, cheia de graça, o Senhor é convosco, bendita sois vós entre as mulheres, e bendito é o fruto do vosso ventre, Jesus.
2: Santa Maria, Mãe de Deus, rogai por nós, pecadores, agora e na hora da nossa morte. Amém.
1: Ave Maria, cheia de graça, o Senhor é convosco, bendita sois vós entre as mulheres, e bendito é o fruto do vosso ventre, Jesus.
2: Santa Maria, Mãe de Deus, rogai por nós, pecadores, agora e na hora da nossa morte. Amém.
1: Ave Maria, cheia de graça, o Senhor é convosco, bendita sois vós entre as mulheres, e bendito é o fruto do vosso ventre, Jesus.
2: Santa Maria, Mãe de Deus, rogai por nós, pecadores, agora e na hora da nossa morte. Amém.
1: Ave Maria, cheia de graça, o Senhor é convosco, bendita sois vós entre as mulheres, e bendito é o fruto do vosso ventre, Jesus.
2: Santa Maria, Mãe de Deus, rogai por nós, pecadores, agora e na hora da nossa morte. Amém.
1: Ave Maria, cheia de graça, o Senhor é convosco, bendita sois vós entre as mulheres, e bendito é o fruto do vosso ventre, Jesus.
2: Santa Maria, Mãe de Deus, rogai por nós, pecadores, agora e na hora da nossa morte. Amém.
1: Glória ao Pai, ao Filho e ao Espírito Santo.
2: Como era no princípio, agora e sempre. Amém.
1: Ó meu Jesus,
2: perdoai-nos, livrai-nos do fogo do inferno, levai as almas todas para o céu e socorrei principalmente as que mais precisarem.
1: Ó Maria concebida sem pecado, rogai por nós que recorremos a vós, e por todos quantos não recorrem a vós, especialmente pelos inimigos da Santa Igreja e por todos quantos são a vós recomendados.
3: Alice de Londrina, eu quero pedir oração pela minha saúde, pela saúde de todos os meus filhos, pelo trabalho de meu filho Wilson Aparecido da Silva, e peço também pela paz do Brasil. Salve Maria Imaculada.
1: Salve Maria Imaculada, obrigado pelas orações, Alice em Londrina, no Paraná. Alan Conselheiro Lafayette reza conosco, Gorete em Campina Grande, Alessandro Ferreira em São José da Varginha também enviaram a sua intenção. Acompanhemos a intenção da nossa irmã ouvinte.
4: Bom dia a todos aí da Rede São Sete. Eu quero pedir oração por mim mesmo, por toda a minha família. pelos doentes, pelos padres, o padre senador Rio Palmeira, o padre Lázaro, pelo Papa Leão XIV, quero pedir oração também. Meu pedido de oração também é para todas as crianças, os jovens, os idosos, os que estão hospitalizados esperando alguma cirurgia, que Deus abençoe, né? Tudo dê certo em nome de Jesus. Pelo Brasil inteiro também, né? E aqui quem fala é Benedito de Raspador, município do Senador Palmeira Lagoas. A popular Bené, salve Maria Imaculada e salve Maria para a nossa alegria.
1: Salve Maria Imaculada.
5: Bom dia, sou a Cremil da Serra da Lagoa 2, município Santana de Ipanema, Lagoa. Peço oração pela minha saúde, pelo meu esposo, meus filhos, meus netos, genro, nora, por todos meus irmãos, genro, nora, por todos meus irmãos, minhas irmãs, por toda a minha família, por toda a que estão precisando de oração. Peço oração pela saúde do Papa Leão, que Deus dê muita paz, muita saúde, e de todos aqueles que estão precisando de oração, e pelas almas do fogo do purgatório, as esquecidas, as lembradas, pelos jovens, jovens, crianças, idosos, pelos médicos, médicas, enfermeiras, pelos meus vizinhos, e pela paz do Brasil, pelos governantes, por vocês aí, que Nossa Senhora dê a saúde de todos que trabalham com vocês, hein? E por todas as crianças da nossa comunidade, do mundo inteiro, e por todos meus vizinhos. E um bom dia, salve Maria Imaculada.
1: Salve Maria Imaculada. Obrigado, Clemilda, por enviar a sua intenção para rezarmos juntos.
6: Bom dia. Peço oração pelas almas de purgatório, pela minha família, por os doentes e por todos aqueles que precisam de oração e por nós. Salve Maria Imaculada, pela minha neta.
1: Amém. Rezando por suas intenções, Maria Elizabeth, em Maceió, Alagoas.
7: Sim, Gil, Brasil, estou rezando, sim. Estou rezando desde as 3 horas da manhã, já rezo o texto sozinho, vou rezando também. Sempre é bom rezar mais e mais. Amém, amém a todos nós do mundo inteiro, né? As pessoas, principalmente pela mais necessitada, precisa da oração do terço, Santo Deus, né? É bom o Santo Terço dos homens também acompanhar. Amém.
1: Amém.
8: Bom dia, Gil. Deixa eu ter mais um dia, né? Essa minha oração. O telefone não está funcionando, né? Aí eu boto a oração da minha família, a paz do mundo, a peça do Papa, Leão, por todo o clero, por todos os padres, por vocês, foi no estudo, por todos nós que somos voluntários da Santa Rádio. Bom dia, salve Maria.
1: Bom dia, salve Maria Imaculada. A intenção da Quitéria, nossa voluntária na Rádio Imaculada, 92.3, em Maceió, Alagoas.
9: Bom dia, sou Lorena e peço orações pela minha família, pelas irmãs de São José, por todos os sacerdotes do mundo inteiro e pelo Papa Maximília, seu Alfélio, seu João, Andréia, Gorete, Martinha, e todos os militares do mundo inteiro. Salve Maria, Mãe Imaculada.
1: Salve Maria Imaculada. Tem mais intenção aqui da nossa irmã ouvinte.
10: Bom dia, Gil. Bom dia. Rezo a rezada das orações do texto por todas as famílias. Rezo pela minha família, rezo pela sua família. E rezo por todos os doentes, por todas as crianças, por todos os idosos, rezo por todas as almas do purgatório. E rezo por todas as minhas amigas, neste momento estão rezando junto com nós. Rezo por Maria Cid de Aqueira, Maria da Silva, Cícero Ramos, agora de Campina Grande, Andréa da Alemanha. Rezo por todas as minhas amigas do texto das mulheres, também por todos os amigos do texto dos homens. Salve Maria Imaculada, Maria de Nascimento, processo de Jesus.
1: Salve Maria Imaculada. Rezemos neste quarto mistério luminoso, contemplando a transfiguração de Jesus. Pai nosso que estais nos céus, santificado seja o vosso nome, venha a nós o vosso reino, seja feita a vossa vontade, assim na terra como no céu. O pão nosso de cada dia nos dai hoje, perdoai-nos as nossas ofensas, assim como nós perdoamos a quem nos tem ofendido, e não nos deixeis cair em tentação, mas livrai-nos do mal. Amém. Ave Maria, cheia de graça, o Senhor é convosco. Bendita sois vós entre as mulheres, e bendito é o fruto do vosso ventre, Jesus.
2: Santa Maria, Mãe de Deus, rogai por nós, pecadores, agora e na hora da nossa morte. Amém.
1: Ave Maria, cheia de graça, o Senhor é convosco. Bendita sois vós entre as mulheres, e bendito é o fruto do vosso ventre, Jesus.
2: Santa Maria, Mãe de Deus, rogai por nós, pecadores, agora e na hora da nossa morte. Amém.
1: Ave Maria, cheia de graça, o Senhor é convosco, bendita sois vós entre as mulheres, e bendito é o fruto do vosso ventre, Jesus.
2: Santa Maria, Mãe de Deus, rogai por nós, pecadores, agora e na hora da nossa morte. Amém.
1: Ave Maria, cheia de graça, o Senhor é convosco, bendita sois vós entre as mulheres, e bendito é o fruto do vosso ventre, Jesus.
2: Santa Maria, Mãe de Deus, rogai por nós, pecadores, agora e na hora da nossa morte. Amém.
1: Ave Maria, cheia de graça, o Senhor é convosco, bendita sois vós entre as mulheres, e bendito é o fruto do vosso ventre, Jesus.
2: Santa Maria, Mãe de Deus, rogai por nós, pecadores, agora e na hora da nossa morte. Amém.
1: Ave Maria, cheia de graça, o Senhor é convosco, bendita sois vós entre as mulheres, e bendito é o fruto do vosso ventre, Jesus.
2: Santa Maria, Mãe de Deus, rogai por nós, pecadores, agora e na hora da nossa morte. Amém.
1: Ave Maria, cheia de graça, o Senhor é convosco, bendita sois vós entre as mulheres, e bendito é o fruto do vosso ventre, Jesus.
2: Santa Maria, Mãe de Deus, rogai por nós, pecadores, agora e na hora da nossa morte. Amém.
1: Ave Maria, cheia de graça, o Senhor é convosco, bendita sois vós entre as mulheres, e bendito é o fruto do vosso ventre, Jesus.
2: Santa Maria, Mãe de Deus, rogai por nós, pecadores, agora e na hora da nossa morte. Amém.
1: Ave Maria, cheia de graça, o Senhor é convosco, bendita sois vós entre as mulheres, e bendito é o fruto do vosso ventre, Jesus.
2: Santa Maria, Mãe de Deus, rogai por nós, pecadores, agora e na hora da nossa morte. Amém.
1: Ave Maria, cheia de graça, o Senhor é convosco, bendita sois vós entre as mulheres, e bendito é o fruto do vosso ventre, Jesus.
2: Santa Maria, Mãe de Deus, rogai por nós, pecadores, agora e na hora da nossa morte. Amém.
1: Glória ao Pai, e ao Filho, e ao Espírito Santo.
2: Como era no princípio, agora e sempre. Amém.
1: Ó meu Jesus,
2: perdoai-nos, livrai-nos do corpo do inferno, levai as almas todas para o céu, e socorrei principalmente as que mais precisarem da vossa misericórdia.
1: Ó Maria concebida sem pecado,
2: rogai por nós que recorremos a vós, e por todos quantos não recorrem a vós, especialmente pelos inimigos da Santa Igreja, e por todos quantos são a vós recomendados.
1: Ó Maria concebida sem pecado, rogai por nós que recorremos a vós, e por todos quantos não recorrem a vós, especialmente pelos inimigos da Santa Igreja, e por todos quantos são a vós recomendados.
11: Bom dia, Gil Brasil. Bom dia, Melissa da Oculada. Aqui é Samuel de Vinópolis. Eu venho só pedir como rezar com vocês, agradecer pela minha mãe, pela minha vida, pelos meus amigos, por nós todos. Sou Feres, Beto Machado, Dona Quitéria. Tem um senhor que fala meu nome aqui de Vinópolis, que ainda vou descobrir o nome dele. Por nós todos. Camilista Imaculada, salve Maria. Deus te pague, vai com Deus.
1: Amém, salve Maria Imaculada. Obrigado, Samuel, por sua intenção, por rezarmos juntos.
12: Bom dia, meu amigo Gil Brasil. Queria rezar pela minha família, meus amigos Zé Dedo Valido, Carlos Santana, Marinho, Antônio Pereira Bolão, Danilo Caçapava, o Padre Herói Gabriel e todos os caminhoneiros que estão na escuta. Salve a mãe Maria Imaculada, Antônio Marcos Soares, Palé de Minas.
1: Nossas orações a você. A Eliane Ávila, em Conselheiro Lafayette, também reza conosco.
13: Bom dia, Gil. Bom dia, Rivaldo. Paz e bem. Salve Maria Imaculada. Eu, Maria da Silva da Soares, estamos aqui para agradecer a Deus pelo dono da vida e rezar pelos nossos irmãos. Pedir a Deus que dê o descanso eterno à nossa amiga e irmã que estava em coma aqui. Se foi morar com Deus, faleceu ontem. E Deus dá ela o reino da glória. E rezo também por todos os meus irmãos e irmãs que rezam o terço da madrugada. Rezo por todos estão em minhas orações. Paz e bem. Salve Maria Imaculada.
1: Salve Maria Imaculada. Antônio Rodrigues, em Pará de Minas, reza conosco. Delmo Mendes, em Guabiruba. A Clotilde Amâncio está rezando pelo aniversário da sua irmã, a Terezinha. Eliane Ávila, em Conselheiro Lafayette, também reza conosco.
14: Bom dia a todos da Milícia Imaculada. Bom dia, Gil, tudo bem? Aqui é o Geraldinho Pereira, falando de Pará de Minas. Rezo esse texto para todos os meus conterrâneos, o Zé Viana, o Donizete, o outro Donizete em Itaúna, e rezo também para o Rubens, para o Antônio Luiz, para o Salim Família, para Maximília, para o senhor José Ambrosio, o senhor César Pérez, e rezo também para o senhor Alfério e toda a sua família. E rezo também para todos os caminhoneiros, para o meu irmão José Raimundo, para Antônio Luiz e família, o Rubens e todos que necessitam de uma oração. Salve Maria.
1: Salve Maria Imaculada. Rezemos, irmãos, o quinto mistério luminoso, contemplando a instituição da Eucaristia. Pai nosso que estais nos céus, santificado seja o vosso nome, venha a nós o vosso reino, seja feita a vossa vontade, assim na terra como no céu. O pão nosso de cada dia nos dai hoje, perdoai-nos as nossas ofensas, assim como nós perdoamos a quem nos tem ofendido, e não nos deixeis cair em tentação, mas livrai-nos do mal. Amém. Ave Maria, cheia de graça, o Senhor é convosco. Bendita sois vós entre as mulheres, e bendito é o fruto do vosso ventre, Jesus.
2: Santa Maria, Mãe de Deus, rogai por nós, pecadores, agora e na hora da nossa morte. Amém.
1: Ave Maria, cheia de graça, o Senhor é convosco. Bendita sois vós entre as mulheres, e bendito é o fruto do vosso ventre, Jesus.
2: Santa Maria, Mãe de Deus, rogai por nós, pecadores, agora e na hora da nossa morte. Amém.
1: Ave Maria, cheia de graça, o Senhor é convosco. Bendita sois vós entre as mulheres, e bendito é o fruto do vosso ventre, Jesus.
2: Santa Maria, Mãe de Deus, rogai por nós, pecadores, agora e na hora da nossa morte. Amém.
1: Ave Maria, cheia de graça, o Senhor é convosco. Bendita sois vós entre as mulheres, e bendito é o fruto do vosso ventre, Jesus.
2: Santa Maria, Mãe de Deus, rogai por nós, pecadores, agora e na hora da nossa morte. Amém.
1: Ave Maria, cheia de graça, o Senhor é convosco. Bendita sois vós entre as mulheres, e bendito é o fruto do vosso ventre, Jesus.
2: Santa Maria, Mãe de Deus, rogai por nós, pecadores, agora e na hora da nossa morte. Amém.
1: Ave Maria, cheia de graça, o Senhor é convosco. Bendita sois vós entre as mulheres, e bendito é o fruto do vosso ventre, Jesus.
2: Santa Maria, Mãe de Deus, rogai por nós, pecadores, agora e na hora da nossa morte. Amém.
1: Ave Maria, cheia de graça, o Senhor é convosco. Bendita sois vós entre as mulheres, e bendito é o fruto do vosso ventre, Jesus.
2: Santa Maria, Mãe de Deus, rogai por nós, pecadores, agora e na hora da nossa morte. Amém.
1: Ave Maria, cheia de graça, o Senhor é convosco. Bendita sois vós entre as mulheres, e bendito é o fruto do vosso ventre, Jesus.
2: Santa Maria, Mãe de Deus, rogai por nós, pecadores, agora e na hora da nossa morte. Amém.
1: Ave Maria, cheia de graça, o Senhor é convosco. Bendita sois vós entre as mulheres, e bendito é o fruto do vosso ventre, Jesus.
2: Santa Maria, Mãe de Deus, rogai por nós, pecadores, agora e na hora da nossa morte. Amém.
1: Ave Maria, cheia de graça, o Senhor é convosco. Bendita sois vós entre as mulheres, e bendito é o fruto do vosso ventre, Jesus.
2: Santa Maria, Mãe de Deus, rogai por nós, pecadores, agora e na hora da nossa morte. Amém.
1: Ave Maria, cheia de graça, o Senhor é convosco. Bendita sois vós entre as mulheres, e bendito é o fruto do vosso ventre, Jesus.
2: Santa Maria, Mãe de Deus, rogai por nós, pecadores, agora e na hora da nossa morte. Amém.
1: Glória ao Pai, ao Filho e ao Espírito Santo.
2: Como era no princípio, agora e sempre. Amém.
1: Ó meu Jesus,
2: perdoai-nos, livrai-nos do fogo do inferno, levai as almas todas para o céu e socorrei principalmente as que mais necessitarem.
1: Ó Maria concebida sem pecado, rogai por nós que recorremos a vós, e por todos quantos não recorrem a vós, especialmente pelos inimigos da Santa Igreja, e por todos quantos são a vós recomendados, rezando por cada um de vocês, irmãos e irmãs, que neste momento participaram conosco. Devido às fortes chuvas aqui na sede da Milícia da Imaculada, não foi possível a sua participação por telefone, mas agradecemos a sua audiência, em especial a sua oração. Neste momento, como família ao redor da mãe, nos reunimos em oração. Infinitas graças vos damos, soberana Rainha, pelos benefícios que todos os dias recebemos de vossas mãos liberais. Dignai-vos, agora e para sempre, tomar-nos debaixo de vosso poderoso amparo. E para melhor vos agradecer, vos saudamos com a Salve Rainha. Salve Rainha, Mãe de Misericórdia, vida, doçura e esperança nossa, salve. A vós bradamos os degredados filhos de Eva. A vós suspiramos, gemendo e chorando neste vale de lágrimas. Eia, pois, advogada nossa, esses vossos olhos misericordiosos a nós volvei. E depois desse desterro, mostrai-nos, Jesus, bendito fruto do vosso ventre. Ó clemente, ó piedosa, ó doce e sempre Virgem Maria, rogai por nós, Santa Mãe de Deus, para que sejamos dignos das promessas de Cristo. Amém. Neste momento, vamos louvar a Deus e a Nossa Mãe Santíssima através da ladainha de Nossa Senhora. Senhor, tende piedade de nós. Senhor, tende piedade de nós. Cristo, tende piedade de nós. Cristo, tende piedade de nós. Senhor, tende piedade de nós. Senhor, tende piedade de nós. Cristo, ouvi-nos. Cristo, ouvi-nos. Cristo, atendei-nos. Cristo, atendei-nos. Deus Pai do Céu, tende piedade de nós. Deus Filho Redentor do mundo, tende piedade de nós. Deus Espírito Santo, tende piedade de nós. Santíssima Trindade, que sois um só Deus, tende piedade de nós. Santa Maria, rogai por nós. Santa Mãe de Deus, rogai por nós. Santa Virgem das Virgens, rogai por nós. Mãe de Cristo, rogai por nós. Mãe da Igreja, rogai por nós. Mãe de Misericórdia, rogai por nós. Mãe da Divina Graça, rogai por nós. Mãe da Esperança, rogai por nós. Mãe Puríssima, rogai por nós. Mãe Castíssima, rogai por nós. Mãe Sempre Virgem, rogai por nós. Mãe Imaculada, rogai por nós. Mãe Digna de Amor, rogai por nós. Mãe Admirável, rogai por nós. Mãe do Bom Conselho, rogai por nós. Mãe do Criador, rogai por nós. Mãe do Salvador, rogai por nós. Virgem Prudentíssima, rogai por nós. Virgem Venerável, rogai por nós. Virgem Louvável, rogai por nós. Virgem Poderosa, rogai por nós. Virgem Clemente, rogai por nós. Virgem Fiel, rogai por nós. Espelho de Perfeição, rogai por nós. Sede da Sabedoria, rogai por nós. Fonte de nossa alegria, rogai por nós. Vaso Espiritual, rogai por nós. Tabernáculo da Eterna Glória, rogai por nós. Moradia consagrada a Deus, rogai por nós. Rosa Mística, rogai por nós. Torre de Davi, rogai por nós. Torre de Marfim, rogai por nós. Casa de Ouro, rogai por nós. Arca da Aliança, rogai por nós. porta do céu, rogai por nós. Estrela da manhã, rogai por nós. Saúde dos enfermos, rogai por nós. Refúgio dos pecadores, rogai por nós. Socorro dos migrantes, rogai por nós. Consoladora dos aflitos, rogai por nós. Auxílio dos cristãos, rogai por nós. Rainha dos anjos, rogai por nós. Rainha dos patriarcas, rogai por nós. Rainha dos profetas, rogai por nós. Rainha dos apóstolos, rogai por nós. Rainha dos mártires, rogai por nós. Rainha dos confessores da fé, rogai por nós. Rainha das virgens, rogai por nós. Rainha de todos os santos, rogai por nós. Rainha concebida sem pecado original, rogai por nós. Rainha assunta ao céu, rogai por nós. Rainha do Santo Rosário, rogai por nós. Rainha da Paz, rogai por nós. Cordeiro de Deus, que tirais o pecado do mundo, perdoai-nos, Senhor. Cordeiro de Deus, que tirais o pecado do mundo, ouvi-nos, Senhor. Cordeiro de Deus, que tirais o pecado do mundo, tende piedade de nós. Rogai por nós, Santa Mãe de Deus, para que sejamos dignos das promessas de Cristo. Amém. Oremos, Senhor nosso Deus, concedei-nos sempre saúde de alma e corpo e fazei que, pela intercessão da Virgem Maria, libertos das tristezas presentes, gozemos das alegrias eternas. Amém.

E assim, encerramos este momento de oração, deixando a nossa mensagem no sentido de que a oração do Rosário faça parte diariamente de nossas vidas, a exemplo do nosso fundador, São Maximiliano Maria Kolbe. Um abraço fraterno a todos. Louvado seja nosso Senhor Jesus Cristo. Para sempre seja louvado. Salve Maria Imaculada.

0: por nós.
1: O programa Igreja no Rádio todos os dias encerra com essa bela oração, a oração do Rosário. Quero agradecer a sua participação no programa Igreja no Rádio hoje, nesse dia 15 de outubro, e desejar um dia abençoado a cada um de vocês que esteve em sintonia conosco. Muito obrigado, Rivaldo Chagas, nos trabalhos técnicos de estúdio. Muito obrigado a cada professor, a cada educador. Neste dia que Santa Teresa d'Ávila, a Teresa, doutora da Igreja, te proteja em sua vocação, nesse serviço que é essencial em nosso país. Sabemos que um país onde a educação é levada a sério é um país com progresso, é um país que se torna referência para o mundo inteiro. A você, professor, um feliz dia, que Santa Teresa d'Ávila proteja e abençoe a sua vocação como educador. Muito obrigado, meu irmão, minha irmã. A Rede Imaculada de Comunicação, algumas emissoras agora retornam à programação local. Você continuar conosco, daqui a pouco tem Fogão de Lenha. 4:53, Rede Imaculada de Comunicação, o Evangelho em primeiro lugar. Bom dia!
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2: O Senhor me disse: Tu és meu filho, eu hoje te gerei. Pede-me, e eu te darei os gentios por herança e os fins da terra por tua possessão. Salmo 2.
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5:01. Bom dia! Uma criança, um professor, um livro, uma caneta podem mudar o mundo. Bom dia! Este é o Fogão de Lenha pelas ondas da Rede Imaculada de Comunicação e começamos bem neste dia em honra ao Dia do Professor com essa frase da Malala: uma criança, um professor, um livro, uma caneta podem mudar o mundo. Quantas coisas a gente entrega na mão das crianças e muitas vezes deixamos de lado de entregar para uma criança um livro, uma caneta, lápis de cor, para ela desenhar o mundo que ela sonha. O mundo ali com seus cavalinhos, com os boizinhos, com os passarinhos, com o sol que já está nascendo em algumas regiões do nosso país. Bom dia, compadre! Bom dia, comadre! Fogão de Lenha, hoje, dia do professor, tem minha apresentação, Gil Brasil, bom dia! E nos trabalhos técnicos de estúdio, pega a viola, Nhô Rivaldo, bom dia, Rivaldo!

começando bem o nosso programa com ele, saudoso Zé Martins, ele que cantava e encantava, e toda vez que ele cantava, vinha aquele cheirinho de terra, aquele cheiro de luta, aquele cheiro de reforma agrária, aquele cheiro que trazia o trabalho das SEBs, das comunidades eclesiais de base em nossas grandes metrópoles, nos grandes rincões de nosso país. Com o saudoso Zé Martins, neste dia em que comemoramos a véspera da sua morte, terra renovada. Amanhã completa mais um ano de saudade de Zé Martins. 5 e 4.

lenha chegando na sua companhia, meu irmão, minha irmã. Vai abrindo aí a porteira da sua casa para que a palavra de Deus entre com belas canções, trazendo você a reviver momentos íntimos, momentos gostosos da sua vida. Olha esse barulhinho, barulhinho de fazenda, barulhinho de chácara. Olha só os animaizinhos alegrando a nossa manhã. Olha que maravilha. Isso daí faz com que a gente tenha as energias renovadas. Olha, ó, gatinhos. Eita. Os gatinhos estão famintos hoje, hein, Rivaldo? Os gatinhos estão famintos. Ó, a gente aqui tem o gatinho, tem o alemão. O alemão tá sumido. O alemão faz uns 2 dias que não aparece por aqui. Mas a gente também tem a rajada, que é a Jennifer. O pessoal do dia chama Jennifer. A gente à noite chama ela de rajada. E a gente tem também o Frajola. Durante o dia é Frajola, à noite também ele é Frajola. A gente conhece música que durante o dia é uma coisa, à noite é outra. Não, Frajola é de dia, é Frajola, de noite é Frajola, né? O Frajola é o mais fominha. Bom dia, Frajola! Hoje é dia 15 de outubro, estamos vivendo a 28ª semana do tempo comum. Hoje é quinta-feira, a primeira leitura é da carta de São Paulo aos Efésios, capítulo 1, versículos do 1 ao 10. Em Cristo, ele nos escolheu antes da fundação do mundo. Salmo responsorial 97, o Senhor fez conhecer seu poder salvador perante as nações. Salmo 97, 98, o refrão, versículo 2a. O Senhor fez conhecer seu poder salvador perante as nações. Evangelho de hoje é de São Lucas, capítulo 11, versículos do 47 ao 54. Peçam contas do sangue de todos os profetas, desde o sangue de Abel até o sangue de Zacarias. Liturgia para este dia, 15 de outubro, quinta-feira da 28ª semana do tempo comum. Ô compadre, você guarda a Bíblia? Toma um café agora com a comadre. Toma um café com a comadre e depois você vai ler a Bíblia. Olha a importância de você tomar um café do ladinho da amada, um café do ladinho do amado. E tá você e o seu amado ali tomando café, passa o filho, só toma, pega a caneca, sai tomando, e vocês dois estão ali, papeando, dando a mãozinha um pro outro, um serve o outro, passa a manteiguinha ali no pão, o outro pega o pãozinho de queijo. É essa a vida do compadre da comadre, hein? Deixa os filhos vão crescer, um dia vai ser a vez deles, com a sua nora, com o seu genro, tá bom? Pra você que tá ligadinho aqui no fogão de lenha, essa música bonita, interpretação de Paulo e Paulinho, com a participação especial da saudosa Marília Mendonça, Espelinha. 5 horas, 11 minutos, bom dia.

0: 5h16, bom dia. Bom, os animaizinhos hoje estão agitados, hein, Val? Eles estão agitadinhos. Acho que está chegando o final de semana, eles ficam mais agitados. Olha lá. Ai, que maravilha que é esse programa Fogão de Lenha. Ó, hoje é 15 de outubro. É Dia Internacional das Mulheres Rurais, Dia Mundial da Lavagem das Mãos. Olha, é importante lavar a mão, hein? Sabia que a lavagem das mãos foi algo que fez com que houvesse a perpetuação da humanidade? Se os homens não lavassem as mãos, provavelmente nossa raça já estaria extinta. Ó, no Brasil é Dia Nacional do Professor, Dia do Neurologista, Dia do Educador Ambiental, Dia do Consumo Consciente. E hoje tem aniversário nos municípios de Currais Novos, no Rio Grande do Norte, de Boa Esperança e Alfenas, em Minas Gerais, aniversário de Parintins, no Amazonas, e aniversário municipal em Teresópolis, Rio de Janeiro. E hoje é solenidade de Santa Teresa de Ávila. Mas qual será o pensamento para hoje? Vamos conferir com ele, Frei Zeca, arroba Frei Zeca Oficial.
1: Olá, meus amigos e amigas! Salve, salve! O pensamento hoje vem de um pensador chamado Zygmunt Bauman. Ele dizia o seguinte: uma vida com significado não garante a felicidade, mas garante que a infelicidade será muito melhor suportada. Entendeu o pensamento? É bonito a gente ter uma vida com significado, com propósito, com metas, respondendo a uma vocação, a um dom, a um chamado de Deus. É muito bonito. É bonito uma vida com valores, valores do reino de Deus, que a gente incorpora em nosso viver e que vai conduzindo a nossa existência. Mas nem tudo isso garante a felicidade. Não tem essa garantia. A felicidade é dom, é graça, é construção desses momentos felizes todos os dias. Mas tudo isso garante, esse significado de vida garante que na hora que alguma infelicidade chegar, você vai ter muito mais força, muito mais serenidade para suportar e para vencer aquele momento. Sua vida não vai desabar, sua vida não vai perder a cor, nem o brilho e nem o sentido. Você terá se tornado um ser humano forte, resiliente, criativo e compreensivo de que a felicidade tem que ser uma construção bonita todos os dias. Deus te abençoe, em nome do Pai, do Filho e do Espírito Santo. Amém.

0: os animaizinhos hoje estão animados. 5h23, bom dia. O animalzinho hoje, até os galos estão animados. Essa ração tá boa, Rivaldo. Rivaldo, vamos pra Vacaria, Rio Grande do Sul. Bom dia, comadre.
1: Na alegria e na sintonia do fogão de lenha, ofereço todo o programa para os irmãos do Santo Terço das 4 horas e para todos que estão sempre usando conosco. Maximília Vacaria, Rio Grande do Sul. Salve Maria.
0: Salve Maria Imaculada, abraço forte, comadre. Também conosco a Mariana Fonseca, na cidade de Mauá, dizendo assim: bom dia, compadre Gil. Bom dia, Nho Rivaldo, tudo bem com vocês da Rádio Imaculada? Tudo bem. Infelizmente, né, Mariana, não estamos com um sinal na Grande São Paulo. Um abraço forte a você, comadre Mariana, em Mauá. Também conosco, vamos para Engenheiro Caldo, não, o Engenheiro Caldos hoje não mandou áudio. Vamos lá para Goiânia. Goiânia tem áudio. Bom dia, compadre.
2: Bom dia, Gil Brasil. Um abraço. Ô, Andréia, Maximília, Maria Roberta, Maria Silva, Danilo, todos que estiver ouvindo aí. Graças a Deus, aqui estava bem seco. Hoje amanheceu uma chuvinha de uma bênção de Deus. E tô sempre ouvindo vocês. Ó, Andréia, ó, eu tô indo pra tomar o leite com conhaque lá na chácara do meu sobrinho. Fica ao lado da minha. Que eu não moro lá, né? Então não tem jeito de criar trem. Tomar. Um abraço pra você, viu? E se todos os pessoal da que participa da rádio, um abraço, viu? Que todo mundo seja feliz pela oração. Salve Maria Imaculada.
0: Salve Maria Imaculada, abraço, compadre Jesus. Oi, Jesus, hoje como o dia tá um pouco melhor, sua garganta tá até boa, nem precisa do conhaque, do leite com conhaque, mas não dá, né, pra resistir, tá do ladinho, com o sobrinho, tem que aproveitar. Abraço forte, cuida direitinho aí das suas coisas, Senhor Jesus. Abraço ao Senhor, a toda a sua família. Essa música eu tenho certeza que o Senhor vai cantar alto. Bete e Betinho, saudade da minha terra, 5h26. Bom dia, compadre.

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2: Com a minha voz clamei ao Senhor. E ouviu-me desde o seu santo monte. A salvação vem do Senhor. Sobre o teu povo seja a tua bênção. Salmo 3.
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2: Ô, Rivaldo, povo aqui, ó, tá acordando aqui, mas tá falando, ó, me joga na piscina, porque hoje é quinta-feira, é dia de adorar Jesus, e eu preciso estar acordadinho. É a Maria da Silva com o Zé Soares, eles disseram assim, ó, vamos tomar café e curtir o fogão de lenha. Eita, programa bom demais! Daqui a pouco, adorar Jesus na Eucaristia, ele tá nos esperando. Vamos adorar Jesus com nós, meu povo! Um abraço, opa, pra piscina de água benta, Maria da Silva Zé Soares. Maria de Lourdes, em Atibaia, também, ó, pede assim, ô Rivaldo, joga Ereni, minha amiga, joga ela na piscina, aniversário dela hoje. Ereni, muita bênção pra você, Ereni. Também conosco a Quitéria Neide, no sítio Lagoa dos Patos, em Olivença, pedindo pra você jogar ela na piscina, Rivaldo. Opa! Quem mais tá por aqui chegando? E a Mariana Fonseca, de Mauá, ela diz assim, ó, tenho muitos parentes em Alfenas, Minas Gerais, em Boa Esperança, Minas Gerais, e uma prima e filhos lá em Boa Esperança, e ela fala assim, ô, Rivaldo, hoje é dia dos professores, e a todos os professores de todo esse Brasil afora, jogue eles na piscina de água benta, Rivaldo. Opa, agora, ixi, essa piscina vai ficar pequena, hein? Pra tanto professor. Joga também, ó, o Edmar, de Minas Gerais, Rivaldo. Tá pequeno pra jogar na piscina. E a comadre Fátima Leopoldina, ela tá em Conselheiro Lafayette, ela diz assim, joga todos os professores, principalmente minha sobrinha Claudiane, na piscina, Rivaldo. E também a Dorothy, aqui na Praia Grande, diz assim, meu Rivaldo, bom dia. Me joga na piscina, meu Rivaldo, a Dorothy. Eita, agora com a piscina cheia, vamos chamar aí o Cristiano Araújo para alegrar a nossa manhã. Canta Indiferença. Daqui a pouco o Cicinho tá vindo, hein? Ele tá ali já chegando próximo da porteira. 5h35, bom dia.

0: Cristiano, você tem alguma música, você tantos anos de estrada, não de, só de sucesso, como você vem desde de menino, tocando em boteco, cantando desde a roça com teu pai, aquela coisa toda. Tem alguma música sertaneja que você tem gostaria de ter gravado e você não gravou ainda?
1: Tem.
0: Uma que você falou assim, Dino, eu vou pôr no disco essa.
1: Tem uma música do Zezé que eu cantei demais no show.

0: É, e ele já chegou por aqui, o nosso Cicinho Vaquerinho. E hoje é dia dos professores. Cicinho, que é um bom aluno, ele não falta a aula, você percebe pelo sotaque dele. Ele é um menino falador, mas porque ele lê bastante, ele escreve bastante, ele faz os seus desenhos, as suas atividades. Ó, Cicinho disse que ele pede ajuda do vovô para fazer a sua lição de casa. O vovô, e de vez em quando ele ajuda também o vovô a interpretar aqui as receitas no programa Família Consagrada. Mas agora o Cicinho, hoje é dia dele trazer uma poesia caipira. Bom dia, Cicinho.
1: Bom dia, tio Gil.
0: Bom dia,
1: tio Rivaldo. Aí no comando desse som mais bonito que o cantar do galo, anunciando um novo dia. E um abraço bem apertado para todos os ouvintes queridos do programa Fogão de Lenha. Aqui quem fala é eu, Cicinho Vaqueirinho, chegando mais alegre que violeiro puxando uma moda boa na varanda da fazenda. E hoje tem poesia caipira, meu povo. A viola caipira tem um som que parece conversar com a alma da gente, trazendo lembrança da roça, saudade de quem tá longe e alegria que nem cabe no peito. Mas primeiro, bora pra charadinha do dia. Quero ver quem adivinha essa. Sou terra seca e rachada, mas fico verde quando a chuva cai. Tenho cacto como guardião e uma cultura que nunca distrai. O que sou? Pense direitinho, meu povo. Deixa a cabeça trabalhar igual formiguinha carregando folha pro formigueiro, vice. Agora, prepare o coração e abra bem os ouvidos, porque a poesia de hoje se chama As Cordas da Minha Viola Caipira, do poeta João Carreira. É um lindo verso que fala da força da viola, desse instrumento tão querido que transforma tristeza em melodia e faz a gente viajar pelas lembranças e pelos sentimentos. Então, aumenta um tiquinho esse som, que agora vem poesia boa demais da conta. Cordas que farfalham sem receio, reside um canto antigo e tão bonito. Um som que vem do campo, forte e aflito, tocando corações em devaneio. Se um dia a dor me pesa no meu seio, minha viola canta um doce rito. Galhofa a solidão num tom bendito, ressignifica o mundo em seu enleio. Mítico som que embala a minha estrada, em cada aforismo uma toada, que fala de um amor que não se expira, e assim entre os acordes tão singelo, insólito e sagrado, segue belo, o canto imortal da minha viola caipira. Que poesia bonita, meu povo! A viola caipira tem esse dom especial de transformar sentimentos em música. Ela guarda a história da nossa gente, o amor pela terra e as lembranças que o tempo não apaga. É um pedacinho da alma do campo que continua vivo em cada ponteado e em cada canção. E agora vamos para a resposta da charadinha. Sou terra seca e rachada, mas fico verde quando a chuva cai. Tenho cacto como guardião e uma cultura que nunca distrai. A resposta é o sertão, meu povo. Eita, acertou quem conhece bem as riquezas da nossa terra. Tô indo embora com as bênçãos de Deus e da Virgem Maria e do meu padrinho Cício. Um beijo e um cheiro. Salve Maria Imaculada!

Ô Cicinho, essa eu não ia acertar não, hein? Porque tem que conhecer bem aí o sertão, essa eu não ia acertar. Vamos ver se teve alguém que acertou, vamos ver aqui. Olha, não, ninguém acertou não. Ô Cicinho, essa tá difícil, hein? Eu quero aproveitar e mandar um abraço aqui, ó, e pra comadre, a Eliane Ávila, em Conselheiro Lafayette. Ô, a Maria Evangelista diz assim: hoje o Brasil, essa eu nem arrisquei porque eu não acertei mesmo. Essa não arrisco porque eu não sei. Ah, comadre Maria Neuza, ela diz assim, ó: um abraço, Rivaldo. Joga o Henrique Gabriel na piscina, ele faz 2 anos, Rivaldo. Opa! Também aqui conosco a Socorro de Russas, no Ceará, acompanhando aqui o Fogão de Lenha. Ô comadre, ela pediu, nós vamos ouvir, com Roberta Miranda, Majestade, o Sábia. E ela oferece a todos os ouvintes, 5h46, bom dia.

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1: Cinco e cinquenta, 10 para 6. Que bom estarmos juntos essa semana. Foi uma semana maravilhosa na sua companhia, meu querido compadre, minha amada comadre. Olha só, quem não arrisca não petisca, não é verdade? Então, arrisque acordar hoje, seguir o caminho, seguir aquilo que você sente em teu coração. E vamos viver o dia de hoje, esse dia dos professores. Um abraço ao professor Carlos Oliveira, lá em Belém, no Pará. Também um abraço forte à Maria Evangelista, no Santo Antônio do Pontal, ali próximo ao Governador Valadares. Um abraço à comadre Suzete Monte, em Fortaleza, no Ceará. Paulo Duarte, na capital alagoana. O Antônio Marcos, ele está em Bandeirantes, no Paraná. E ele envia uma mensagem de áudio aqui, desejando um bom dia a todos. O Edivaldo Melo, ele é do DDD 96 e deseja a todos um ótimo dia. Zilda Souza, em Fortaleza, no Ceará. Maria Rita, no povoado Porangaba, tá ligadinha aqui no Fogão de Lenha. Arlene, em Santana do Ipanema. Cícera Ramos também tá lá em Santana do Ipanema. A outra Cícera tá no sítio Mata Pasto, em Alagoas. Benedita Rodrigues, em Senador Rui, eu perdi o nome da cidade. Rui Palmeira, em Alagoas. Clemilda, no sítio Serra da Lagoa, também tá ligadinha aqui no Fogão de Lenha. Que bom estarmos juntos nesta manhã aqui ligadinhos no Fogão de Lenha. E eu quero agradecer a Maria Pureza, no sítio Janqueira, que também está ligadinha no Fogão de Lenha. E a Marlene Zaboto, nossa comadre aqui no estado de São Paulo, realizou a sua doação para a Milícia da Imaculada. Muito obrigado. Quando tem doação, até os pássaros cantam de alegria. Muito obrigado pela sua doação. 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Um bom dia a você que esteve conosco aqui no Fogão de Lenha. Bom dia, Nho Rivaldo. E vamos pegar o cavalinho, vamos embora. Pé de pano, tá chegando, tá pronto aí, pé de pano. Tá pronto, olha como ele cavalga, bonitinho, bem ritmado. Culpa a você que ficou aqui conosco no Fogão de Lenha. Canta. Barreirito, cadeira amiga. Essa é pra marcar.

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2: Eu te louvarei, Senhor, com todo o meu coração. Contarei todas as tuas maravilhas. Em ti me alegrarei e saltarei de prazer. Cantarei louvores ao teu nome, ó Altíssimo. Salmo 10.
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0: Senhor, no silêncio deste dia que amanhece, venho pedir-te a paz, a sabedoria e a força. Quero hoje, Pai, olhar o mundo com os olhos cheios de amor. Quero ser paciente, compreensivo, manso e prudente. Quero ver além das aparências teus filhos assim como tu mesmo os vê. E deste modo não vê senão o bem em cada um deles. Cerra os meus ouvidos a toda calúnia. Guarda a minha língua de toda maldade, que só de bênção se enche a minha alma. Que eu seja tão bom e tão alegre, que todos aqueles que de mim se aproximem sintam a tua presença. Reveste-me de tua beleza, Senhor, e que no decurso deste dia eu te revele a todos.
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Eita, coisa boa! Agora já são 6h05, 6h05. Deixa comigo, Thales Tavares, até às 7 da manhã. Eu acompanho você, ouvinte. Que maravilha, que beleza! Pode ligar e participar então, hein? 037-3521-2400. Nosso WhatsApp 3521-2400 também. Tá no seu trabalho, bom trabalho, ouvinte. Tá descansando, um ótimo descanso. Tá aí no sítio, na fazenda, tá em todo o Centro-Oeste de Minas. Bom dia, bom dia. Manhã sertaneja, manhã chuvosa, manhã gostosa de hoje, quinta-feira, 15 de outubro do ano 2026. Eu falo sempre, ouvinte, agradeça a Deus por tudo, muita paz, muita saúde em sua vida. Tá aniversariando hoje? Tá aniversariando? Parabéns, felicidades, tá bom? Meus irmãos caminhoneiros, tá aí, ó, na bolé do seu caminhão. Vai com Deus, vai com São Cristóvão. Vem também, né, com Deus, com São Cristóvão, bom dia. Deixa eu ver o zap aqui, vários ouvintes. Alô, a Marli, bom dia, Marli, também o seu tio José. Aí no bairro, no na Vila Contígio, né, Marli? Obrigado pela audiência, tá bom? Obrigado pela sintonia também. Alô, Jardim do Bigode, bom dia, Jardim. Todo o pessoal aí, família da Marli, pessoal do Jardim do Bigode. Deixa eu ver o zap aqui. Alô, Ricardo, no sítio, na Vargem Bonita, bom dia, Ricardo. Obrigado, amigão, pela audiência, Ricardo. Obrigado pela sintonia também. Oferecendo aí para o seu filho, Paulo Ricardo, tá pedindo a música com as irmãs Freitas. Tocar para você, Distante do Meu Bem, tá bom? Amigão Ricardo, obrigado pela audiência, amigão. Alô, gorda, sua mãe Maria Xavier na ressaca, bom dia, gordo. A Cidinha lá em Santa Gertrudes, bom dia, Cidinha. Tá pedindo Milionários é Rico, caminhoneiro, sonho de um caminhoneiro, vai ouvir agora. Alô, Geraldo, bom dia, Geraldo do Uber, Geraldo das viagens, né, Geraldo? Bom dia, grande amigão Geraldo. Tá pedindo Chitãozinho Estroró, toca pra você, Geraldo, fio de cabelo, tá bom? Obrigado pela audiência, amigo, obrigado pela sintonia. Abração também para, deixa eu ver direitinho, Preto. Alô, Preto, na Casa de Carne Santa e de Virgens, bom dia, Preto. Tá pedindo Chitãozinho Estroró, sinônimos. Ei, Preto, obrigado pela audiência, amigão, obrigado mesmo pela sintonia. Alô, José Moreira, daqui a pouquinho tendo você, meu amigão José Moreira, bom dia, bom dia. Chegando a primeira, Jorge Luiz e Fernando, Chuva na Serra, bom dia.

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É isso aí, agora já são 6:21, 6:21, bom dia, muito bom dia, ouvintes, pode ligar e participar então, 037-3521-2400, nosso WhatsApp 3521-2400 também, tá aniversariando hoje, ouvinte, tá aniversariando, parabéns pra você, muita paz, muita saúde em sua vida. Aí, música sonada, cantaram bonito eles, Milionários de Rico, Sonho de um Caminhoneiro, antes Chitãozinho e Chororó, Sinônimos, também Chuva na Serra, Jorge Luiz e Fernando. É o seguinte, deixa eu ver direitinho aqui o zap, vários ouvintes ligando, participando, mandando a sua mensagem, isso é bom demais com certeza. Alô, Léo, bom dia, Léo, também o pai Nelson, o pessoal da Paralelas Autopeças. Alô, Pajé, bom dia pra vocês, viu? Paralelas Autopeças, ligue 3521-1428, eita coisa boa! Alô, meu amigão, companheirão também com a gente aqui na Rádio Nova Veredas, pessoal, toda a equipe da Frango Pratão. Alô, Maura, alô, Dirico, 3521-1800, Frango Pratão, Dirol. Deixa eu ver aqui, vários ouvintes ligando, participando, mandando a sua mensagem. Olha só que maravilha, olha só que beleza. Deixa eu ver direitinho aqui, abração para o Zé Moreira. Alô, Zé Moreira, gente boa, José Moreira, lá na Pracinha Santa Ângela, né, Zé? Obrigado pela audiência, amigo José Moreira. Tá pedindo música sonada com a Roberta Miranda, a música Dói, vai ouvir agora. Bom dia, Meire. Alô, Meire, lá em Buriti Grande. Tá em Divinópolis, né, Meire? Obrigado pela audiência pra você e sua família aí, lá em Divinópolis. Também seus pais, lá no Buriti Grande. Alô, meu amigão Aloysio Rafael. Bom dia, Aloysio Rafael. Abraço também para a Selma, lá em Dores do Indaiá. Alô, a ouvinte Tânia. Tânia também é sua mãe, Maria José, na Palmital. Tá pedindo a música com Rick Renner, Sem Direção. Vai ouvir agora 6:23, bom dia!

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1: É isso aí, agora já são 6 horas mais 35 minutos, a hora vai passando, 20, bom dia, 6 horas mais 35, é a sua Manhã Sertaneja. Manhã Sertaneja de quinta-feira, hoje 15 de outubro do ano 2026, tá aí Luz Acesa Barreirito, música linda, música chonada. Antes, Leandro e Leonardo com Tradições, também é o Goiano e Paranaense, Viola Caipira, Viola Cultura e Roberta Miranda, Música Dói. Alô, Maura, tá lá em Cláudio. Bom dia, Maura, na cidade de Cláudio. Obrigado pela audiência, viu, Maura? Obrigado vocês pela sintonia, que maravilha. Bom dia, eita, coisa boa. Alô, Silvério Davan, Verinho Davan, bom dia, Verinho. Tá em Nova Serrana, obrigado, amigão, pela audiência, viu, Verinho? Tá pedindo Canarinho Prisioneiro com Chico Rei Paraná. Tânia, sua mãe Maria José, segura aí. Sem Direção, Rick Renner, música linda.

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É isso aí, agora já são 6:50, a hora vai passando, ouvinte, bom dia, 6:50, é a sua manhã sertaneja, comigo Thales Tavares até às 7. Alô, Ronildo Fernandes, lá em BH, bom dia, Ronildo, obrigado, amigão, pela audiência, obrigado pela sintonia, grande amigo Ronildo Fernandes. Abraço para a Edna. Alô, Edna Aparecida. Bom dia, Edna Aparecida e toda a família aí. Obrigado vocês pela audiência, viu, Edna? Obrigado vocês pela sintonia. Pertinho lá de Teófilo Otoni, né? A Edna Teófilo Otoni, pertinho lá. Obrigado pela audiência, viu? Lembrando vocês, ouvintes, que hoje é dia do professor, hoje 15 de outubro de 2026. Alô, Silvério da Van. Bom dia, Silvério. Pedindo camarim prisioneiro com Chico Rei Paraná. E também abraço para o Milton. Alô, Milton do Avelino. Eita, coisa boa. Bom dia, Milton do Avelino. Completando hoje 85 anos. Parabéns, Milton. Tá pedindo de São Paulo a Belém com Rio Negro e Solimões. Segura!

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2: É isso aí, agora já são 6 horas mais 58 minutos. 6 horas mais 58 é a sua Manhã Sertaneja. Tá aí música chamada Lomilton do Avelino. Lá em Martinho Campos, parabéns, Milton. Muita paz, saúde no seu coração, viu, Milton? Antes, Canarinho Prisioneiro com Chico Rei Paraná. Alô, Zoreia, bom dia, Zoreia, pessoal do grupo aí. Obrigado pela audiência de vocês. Obrigado pela sintonia também, tá bom? Abração para a Silvânia. Alô, Silvânia, bom dia, Silvânia. Alô, Denilson, bom dia, Denilson, motorista. Obrigado pela audiência, Denilson. Obrigado pela sintonia também, tá bom? A Edna Aparecida. Alô, Edna Aparecida, bom dia. Ouvinte, obrigado você que ligou, obrigado você que participou. Eu volto às 15h com o Padre Luiz Paulo no programa de Bem com a Vida. Agora tem horário político, depois tem o Jornal da Itatiaia, primeira edição. Segue a programação, valeu! Música.

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10: Senado aprova fim da escala 6x1.
11: A medida reduz a jornada semanal de trabalho de 44 para 40 horas.
10: A PEC teve apenas um voto contrário.
11: Empresários alertam sobre consequências negativas da nova lei.
10: Presidente da Argentina prevê vitória de Flávio Bolsonaro e critica Lula.
11: Estados Unidos avaliam lançar maior bomba não nuclear da história contra o Irã.
10: Atlético atropela time uruguaio e se aproxima de mais uma decisão da Copa Sul-Americana.
11: Na Libertadores, Palmeiras vence no Maracanã e abre boa vantagem na semifinal contra o Fluminense.
10: Paulinho é apresentado como novo diretor do futebol do Cruzeiro e detalha primeiros desafios à frente do clube.
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10: 7h11, Jornal da Itatiaia. Hoje é quinta-feira, 15 de outubro de 2026. Você está na companhia de Eustáquio Ramos e Fernanda Viegas. Muito bom dia para você que está sintonizado com a gente. Nós estamos ao vivo também no YouTube, no site, no aplicativo da Itatiaia, na Alexa, na TV a cabo e no canal 957 da Parabólica Digital. A partir de agora, toda a rede Itasat reunida para trazer os principais destaques de Minas, do Brasil e do mundo. E nós começamos com o trânsito.
12: BR-040 tem cerca de 10 quilômetros de congestionamento na pista em direção a Belo Horizonte devido ao fluxo intenso de veículos no trecho entre o Trevo de Ribeirão das Neves e o posto Bonanza em Contagem, na região metropolitana. Para quem segue no sentido Sete Lagoas, a 040 apresenta boas condições. Ainda na região metropolitana, trânsito completamente liberado na Via Expressa de Contagem, onde mais cedo no sentido capital, um carro capotou na altura do bairro Bernardo Monteiro. Ainda assim, há congestionamento. Direto da Central de Trânsito Itatiaia MIV, repórter Isabela Gouveia.
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13: Nesta quinta-feira, haverá a formação de nuvens que, juntamente com o aquecimento pela manhã, deixam o tempo com muita nebulosidade e ocorrência de chuvas em Minas Gerais. Ao longo do dia, as pancadas podem variar entre contínuas por algumas horas e outras mais intensas. Céu parcialmente nublado a nublado, com pancadas de chuva no Triângulo Mineiro, Alto Paranaíba, Noroeste, Oeste, Central Mineira, Metropolitana, Zona da Mata, Sul-Sudoeste e Campo das Vertentes. Demais regiões, céu parcialmente nublado, com pancadas de chuva e trovoadas isoladas. Em BH, o dia será de céu parcialmente nublado a nublado, com temperatura elevada pela manhã e tempo seco à tarde. Há previsão de pancadas de chuva a qualquer hora. Aqui na capital, a temperatura máxima deve chegar aos 32 graus. Repórter Aline Neves.
11: 7h13.
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11: A Itatiaia recebe agora Daniela Marques, coordenadora de campanha do candidato à presidência da República pelo PL, Flávio Bolsonaro. Ela conversa com a nossa colunista de política, Edilene Lopes. Bom dia para você, Edilene. Bom dia, Daniela.
0: Bom dia, Eustáquio. Bom dia, Fernanda.
10: Bom dia
0: aos nossos ouvintes. A Daniela Marques foi presidente da Caixa Econômica Federal durante o governo do ex-presidente Jair Bolsonaro. Hoje é uma das coordenadoras de campanha de Flávio Bolsonaro e está conosco aqui no Jornal da Itatiaia. Daniela, muito bom dia. Muito obrigada por essa entrevista. Eu gostaria de começar com um assunto que é bem quente aqui em Brasília, porque foi aprovado ontem o projeto de lei que aumenta o limite do faturamento para os microempreendedores individuais e também perdoa a dívida dos MEIs. Qual é a proposta de avanço que se tem em relação a isso e que é trabalhada dentro da campanha do senador Flávio Bolsonaro? Bom dia mais uma vez.
14: Bom dia, Edilene. Bom dia aos ouvintes da Rádio Itatiaia. Bom dia, Minas Gerais. Estive aí domingo, nessa comidinha maravilhosa. Bom, o país está desgovernado, né, Edilene, primeiro de tudo. Acho que o governo do Lula nunca teve um olhar para o empreendedor, ao contrário, efeito da gastança descontrolada, né, do endividamento e bola de neve do próprio governo. O Brasil vive hoje a maior taxa de juro real do mundo, o que trouxe um quadro crítico de endividamento e recuperação das empresas, MEIs, pequenas, médias, grandes, né? Como foram mais de 6.300 empresas em recuperação, como Casas Bahia, Açúcar e etc. Para você ter ideia, só em Minas Gerais, 83 mil empresas fecharam, isso significa um aumento de 80%.

0: desses pequenininhos que acordam cedo, que não tiram férias, que não tem acesso facilitado a crédito, chega no final, faz uma tentativa desesperada, não, sem previsão orçamentária. O Lula mandou um orçamento em agosto, esse orçamento não previa reajuste de Bolsa Família, que também não foi reajustado em 4 anos, não previa nada disso, e agora faz um monte de medida trabalhada, uma tentativa desesperada de se reeleger, o que tem um custo muito alto, ainda mais alto, para esses próprios empreendedores, né? Então, o que a gente apresenta no nosso plano de governo é justamente o caminho inverso do que eles praticaram, que é um modelo que estimula a produtividade. Primeiro, obviamente, tem que botar as contas do país no azul, como o presidente Bolsonaro mesmo, enfrentando a pandemia, colocou as contas do país no azul. Isso permitiu o reajuste de programas sociais, uma série de medidas, mas principalmente uma agenda focada na liberdade econômica e no apoio a esses empreendedores, tá? Então, no plano do Flávio Bolsonaro, a Caixa, que é um banco que tem presença continental, e eu tive a honra de ser presidente do banco, conheço bem, hoje os pequenos negócios representam 1/3 do nosso PIB, sendo que 40% desses pequenos negócios são liderados por mulheres. Aliás, Minas é o segundo estado do país em negócios liderados por mulheres, quero dar isso aqui, mas a gente está trazendo a Caixa como banco da prosperidade, justamente pela sua presença em praticamente 100% dos municípios e também no digital. Hoje, ao invés de só ficar operando a política pública, né, todo mundo passar lá para pegar um BPC, um Bolsa Família, outra coisa, a Caixa ela ser um motor desse pequeno empreendedor, levando não só crédito aonde o governo é o fiador desse empreendedor, é o garantidor, mas também levando orientação e facilitação para que essas pessoas consigam formalizar e principalmente crescer os seus negócios. 78% quer crescer. Então hoje o MEI trabalha sem descanso. A gente recebeu uma pesquisa que 43% deles não está conseguindo pagar as despesas de casa, e a gente quer justamente dar fôlego com menos burocracia, menos impostos e mais crédito e mais facilitação para esse empreendedor. Então, só para fechar, Edilene, quando a gente fala do tesouraço, estamos lutando uma campanha muito mentirosa pro lado do PT e do presidente Lula. Eles não têm ideias novas para propor para o Brasil, estão aí há 18 anos, né? Nunca olharam para esse empreendedor, e só mentem. Quando a gente fala de tesouraço, não é em programas sociais. Todos os programas sociais estão mantidos e fortalecidos em nosso plano de governo, e sim, é na burocracia e nos impostos para a gente tirar peso justamente desse pequeno empreendedor, que tem um peso muito relevante na economia do país.
1: Vai ter uma linha específica de crédito para os MEIs que não existe hoje, algo completamente novo do que está posto e colocado?
0: Sim, com certeza. A gente, primeiro, a gente está lançando também, cabe ressaltar aqui, um programa chamado Minha Primeira Empresa, que é aquele que quer virar MEI ou microempreendedor e pela primeira vez vai abrir, vai ter um registro facilitado, né, automático, vai ter uma linha de microcrédito para abrir essa empresa e principalmente vai ter um imposto diferido por 12 meses. Então hoje a vida desse empreendedor, até ele conseguir cumprir todas as burocracias federais, estaduais, municipais, obrigações trabalhistas, obrigações de vigilância, bombeiros, etc., ele já está pagando o aluguel do negocinho dele, já está pagando em carro, já tem dia de imposto para pagar, sem ter receita. Então, a gente justamente quer dar fôlego e, no primeira empresa, difere os impostos 12 meses para frente, e a gente vai fazer um grande programa, primeiro um programa emergencial, para recuperar a capacidade de pagamento de dívida das micro e pequenas empresas e das microempresas individuais, os MEIs, colocando 12 meses de carência, aonde o governo vai ser o fiador, vai dar 12 meses de carência, vai ajudar a organizar numa parcela que caiba no fluxo de caixa dessas empresas, para que eles se recomponham e aí sim voltem a pagar e ficar adimplentes. Hoje são mais de 9 milhões de CNPJs inadimplentes no Brasil.

0: Brasil, infelizmente, empresas sem fôlego por causa de juros e impostos, sendo que 8 milhões, quase 8 milhões e meio de micro e pequenos empreendedores. Para você ter ideia, são 532 mil empresas negativadas a mais em um ano no Brasil, e a dívida média hoje é de R$ 6.900.
1: Ou seja, essa parcela para renegociação de dívidas é para aquela parcela dos empreendedores que não são MEIs, né? Porque o projeto isenta os MEIs de pagar as dívidas. Essa é uma nova parcela de empreendedores que também será contemplada, é isso?
0: O projeto isenta os MEIs de pagar as dívidas em impostos, né? Com o governo federal. A gente está falando de uma reestruturação, né? Ter um olhar mais amplo e estruturante, de novo. Essa medida, ela descredencia quem pagou os impostos em dia, mas ela tem um olhar só para o débito dos tributos, tá, Edilene? Não os débitos, as dívidas para investir nos negócios com os bancos, né? E o que a gente está falando é a gente abriu uma possibilidade de reestruturação dessas dívidas com recomposição da capacidade de pagamento e carência de 12 meses para pagar as dívidas com os bancos.
1: Perfeito, Dani. Agora você falou em relação a colocar as contas no azul. Como é que vai ser isso? Vai ter uma espécie de PEC da transição? Qual vai ser a proposta do governo para reorganizar caso o Flávio seja eleito presidente do Brasil?
0: Eu acho que a primeira medida necessária, Edilene, eu tenho falado muito isso, hoje os três poderes da República, eles ordenam despesas e só um controla, que é o governo federal, né? Então a gente tem uma ineficiência gigantesca na administração pública, é muito desperdício de dinheiro, é muito, para um país que está endividado com o maior juro real do mundo, é como o orçamento da nossa casa. A gente precisa rever prioridades e fazer um ajuste duro na carne. Por isso que eu falo assim, a gente não pode ter o Congresso mais caro do mundo, o Judiciário mais caro do mundo, a maior esplanada de ministérios do mundo. A gente hoje tem mais ministério do que a Venezuela, com essa estrutura de 38 ministérios, todo mundo com carro zero, todo mundo com mais assessores, mais de 20 mil só na administração pública, cargos comissionados, avião da FAB todo dia, vários levantando com um passageiro. Então isso é hoje, as custas dos pagadores de impostos, as custas da população brasileira, as custas de um endividamento que gera essa taxa de juros que arrasta para o buraco as empresas e as famílias, Brasília vai ter que cortar na carne. Então o que a gente propõe é justamente um conselho de governança fiscal, onde os poderes sejam chamados à responsabilidade para um pacto de autocontenção, e a gente vai até o talo em todas essas regalias, supersalários, férias de 60 dias. Não dá para essa MEI que a gente está falando aqui estar trabalhando de domingo a domingo, né? E a gente está hoje sustentando algumas castas de servidores que têm férias de 60 dias com mais 30 de recesso, que tem uma série de privilégios que custam hoje mais de 30 bilhões de reais aos cofres públicos, né? Então, todo esse aparato e esse luxo que cerca a máquina pública, não só na administração federal, como no Congresso e no Judiciário, a gente vai encarar de frente isso e dar um choque de gestão para que todo a gente imponha na própria carne esse ajuste. E existe muita gordura, tá? Eles ficam muito falando, aonde vai cortar? Eu peguei os números assim, o PT recriou 22.500 cargos acionados para sindicalistas e companheiros do PT durante essa administração, foi recorde de gastos de viagens, as despesas gerais e administrativas da esplanada dos ministérios superam 30 bilhões de reais. Então, assim, é um descaso e um tapa na cara do brasileiro o que está acontecendo. E a gente falando de bilhão, tá? Bilhão, bilhão para lá, bilhão para cá. Parece que quando a gente fala que é dinheiro público, não existe dinheiro público, existe dinheiro da população brasileira e do pagador de impostos, esse dinheiro é mais fácil de gastar do que quando se a gente estivesse pilotando a nossa própria casa. Então eu tenho certeza que essas 532 mil famílias que foram negativadas esse ano não estão viajando de avião particular. Elas estão sem sono preocupadas com a agiota que está batendo na porta. E o Lula já gastou 350 bilhões de reais numa tentativa desesperada de se reeleger, o agiota está batendo na porta do Rio, e eles continuam, agora foi para a ONU, se hospedar em hotel com mais de 100 mil reais a diária. Isso é o tapa na cara do brasileiro, Adilene, e é essa verdade que a gente vai encarar, e tenho certeza que o povo brasileiro vai estar com a gente apoiando e levando para o debate para que a gente corte na carne essas despesas.
1: Como uma das coordenadoras, a senhora é a referência feminina na campanha do Flávio Bolsonaro e traz esse pilar para o debate que o candidato está propondo para o público feminino. A gente sabe que existe uma diferença de renda e de salário entre mulheres e homens no Brasil e que também a jornada da mulher, ela costuma ser muito mais exaustiva. Qual que é a proposta específica para as mulheres, inclusive em termos de crédito? E na avaliação da senhora, o combate ao feminicídio passa também pelo aumento da renda feminina?
0: Com certeza, Dilene, eu sempre digo que a porta de entrada da liberdade é o fortalecimento da autonomia financeira feminina, da independência financeira. Então, o PT, ele vem discursando há anos, né, num discurso segmentado e dividindo homens e mulheres, colocando homens e mulheres em competição, colocando essa realidade cultural e comportamental que é histórica, na conta e na culpa dos homens, mas o fato é que esse discurso na prática não funcionou. Quando a gente vê que esse semestre a gente bateu recorde de mulheres assassinadas desde 2015 e que ainda existe todo esse cenário desigual e de acúmulo de tarefas de mulheres, é porque a rede de apoio do governo não funcionou. Eu, enquanto presidente da Caixa, liderei o maior programa de inclusão financeira focado em mulheres, que um banco de varejo já fez, que foi o Caixa para Elas. Esse programa é um reconhecimento para nós, mulheres, da diferença de linguagem e de entendimento do dinheiro entre homens e mulheres. Nós somos diferentes, biologicamente diferentes, a gente se conecta com o dinheiro de forma diferente, e a mulher tem uma resistência cultural para falar de dinheiro. Quando a gente fortalece o entendimento e o poder de escolha dela, a gente está fortalecendo as famílias. Então, esse programa tinha 8 mil embaixadores capacitados na ponta, mais de 1.000 espaços inaugurados em agências, um aplicativo digital só para orientar mulheres a enfrentar a violência, enxergando na independência a porta de saída do abuso. Muitas mulheres, elas ficam num ciclo de abuso porque tem dependência financeira do homem. E, infelizmente, o PT fechou todo esse programa. Então, a gente, no nosso Brasil por Elas, a gente reconhece a realidade concreta da mãe que acorda cedo, que hoje cuida do idoso, que cuida dos filhos, que cuida da casa, que trabalha, que pega um ônibus cedo, que volta. Mas essa mulher ainda quer sonhar. Ela quer conquistar mais, ela quer crescer. E a gente quer justamente facilitar as oportunidades de crescimento dela. Como a gente vai fazer isso, Dilene? Então, tem três realidades que precisam ser reconhecidas, e isso não tem a ver com disputa de gênero. É uma pandemia de violência contra a mulher, e o PT discursa muito para a mulher, mas tem uma política que protege os bandidos, que é leniente com os bandidos, que deixa impune, que dá audiência de custódia, que dá visita íntima para estuprador, que dá saidinha. E a gente justamente está... no Brasil Sem Medo, o enfrentamento duro ao crime. Nenhuma mãe quer ver o filho aliciado na droga, as mães hoje têm medo de andar na rua, as mulheres têm medo de ter o celular roubado e o cara poder tomar uma cervejinha. Então, tudo isso, essa impunidade de bandidos e agressores, ela vai ser enfrentada de forma dura e rigorosa, e os agressores vão ter tornozeleira eletrônica, como já tem em São Paulo, no Brasil todo, o que previne e impede a reincidência da agressão e, consequentemente, o assassinato de mulheres, que normalmente vem de uma sequência de agressões. E aí, olhando para o fortalecimento da autonomia, né? Hoje são mais de 10 milhões de mães solos no Brasil, e essas mães, elas precisam de... Então ela precisa de oportunidade, de curso, ela quer a vaga de creche, então tudo isso vai estar disponível na palma da mão dela. Inclusive, a gente vai dar internet, e ela vai estar no ônibus buscando todas essas oportunidades na palma da mão, um curso com orientação financeira, vaga de creche, o agendamento da mamografia, e por aí vai. Seremos um governo conectado e facilitando ainda mais preciosa para as mulheres, que é o tempo.
1: Daniela Marques, uma das coordenadoras de campanha de Flávio Bolsonaro, ex-presidente da Caixa Econômica Federal. Muito obrigada pela entrevista.
0: Eu que agradeço, mando um abraço grande para Minas Gerais e vamos juntas que o Brasil vai vencer.
1: Eustáquio e Fernanda.
2: Edilene Lopes, ao vivo aqui no Jornal da Itatiaia, entrevistando Daniela Marques, uma das coordenadoras de campanha de Flávio Bolsonaro. 7:32, vamos para um rápido intervalo. Na volta você acompanha. Aprovada no Senado, a proposta que acaba com a escala 6x1.
3: Empresários alertam sobre consequências negativas desta nova lei.
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0: 134 segue para promulgação pelo Congresso Nacional a proposta de emenda à Constituição que acaba com a escala de trabalho 6x1 e reduz a jornada semanal de 44 para 40 horas, sem cortes nos salários.
1: O Senado aprovou em 2 turnos a proposta de emenda à Constituição que acaba com a escala 6x1. O placar foi de 75 votos favoráveis e apenas 1 contrário, o que garantiu uma das maiores mudanças nas regras trabalhistas nas últimas décadas. Mas afinal, o que acontece de mudanças? A jornada máxima de trabalho vai cair de 44 para 40 horas semanais, sem redução de salário. Além disso, o trabalhador passa a ter direito a 2 dias de descanso remunerado por semana, sendo um deles preferencialmente aos domingos. A mudança não entra em vigor de uma vez só. Depois da promulgação da emenda pelo Congresso, vai haver um período de transição. Em 2 meses, a jornada cai para 42 horas semanais, 1 ano depois passa definitivamente para 40 horas. A votação aconteceu há apenas 11 dias do segundo turno das eleições presidenciais e acabou entrando na disputa entre Lula e Flávio Bolsonaro. O governo trabalhou para acelerar a tramitação da proposta, enquanto, apesar das críticas por parte da oposição, o pronunciamento por parte do senador Flávio Bolsonaro foi de um parecer favorável com relação à PEC 6x1. Quem comemorou foi o autor da PEC, aprovada na Câmara, o deputado Reginaldo Lopes, do PT de Minas Gerais, que classificou a aprovação como um marco histórico para os trabalhadores.
2: É uma vitória histórica. É a maior vitória depois da CLT de 1943. Nós garantimos uma redução de 4 horas e nós dobramos o tempo livre do trabalhador brasileiro. Então é a maior vitória depois da CLT. Então é uma vitória do povo.
1: Por outro lado, apesar de votar favoravelmente, o PL manteve as críticas ao texto. O líder do partido no Senado, o senador Carlos Portinho, afirmou que o Congresso aprovou uma mudança sem discutir suficientemente os impactos para empregadores e pequenos negócios.
3: Eu moro em um condomínio de 5 apartamentos. Eu levo na ponta do lápis as contas para não aumentar a despesa dos meus condôminos. Eu preciso do porteiro, do zelador que está lá há 20 anos. Eu preciso dele no sábado só por uma razão. Porque a prefeitura, Laura, me obriga um horário específico para ele botar o lixo para fora. Um dos meus vizinhos, que eu adoro, uma família linda, são a favor do 6x1, mas não querem no sábado levar o lixo. Querem que tenha o porteiro, mas também não querem que aumente o condomínio. Essa discussão não houve aonde deveria ter tido ali na CCJ, envolvendo os setores. Porque o condomínio é só uma parcela. E quantos outros setores?
1: Mesmo entre parlamentares da oposição que apoiaram a proposta, houve críticas ao uso político da votação. Agora, a PEC aguarda apenas a promulgação pelo Congresso Nacional para fazer parte da Constituição e iniciar a contagem do período de transição. A aprovação encerra uma longa discussão sobre a redução da jornada de trabalho e passa a consolidar uma mudança que deve impactar milhões de trabalhadores em todo o país. De Brasília, Aline Peçanha.
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0: Rita, com a aprovação do fim da escala 6x1, empresários falam em aumento do desemprego e da inflação. Bom dia para você.
5: Bom dia. Com um olho no mercado e outro no Senado, onde seria e foi votada a PEC, que termina com a escala 6x1, o investidor passou o dia comprando e vendendo a expectativa em relação ao Brasil. Houve uma oscilação muito grande durante o pregão. O índice Bovespa operou no negativo, acabou fechando no 0x0. O dólar deu uma estressada, também acabou fechando no 0x0, na casa de R$ 5,02. O Ibovespa recuperou os 206.500 pontos, mas fechou em queda de 0,18%. E os índices futuros, que no início dos trabalhos operaram em alta forte, também acabaram fechando no 0x0. E no Senado, como eu disse, foi votada o fim da escala 6x1. A Fiesp soltou uma nota falando, né, da forma em que a medida foi discutida em ano eleitoral e das consequências que nós podemos ter para o país, sabendo que você trabalhando menos e recebendo o mesmo tanto vão ter consequências principalmente para o lado de quem emprega, e nós podemos ter também uma diminuição no PIB, porque teremos as pessoas trabalhando menos, e podemos ter uma consequência também na inflação, porque esse aumento de custos vai acabar sendo repassado para o preço final dos produtos, dependendo do impacto da mudança de escala em cada setor da economia. Portanto, vamos ver o que acontece, mas, de novo, o Brasil mostra a imaturidade política. Em ano de eleição, vale tudo, inclusive a discussão de temas tão sensíveis e que podem trazer consequências danosas para a economia brasileira. Mas, é óbvio, qualquer pessoa, se for perguntada, você quer trabalhar menos e ganhar o mesmo tanto, a resposta será sim. E para agradar o sim da maioria da população, o Congresso aprovou a mudança de escala sem fazer as contas necessárias sobre as consequências disso para a economia brasileira, que já se encontra tão fragilizada em função da elevada carga tributária e principalmente em função dos juros lá na lua. Rita Mundim, para a Rádio Itatiaia.
0: 7h42. No próximo bloco, primeira pesquisa Quest aposta o primeiro turno, após o primeiro turno, mostra Flávio Bolsonaro do PL numericamente à frente de Lula do PT.
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9: 7h44.
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11: Primeira pesquisa Quest, divulgada depois do primeiro turno das eleições, mostra o senador Flávio Bolsonaro do PL ainda à frente do presidente Lula do PT, com 46% das intenções de voto. Lula aparece com 44%. Os votos em branco, nulos e sem preferência por nenhum dos candidatos somam 9%. Indecisos, 1%.
12: Foram ouvidas 2.154 pessoas entre sábado e terça por meio de entrevistas presenciais. A margem de erro é de 2 pontos percentuais para mais ou para menos e o nível de confiança é de 95%.
11: 7h48, no próximo bloco do Jornal da Itatiaia, futebol. O Atlético atropela time uruguaio e se aproxima de mais uma decisão da Copa Sul-Americana.
12: Na Libertadores, Palmeiras vence no Maracanã e abre boa vantagem na semifinal contra o Fluminense.
11: Paulinho é apresentado como novo diretor de futebol do Cruzeiro e detalha primeiros desafios à frente do clube.
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3: 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Agora no Jornal da Itatiaia, as últimas notícias do esporte.
4: 7h48. O Atlético deu um show ontem na Arena MRV. Quando eu achei, Natália, que estava 1x0, já estavam 2x0. O Atlético atropelou o time uruguaio, marcando 3x0 no primeiro jogo da Sul-Americana da semifinal, né? Ainda tem a volta, mas vai muito mais tranquilo. Bom dia pra você.
5: Bom dia, viu, Fernanda? A você, a todos que nos acompanham aqui no Jornal da Itatiaia, foi exatamente isso. O Atlético atropelou, né, o Montevideo City Torque, adversário nessa fase de semifinais da Copa Sul-Americana. Ontem, o primeiro jogo na Arena MRV e o Atlético cumpriu o seu dever de casa com louvor, abrindo essa vantagem de 3x0 e, claro, terá maior tranquilidade para o jogo da volta na semana que vem no Estádio Centenário em Montevideo. Foi uma vitória incontestável. O Atlético controlou o jogo, fez 3 gols e celebrou ao lado da sua torcida. Não é isso, comentarista Edu Panzi. Bom dia.
6: Alô, Nath. Bom dia para você, para quem se liga no Jornal da Itatiaia. Foi uma vitória incontestável do Atlético mesmo. Jogou melhor, construiu o placar, os 3x0, que poderiam ter sido 4 ou 5. Não fossem algumas chances desperdiçadas pelo Galo, gols anulados, mas poderia ter sofrido um gol, né? Teve uma defesa do Gabriel Delfim quando o jogo estava 0x0, que é defesa de cinema. Aliás, o Coelho não deixa por menos. Deu um drible no lance do primeiro gol do Atlético, que é drible de clipe. Já deve estar rodando o mundo o drible do Coelho para cima do lateral Silveira, do Montevideo. Foi a jogada do primeiro gol aos 37 e aos 41. O Bernard fez 2x0 para o Atlético. O terceiro gol veio aos 34 com Borbas. Deixou mais uma vez o dele, hein? Já havia marcado um golaço contra o Santos no final de semana. Ontem voltou a marcar no cruzamento do Lodi, dando números finais, 3x0. E que vantagem, hein, Nath? Galo pode perder por até 2 gols de diferença no Centenário, em Montevideo, que ainda assim vai à final de Barranquilla, da Copa Sul-Americana.
5: Tá certo, Edu Panzi, muito obrigada pela sua participação. Vamos atualizar também as informações do Cruzeiro. Ontem nós tivemos na Toca da Raposa a apresentação do Paulinho como novo diretor de futebol do Clube Celeste. Ele detalhou, né, as suas funções no clube, disse também que o seu primeiro objetivo é ajudar o Cruzeiro a vencer os próximos 8 jogos do Campeonato Brasileiro, que ele tratou como 8 decisões para que o clube alcance a vaga na Libertadores em 2027. Mas o Paulinho comentou também sobre a importância de um vestiário tranquilo, leve, um time unido, né? Focado no que tem agora para resolver nessa reta final de temporada. Não é isso, Emerson Pansieri? Conta pra gente, bom dia.
7: Bom dia para você, Nath. Para quem acompanha o Jornal da Itatiaia, o Cruzeiro apresentou oficialmente o novo diretor de futebol, Paulinho. Ele falou da importância de um vestiário leve no futebol.
8: Resultado é difícil você controlar, né? Mas no seu ambiente de trabalho, você precisa ser o mais leve possível. Trabalhar, não abrir a boca muito, trabalhar de novo, trabalhar pra gente conseguir os nossos objetivos. Então, o vestiário pra mim é um simples detalhe. Minhas atitudes no dia a dia, os atletas e toda a diretoria vão enxergando a forma que eu gosto de trabalhar.
7: Palavras então do Paulinho. A apresentação contou com a presença do Pedro Lourenço, demonstrou insatisfação com o que considera exagero nas críticas ao Cruzeiro. E o atacante Caio Jorge vai ser julgado novamente pelo STJD por conta da entrada no Juan Tressoldi do Atlético na Copa do Brasil. A procuradoria tenta aumentar a punição do jogador. Nath.
5: Tá certo, Emerson Pansieri, obrigada. Copa Libertadores, ontem no Maracanã, o Palmeiras venceu o Fluminense por 2-1, gols de Flaco Lopes e Marlon Freitas para o Verdão, Wesley Natan diminuiu para o Tricolor das Laranjeiras e com esse resultado, o Palmeiras tem a vantagem para o jogo da volta na semana que vem em São Paulo. Na outra semifinal da Libertadores, hoje o Flamengo joga fora de casa na Argentina contra o Estudiantes às 21h30 da noite. As notícias do esporte com Nath Fiuza. Volto com vocês aí no estúdio. Bom dia.
9: Bom dia, Nath. Um abraço, bom trabalho. 7h52, no próximo bloco, destaques internacionais. Estados Unidos avaliam lançar maior bomba não nuclear da história contra o Irã.
10: Eu sou PJ.
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7: O governo dos Estados Unidos avalia lançar a maior bomba não nuclear de todo o arsenal contra o Irã, caso o presidente Donald Trump decida retomar os combates na guerra que está em cessar-fogo até as eleições de meio de mandato dos Estados Unidos. A arma, apelidada de mãe de todas as bombas, seria usada para atacar infraestruturas energéticas iranianas e instalações nucleares.
8: 7h56, a seguir, mais uma entrevista da série com os senadores eleitos por Minas Gerais e os deputados mais votados no estado.
9: A primeira...
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8: 7h58. A nossa equipe de política realiza mais uma entrevista da série com os senadores eleitos por Minas Gerais e os deputados mais votados no estado. Eles revelam as expectativas para o próximo mandato. Hoje, a conversa com o deputado estadual eleito, Pablo Almeida, do PL.
1: A série da Itatiaia com os deputados mais votados em Minas nesta eleição entrevista hoje Pablo Almeida, eleito deputado estadual pelo PL, com 227.009 votos, a terceira melhor marca deste ano. Pablo Almeida também falou sobre a bancada de 21 deputados estaduais formada pelo PL, o maior grupo partidário na composição da Assembleia Legislativa a partir de 2028. Ele avalia que a legenda deve manter uma posição independente na casa, mesmo com a eleição do aliado Cleitinho Azevedo, do Republicanos, como governador de Minas.
14: O que a gente cobra e o que eu acho que é extremamente necessário é que nós tenhamos ali dentro da Assembleia, né, uma independência do Executivo para poder trabalhar, apesar de, né, muitos colegas do PL já terem declarado que estão na base desse governo. Eu também estarei ali junto nas trincheiras naquilo que for positivo para a população de Minas Gerais. Obviamente eu tenho aquilo que eu discordar, eu tenho essa liberdade de votar contrariamente, sem nenhum tipo de problema, sem nenhum tipo de desmérito aí ao governador eleito Cleitinho, mas a gente tem que alinhar sempre buscando os interesses, não só da própria bancada, mas principalmente da população de Minas Gerais.
15: Então a gente pode entender que, pelo menos inicialmente, a ideia do PL é se manter como um bloco independente, ainda que vote junto com o governo em algumas pautas.
14: Eu acho que é o melhor caminho que o PL ele pode seguir, né? Que a gente se mantenha nessa independência, mas, obviamente, as conversas elas ainda serão feitas, né? Está muito recente ainda. Nossa principal missão nesse exato momento agora é a reeleição de Flávio Bolsonaro.
1: O parlamentar, que foi o vereador mais votado da história de Belo Horizonte em 2024, falou sobre os planos do partido para prefeitura da capital mineira e não descartou a possibilidade de ele mesmo concorrer ao cargo.
14: Olha, o soldado que vai para a guerra e tem medo de morrer é um covarde. Eu aprendi isso com nosso eterno presidente Jair Bolsonaro. Obviamente, eu não descarto essa possibilidade, né? Só que daqui até a eleição do município, a eleição do executivo municipal, tem muita água para correr. Política, né, é como nuvem. Você olha para o céu, agora ela está de uma forma, e você olha de novo, daqui 5 minutos já está de outra forma. Se a população de Belo Horizonte, né, tiver esse interesse, se meu nome tiver sendo cogitado, se a gente tiver essa disponibilidade da própria população, obviamente que o meu nome ele vai estar à disposição. Eu não vou fugir disso. Eu acredito que Belo Horizonte tem muitos desafios que precisam ser encarados com seriedade.
1: A entrevista completa com Pablo Almeida, novo deputado estadual em Minas Gerais, está disponível no canal da Itatiaia no YouTube. E os recortes mais importantes estão publicados no portal itatiaia.com.br. Repórter Bernardo Stilato.
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7: 8:02. Hoje é quinta-feira, 15 de outubro de 2026. 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
7: 8 e 7.
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2: Bom dia, meu ouvinte, bom dia. Você está bem, animado, chovendo, as plantas estão bonitas, né? O verde já predomina em toda parte. E isso mexe com o nosso interior, nosso astral, como diz o povo, né? Isso influi no nosso comportamento, na nossa animação. Tudo influi, o ambiente, né, em que a gente vive, influi em nós. Seja para o bem, seja às vezes para alguma tristeza, algum desânimo, tudo influi. Por isso que sempre é dito para nós, que temos cabeça boa, né? Dito para nós que nós temos que ser bom exemplo. Bom exemplo para animar os outros, não em fantasia, não em encenação, não numa formalidade de palco ou de um artista que interpreta bem o seu papel. Não é interpretando, é sendo de verdade aquilo que a gente quer transmitir para os outros. Ter uma coerência, sabendo que somos ainda imperfeitos, mas temos um propósito de aperfeiçoamento, de melhoria, no seguimento de Jesus, no serviço ao próximo. Aí nós nos tornamos verdadeiros, podem acreditar em nós, que reconhecemos também nossas limitações, nossos, entre aspas, atrasos ou defeitos que estão entranhados em nós, que não saem de jeito nenhum. A gente peleja, mas o danadinho não some. Enfim, estamos sempre buscando ir em frente, no seguimento daquele que é o caminho, a verdade e a vida. E o nosso Fé e Esperança, este programa aqui da Rádio Nova Veredas, ele está comprometido com essa com a causa de Jesus, que diz: eu vim para que todos tenham vida, e vida plena. Essa palavra plena não é questão de encher um recipiente. É isso também, mas plena quer dizer, há uma vida que vai além daquilo que nós sozinhos damos conta de fazer. Há uma vida que vai além, é o que chamamos a vida na graça de Deus, na vivência do jeito que Deus quer que nós vivamos, porque afinal somos imagem e semelhança dele. Pronto, meu ouvinte, meu abraço, vamos ao assunto do dia.

com os 12 apóstolos é em comunhão, não é eu que mando, eu que resolvo. Não, não é assim. É só ver a teologia e até a história do papado, do período dos papas, né? Depois de Jesus até hoje. É só ver a história e também o que os textos de teologia dizem. Mas o Papa Francisco realmente marcou, sobretudo pela sua simplicidade, singeleza e inteligência. Inteligência. E tão inteligente que ele sabia ler a vida simples de todo mundo como sendo o ponto alto da manifestação de Deus em nosso benefício, através das pessoas simples. Ele mesmo, não para fazer média, era uma pessoa super simples. E ele, num dos seus documentos de orientação do rebanho de Cristo, né? E olhando o mundo em que está, e só pode ser a partir do mundo em que nós estamos, que temos que evangelizar. Então ele sentia, e deixou isso por escrito, que as pessoas andam muito assim violentas, todo mundo querendo se isolar, todo mundo que faz uma casa logo pensa na tal de segurança. Segurança. E ainda mais que o homem inventou aparelhos de proteção da casa, é o olho da câmera indiscreta que está lá instalada, a gente nem vê direito, é o muro, é o choque, é aquele arame de metal cheio de gilete, vamos falar assim, né? Que coloca em cima do muro, já viram? Aquela rola de metal, que vergonha, que vergonha, nós temos que botar aqui nas casas, mas colocamos, ninguém pode entrar aqui, eu sou o único, eu tenho que me proteger. Então, diante desse mundo, cada um se protegendo, e veja, por exemplo, não é só do jeito que eu vou falar, mas já expressa, os Estados Unidos com o atual presidente. Eles querem se isolar. E como são poderosos, eles impõem também castigo a outros países. E aí vem toda a questão da hegemonia no globo terrestre, quem que manda mesmo, etc. Aí surgem guerras, aí surgem punições sobre alguns países que não concordam com ele, aquela coisa toda. Pois é, diante disso tudo, e você ouvinte percebe isso também, aqui em Bom Despacho até já me referi a mais de uma vez aos conjuntos habitacionais, culpa dos governantes, dos ideólogos ou dos técnicos também, né, das coisas que fazem conjuntos habitacionais e manda levantar muro, manda dizer, levanta o muro de trás, de frente, de um lado e do outro. Pronto, eu moro no outro planeta, eu estou sozinho, não quero ninguém, não quero ver ninguém. Não quero ver ninguém e não quero que ninguém me veja. Olha o horror dos muros nas nossas casas. Mesmo casas boas, bonitas, com arquitetura de quem entende de arquitetura, etc. Mas repare, é um verdadeiro bunker. Bunker é uma palavra alemã, significa um buraco. Um buraco de proteção. Um buraco. Estou isolado. Não entra nada aqui. Pois é. Neste mundo assim de tanta divisão, embora o povo viaje muito, fala que quer conhecer outros lugares, mas não quer não. Ele quer tomar posse de outros lugares. Ele quer se sentir senhor. Ele quer se sentir dono. Tanto é que ele procura os melhores hotéis, os resorts, né, de muitas variedades, para consumir, não é para se relacionar.

é para o bem pessoal. Pessoal. Enfim, o Papa Francisco, vendo assim, como nós vemos também, não é? Não é a questão do Papa, não é como o Papa que ele está vendo ou que viu essa situação, esse clima de isolamento. É como pessoa, como cidadão e como, sim, portador daquela doutrina do Rabi, nascido em Nazaré, aquela mensagem dele: eu vim para que todos tenham vida, vós todos sois irmãos, Deus é Pai de todos, não há mais divisão entre homem e mulher, escravo e pessoa livre, grego ou judeu, não há mais esta divisão. Jesus veio declarar a derrubada dos muros que separam, que isolam as pessoas. Pois bem, diante de tudo isto, o Papa Francisco faz uma proposta, criou até uma expressão de sociologia. Ele falava da amizade social. É um termo que entrou na sociologia, amizade social. O que que é isto? Tanto é que não falou amizade cristã ainda, mas será cristã a amizade social? Só que há umas conotações, alguns aspectos desse novo estilo de vida do homem hoje, sobretudo entre nós, né? Não estou falando a respeito do mundo inteiro, mas a tendência do mundo inteiro é cada um se proteger. Se proteger isolando-se. Vou usufruir, vou me beneficiar do que o outro faz de bom, mas é para lá, eu pago e pronto. Não temos nenhuma comunhão além disso, além do pagamento. E, consequentemente, usufruto do bem que o outro produz. Mas só isto. Agora, coração com coração, ajuda mútua, solidariedade, aí não, aí não. É diante dessa realidade que você também, ouvinte, acredito, percebe que ele então vai na sua encíclica, aquela famosa encíclica Fratelli Tutti, todos são irmãos, é que ele então propõe, já no capítulo 6 da sua encíclica, depois de percorrer várias e várias situações e propondo também encaminhamentos, então vai surgir essa questão da chamada amizade social. Então, vou ler um pedacinho aqui da encíclica. Aproximar-se, expressar-se, ouvir-se, olhar-se, conhecer-se, esforçar-se por entender-se, procurar pontos de contato. Tudo isso se resume no verbo dialogar. A palavra dialogar, vou usar um termo bem popular, é um para lá e para cá. É eu e o outro. E esse outro é plural, eu e os outros. É um para lá, para cá, pelas atitudes e pela fala, pelo pensamento. Dialogar. É mão para lá, mão para cá. Aí a sanfona começa a soltar a melodia que agrada. O diálogo nos aproxima, nos harmoniza. Então, para nos encontrarmos e ajudarmos uns aos outros, precisamos dialogar. Repare, meu ouvinte, que normalmente nós não dialogamos. Mesmo quando ainda não temos a teoria do diálogo ou da sua necessidade, mas só no espontâneo da convivência e nas conversas, repare uma hora,
se as pessoas que estão conversando, se uma está dando atenção à outra. Repare, não que você vai ficar fiscalizando, né? Mas assim, discretamente, repare. Geralmente não dialogamos. Geralmente nós queremos fazer prevalecer a nossa opinião. Geralmente. Nunca temos sensibilidade de admitir que o outro também está certo. Ou tem algo de positivo a comunicar. Repare, faça esse teste uma certa hora, nas conversas. Se realmente há aquela atenção ao outro na conversa. Geralmente, não. Cada um quer contar o seu caso, sua anedota, sua opinião, mas não levando em conta o que o outro também pensa e fala. Repare, então não há diálogo, porque o diálogo ele é construtor de uma nova realidade. Ele constrói, porque ninguém é o ponto final da sabença. O dos problemas todos não é o ponto final. Somos sempre aprendizes e até podemos dizer incompletos, mas também não somos precários, de modo que não tenhamos nada de bom e que pode ser, sim, passado para o outro como sendo bom para ele também. Não é? Bem sabemos disso. Nós não somos uma tragédia, não somos, né, terra arrasada, não. Você, ouvinte, você tem muito valor. Muito valor. E isso não é uma média na fala que eu estou fazendo com você, não. É porque realmente tem. Você pode até se olhar no espelho agora e olhar para você nos olhos, nos seus olhos. Experimente fazer esse teste. Olhe para você nos seus olhos. Você vai tomar susto. Mas talvez um susto bom. Pelo menos vai lhe despertar para ser a pessoa que você, se não é ainda, pode ser. Porque há todo um latejar de projetos, de sonhos, de crescimento, de bondade em cada um de nós. Procure olhar-se no espelho, no seu olho. Você vai ver. Enfim, o Papa, então, o Papa Francisco, e aí já não é só mesmo questão de Papa Francisco, não é Papa, é um cristão, é um cidadão do mundo, que na função de líder da Igreja Católica, também partilhou, até através de um documento, um livro escrito, partilhou esse seu sonho de haver uma amizade social. O termo é novo e parece muito light, muito só para convivência educada, e não é isto. Há uma profundidade nessa expressão de amizade social, porque pelo menos como porta de entrada para um diálogo profundo em busca de valores ainda ocultos ou até combatidos pelo nosso mundo, isolando-nos cada vez mais uns dos outros, e nós achando isto muito bom. Mas é como a pessoa que está doente e que perdeu o apetite e não se força nem um pouquinho para tomar um banho, tomar uma refeição quente e dar uma movimentada, dar uma saidinha na rua, e a pessoa fica, se nós queremos que fique assim, então aquela pessoa nunca vai melhorar. Mas se ela se move, se exercita, estica os braços, né, dá um passo, aí ela vai começar a ativar em si o desejo de viver. As potencialidades do corpo aparecem, mas a pessoa precisa ser como que empurrada ou até forçada um pouco. Senão não entra na dinâmica da vida
de comunhão uns com os outros. Porque quem não quer entrar em comunhão com os outros já está vivendo o seu inferno. Enquanto a palavra inferno, enquanto significando isolamento. E dizem, quer dizer, ninguém nunca foi ao inferno para comprovar isto, né? Claro, mas podemos supor por tudo que é, até pela Sagrada Escritura, a realidade do inferno. Dizem que o grande castigo, o grande fogo que o inferno reserva para quem vai para lá, é que é cada um para si. Ninguém liga para o outro. Cada um para si. E, portanto, é o inferno. Ninguém liga para mim. E a mensagem cristã, o tempo todo, e vamos ver isso agora no Evangelho de hoje. Interessante. Encaminhou-se para isto, sem eu ter programado tanto esse desfecho. O Evangelho de hoje vai até parecer que Deus está assim, com remorso, remorso de ver que, né, suas criaturas penam tanto e tudo, então ele está sendo bonzinho. Vamos ler o Evangelho já, logo após, porque, meu ouvinte, de fato Deus é assim. Vou usar a palavra bonzinho, mas não é um gagá, Deus não é gagá, não é bobão, né? Não é bobão, não, Deus é Deus, ele é amor. E nós só vivemos quando nos sentimos amados. Muitos se isolam e, portanto, não se sentem amados. É preciso que nós cristãos, você cidadão, você tome iniciativa de amar alguém. Tome iniciativa. E não é um alguém no singular. Alguém não tem plural, mas vamos usar o plural, alguéns. Brincando com a palavra, mas para significar que nós temos que amar, é todo mundo.

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1: O Evangelho de nosso Senhor Jesus Cristo. Evangelista São Lucas, capítulo 12, do versículo 1 ao 7. Naquele tempo, milhares de pessoas se reuniram a ponto de uns pisarem os outros. E Jesus começou a falar primeiro a seus discípulos: tomai cuidado com fermento. Me desculpem, passei a página aqui enganado. É São Lucas, capítulo 11, do versículo 47 ao 54. Naquele tempo disse Jesus: ai de vós, fariseus hipócritas, porque construís os túmulos dos profetas, e no entanto foram vossos pais que os mataram. Com isso, vós sois testemunhas e aprovais as obras de vossos pais, pois eles mataram os profetas e vós construís os túmulos. Por isso que a sabedoria de Deus afirmou: eu lhes enviarei profetas e apóstolos, e eles matarão e perseguirão alguns deles, a fim de que se peçam contas a esta geração do sangue dos profetas, do sangue de todos os profetas derramados desde a criação do mundo, desde o sangue de Abel até o sangue de Zacarias, que foi morto entre o altar e o santuário. Sim, eu vos digo, serão pedidas contas disso a esta geração. Ai de vós, mestres da lei, porque tomastes a chave da ciência. Vós mesmos não entrastes e ainda impedistes os que queriam entrar. Quando Jesus saiu daí, os mestres da lei e os fariseus começaram a tratá-lo mal e a provocá-lo sobre muitos pontos. Armavam ciladas para pegá-lo de surpresa por qualquer palavra que saísse de sua boca. Até aqui o Evangelho de Jesus. Há vários dias estamos lendo São Lucas, no momento em que Jesus como que apresenta a boa nova às autoridades, aqueles que estavam no comando, tanto político como religioso do povo. E naquele tempo o político e o religioso eram uma realidade só. Não havia ação política senão como sendo Deus envolvido. Deus envolvido. Não havia nada de Deus sem ter também a ressonância, o atingimento da parte social, política, comportamental e tudo mais. Era uma única realidade, embora distintas, mas misturadas entranhadamente. Então Jesus está pregando a boa nova àqueles que dirigiam o povo. Veja, a boa nova de Jesus é para todo mundo. É a mesma boa nova. Ele é o Salvador. Ele é o caminho, a verdade e a vida. Ele é o amado do Pai Celeste, que veio para resgatar todo mundo da prisão do pecado. Então, com as autoridades, Jesus usa a palavra no mesmo nível. No nível de autoridade, com contundência na sua fala. Ele não fez média. Ele não ficou negociando, fazendo pacto político para agradar as autoridades e ser mais bem aceito por todo mundo. Não. Ele falou o que tem que falar. E falou, olha, viram o evangelho ontem? Jesus até os chama de sepulcro caiado. É uma ofensa danada. Tanto é que eles rebateram Jesus. Uai, Jesus, o senhor está nos ofendendo? E Jesus falou, vocês também. Vocês impõem aos outros fazer as coisas que vocês mesmos não fazem. Não fazem. Põe peso em cima do povo que vocês não cumprem. Por exemplo, pessoa que está no cargo religioso e que na hora do seu ofício de religioso parece que você é um bom religioso, mas no particular você não é. Não é. É o tal do mercenário, é o tal do demagogo, é o tal do charlatão. Muito pregador religioso é charlatão. Não vamos selecioná-los, não. Mas é charlatão. Pelas obras, pode-se perceber. E Jesus, então, com essas pessoas, ele falava ali do modo claro. Porque precisa. Não tem que ficar numa pedagogia assim mais suave, não. São pessoas lúcidas, que sabe que estão enganando o povo. Então Jesus, com esses, Jesus fala firme, firme, para que eles se abalem, né? E caiam em si e convertam-se. Então, ao ler esse evangelho, meu ouvinte, nós não podemos ficar apenas achando bom que Jesus tenha falado isso para aquele pessoal. Ele está falando é para nós. É para nós. É ter humildade e também sinceridade na alma, no coração, e ler esse evangelho e, terminada a leitura, você refletir, colocando-se também como personagem a quem esse evangelho é destinado, porque nós estamos sempre a nos arguir, a nos examinar, se realmente. E precisamos sempre fazer isto, sem nenhum trauma, sem nenhuma neurose ou pessimismo, mas temos que estar sempre nos examinando. Uai, afinal, estamos num processo, estamos numa estrada, visando chegar à meta, à rodoviária da nossa vida. Então, estamos sempre a nos examinar. Isto não é personalidade doentia, pessimista, né? De autoestima baixa. Não. Isso é um ato de liberdade e de gente integrada. Examinar-se e ter a humildade de reconhecer o quanto precisa melhorar, não para vaidade, não para exibição, né? E não para dizer, Deus me ama, né? Eu pago o dízimo, eu não sei o quê, eu vivo com a Bíblia, eu sigo a palavra. Tá bom. Tá bom, mas é balofo. Nesse sentido é que eu sugiro que você se olhar no espelho uma hora. É mesmo, não estou brincando, não. Não é só figura de linguagem, não. Ou metáfora que eu estou usando, não. Você, sobretudo aquele espelho grande, grande, né? Que você vê o corpo todo. Tem gente que tem um espelho grande. Mas também o que dá para ver só o rosto já serve. Olhe-se. Você vai enxergar em você qualidades. Pode falar para você, olhando-se no espelho, o que você também tem de bom. Alegre-se com isto, não tenha acanhamento de ver em você mesmo qualidades, virtudes, ideais. Não se acanhe disso, mas ao mesmo tempo encare-se naquilo que ao olhar para você mesmo se você vai lembrar. É, eu, hein? Quem vê cara não vê coração. O pessoal vê o meu rosto, ouve minha palavra, mas tenha esta sinceridade de se olhar e reconhecer. Mas sabe por quê, meu ouvinte? Não é para ficar assim, não, eu vou ficar desse jeito mesmo. Não, é fazer isto, é porque Deus te ama. Ele te ama e lhe quer e te quer em totalidade. Em totalidade. Ele não te abandona. Ele está sempre mandando novos mensageiros, novos anjos a trazer o projeto de Deus a seu respeito. Porque é desse jeito, sim. Deus não exclui a ninguém. Não exclui. Nós é que, Adão e Eva que somos, temos também o poder, quer dizer, a possibilidade de contrariar os planos de Deus a nosso respeito. Temos esse poder, mas não é isto que nos realiza. Virar as costas para o Criador não realiza o ser humano. Ele fica doidão, doidão, como um preso furioso, querendo arrebentar as grades, mas não consegue. Está preso. A grade é grossa, bem fincada. Ele pode usar toda a sua energia, mas não quebra as grades. Agora, quem larga as grades e entra em si mesmo e se liberta com consciência do que é, e aí surge a prece. Aí surge o clamor a Deus e as pessoas: me ajude a quebrar os grilhões que me impedem de voar, de ir para as longuras, os horizontes que meus olhos vislumbram e eu quero alcançá-los. Enfim, meu ouvinte, o evangelho é bravo aqui com os fariseus, com os doutores da lei? Pois é, sinta-se um pouquinho fariseu para efeito só pedagógico. Sinta-se fariseu, ou quem sabe você tem mesmo muita coisa de fariseu, de falso, mas não é sentença de morte. Pelo contrário, mais uma vez, é a misericórdia de Deus que vai prevalecer, e ela está à disposição. Só você topar.

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1: Nossas comunicações, também avisos. Sábado que vem agora, dia 17, lá na Igreja São Geraldo, vamos fazer o sorteio daquela ação entre amigos, que já por 3 meses, até um pouco mais, está acontecendo, e agora então chegou o dia. Sábado, nós estaremos na Igreja São Geraldo, no bairro Esplanada, celebrando a festa de São Geraldo Magela. E ao final da missa, tem barraquinhas e tudo, festa, não é? Singela, mas muito de irmãos, de família mesmo. E ali naquele dia vamos fazer o sorteio dos mais de 20 prêmios. Singelos, mas coisas que ganhamos para sortear entre as pessoas. Coisas de valor, claro, e de qualidade. Então será no sábado agora. Se alguém ainda não comprou o bilhetinho, lá na hora certamente deve ter algum ainda para ser vendido e você participar. Hoje, quinta-feira, nós temos a Santa Missa na comunidade de São Geraldo, como estava falando, né? E também na comunidade de Santo Antônio, às 19 horas. A Santa Missa. E também, hoje, estou saindo em Romaria, a Aparecida do Norte. É a 53ª Romaria que eu faço. Vou a Aparecida do Norte uma vez por ano. Então, são 53 anos. É uma vida inteira, né? Só no tempo da pandemia, que por 2 anos... não tinha nem, não podia nem ir lá, né? Estava tudo, né, fechado, etc. Mas hoje, se Deus quiser, estamos indo daqui de Bom Despacho com 2 ônibus, cerca de 100 pessoas. Mas também, como eu faço a romaria nas cidades onde eu fui pároco, Manhumirim e Manhuaçu, de lá também eles têm o costume de ir, continuar indo na mesma data. Então seremos uns 6 ou 7 ônibus de romeiros a nos encontrar lá, etc, etc. E ontem fizemos a missa de entrega ou de envio para a romaria. Vieram mais de 50 pessoas, puderam vir, não é? Muitos não vieram por causa do trabalho, etc. Mas foi tão bom a gente já começar a ver a cara, né? As pessoas que vão conosco, que nós vamos de um modo irmanado. Não é um turismo, cada um na sua, não. É, nós todos somos fraternos, né? Somos irmãos e tudo. E isso já abastece a nossa alma. Essa romaria, vamos hoje e voltaremos no domingo, se Deus quiser. E para o ano que vem, já está marcado. Primeiro domingo de outubro, se Deus quiser, vamos fazer mais uma romaria. Enquanto eu tiver pernas para andar, estarei indo, porque eu vejo um valor nisso. É um bem, é uma bênção. A gente percebe isso na alegria de pessoas que falam. Uns até falam, é a primeira vez. Ontem a senhora falou, padre, eu tenho 62 anos, nunca fui na Aparecida do Norte. Agora eu vou. Enfim, é uma bênção para todo mundo. Tem gente que vai todo ano, vai até mais de uma vez por ano, é beleza, porque é um bom lugar para a gente se reabastecer e acreditar na vida. Acreditar na vida. Enfim, final de programa, meu abraço, fiquem com Deus. Hoje é dia da professora, ou do professor, né? No caso, a igreja hoje celebra uma professora, uma doutora da igreja, uma mulher espanhola intensa, queria converter os muçulmanos. Isso no ano 1550 e pouco, por aí, a chamada Teresa d'Ávila, No ardor dela de amor a Jesus, ela queria levar o evangelho para os muçulmanos na África. Ela até quis fugir para aí. Mas o caminho de Deus para ela foi outro. Ela queria doar a vida. Doa a vida de outro modo. Então, essa mulher que escreveu muito, hein? Uma mulher mística, doutora da igreja, gerou espiritualidade na igreja. Teresa d'Ávila. E, então, hoje é dia da professora, aquela pessoa que ensina a sabedoria. Infelizmente, o processo educativo escolar ficou muito técnico, né? Técnico. E de modo que a professora não pode formar a pessoa do aluno. Não pode, porque está invadindo o direito dos pais. Ou às vezes, passando só seus valores. Espera aí, professora, professor, eles têm valores universais. É valor para todo mundo. Mas, infelizmente, a professora não pode nem ensinar nada para o caráter, para a moralidade, não pode. Claro que não tem jeito de tolher isto de um modo, né, duro, bem assim, impedindo mesmo, não tem jeito, porque transborda da pessoa aquilo que ela é de bom. E, consequentemente, atinge o aluno. Atinge. Só o próprio modo de falar, de olhar, de se dirigir ao aluno, está formando o aluno. Está formando. Enfim, parabéns às professoras que são sempre paparicadas, mas dizem que não, nem sempre reconhecidas devidamente quanto ao salário. Aí já é uma questão a ser debatida. Uma vez alguém me dizia, um padre europeu, que no país dele, não, nem vou falar o país, porque pode às vezes, né, não ser tão assim, que no país dele as professoras do curso primário ganhavam mais do que as professoras da universidade. Ué, do curso primário? É. Porque é ali é que se planta. É ali. Depois não planta muito mais, não. É, enfim, meu abraço, parabéns, Santa Teresa d'Ávila, as abençoe pelos méritos de Cristo Jesus e que vocês sejam mesmo educadoras e não só professoras. Até amanhã com o nosso Fé e Esperança, se Deus quiser.

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12: 9:06.
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15: Vamos lá, bom dia, bom dia, bom dia, bom dia pra você. Tô chegando por aqui no meu, no seu, no nosso rádio, pra gente poder fazer um programa gostoso, maravilhoso, do jeito que você gosta de ouvir, viu, pessoal? São 9h14, eu tô aqui, tô numa boa, tô ligado em você, mais um dia pra gente ser feliz. Hoje é dia 15 do mês 10 do ano 2026, hoje é dia do professor, é dia dos professores, viva os professores, tá bom? Isso, minha admiração, meu respeito a todos os professores do Brasil inteiro, em especial os professores de Bom Despacho e também de toda a região centro-oeste de Minas. Portanto, hoje é dia do professor, o meu carinho, o meu respeito e a minha admiração para todos os professores que estão aí ouvindo o programa nesse momento. 9:14, gente boa, eu tô aqui, tô numa boa, tô ligado em você. Mais um programa, mais um dia, mais uma super quinta-feira, viu? Mais uma super quinta-feira gostosa, quinta-feira do jeito que a gente gosta, tá bom, pessoal? É isso mesmo, vem pra cá, é mais um programa que entra no ar a partir de agora e trazendo a primeira música de hoje, 89,3, a mais ouvida sempre, Gustavo Lima e Ana Castela.

0: Na nossa programação, Gustavo Mioto, pedido de socorro, Guilherme Benuto, declaração pro bar, ainda Gustavo Lima e Ana Castela Canudinho. O Léo tá ligado comigo, Léo Paralelas. Alô, Léo, bom dia, obrigado pela companhia. É isso mesmo, Léo. Hoje é parabéns aos professores, né? Então o Léo parabeniza especialmente a mamãe dele, a Tânia, né? É isso aí, Léo. Grande abraço para você. Obrigado pela companhia, que Deus abençoe. Sucesso sempre, viu? 9:23, 9:23 agora. Um ótimo dia para todos.
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nossa programação da melhor sempre do seu rádio. Jorge Mateus, de tanto te querer, ainda João Neto e Frederico, se entrega de uma vez, 9h30, pessoal, 9h30 agora. Bom dia para você ligado, bom dia para você ouvindo o meu programa em casa, no sítio, na fazenda, no seu trabalho, onde quer que esteja me ouvindo, muito obrigado pela companhia, viu? Gente, vamos saber a previsão do tempo agora. Hoje é dia 15, quinta-feira, sol com muitas nuvens em período de céu nublado, noite com pancadas de chuva, tá bom, pessoal? A temperatura mínima 20 graus, a máxima 33 graus, tá bom? A intensidade dos ventos para hoje chega a 7 km por hora. Nós temos 2,3 milímetros, 88% de chances de chover, tá bom, pessoal? Umidade relativa do ar chega a 50% na mínima, na máxima chega a 98%. Tá aí a previsão para hoje, viu? Tá aí a previsão para hoje, tá bom, pessoal? Para hoje, quinta-feira, o quadro calendário. Hoje é dia do professor, viu? Felicidades, dia do professor. Que Deus abençoe todos os professores deste Brasil imenso e de bom despacho de Minas Gerais, do Brasil de ponta a ponta, tá bom, pessoal? Dia Mundial da Lavagem das Mãos, pessoal, é isso mesmo, um ato de higiene pessoal, lavar sempre as mãos, tá bom, pessoal? É Dia Mundial da Lavagem das Mãos, hoje é dia 15, é dia do consumo consciente, dia do educador ambiental, dia do médico neurologista, dia internacional da mulher rural, dia internacional das mulheres rurais, Dia Mundial da Bengala Branca, tá bom, pessoal? É isso aí, é o quadro calendário com as datas comemorativas ao dia de hoje, viu? 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Alô, Bechó, bom dia, Brau, bom dia, Juan, bom dia, rapaziada, ouvindo a gente. 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Eu vou para o intervalo, mas eu volto daqui a pouquinho.

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0: É a nossa programação, Daniel. Você não vai me encontrar. Cristiano Araújo, Zezé de Camargo, Indiferença, Bruno Marrone, Um Sonhador. Hora certa é 5, faltando para as 10. Bom dia.
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9: 10:05.
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2: Voltamos por aqui na Melhor do Seu Rádio. 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Alô, Tiagão, obrigado pela companhia. 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Tá bom, pessoal? 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Vamos lá, seguindo por aqui no rádio, tocando o melhor de tudo, às 10 horas e 16 minutos, gente. 10 e 16, a música nova que a gente apresenta hoje para você, a música do De Paulo e Paulino, Fim no Fim.

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0: Muito obrigado,
1: senhor. A sua melhor companhia todo dia. Hugo Henrique, menina de ouro. Henrique Juliano, toda vez que eu te beijar. Fidu e Jeca, Edson Gucci de Paulo e Paulina, música nova, fim no fim. 10h31, 29, faltando para as 11 horas agora. Bom dia.

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0: Um sonho a mais, Gilberto e Gilmar na programação. Quem gosta do som é o Juarez, lá do Mercadinho do Povão, e também a Aureliana e Lilian. Bom dia, Fred e Fabrício, você não cuidou. Ainda tivemos Felipe Araújo, Body Splash com Luan Pereira. 10 minutos faltando para as 11 da manhã. Bom dia, pessoal.
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2: São Paulo, essa música não poderia ficar de fora desse DVD, principalmente com vocês dois aqui. Vou contar uma breve história. É o seguinte: no nosso primeiro DVD tinha uma música que eu escrevi com um grande amigo meu, que a gente gravou nesse DVD. A gente sempre amou, sempre gostou demais dela. E essa música foi tão boa que chamou a atenção desses dois caras, desses dois anjos que Deus colocou na nossa carreira, velho. Eu agradeço demais a vocês por isso, porque foi incrível e é muito gratificante a gente viajar, tocar em vários lugares do Brasil aí e todo mundo cantar essa música. Graças a vocês, essa música foi conhecida no Brasil inteiro, e só que vocês apelaram também, né? Vocês apelaram demais.
3: Junto com a nossa rainha Marília Mendonça, né?
2: Faz barulho pra nossa eterna rainha Marília Mendonça aí, meu povo! E é claro que vocês já conhecem essa música e vão eternizar nesse DVD, vão deixar ele mais bonito ainda cantando com a gente. Essa música que mudou a nossa carreira e que nos apresentou pra vocês. Fico feliz demais. Vou ter que superar. Vem assim.

0: É a nossa programação. Vou ter que superar Hugo e Victor e Matheus e Cauã. 5 faltando para as 11 da manhã. Está na hora de conversar com ele, o repórter Itamar Mayrink, direto de Belo Horizonte. Alô, Itamar, bom dia. É, o nosso contato não teve sucesso aqui para falar com o Itamar Mayrink. Deixa eu ver o que possa estar acontecendo aqui com o Itamar. Ô, Itamar, você está me ouvindo aí? Está tudo certo aí ou não? Ah, então tá, vamos tentar novamente aqui fazer a conexão direto da Assembleia Legislativa com meu amigo nobre Itamar Mayrink, que está lá do outro lado para conversar com a gente, para nos informar tudo o que está acontecendo lá na Assembleia Legislativa de Minas Gerais, tá bom? É isso aí, então vamos tentar mais uma vez o contato aqui com o Itamar. Enquanto isso, a gente vai ficando aqui no ar, né? Enquanto isso, a gente vai ficando por aqui no ar para a gente tentar novamente o contato com o repórter Itamar Mayrink, direto da Assembleia Legislativa, tá bom? Você está ouvindo o programa Alegria e Companhia, maior audiência do Rádio Popular Brasileiro, aqui com Cláudio Francis de Bem com a Vida, abraçando mais uma vez aqui o Juarez lá do Mercadinho do Povão, Aureliane Lilian, pessoal ouvindo a gente aí no Barateiro do Novo São Vicente, né, Juarez? Bom dia, obrigado pela companhia, obrigado pela audiência, todos que estão envolvidos ouvindo o programa neste momento, eu agradeço de coração pela audiência e pela companhia de vocês, tá bom? É isso mesmo. Alô, Preto do Açougue, tá ligado comigo? Grande Preto, Rafael também tá ligado comigo, Iraque, o Militão, alô, Tiago, alô, Toninho Saudade, alô, Cidinha, é, um abraço para aquele também ouvindo a gente, alô, Keila, bom dia, Lenir, ouvindo o nosso programa, Adriana Silva também ouvindo o programa, é, a Toninha, a Edna Aparecida, a Helenice, é, o pessoal ouvindo a gente em todos os cantos de Bom Despacho, e agora o Itamar tá na linha, alô, Itamar, bom dia!
1: Bom dia para você também, meu caro Cláudio Francis, bom dia para todos de Bom Despacho e região sintonizados na Nova Veredas FM, curtindo a programação, chegando com o nosso destaque desta quinta-feira aqui do Legislativo Estadual, direto de Belo Horizonte, capital mineiro, com manhã de quinta-feira de céu nublado, 25 graus a temperatura agora, máxima podendo chegar aí aos 29 graus hoje, segundo previsões. Cláudio Francis e ouvintes, na primeira reunião de plenário, depois do primeiro turno das eleições, os deputados aqui da Assembleia de Minas limparam a pauta de votação nessa quarta-feira. Foram apreciados um veto do governador e 22 projetos de lei. Também foi eleito o terceiro secretário da mesa do parlamento. E os detalhes a gente acompanha agora com a Ana Paula Ciribelli.
2: O novo terceiro secretário é o deputado Charles Santos, do Republicanos, eleito por unanimidade. Ele assume a cadeira do ex-deputado João Vitor Xavier, que renunciou ao mandato em setembro deste ano. Depois, os parlamentares analisaram o veto parcial do governador do estado, Matheus Simões, que trata da gratificação de desempenho individual, GDI, paga a técnicos e analistas da Secretaria de Estado de Fazenda. O governador vetou a retirada de limite para pagamento da GDI aos servidores. O teto máximo é de 80% do valor do vencimento básico do último nível da carreira. O veto foi mantido pelo plenário. A votação desse dispositivo, que estava na faixa constitucional e impedia a apreciação de outras matérias, destravou a pauta e os deputados aprovaram 22 projetos. Entre eles, de forma definitiva, o texto do deputado Cristiano Silveira, do PT, que institui o protocolo para as instituições de ensino públicas e particulares no atendimento nos momentos de crise de estudantes com deficiência, transtorno do espectro autista e altas habilidades ou superdotação.
3: Tem as práticas mais recentes, baseadas em evidência científica, para que o manejo seja adequado. E ele é importante também porque a gente tem que pensar na integridade do professor, a gente tem que pensar na integridade do servidor que vai estar atuando com esses alunos, que eles também não podem ser agredidos. Então, o protocolo vai buscar uma mediação que você tem de um lado o aluno com transtorno do espectro autista, transtorno do neurodesenvolvimento, e do outro lado o professor, que é o responsável ali dentro da regência, ou seja, o professor de apoio, e todo mundo vai saber como que vai lidar em momentos da crise, em momentos de que a gente chama de desregulação desses.
2: Assistir cachorros sejam usados em terapias como, por exemplo, crianças com espectro autista ou pacientes em recuperação do câncer. O deputado explica que com a aprovação definitiva, os dois lados saem ganhando.
4: Principalmente eu, como médico veterinário, tenho muita preocupação com o estado de saúde e bem-estar desses animais que são utilizados nessa prática terapêutica humana, utilizando animais, e é determinante a participação do médico veterinário oferecendo condições de saúde e alojamentos adequados para esses animais. Então, o foco teve uma via de mão dupla, tanto o cuidado com as pessoas e também com esses animais que são utilizados nessa terapêutica terem cuidados adequados de saúde.
2: Os projetos agora precisam ser sancionados pelo governador.
1: Outras informações estão disponíveis no portal almg.gov.br. Boa quinta-feira para você, Cláudio Francis, para todos na sintonia da Nova Veredas FM. E até amanhã com outras informações da Assembleia Legislativa de Minas Gerais, em Belo Horizonte, Itamar Mairink.
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24: 11:06.
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3: Voltamos por aqui na melhor do seu rádio. Bom dia, 11 horas e 12 minutos. Por aqui a música não para. A música não para. Eu tô indo embora para voltarmos amanhã, se Deus quiser. Um forte abraço, pessoal. Vem aí o Rádio Esportes. Depois a propaganda eleitoral gratuita e uma programação cheia de muita coisa boa, viu? Tem o programa de Bem com a Vida logo mais às 3h30, tá bom? É com o padre Luiz Paulo. Você não pode perder. Vamos que vamos, gente. Tchau, valeu!

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0: no Rádio Vivo desta quinta-feira, produção Patrícia Joe e Hasler Abras. 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Patrícia, até amanhã.
1: Vamos embora. Gratidão e alegria. Obrigada pela sua companhia. Até amanhã.
0: Vem aí o Rádio Esportes, Pedro Abílio e todo o primeiro time do rádio. Até amanhã.
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Olá, bom dia! 91.7 FM do rádio, no AM610, em toda a rede Itasat e nos aplicativos digitais, Rádio Esportes te fazendo companhia até a 1 da tarde nesta quinta-feira. A produção do programa é de Daniele Rodrigues e Rafael Cruz, com a coordenação de Alexandre Simões, direção de esportes de Michel Ângelo. Nessa quinta-feira a gente tá junto, a apresentação é comigo. E a partir de agora o primeiro time do rádio traz os destaques do Rádio Esportes de hoje.

0: destaque para o Galo. Saiu na frente na Copa Sul-Americana, Cláudio Rezende.
1: E foi sem sufoco desta vez. Mas técnico Barba Domingues permanece com os pés no chão. Ainda faltam 90 minutos para chegar à final.
0: Destaque de hoje para o Cruzeiro, Rubem Júnior.
2: Cruzeiro apresenta novo diretor Paulinho e homem forte do clube desabafa.
0: E ainda tem detalhe sendo acompanhado do time celeste em julgamento lá no STJD do Rio de Janeiro, Wellington Campos.
3: Tribunal Pleno do STJD mantém a advertência do atacante Caio Jorge.
0: Também vamos trazer todos os detalhes das semifinais da Copa Libertadores. Ontem o Palmeiras saiu na frente jogando no Rio de Janeiro. Hoje tem o Flamengo em campo. Destacando o América, repórter Lucas Sanches.
4: Coelho corre contra o tempo para não ter setor desfalcado mais uma vez. E duelo de sábado será mais um encontro com ex-técnicos desta temporada.
0: E o que vamos falar hoje do futebol europeu, Renato Paim?
5: Real Madrid consegue virada histórica com o brilho de Endrick e PSG vence Manchester City na Inglaterra em jogaço pela Champions League.
0: Vem com a gente no Rádio Esportes, você vai discutir, debater, participar das nossas discussões através do Itachat no Itatiaia Esporte, no Itatiaia Oficial também. Tô falando do nosso canal no YouTube, onde você pode assistir ao Rádio Esportes de hoje. Quinta-feira, 15 de outubro de 2026. Tamo no ar.
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0: Participa com a gente, vamos chegar aos 1.200 likes hoje no YouTube, no Itatiaia Esporte. Bora lá, vem assistir o Itatiaia Esporte e também se inscrever no nosso canal. Você pode participar com a gente lá no chat de onde você está participando e já tem a pergunta premiada para você que está ligado com a gente no RE de hoje. Olha só, recado para a galera. Eu tenho duas dicas para você, meu amigo e minha amiga. 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E a pergunta do dia, atenção, ouvinte do Rádio Esportes. Flamengo e Estudiantes. Os dois se enfrentam hoje, semifinais da Copa Libertadores. Primeiro jogo lá na Argentina. Os dois têm o mesmo número de títulos da Conmebol Libertadores. Quantos títulos as equipes já conquistaram? Quantos títulos Flamengo e Estudiantes têm? Não é juntos, não. Pode falar quantos títulos cada um deles tem. O número é o mesmo. 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Quantos títulos Flamengo e Estudiantes têm na Copa Libertadores? Grandiosa vitória do Galo. O Galo venceu o Montevideo City Torque. Primeiro jogo, semifinais da Copa Libertadores, aliás, da Copa Sul-Americana, ontem na Arena MRV, diante de mais de 38 mil torcedores. O Galo fez logo dois gols anulados no início, ali no primeiro tempo. O primeiro com o Renan Lodi, ainda teve o segundo com o Lianco. E aí, o Gabriel Delfim faz uma defesaça num cabeceio a queima-roupa do atacante Salomão Rodrigues. Uma defesa de manchete, assim, com a mão direita. E evitou o que poderia ser uma mudança na rota da história do jogo, né? Mas o Galo conseguiu abrir o placar e fez logo dois gols ainda no fim do primeiro tempo para deixar a situação um pouco mais tranquila. Reinier e Bernard fizeram 2-0 e aí o Thiago Borbas completou no segundo tempo. Galo 3, Montevideo City Torque 0. O dono do gol tá de volta com a emoção da vitória do Galo aqui no Rádio Esportes. É caixa! Mário
16: Henrique. Linda jogada do Coelho, se manda, vai embora, linda finta do Coelho, pintou o gol do Galo, boa bola, Vitor Hugo faz, rolou, Renier, caixa!

0: entusiasmado com uma boa chance que teve, foi pra cima, o Galo desceu, Franco pro Coelho, que deixou Silveira falando sozinho, passou de passagem pelo lateral, apareceu na grande área, rolou pro Vitor Hugo, tinha perdido um gol já, o Vitor Hugo caprichou no Renier, que chegou e completou o serviço. Olha lá na ponta esquerda, Bernardo dominou pra cima da marcação, trouxe pra perna direita, bateu, caixa!
1: Caixa! Caixa! Caixa!

0: decidir a vaga em casa, numa arrancada sensacional, Bernard lançado para fazer o segundo gol do Galo, para levantar e chacoalhar a massa atleticana, aqui na Arena MRV em todo o Brasil. Boa roubada de bola, Renier lançando para Bernard, o Renier virou opção na esquerda, o Bernard trouxe para o miolo e fez o serviço no cantinho direito do goleiro.
1: Disse pelo miolo, domina para o time do Atlético, faz agora chegando até o centro esquerdo, recebendo de volta agora, ele dá um totozinho na cara da esquerda, lançou no gol.

0: tocou pro Cissé, ele recebeu uma bola difícil, esticou-se todo pra alongar até na ponta esquerda, o cruzamento veio rasteiro do Lodi, fechou na boca do gol, formas, tá gostando de fazer gol centroavante do Galo, formas no fundo do barbante, com Cissé fazendo uma abertura sensacional na esquerda pro cruzamento do Lodi, Bormas veio, fechando no primeiro pote, para mandar pro fundo do barbante, fazer o terceiro do Galo, bica bicudo, é gol do Galo, 3-0, o Coro tá comendo na Copa Sul-Americana.
1: Eu falei que ele poderia fazer contra os uruguaios. Ele, Thiago Bormas. Tem o cheiro do gol. É o centroavante. Cruzamento da esquerda do Renan Lodi. Não estava em impedimento. Saiu certinho de trás. Bormas com raça no estilo do centroavante. Vai, Galo! Vai, Galo! Cantar! Subir, ele tá gostando de fazer gol, Bombas! Olha o Galo dando um passo gigantesco, a finalíssima, Galo 3, Montevideo City Stock, nada.
2: Foi realmente um passo gigantesco, Rezende. Galo 3, Montevideo City Torque 0. O YouTube da Itatiaia está registrando aí algumas imagens, né, da vitória do Atlético ontem na Arena MRV. E a gente vai comentar com o Ale e com a Nath em instantes. Mas antes, bora ouvir os personagens dessa vitória do Galo, começando pelo atacante Coelho. E essa vitória é importante, com grande atuação coletiva, mas individual, do argentino também.
3: Acho que o time fez um grande jogo hoje. Sabíamos que era de total importância a gente levar uma vantagem para o Uruguai. Fizemos o nosso trabalho, mas ainda não temos nada definido. Fico feliz pelo que a gente vem mostrando. Não só nesse jogo, jogo a jogo, acho que a gente está demonstrando que está querendo mais. Então, vamos jogo a jogo. A gente tem uma decisão sábado já. Pelo brasileiro, queremos ficar na tabela o mais cima possível. Então, precisamos vencer e mais ainda na nossa casa com a nossa torcida.
4: Mas é uma grande vantagem que o Atlético leva para o próximo jogo, né? Agora é administrar, né?
3: A gente tem que saber jogar com essa vantagem. No jogo da volta, sabemos que temos 90 minutos e temos que fazer total um grande trabalho como a gente fez hoje, não se relaxar, respeitar o rival, porque o rival em muitos momentos do jogo nos incomodou. E isso quer dizer que lá eles vão vir com força máxima, procurando o resultado. E nada, peixinho no chão e continuar trabalhando, que mais sábado tem a gente primeiro uma decisão. Obrigado.
5: Aquele drible ali, você não tem dó do cara, não tem família, rapaz, não pode fazer isso com o cara, não, hein?
3: Não, eu sabia que o cara saltava muito sempre que o Alan dava a bola. E eu recebi de costas, depois foi instinto meu de fazer esse drible, graças a Deus saiu e conseguimos concluir com gol.
2: Sempre que o Alan tocava a bola, ele está se referindo ao Alan Franco, né, que ontem foi o lateral direito do Galo, ele via que o zagueiro tentava dar o bote, aí ele teve a ideia de dar esse drible que deu para cima do marcador e criou uma jogadaça em um dos gols do Galo na noite de ontem na Arena MRV. Bora ouvir o autor do primeiro gol do Galo, Reinier, destacando a união do grupo.
6: Esse gol mostra como o nosso time está unido, porque eu acho que o Vitinho podia fazer uma finalização e ele viu que eu estava sozinho, que eu estava melhor posicionado e me achou, me deu um presente. Acho que a união do nosso grupo, esse momento que a gente está vivendo, todo mundo junto, todo mundo unido, o primeiro gol mostra como está tudo junto.
7: Qual que é o tamanho, Renê, de uma vantagem de 3-0 num jogo como esse?
6: Acho que a gente tem que ser realista, né? É uma boa vantagem, mas como eu já falei, não está nada decidido. A gente respeita bastante o time deles. Vamos jogar fora. Acho que a gente já jogou naquele estádio, né? Então a gente sabe que vai ser um jogo difícil. Então agora é descansar. A gente tem um jogo importante pelo brasileiro também. E na quarta-feira jogar esse próximo jogo.
7: Você é o artilheiro do time na temporada, cara. Você e esse camarada aí, 10 gols cada um.
6: Ah, estamos muito felizes. Eu e o Bernardo, a gente se entende muito bem. A gente trabalhou para isso. Passamos por momentos complicados. e eu acho que a gente teve resiliência, trabalhamos e agora a gente está desfrutando de um belo momento.
8: Que já jogaram no estádio, né? O Centenário, onde vão jogar no Uruguai semana que vem, jogaram contra o Juventude de Las Piedras pela fase de grupos da Sul-Americana, empate por 2-2, que foi lá em maio. Agora bora ouvir o outro artilheiro da temporada, né? Os dois têm 10 gols, o Reinier e o Bernard, que destaca a boa fase que ele tá vivendo no Galo.
9: Muito feliz, sabe? Tô me sentindo aquele moleque de 19 anos, 20 anos, quando jogou em 2013. Sem dúvida nenhuma, com muita confiança, me sentindo super bem dentro de campo. E eu acredito que muito do que eu tenho feito individualmente, isso é porque coletivamente a gente vem jogando bem, vem fazendo um bom trabalho, sabe? E eu acredito que vem florescendo muito outros jogadores individualmente justamente por isso, pelo trabalho que todos vêm fazendo, o próprio Queijo, Renier, o Vitor Hugo que voltou hoje, o próprio Delfim, sabe? Eu poderia falar que vários nomes, sabe? De jogadores que vêm se destacando e isso é muito fruto do que a gente acredita também no que a gente tá fazendo, sabe? Então, isso é muito do que o professor vem nos passando, vem nos mostrando. Então, muito, muito feliz. É um resultado, podemos dizer, um resultado dos sonhos num primeiro jogo de semifinal, porém nada definido. É o pezinho no chão, com humildade, continuar respeitando o próximo jogo contra o Curitiba, o próximo jogo contra o Montevideo lá na casa deles, porque a gente sabe que muita coisa pode acontecer da água pro vinho, sabe? Então, a gente tem que respeitar o nosso trabalho, respeitar o futebol, que assim, a gente, se Deus quiser, pode chegar em mais uma final continental, que é o que a gente mais quer.
8: Vamos fechar com o Barba Domingues, ouvimos o Bernard, agora o treinador do Galo, destacando a concentração do time e comemorando, né, essa grande vitória 3-0 contra o Montevideo na Sul-Americana.
10: Estamos muito contentes com a vitória justa que aconteceu hoje. Sabíamos que tínhamos que fazer uma grande partida. Mas muita concentração no defensivo, porque sabíamos que íamos ter muito tempo a bola, íamos atacar muito tempo, então tentar que eles não puderam fazer as transições para não sofrer. Eu acho que Delfim fez uma grande defesa no primeiro tempo, mas depois eu acho que controlamos a partida muito bem. Sabíamos que no segundo tempo não podíamos baixar o ritmo de jogo. Quando eu senti
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O Rádio Esporte está de volta aqui no 95.7 FM, no AM 610, na rede Itaçat. Também continuamos no YouTube. Intervalo da hora obrigatória eleitoral, desses 10 minutos no rádio, a gente continua a nossa resenha. Falamos sobre a vitória do Galo, hein? Sobre o Montevideo City Torque e com a sua interatividade. Vamos chegar rapidaço aos 1.200 likes. Já temos quase 800 likes aqui no YouTube, no Itatiaia Esporte, no Itatiaia Oficial. Já chegamos a 726 mil inscritos e por aí vai. 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

0: É foco total no Brasileirão. Domingo tem jogo importante em Porto Alegre. E ontem teve apresentação importante. A gente segue repercutindo novidades, mudanças na parte executiva do futebol do Cruzeiro. Notícias desta quinta-feira na Toca. Um abraço. Boa tarde, Rubem Júnior.
1: Boa tarde para você, Pedro. Para toda a Nação Azul, confirmando o meio-dia com 12 minutos. O Cruzeiro de olho no Grêmio. Jogo no domingo para sua recuperação. Mais uma semana importante na Toca de reapresentação do grupo. Trabalho intenso. E ontem tivemos na sala de imprensa a apresentação do novo diretor do Cruzeiro, Paulinho. Era um cara que o clube já vinha trabalhando, né? E dentro das suas conversas, enxergando no Paulinho para que ele possa ser esse elo no departamento de futebol do Cruzeiro com o grupo de atletas, por toda a experiência, um cara que, né, disputou aí várias competições pelo Corinthians, foi multicampeão, também passou pelo Barcelona, Tottenham, Seleção do Brasil, tem a experiência e também, né, durante, logo depois, quando o Paulinho parou e encerrou a sua carreira, né, pendurou as chuteiras, já iniciou fazendo cursos e nessa gestão do futebol, na prática, na língua da boleiragem, ele se mostrou vitorioso, com um baita comportamento e também com resultados à frente do Mirassol desde 2024. Ele foi apresentado na Toca pelo homem forte do clube, o Pedro Lourenço, que inclusive hoje sopra velhinhas. Parabéns ao Pedro, que faz aniversário. A Itatiaia, né, abraça o dirigente e também, né, grande pessoa, Pedro Lourenço. Muita saúde para continuar desfrutando, né, desses frutos de muito trabalho durante toda a sua vida. E ele comentou, desabafou sobre o futebol. Algo novo para ele, e o Pedro solta a voz aqui na Itatiaia.
2: O nosso pensamento de ter um Cruzeiro sustentável, que hoje é insustentável, né? Então, a gente tem que ver o Cruzeiro e o futebol nesse mês, um mês e pouco, depois que nós saímos das Copas, ele mostra toda a ingratidão que tem todo o povo que mexe com o futebol, com quem dirige futebol, né? Então, nós saímos das Copas, o Pedro não presta, ninguém presta, o técnico não presta, o jogador não presta, então o futebol está num contexto muito ruim e as pessoas falam muito mal das outras pessoas sem conhecer as pessoas. Então, criticar é o dever de todo mundo, criticar. E isso faz parte, eu nunca vou falar mais. Tenho esses seguidores, esse pessoal de lá, eles atropelam tudo e falam as coisas que é inacreditável de uma pessoa, do ser humano ouvir. Então, que gratidão no futebol, isso não existe, né? Agora, a ingratidão, ela é mais triste. Então, eu fico muito desapontado com o futebol, entendeu? O futebol é uma coisa é muito dura para quem procura fazer as coisas certas, trabalhar e ter com dignidade, fazer as coisas certas, que tem hora que eu fico pensando que o futebol não é para mim. Mas, infelizmente, as pessoas que vivem do futebol, eu deixar uma coisa bem clara, eu não vivo do futebol, eu não preciso do futebol para me viver, eu tenho minha vida, né? O futebol é que precisa de mim, né? Então, e as pessoas falam as coisas a meu respeito, que é inacreditável um ser humano falar as coisas, que não é verdade, né? Então, fica aqui o meu desabafo, a minha indignação com isso, e eu só tô aqui pela torcida do Cruzeiro.
1: Palavras fortes do Pedro Lourenço conosco aqui na Itatiaia, meio-dia com 15 minutos. E vamos trazer agora o Paulinho, apresentado, jovem ainda, né? O Paulinho, 38 anos, e já com essa curta experiência à frente do Mirassol e que na prática deu resultado, ele fala sobre os planos, né? Os primeiros pontos que serão colocados na Toca da Raposa. Fala, Paulinho.
3: São duas coisas que eu acho que eu sempre coloco na minha gestão, que é o trabalho e o respeito. Então, dentro disso, eu acho que a gente consegue ir dando passos devagar, entendendo os processos que o clube já tem. O Paulinho não vem aqui para o Cruzeiro para mudar. Eu venho para trabalhar e ajudá-los da melhor maneira possível, com lealdade, com sinceridade, com muita verdade. Tem que ser transparente. É assim que eu acredito no futebol. E aí vem, obviamente, né, uma parte de convicções, parte técnica, que isso tudo é conversado internamente. Então eu venho aqui só no intuito de ajudar o Cruzeiro, né? Tenho certeza, já agradecendo ao presidente a oportunidade. Realmente é um privilégio estar aqui. E como eu brinquei anteriormente até com o Bruno, não tem muito o que falar, não temos que trabalhar. A gente tem um desafio aí numa reta final de Campeonato Brasileiro que a gente precisa dar uma resposta, né, para nós, para o torcedor, e que a gente consiga os nossos objetivos.
0: Obrigado ao Paulinho, apresentado ontem na Toca, né, e fica esse departamento de futebol do Cruzeiro com o Bruno Spindel no setor ali administrativo, na gestão de orçamentos, processos internos na Toca da Raposa, o Joaquim Pinto como diretor esportivo, o Paulinho e o Spindel sendo, né, os olhos, os braços do comando da SAF, respondendo ao Pedro Lourenço, presidente do clube, e também ao vice-presidente, o Pedro Júnior. Falou forte o Pedro Lourenço, sempre muito sincero, e o Paulinho também apresentado, Pedro.
4: Vamos lá, vamos analisar, repercutir o que está por trás dessas falas. Primeiro sobre o desabafo que repercutiu muito, né? Do Pedro Lourenço, dirigente da SAF do Cruzeiro. Feliz aniversário, né? Para o Pedro Lourenço. O Nath, 12:18, essa fala, né, vai muito de encontro às críticas relacionadas à estrutura, ao departamento de futebol, ao pensamento do Cruzeiro pelos investimentos e à falta de resultado em 2026, né?
5: É verdade, Pedro. Antes, mandar um abraço também, feliz aniversário ao Pedrinho, né, que ele tenha muita saúde, Deus o abençoe sempre. É uma figura importante para o futebol mineiro, né? A gente sabe, a gente que acompanha de perto aqui Atlético, Cruzeiro, América, sabe das dificuldades que o Cruzeiro já passou, sabe da importância que o Pedrinho teve naquele momento, quando ainda nem era o dono da SAF, e sabe da responsabilidade que ele tem e do quanto ele se empenha também para que o Cruzeiro retome seu protagonismo, tenha um time competitivo. O problema é que o torcedor atual, de modo geral, né, sempre foi assim, mas parece que com as redes sociais, enfim, né, mais lugares para as pessoas colocarem.

0: bem feita, de convicções que precisam ser seguidas. Eu acho que o Cruzeiro está trilhando isso, só que é um caminho, né? Você pode ganhar já na primeira temporada? Pode. Como você pode também não ganhar? E é preciso ter paciência, é preciso ter cobrança. Eu acho que o Pedrinho sabe perfeitamente separar as cobranças, que são sobre uma gestão mais profissional, uma contratação melhor feita, uma avaliação melhor do trabalho do treinador, uma cobrança mais firme ao elenco quando falta postura, e postura faltou ao Cruzeiro recentemente, aos atletas. Eu acho que ele sabe olhar para essas críticas e entender que elas fazem parte do mundo do futebol e que elas são benéficas de alguma forma. A gente está sempre aprendendo e buscando melhorar. Mas existe uma parcela das pessoas que gosta de humilhar, que gosta de trazer, às vezes, algo que é pessoal e que não tem nada a ver, a gente não sabe da vida dos outros, né? A gente vê um recorte que, às vezes, acompanha o Pedrinho nas redes sociais, acompanha o Pedrinho, dono da SAF do Cruzeiro, mas todos nós somos muito mais, né, do que uma coisa só. E acho que são essas críticas que o machucam, ou quando falam que ele comprou o Cruzeiro mal intencionado, ou quando falam que ele não está nem aí para o clube. Muito pelo contrário. Eu acho até que, de todos os resultados ruins que o Cruzeiro teve, a parcela da diretoria existe, mas ela não existe por omissão. Pedrinho pode ter errado numa contratação aqui, ele pode ter errado ao trazer o Tite lá no início do ano, ele pode ter errado em outros momentos, mas acho que ele nunca se omitiu. Inclusive no que diz respeito a colocar dinheiro no clube, né? Porque nunca mediu esforços, também financeiros, que é sempre a parte mais difícil. Então, respeito o posicionamento do Pedrinho e entendo. Acho que ele tem que ter o discernimento também de saber que, infelizmente, torcedor às vezes erra a mão. E é preciso separar isso para não contaminar também o trabalho que ele busca fazer no dia a dia com muita seriedade, né, Pedro?
1: A respeito do Paulinho, ali agora a gente sabe, né, vai ser o executivo de futebol, diz que o foco é total na reta final desse ano, foco total em melhorar o time até o fim do ano e fazer com que o Cruzeiro tenha desempenho ainda neste 2026. Agora, sabendo disso, que vão ter frentes divididas, que o Paulinho vai estar mais à frente, né, de fato, de vestiário, de jogadores, muda alguma coisa no que a gente tem analisado nos últimos dias, sabendo que o Spindle vai para essa área um pouco mais administrativa?
2: Eu confio muito na experiência de campo, bola, vestiário e no trabalho que o Paulinho fez no Mirassol, estudou para isso, né? Eu confio muito nessa sensibilidade, nessa visão que o Paulinho tem. É claro que ele precisa estar em sintonia com o Arthur Jorge, isso é fundamental, né? Então, acho muito importante que esse entrosamento aconteça, mas que é mais um cara que entende de bola, que vai ajudar o Cruzeiro, não só nesse momento, não só num ambiente melhor, mas também, evidentemente, pensando na próxima temporada. Claro que tem muita coisa para acontecer no Campeonato Brasileiro desse ano, mas também pensando, né, em continuidade de alguns, em transferência de outros, na chegada de outros nomes. Eu acho que todo esse processo deve acontecer, eu torço para que aconteça e que, claro, vai fazer um Cruzeiro cada vez mais forte.
1: Olha só, pessoal, hoje é um dia importante também nos tribunais para o Cruzeiro, de olho no julgamento do Caio Jorge. Wellington Campos, direto do Rio de Janeiro, um abraço, Wellington.
3: Alô, Pedro Abílio, alô, amigos da Itatiaia, e agora pela manhã, o pleno do STJD analisou recursos da Procuradoria e também do Cruzeiro para o atacante Caio Jorge. Jogo com o Galo e pela Copa do Brasil. Em primeira instância, Caio Jorge foi condenado a uma partida convertida em advertência e agora no pleno essa punição foi mantida, ou seja, advertência para Caio Jorge e multado Cruzeiro em R$8.000 e o Atlético em R$2.000 devido ao comportamento dos seus torcedores. Na quarta comissão disciplinar, jogo Atlético e Santos, os dois times foram multados em R$3.000 pelo atraso de jogo e Juan Tressoult, que não estava na partida, mas fez ofensas a Gabigol, foi advertido. E este é o resultado final da quarta comissão disciplinar. Tá certo, Pedro Abílio.
1: Tá certo, ídolo Wellington Campos. Daqui a pouco a gente

0: Vai falar de Libertadores e aí o Wellington volta para atualizar as situações, né, dos cariocas. Agora, 12:25, tá na hora da gente conversar com Rubens Marques aqui no Rádio Esportes. E Rubens Marques, eu vou te dar uma notícia aqui, uma mensagem que eu recebi do Adriano, lá do bairro Carlos Prates. Ontem a gente falou aqui, né, da venda em conjunto do magnésio quelato com o T-Power. Ele tá tomando junto. Já usava, diz que o T-Power está ajudando a dar uma disposição muito boa no dia a dia e que na hora de namorar, realmente, a sensação dele é que o prazer é dobrado. Agora ele está querendo saber se pode usar duas vezes por dia e como é que poderia ser isso. Um abraço, boa tarde, Rubens.
1: Boa tarde, Pedro Abílio. Calma, meu amigo, não vai com muita sede ao pote, não. Duas vezes não tem necessidade, ele age no seu corpo 48 horas, tá? E é interessante isso, porque é a ação dele, né? E outra coisa, não precisa duas vezes por dia. Já foi bom pra você? Beleza, vai devagar, tranquilo, né? Isso tem muita gente falando, rapaz, me dá uma disposição pra trabalhar, me dá uma disposição pra malhar, minha autoestima melhorou, certo? Lembrando, não é medicamento, e eu já sempre falei, muita gente não é impotente, ele acha que é impotente, e ele não é, ele precisou de o quê? De uma testosterona, precisou dilatar os vasos, precisou melhorar o tempo dele, você vai ver como é que vai ficar melhor cada vez mais, não tem necessidade de usar duas vezes por dia.
0: Muito bem, agora tem um outro ouvinte aqui, falou que não vai nem deixar o nome dele, se ele usar o T-Power de manhã, ele tá perguntando se vai sentir desejo de namorar, sendo que tá na hora dele trabalhar. E outra...
1: Eu já tive isso aí.
0: Você já teve isso?
1: Não, já tive outra pergunta dessa.
0: Ah, entendi. Como é que deve ser usado e se quem usa o medicamento contínuo também pode usar o T-Power?
1: Sem problema nenhum. Uso contínuo, ansiolítico, a pessoa que, por exemplo, usa medicamento de pressão arterial, diabetes, pode usar tranquilo. Ele não é um medicamento, ele é um suplemento com testosterona, certo? Com fenogreco, vai te ajudar. Olha só, qualquer medicamento que você usar, um Viagra, um Cialis, você tem que ter um estímulo. Né? Que é o estímulo? O homem sabe que tem que, né, fazer carinho, ter as preliminares. A mulher, por exemplo, um dia eu dei um conselho e vou repetir, nunca use a camisa do seu candidato no dia de namorar. Homem, você também, nunca com o time do seu futebol, então tem que ter um clima ali. Automaticamente ele vai fazer a ação do seu corpo, então pode ficar tranquilo. Quem vai malhar ali, ele vai dar disposição para malhar. Você que vai trabalhar, disposição pro dia a dia. Mas 30 minutos antes de namorar, aí já é outra conversa.
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0: 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Conversamos com o Rubens Marques aqui no Rádio Esportes, 12:28. Rápido intervalo. Na volta, a gente vai falar muito mais sobre Libertadores, sobre Champions, futebol europeu. Rádio Esportes volta já.

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11: 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A gente já tem o trânsito aí? Bora conferir como tá.
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11: Os destaques desta quinta-feira, Isabela Gouveia, boa tarde.
13: Oi, Pedro, boa tarde para você também. Boa tarde para quem nos acompanha aqui no Rádio Esportes. Tem destaque da região metropolitana de Belo Horizonte. Na Avenida Cardeal Eugênio Pacelli, tem uma carreta com defeito bem na alça de acesso para o anel rodoviário e, por conta disso, o motorista enfrenta congestionamento desde a rodovia Fernão Dias na passagem pelo bairro Amazonas. A Via Expressa é um caminho alternativo. Destacando a situação de outro ponto na região metropolitana, tem obras na rodovia MG10, no sentido Belo Horizonte, bem na chegada ao entroncamento com a MG424, tem congestionamento a 424 para quem sai do aeroporto de Confins, é um caminho alternativo. No sentido oposto, a MG10 apresenta boas condições. Volto com você aí no estúdio, Pedro.
11: Obrigado, Isabela Gouveia. Agora 12:33, tá na hora da gente conferir noites de Copa Libertadores.

0: Um jogo abriu os confrontos de ida da fase semifinal. Ontem no Maracanã, o Fluminense perdeu para o Palmeiras pelo placar de 2-1. Flaco Lopes abriu o placar. O Marlon Freitas fez um belo gol para o Palmeiras no segundo tempo. E nos acréscimos da etapa final, apenas 18 anos o Natan, hein? Wesley Natan, cria de Xerém, diminuiu para o Fluminense. Verdão pode empatar no jogo da volta e ainda assim se classifica para a grande final da Copa Libertadores. Hoje na Argentina, o Flamengo visita o Estudiantes às 9:30 da noite. Informações de volta, Wellington Campos.
1: E o Fluminense teve 70% de posse de bola, mas finalizou um pouco e ruim. E com isso, Palmeiras venceu no Maracanã 2-1. Jogou mal Palmeiras, muito recuado, com três zagueiros e três volantes. E Flaco Lopes aproveitou uma falha da defesa do Flow, aos 45 do primeiro tempo, fez 1-0. De novo, falha do setor defensivo tricolor. Marlon, aos 39 da segunda etapa, fez 2-0. E quando tudo parecia perdido, o garoto de 18 anos, Wesley Natan, de cabeça, pequenininho, tem 1,73m, fez o gol em cima da defesa do Palmeiras e recolocou o Flu na disputa da Libertadores. A renda foi de R$ 5.419.695,25 para 63.111 torcedores pagantes, 69.039 torcedores presentes. O Flamengo joga logo mais em La Plata, na Argentina, com Estudiantes. Não terá Jorginho e Arrascaeta, além de Ayrton Lucas e Everton Araújo, entregues ao departamento médico. Jorginho está suspenso. Flamengo para logo mais, com Rossi, Emerson Royal, Léo Ortiz, Léo Pereira e Alexandro, Eric Pulgar, Saúl e Lucas Paquetá, Carrascal, Bruno Henrique virou titular, Pedro foi barrado e Samuel Lino. Tá certo, Pedro Abílio?
0: Tá certo, ídolo. Obrigado, Wellington Campos, com as informações. Nati, o Flamengo joga hoje contra o Estudiantes de La Plata. Como é que você imagina o comportamento, o resultado do jogo, tendo em vista, né, esse primeiro jogo na Argentina? Se ontem a gente falou que o Palmeiras tentava equilibrar, o Fluminense tentava equilibrar as coisas com o fator casa, hoje é a vez do Estudiantes, Nath.
2: Exatamente, o Estudiantes sabe, né, Pedro, que para tentar sonhar, chegar a essa final da Libertadores, precisa fazer um jogo impecável, perfeito hoje em La Plata. E precisa ser impecável atacando e defendendo, né? Porque a gente sabe a força do Flamengo quando chega, né? O Bruno Henrique deve estar ali nesse setor ofensivo, tem sido escolhido para os jogos de Libertadores, muito rápido, finaliza muito bem. É um Flamengo que tem desfalques nesse meio-campo, Arrascaeta e Jorginho. Mas ainda assim, o Paquetá, principalmente, tem conseguido ajudar com assistências, tem participado bem dos jogos, ainda que jogando fora de casa, é um Flamengo que tem favoritismo. E o Estudiantes vai precisar se defender muito bem e ser um time letal, né, nas oportunidades que criar. É um Estudiantes que chega para esse momento da Libertadores numa condição até pior do que quando eliminou o Corinthians lá na Neoquímica Arena. De lá para cá foram 5 jogos, o Estudiantes venceu só uma partida, foi eliminado da Copa Argentina, então não está brigando por classificação, por título no campeonato argentino, então joga todas as suas fichas na Libertadores, mas não é uma missão fácil. E o Palmeiras ontem, o Wellington até falava, Pedro, que jogou mal, eu discordo um pouquinho, acho que o Palmeiras jogou com muita eficiência. Às vezes a gente tem um pouquinho de ranço, né, de time que não faz questão de ter a bola, que vence chegando uma ou duas vezes, mas foi exatamente assim que o Palmeiras venceu e abriu uma vantagem, ainda que só de um gol de diferença, mas por ter vencido no Maracanã lotado, é um Palmeiras que chega forte para decidir em São Paulo na semana que vem, né?
0: E você também discorda de que o Palmeiras tenha jogado mal, Ale Oliveira?
3: Ale Oliveira é meu nome.
0: Isso.
3: Tá? Ale Oliveira, muito Alexandre. Obrigado. Eu vou vir de crachá da próxima oportunidade.
0: Por favor.
3: Eu acho que o Palmeiras controlou o jogo sem bola, o Pedrão. A posse de bola foi do Fluminense, que teve mais volume, mas o Palmeiras teve o controle do jogo, né? E se não fosse por mais um erro do Carlos Miguel, impressionante, né? Como tem errado em momentos decisivos, o Palmeiras poderia ter saído com uma vantagem ainda maior. fato de ter jogado com três zagueiros e três volantes, até pela ausência do Vitor Roque, que estava machucado, eu acho que dá a impressão de um Palmeiras mais medroso, né? Mas eu acho que ele foi cauteloso, sim, sabia da força do Fluminense, principalmente no Maracanã, e conseguiu atingir o seu objetivo, né? Que é sair com uma vantagem, pensando no jogo de volta, onde, além do empate, né, vai jogar com a sua torcida, talvez mais completo ainda em termos de elenco. Então o Palmeiras aumentou um pouco seu favoritismo pensando na vaga para a decisão.
0: Amigos do Rádio Esportes, portanto, amanhã a gente vai trazer também análise, né, e todos os detalhes desse jogo do Flamengo. 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
0: Um abraço, Renato Paim.
5: Fala, Pedro Abilho, amigos do Rádio Esportes. Que noite de Champions tivemos ontem. O Real Madrid conseguiu uma virada histórica diante da Roma. O time de José Mourinho perdia por 3-1 até os 37 do segundo tempo. E foi aí que o Real Madrid deu uma de Real Madrid. Aos 38 minutos, Carlos Espia aproveitou o rebote e diminuiu. 4 minutos depois, Endrick empatou de cabeça. E aos 44, Rüdiger completou a virada, garantindo a vitória por 4-3. O cara do jogo foi Endrick. O brasileiro entrou no segundo tempo, participou diretamente de 2 gols e foi eleito o melhor em campo. Endrick vinha tendo pouquíssimas oportunidades nessa temporada, com a grande disputa neste ataque com nomes estrelados como Vini Júnior, Mbappé e agora Spi e também Diomandé. O Endrick estava no fim da fila. Ele, que sempre demonstrou o desejo de jogar pelo Real Madrid, deixou em aberto a possibilidade de sair do clube em uma entrevista após o jogo. Praticamente pela primeira vez, ele afirmou que aceita o que acontecer, seja permanecer ou buscar um outro caminho. Mourinho, por sua vez, já havia elogiado a qualidade do atacante e voltou a apostar nele em um momento decisivo. E no também teve um outro jogaço lá na Inglaterra. O Paris Saint-Germain venceu o Manchester City por 4-3 no Etihad Stadium. Era o primeiro teste de fogo dos bicampeões, que mostraram querer muito tricampeonato. Os franceses dominaram o primeiro tempo e abriram 3 gols de vantagem com Désiré Doué, Ousmane Dembélé e também com Vitinho. E na volta do intervalo, Haaland tentou iniciar uma reação inglesa, diminuindo para 3-1 aos 8 minutos, mas aos 17 o PSG marcou o quarto e voltou a ampliar a vantagem. Haaland fez mais um aos 30 minutos, fechando o placar em 4-2. O norueguês chegou a 60 gols na Champions League em apenas 60 partidas, um recorde na competição. Mesmo com a pressão do City na etapa final, o PSG segurou essa vitória fora de casa. E hoje tem mais futebol internacional, agora pela Europa League, com grandes clubes em campo. O Milan enfrenta o Salzburg, a Juventus visita, encara o Celta de Vigo e o Benfica recebe o Celtic. E vale também ficar de olho no Lyon e Crystal Palace. Com as informações do futebol internacional, repórter Renato Paim.
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0: Nós vamos conferir as informações do América nesta quinta-feira. A repórter Lucas Sanches está acompanhando a preparação do Coelhão para essa reta final aí de Série B. Um abraço, Sanches.
6: Fala, Pedro, um abraço para você e para quem tá com a gente no Rádio Esportes. Nesta quinta-feira, jogadores do América fazem a penúltima atividade antes do duelo de sábado contra o Operário 6:30 no Independência. E aí, técnico Moacir Júnior e o departamento médico correndo contra o tempo para a lateral direita não ficar desfalcada mais uma vez, tá? Isso já aconteceu na rodada passada e pode acontecer de novo, porque o Fábio tá com problema na coxa esquerda, tem também o Heitor com problema no joelho e o Alex Silva com problema no pubis. A única opção seria o jovem Felipe Daora, que ainda não convenceu tanto, pelo menos nas últimas aparições. Isso tudo apesar do retorno do zagueiro Manuel, né? Que cumpriu suspensão na última rodada. Então, a gente pode ter a possibilidade de um repeteco, pelo menos do esquema da derrota para o Criciúma, com uma saída de 3 zagueiros e 5 homens na linha do meio campo. Lembrando, o duelo de sábado contra o Operário vai ser o terceiro encontro do América com ex-técnicos desta temporada, tá? Já encarou o Atlético Goianiense do Roger Silva, o Criciúma do Humberto Lousa na rodada passada e agora o Operário do Alberto Valentim. Esses são 3 dos 5 técnicos que o América teve ao longo de 2026, além de mais 2 interinos, né? O Giacomini e o João Bonfatti, 7 pessoas diferentes, 7 profissionais comandaram o América ao longo desta temporada.
0: Seguiu a cartilha, né? O América ao longo de toda a temporada, por isso está indo para a Série C do Campeonato Brasileiro. A gente espera que isso seja revisto para o ano que vem. 12:43, você vai construir, bater aquela laje bacana aí na sua casa? 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Rádio Esportes faz uma pausa já já. Deixa eu conferir os likes aqui no Itatiaia Esportes. Já passamos dos 1000 likes, a meta era chegar aos 1.200. Faltam poucos. A gente vai chegar já já. Tem intervalo interativo pra turma daqui a pouco no YouTube também. 12:44.
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9: Rapaz, meio-dia e 47, tá quase nos 1.200 likes aqui no Itatiaia Esporte. Eu tô sendo lembrado aqui pela nossa querida Brenda Lamed, que hoje é dia dos professores. Meu grande abraço à profissão mais nobre do planeta, dos seres humanos. Um beijo pra minha mamãe, Helenice, professora. 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Tá de volta o Galo, agora pra gente conversar com o Cláudio Rezende sobre a sequência do Atlético depois da vitória na Copa Sul-Americana contra o Montevideo City Torque. Um abraço, Rezende!
10: Alô, alô, Pedro Abílio, os jogadores do Galo já se reapresentaram na manhã desta quinta-feira, agora o foco volta para o Campeonato Brasileiro. Copa Sul-Americana, só na semana que vem o Atlético tem ainda 90 minutos para confirmar esta classificação à grande final. E muitos torcedores já pensando aí na viagem para o dia 21 de novembro, lá em Barranquilla, na Colômbia. O Galo conseguindo carimbar o passaporte na semana que vem estará na terceira final continental seguida. 2024, 2025 e agora em 2026 também. O técnico Barba Domingues adotou o discurso aí, a gente acompanhou na repercussão do jogo, é um discurso mais cauteloso, segundo ele, faltam uns 90 minutos para sacramentar esta classificação. No sábado tem o Coritiba, 6:30 da noite, Campeonato Brasileiro. O Galo que pode subir posições importantes na tabela, dependendo dos outros resultados da rodada. Tem que fazer a parte dele novamente na Arena MRV, será o terceiro jogo seguido na semana. E para esta partida, o treinador deverá de novo mexer no time. podemos ter aí uma escalação parecida com aquela do jogo contra o Santos, em que vários titulares foram preservados pela questão física, preocupado aí com a maratona de jogos. Ainda devem seguir fora os jogadores que estão no departamento médico, sem muita necessidade de apressar, por exemplo, o retorno de Fred, do goleiro Everson, do zagueiro Juan, e estão por lá também o Scarpa e o Cassierra. O Galo, que já tem a sua programação definida, Pedro, vai viajar na terça-feira, véspera do jogo, então joga sábado, os atletas descansam domingo e aí seguem viagem para Montevidéu, no Uruguai.
9: Imagina muita gente sendo preservada do jogo contra o Coxa, Alê.
11: Eu espero que isso aconteça, né? Tenho dito aqui em várias oportunidades que o Campeonato Brasileiro tem que ajudar as Copas, ainda mais nessa fase aguda, né? Falta tão pouco, né? Então, acho que tem que ser por aí. E acho também que, além de ter um time titular muito eficiente, a gente lembra que, antes da parada para a Copa, os titulares do Atlético no ataque, por exemplo, era Mina e Cassierra. Não existia nem o Vitão, né? O Renier nem entrava no jogo. Então, assim, mudou muito. Agora você tem um time titular e você tem um elenco que dá ao Barba possibilidades. Eu fiz um reserva aqui rapidinho para você e para nossa audiência, evidentemente, com, além do Delfim, que em tese também é reserva, né? É, em tese, né? Mas com Natanael, Léo Duarte, Vitor Hugo e Pacini. Tá bom, tá bom? Bom. Aí o meio-campo com Pérez, Alexander e o Cissé. E a linha ofensiva com Minda, Borbas e Dudu. Eu não botei o Igor Gomes, que daí também dá muita chance pro adversário, né? Pro Coritiba, mas...
9: entrou ontem de novo.
11: Eu vi. Mas enfim, é um time reserva, então você vai poupar os principais jogadores, né? E que é competitivo, né? Então acho que tem que ser por aí, não pode perder ninguém nessa reta final de Copas, tanto a Sul-Americana agora semana que vem, como pensando também na Copa do Brasil.
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12: De volta com as informações do Cruzeiro, Rubem Júnior.
14: Que tem, Pedro, no domingo, Grêmio, jogo fora de casa, e não tem aí o Felipe Moraes, que vai cumprir suspensão, a semana bem em cima disso, até porque o Lucas Romero, que tá no processo já final de recuperação, né, de uma lesão não tão grave assim, foi preservado no jogo passado contra o Bragantino, sentiu dores na panturrilha contra o São Paulo, teve o Zé Lucas ali entrando no segundo tempo, e tudo pode virar com relação à mudança, né, que o técnico Arthur Jorge pode colocar em prática, porque o Felipe Moraes não atuando e o Lucas Romero voltando, quem sabe reforçando e mantendo o Zé Lucas, soltando também um pouco mais o Gerson, pode ser uma possibilidade para o jogo, ou até mesmo um pouco mais ofensivo tendo o Wesley. Vamos aguardar esse Cruzeiro para o jogo contra o Grêmio, situação super delicada no Campeonato Brasileiro. Ainda o técnico Arthur Jorge, que tem a sexta e o sábado para definir esses detalhes, Pedro.
12: Chegou a hora de Gerson no banco, Nath Fiuza.
15: É, Pedro, eu acho que sim, viu? A gente já vem cobrando aqui a atuação contra o Atlético Paranaense, agora ruim mais uma vez, né? É claro que a presença do Romero faz muita diferença nesse meio campo e potencializa, inclusive, o futebol do próprio Gerson, porque nessa configuração que o Rubens trazia, você tem Romero, Zé Lucas, né? Que não vai ficar sobrecarregado, Romero dando essa sustentação à frente da defesa, e você libera o Gerson para ficar mais próximo do Matheus Pereira e fazer o que ele sabe de melhor, que é jogar com a bola nos pés. Agora, tem que querer, né, Gerson? Tem que correr, tem que se esforçar, tá faltando um pouco de postura. E é nesse sentido que poderia ser um meio campo, por que não? Com o Romero, o Zé Lucas, dá uma oportunidade ao Lucas Silva. Eu acho que, independentemente dos escolhidos, é importante que o Cruzeiro vá por um caminho de fortalecer esse meio campo. Vai jogar fora de casa, o Grêmio deve tentar ter mais a bola, é importante ser um Cruzeiro compacto, que tenha a capacidade também de tirar a bola do adversário, de controlar o jogo, né, de ter um pouco mais de tranquilidade também para esse sistema defensivo, porque o jogo contra o Atlético Paranaense mostrou um desequilíbrio muito grande que não pode se repetir, né, Pedro?
9: É verdade, Nath. Meio-dia e 55, fim de semana, portanto, de Campeonato Brasileiro com o Cruzeiro no domingo contra o Grêmio lá em Porto Alegre. Rápido intervalo, último do Rádio Esportes. Já já a gente vai saber quem é que ganha os presentes do dia.
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6: Agradecendo ao ouvinte do Rádio Esportes que hoje perguntou: Flamengo e Estudiantes têm o mesmo número de títulos da Libertadores. Quantos títulos as equipes já conquistaram? A resposta: 4 títulos cada um. Par de ingressos para Atlético e Coritiba para Adair de Fátima Pereira. Final do telefone 4163. Kit de produtos Top Food e ingressos para o Space Friends Park para Gustavo Henrique Reis Dias. Final do telefone é o 2998. Cesta de produtos Barbieri para o Dilson Carlos de Souza, do final do telefone 4297. Não se preocupe, a produção vai entrar em contato com os ganhadores. Tá chegando o Itatiaia agora, nesta quinta-feira, mais futebol às 6 horas na turma do Bate-Bola, e hoje às 8 tem mesa redonda do Galo, excepcionalmente nesta quinta-feira, para repercutir a vitória na Copa Sul-Americana. Abraço para a Bruna Mamede, a filha da nossa Brendinha Mamede, que está soprando velhinhas. Parabéns para ela, Deus a abençoe. Tá terminando o Rádio Esportes, que volta amanhã às 11h30. Boa tarde.
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8: Meio-dia e 59.

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0: Moção. 1 e 12.
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0: 1 e 14.
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0: 1:18.
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0: 1:19.
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3: 1:34.
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11: 1:37.

0: 1:44.
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0: 1:48.
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12: 2:02.
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2: 2 e 7.

0: 2h17.
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4: 2:22.

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9: 12:39.

0: 12:50.
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3: 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Prezado irmão, querida irmã, boa tarde, meu abraço. Hoje, dia 15 de outubro, dia de Santa Teresa de Jesus. Teresa nasceu na Espanha. Aos 20 anos de idade, ingressou no Carmelo de Ávila. Mulher de bom senso, caráter jovial, alegre, de grande espírito criativo, atingiu o ápice da vida mística, deixando-nos diversos escritos espirituais. Com o auxílio de São João da Cruz, exerceu intensa atividade como reformadora da ordem carmelita. A seu exemplo, procuremos viver sempre segundo a sabedoria de Deus, caminhando sob o olhar, seu olhar no amor. Grande Santa Teresa d'Ávila, também assim chamada. Vamos fazer como oração inicial, no dia de Santa Teresa d'Ávila, o Salmo 97, alguns versículos. Cantai ao Senhor Deus um canto novo, porque Ele fez prodígio. Sua mão e o seu braço forte e santo alcançaram-lhe a vitória. Senhor fez conhecer a salvação e as nações sua justiça. Recordou o seu amor sempre fiel pela casa de Israel. Os confins do universo contemplaram a salvação do nosso Deus. Aclamai o Senhor Deus a terra inteira, alegrai-vos e exultai. Cantai salmos ao Senhor ao som da harpa e da cítara suave. Aclamai com os clarins e as trombetas ao Senhor o nosso Rei. Glória ao Pai, ao Filho e ao Espírito Santo, como era no princípio, agora e sempre. Amém. Prezado ouvinte da Rádio Nova Veredas FM, tomemos agora o Evangelho segundo Lucas, capítulo 11, versículo de 47 a 54. Naquele tempo disse o Senhor: ai de vós, porque construís os túmulos dos profetas. No entanto, foram vossos pais que os mataram. Com isso vós sois testemunhas e aprovais as obras de vossos pais, pois eles mataram os profetas, e vós construís os túmulos. É por isso que a sabedoria de Deus afirmou: eu lhes enviarei profetas e apóstolos, e eles matarão e perseguirão alguns deles, a fim de que se peçam contas a esta geração do sangue de todos os profetas, derramando desde a criação do mundo, desde o sangue de Abel até o sangue de Zacarias, que foi morto entre o altar e o santuário. Sim, eu vos digo, serão pedidas contas disso a esta geração. Ai de vós, mestres da lei, porque tomastes a chave da ciência, vós mesmos não entrastes e ainda impedistes os que queriam entrar. Quando Jesus saiu daí, os mestres da lei e os fariseus começaram a tratá-lo mal e a provocá-lo sobre muitos pontos. Armavam ciladas para pegá-lo de surpresa por qualquer palavra que saísse de sua boca. Palavra da salvação. Meu irmão, minha irmã, a busca de sinais pode ser um momento de nossa caminhada para Deus. Mas é próprio do sinal apontar para além dele. Jonas apontava para Deus e pedia conversão. Jesus aponta para além de si, para a sabedoria que está junto de Deus e agora está no meio do seu povo. Santa Teresa de Jesus encontrou em Deus a razão última do seu viver e morrer. Meu Senhor, é hora de seguir adiante. Pois bem, que seja feita a tua vontade. Ó meu Senhor e meu esposo, a hora que tanto esperei chegou. É hora de nos encontrarmos. Meu irmão, minha irmã, o contexto é o da contraposição entre fariseus e doutores da lei, de um lado, e pequenos e pecadores, de outro, para ressaltar a gratuidade da misericórdia de Deus, que nos salva incondicionalmente em Cristo. No Evangelho de hoje, a contraposição continua. De um lado, os profetas, do outro, os doutores da lei. Se os profetas anunciam a palavra de Deus, os doutores da lei a esvaziam, sufocando-a em infinitas prescrições. Os antepassados dos doutores da lei mataram os profetas. Seus filhos mataram a própria palavra. Sua sabedoria, ao invés de conduzir à salvação pela invocação da misericórdia divina, conduz à perdição pela presunção da autossuficiente sua e de seus discípulos. São testemunhas não da sabedoria de Deus, que se chama misericórdia, mas da iniquidade dos seus pais, que se reproduz neles, insensatos, tardo coração, para crer em tudo que disseram os profetas, afirma Jesus. Prezado ouvinte, a sabedoria de Deus acumula uma longa história de perseguição e morte. É a sabedoria da cruz, sabedoria que vence o mal carregando sobre si, ao invés de descarregá-lo sobre as costas dos outros. A sabedoria da cruz é testemunhada nas Escrituras, por Moisés, pelos profetas, pelos salmos, que são suas grandes divisões. A geração de Jesus, o profeta e o justo, deverá responder pelo sangue derramado por todos os profetas e justos desde o início do mundo. Por que agora? Porque agora, na paixão do Filho, que se concentra, se consuma o mistério da iniquidade. É agora também que se realiza plenamente o mistério da bondade do nosso Deus. O ai de vós dirigido aos doutores da lei é, nesse sentido, um ai de mim por vós. O ai de vós é a própria cruz. Aí Jesus carrega sobre si toda a maldição da lei e paga a conta de todos os nossos delitos. Se o sangue de Abel, o primeiro justo a ser morto, clama a Deus da terra, o sangue do filho a lava de toda mancha. Se Zacarias, o último profeta a ser executado, morre dizendo: Senhor, o Senhor o verá e pedirá contas. Jesus dirá: Pai, perdoai-lhes. Grito que terá seu eco em Estevão, o primeiro mártir cristão: Senhor, não lhes leve em conta esse pecado. A justiça da lei denuncia o pecado diante de Deus, mas só a sabedoria do Evangelho perdoa e o assume como próprio. Prezado ouvinte, não basta ter a chave do conhecimento. Quem a tem deveria reparti-la com os demais. Os doutores da lei se aproveitam de sua posição para negar aos pequenos e simples o conhecimento dos mistérios. Lucas trabalha aqui com um jogo de palavras. O grego, né? A língua grega significa tirastes, mas também matastes e levantastes, erguestes. A chave do conhecimento do Deus amor é a cruz de Jesus, levantado, eliminado por causa da lei. Os doutores da lei tiram a chave do conhecimento de Deus porque conhecem um Deus sem misericórdia. Mas a sabedoria de Deus usa a sua incipiência para sua máxima revelação. A cruz que eles levantarão será a chave dada a todos para entrarem na contemplação de Deus. O caminho se estreita cada vez mais e não tem outra saída que não a cruz. Jesus carrega sobre si a maldição da justiça e da sabedoria da lei. Na cruz ser-nos-á dado contemplar a verdadeira face de Deus. A teoria contemplativa na cruz confunde a sabedoria do sábio, mas ilumina a douta ignorância dos ignorantes. Por isso, Paulo, outrora fariseu e doutor da lei, afirma não conhecer outra coisa senão Jesus Cristo e Jesus Cristo crucificado. Prezado irmão e querida irmã, vamos devagar, passando a palavra para a nossa vida. Jesus mostra que há um contraste vital entre abrir e fechar o coração para o projeto de Deus. Oremos, Deus, pelo vosso Espírito, suscitasse Santa Teresa para indicar à Igreja um novo caminho na busca da perfeição. Concedei-nos encontrar sempre alimento em sua doutrina espiritual, ser inflamados pelo desejo da verdadeira santidade. Por nosso Senhor Jesus Cristo, vosso Filho, que convosco vive e reina na unidade do Espírito Santo por todos os séculos dos séculos. Amém. Prezado irmão e querida irmã, uma boa tarde para você. Vamos receber a bênção final. O Senhor esteja a teu lado para te defender, dentro de ti para te guardar, acima de ti para te abençoar, diante de ti para te conduzir. Em nome do Pai, do Filho, do Espírito Santo. Amém. Uma boa tarde para você, meu abraço. Até amanhã, nesse mesmo horário, se Deus quiser.

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1: Para Padre Kolbe, todo pai se alegra quando a mãe intercede e impede a mão daquele que está pronto para castigar o filho, pois então a justiça é satisfeita e a misericórdia se revela. Para que Deus não nos castigue, Ele nos dá uma mãe espiritual a quem não nega a intercessão. Os santos dizem que Jesus reservou para si a ordem da justiça e confiou a da misericórdia à mãe. O título Mãe da Misericórdia é conhecido. A Imaculada é a mãe do Salvador, cuja obra de redenção é torrente de misericórdia. Padre Kolbe vai além, baseado em São Bernardo, que relaciona o mistério de Maria à misericórdia divina em particular. Deus é justo, pois é santo. Esta santidade exige que as trevas deem lugar à luz. O pecado não pode estar diante de Deus. O bem deve ser premiado, o mal punido. O que é a misericórdia divina? Deus não poupou seu próprio filho, mas o entregou por nós para satisfazer as exigências da justiça. Pecamos e Jesus paga a dívida. Cometemos crimes, Jesus assume o castigo. O privilégio da misericórdia, Jesus confiou à mãe. Ela entrega ao filho o julgamento e exigências da santidade e justiça e reserva para si a misericórdia e a compaixão materna. Entreguemo-nos a Maria, a primeira filha da misericórdia de Deus e mãe do Deus de misericórdia. Amém. 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
1: Virgem Imaculada, minha Mãe Maria, eu renovo hoje e sempre a consagração de todo o meu ser, para que disponhais de mim para o bem de todos. Somente peço que eu possa, minha Rainha e Mãe da Igreja, cooperar fielmente com a vossa missão de construir o reino de vosso Filho Jesus no mundo. Para isso vos ofereço minhas orações, sacrifícios e ações. Coloque em vossas mãos poderosas nossa comunidade, bem como todas as intenções de nossos ouvintes. Ó Maria concebida sem pecado, rogai por nós que recorremos a vós, e por todos quantos não recorrem a vós, especialmente pelos inimigos da Santa Igreja, e por todos quantos são a vós recomendados. E a bênção de Deus Todo-Poderoso, pela intercessão da Santíssima Virgem Maria. Em nome do Pai, do Filho e do Espírito Santo. Amém.

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0: Olá, olá, muito boa tarde para você, meu amigo, boa tarde para você, minha amiga, graça e paz e muitas bênçãos de Deus para você que neste exato momento está sintonizado aqui na Nova Vereda FM, no programa de Bem com a Vida, com o Padre Luiz Paulo e com ele que me ajuda todos os dias, aliás, todos os dias não, né, quarta, quinta e sexta aqui nesse encontro marcado, ele, Thales, boa tarde, Thales Tavares.
1: Boa tarde, Padre Luiz Paulo, vamos com Deus, hoje quinta-feira, 15 de outubro, hoje é dia do professor.
0: Ah, os nossos parabéns para todos os professores, né? Todos nós tivemos professor, né? Essa classe aí, muitas vezes não muito entendida, né? Mas queremos então parabenizar a todos os professores, que a bênção de Deus, né, possa estar com você aí no seu trabalho, que eu chamo de trabalho ministerial, né? Aí, aí, muita força, muitas bênçãos de Deus para você, professor, professora. É, que a graça de nosso Senhor Jesus Cristo, o amor do Pai e a comunhão do Espírito Santo esteja com você neste momento, no seu trabalho, na sua casa, na sua comunidade, aonde você estiver, se sinta abraçado por Deus e por nós. Queremos que você esteja de bem com a vida hoje e sempre. E o tema de hoje, meu amigo, é o que tenho de fazer com a minha vida. Né? Você sabe o que você tem que fazer com a sua vida? Pois é, esse é o tema que nós vamos tratar, e é claro que eu estou falando dentro dessa dimensão, né, religiosa, dessa dimensão religiosa cristã, é disso que nós vamos falar hoje, né? Mas antes é muito importante salientar que nós estamos no mês de outubro, hoje, dia 15, como o Thales falou para todos nós, e o mês de outubro é o mês missionário. E o tema do mês missionário deste ano é Um em Cristo, Unidos em Missão. Olha que bacana! E para que todos sejam um. É, a inspiração está lá em João, capítulo 17, versículo 21. Né? Então, nós não podemos esquecer da nossa missão. Quero muito que você participe aqui conosco. Você pode enviar para nós, tá? Pode enviar para nós aqui o seu pedido musical, né? A sua mensagem aqui pelo WhatsApp particular do Padre Luiz Paulo, ou também pelo WhatsApp da rádio, né? O Thales Tavares está aqui para atender e nós teremos o maior prazer em atender o seu pedido, seu comentário sobre o tema, né? O que tenho de fazer com a minha vida? Será que a gente tem alguma coisa para fazer com a nossa vida? E lá no quadro, né, lá na enquete, ou seja, no grupo de Bem com a Vida com o Padre Luiz Paulo, já está rolando a enquete lá, eu coloquei, era às 2h30, mais ou menos, né? Então, muitas pessoas já estão participando e você pode participar lá da enquete, tá? Se você faz parte do grupo, né? Então, vá lá no grupo de Bem com a Vida com o Padre Luiz Paulo e participe da enquete. A pergunta hoje é o seguinte, olha, quando você pensa em usar o seu tempo livre ou escolher os seus passos diários, como estudar, trabalhar ou ajudar alguém, qual atitude reflete melhor o propósito de Deus, que Deus tem para a sua vida? Então, na verdade, eu estou querendo, qual que é o propósito de Deus, né? Quando você está fazendo alguma coisa para ajudar as pessoas, né? Ou no trabalho, ou lá estudando, ou sei lá, onde você estiver, qual que é o propósito de Deus, né, que Deus tem para a sua vida? Então, tem 4 opções. Você pode escolher uma das opções aqui, né? Agora, é certo ou errado, tá bom? Hoje é certo e errado também. Então, primeira opção que está lá, fazer o que traz lucro financeiro imediato, pois o sustento material é a nossa única prioridade. Você acha que esse é o propósito de Deus para a sua vida? Né? Lucrar, né? ter mais coisa. Se você achar que esse é o propósito de Deus para a sua vida, então marque essa opção. Agora, a segunda opção é honrar a Deus e abençoar o próximo em tudo que faz, seja nos estudos, nos trabalhos ou no descanso. Se você achar que esse é o propósito de Deus, né, para a sua vida quando você está, né, ajudando as pessoas, então marque essa opção. Mas tem a terceira opção. Né? Se o propósito de Deus para a sua vida é esperar por uma indicação sobrenatural ou uma voz que vem lá do além, né, antes de tomar qualquer decisão, pequena decisão que seja, então marque essa opção. Né? Agora, a quarta opção, meu amigo e minha amiga, é viver o dia de forma totalmente impulsiva. Afinal, né, o futuro já está traçado, não se deve preocupar. Será que é esse o propósito de Deus? Você agir de uma forma impulsiva? Né? Se for, meu amigo, marque aí. Então, tem quatro opções, a maneira de você estar sintonizado com o tema que nós vamos trabalhar. O que Deus, né, aliás, o que Deus não, o que eu tenho de fazer com a minha vida, né? Enquanto você manda o seu recadinho aqui para nós, já tem algumas pessoas mandando aqui o recado, daqui a pouquinho eu leio, tá? E outras pessoas, nós vamos ouvir a primeira música do programa de hoje, né? A música dentro desse clima de missão e também enquanto você vai lá, participa da enquete, enfim, né? Nós vamos ouvir a primeira música, é Todos Juntos em Missão com o Padre Luiz Paulo. Vamos ouvir essa canção enquanto você manda o seu recado aqui para nós e participa da enquete. Vamos que vamos!

muito bem, que coisa boa, né? O mundo é o lugar da missão, minha gente, é isso mesmo, né? Então, o que eu tenho que fazer neste mundo, né? Vamos aí. Mas antes de nós entrarmos no tema, quero cumprimentar algumas pessoas que já mandaram o seu recado aqui, né? Quero cumprimentar minha amiga Suzy, lá de Matozinhos. Ela manda aqui um boa tarde para mim. Muito obrigado, viu, Suzy? E para todos os ouvintes da rádio. Opa, que coisa boa. Muito obrigado mesmo pela sintonia. Quem está sintonizada é a minha amiga Maria de Fátima, lá de Taquaruna. E ela, além de estar ligada, está lá em Manhuaçu, e ela está ligadinha aqui conosco, e ela pede a música do Rick Renner, Nossa Senhora Aparecida. E ela quer oferecer essa música, né, para todos da sua família, e também, né, pedindo, ela está pedindo a bênção. Ela está dizendo para mim que está lá em Manhuaçu. Muito bem, Maria de Fátima, daqui a pouco a gente passa essa música para você, tá bom? Nossa Senhora Aparecida, Rick e Rene. Muito obrigado pela sugestão. Também quero cumprimentar o meu amigo José Paulo. Ele mora lá em Sergipe, no estado de Sergipe. Ele está ligado, né?

Né, Admeia? E ela fez uma outra pergunta, né? Ou faça com o outro aquilo que eu gostaria de fazer para mim. Eu acho que essas duas opções são ótimas, tá bom, Admeia? Quero cumprimentar você que está participando da enquete. Muitas pessoas já estão participando aqui da enquete e hoje o pessoal está indo tudo para a mesma linha. A resposta está tudo igual aí hoje, né? Que bom, eu espero que todos estejam certos. Quero cumprimentar então a minha amiga, deixa eu começar aqui, a minha amiga Vanilda Fialho participando aqui comigo. Também a Bia, Vanilda Fialho é lá de Abre Campo. A Bia, minha comadre Bia, de Ribeirão das Neves, um grande abraço. O Adriano, lá de Matozinho. O John, lá de Manhuaçu. A Dora Moura, minha amiga, lá Pajuçara, Maracanaú, Ceará. A Velha Cansada, aqui de Bom Despacho. A Lorena, de Bom Despacho, lá da Paróquia São Vicente, né? Sintonizada aqui conosco. Muito obrigado, viu, Lorena? Também a Lurdinha, aqui de Bom Despacho. A Maria Lúcia Gontijo, de Bom Despacho. A minha amiga Marta Teixeira, sintonizada aqui comigo. Muito obrigado. A Marta Teixeira é lá de Maracanaú, Pajuçara, no Ceará. A Luísa Garbásia participando aqui. A Ivânia Maria, de Bom Despacho, também participando aqui. A minha amiga Márcia, lá de Durandé. Um grande abraço, pessoal, lá de Durandé, sintonizado aqui comigo. A Andressa, né, lá de Manaus, minha amiga, lá de Manaus, da área missionária Tarumã. Muito obrigado pela participação. A Maria Adélia, aqui de Bom Despacho. A Tuca Vilaça, aqui de Bom Despacho. A Ana Maria, lá de Matozinhos. Um grande abraço. Meu amigo Ferreira, de Belo Horizonte, sintonizado aqui. De Nova Friburgo, a minha amiga Terezinha Pereira, sintonizados aqui. De Alto Caparaó, Minas Gerais. Meu amigo Evaldo, um grande abraço. Também de Alto Caparaó, minha amiga Maria, lá da comunidade de São Francisco. Do Sergipe, São Paulo, do Sergipe, José Paulo, né? Meu compadre Luiz, lá de Ribeirão das Neves, o Rubens Sebastião também sintonizado, a minha querida irmã Terezinha participando aqui, a irmã Terezinha, missionária sacramentina de Nossa Senhora, o meu amigo Alaí Couto, aqui de Bom Despacho, a Rita, aqui de Bom Despacho, a Isabel Almeida, lá de Maracanaú, lá de Maracanaú, é Ceará, né? Pajuçara, lá da paróquia Nossa Senhora da Conceição. Que bacana, né? Também aqui de Bom Despacho. Meu abraço, né, e meus cumprimentos a Elisângela, também a Eliane, sintonizada aqui. A Suzy, lá de Matozinhos. O meu amigo, professor Carlos, aspirante sacramentino. Parabéns, professor. Que Deus te abençoe pelo seu dia. Hoje é seu dia, tá certo? Um grande abraço para você e todos os aspirantes sacramentinos ligados aqui no programa. Também a Carol, minha amiga Carol, lá de Matozinhos. A Dáurea Luzia, de Matozinhos. A Vicentina, aqui de Bom Despacho. A Cecília Matos, lá de Maracanaú, Ceará. O meu amigo Hamilton, Hamilton Fernandes, sintonizado aqui comigo. Muito obrigado, Hamilton. Um grande abraço para você. O Emanuel Silva, meu amigo Emanuel, lá da cidade de Bezerros, Pernambuco, participando aqui comigo. Um grande abraço. A minha amiga Geraldinha, lá de Matozinhos. A dona Sara, aqui de Bom Despacho. A Maria Aline, lá do Ceará, de Maracanaú. A Tânia, minha amiga Tânia, lá de Maracanaú, da comunidade Sagrado Coração de Jesus. A minha amiga Cicinha, cantora, lá de Matozinhos. A minha amiga Rosângela, aqui de Bom Despacho, trabalha comigo aqui na Casa Paroquial. Um grande abraço para você. E lá do Ceará, né, do bairro Pajuçara, minha amiga Lucilene. Muito obrigado por participar aqui, minha gente. Né? Estão participando da enquete sintonizada aqui com o Padre Luiz Paulo com o programa, né, que tá muito bom com esse tema super bacana. O que eu tenho, né, o que tenho de fazer com a minha vida. Vamos lá então, né? Olha só, meu amigo, minha amiga, todo mundo deve encontrar uma resposta, né, para essa pergunta. Né, para se sentir realizado. Então, se você até hoje não conseguiu responder, então está na hora de começar a responder, tá certo? Né? O que que você tem que fazer com a sua vida? Né? Então, talvez você ainda não saiba a resposta, ou talvez sinta que ainda não está realmente fazendo o que estava destinado a fazer. Na vida, a resposta para o que você deve fazer é bastante simples.
Você deve ser feliz, meu amigo, minha amiga.

0: área. Mas isso pode ser mais fácil de dizer do que fazer. Você pode ter a certeza de que Deus tem um plano para cada pessoa, incluindo você. É a sua vontade que você seja profundamente feliz. Pois é, essa é a vontade de Deus, que cada um de nós sejamos muito felizes. No entanto, isso não começa com o que você faz, mas com a relação com Deus. Então, o que vai demonstrar se nós estamos certo, se estamos felizes, é como nós nos relacionamos com Deus, tá? Então, nós já sabemos que Deus quer que nós sejamos felizes, Deus quer que você seja feliz. Traduzindo aproximadamente na Bíblia, Deus lhe diz: meu filho, eu compreendo e conheço-te completamente. Eu conheço o teu sentar e o teu levantar. Eu conheço todo o teu pensamento, eu sei tudo o que fazes. Isso aí, minha gente, é o Salmo 139. Você encontra essa passagem bíblica no Salmo 139. Cada cabelo da tua cabeça está contado. Jesus, em Mateus capítulo 10, versículo 30. E ainda, lá nos Gênesis, nós vamos escutar Deus dizendo para todos nós: eu te criei a minha imagem. Eu te teci no seio materno, Salmo 139. Os teus olhos viam as minhas ações, Salmo 139 também. E encontrarás a felicidade. Tiago, sim, capítulo 1, versículo 25. Vê que prova de amor, né, o Pai nos deu, chamando-nos de filhos de Deus. E somos-lo de fato. São João, né? São João lá na sua primeira carta vai dizer isso para todos nós. E ainda São João diz: eu também vos amei, permanecei no meu amor. Então, às vezes, né, você ouve alguém dizer: encontrei a minha vocação. Isso pode referir-se a um novo emprego fantástico, a uma bela casa ou ao fato de você ser realmente bom num esporte. O que essa pessoa pessoalmente quer dizer, meu amigo, é que encontrou a felicidade. A nossa felicidade está intimamente relacionada com o que precisamos fazer. Por isso é que Deus nos convida a confiar nele e no seu amor. Ele nos pede que amemos como o apóstolo Pedro amou a Jesus. Um dia, né, nas margens do lago da Galileia, Jesus perguntou a Pedro 3 vezes: tu me amas mais do que estes? E Pedro, né, respondeu: Senhor, tu conheces tudo e sabes que eu te amo. É desta maneira, meu amigo, minha amiga, que Deus espera que o amemos. Podemos meditar juntamente com o Papa Francisco, né? Ele diz: eu pergunto, o que fiz eu por Cristo? O que estou fazendo por Cristo? O que devo fazer por Cristo? Então, essas perguntas é muito importante, né? O que eu fiz por Cristo? O que estou fazendo por Cristo? O que devo fazer por Cristo? Essa é o Papa, né, Francisco, já nos indagava tudo isso, né? Mas como você pode amar a Deus se tem dificuldades em acreditar que outras pessoas o amam? Então, aí nós caímos naquilo que é super importante. Eu preciso me amar também. Né? Talvez seja esse o grande propósito da nossa vida, nós nos amarmos, porque amando-nos nós vamos sentir o amor de Deus, nós vamos perceber o amor que Deus tem para todos nós. Se você não
1: com certeza,
0: se a gente não gosta nem da gente mesmo, né, Thales? Como é que a gente vai perceber o amor de Deus, né?
1: Sim,
0: e como nós vamos exalar esse amor de Deus aos irmãos, aquelas pessoas com quem nós convivemos, né? Então, essas são boas perguntas para as quais, né, todo mundo tem que encontrar uma resposta, tá? Para começar, pode ter certeza de que Deus o ama de maneira que você é. Você não precisa mudar nada para que Deus te ame. Ele te ama do jeito que você é. Muitas das vezes as pessoas, né, apreciam-nos, né, pelo que fazemos ou pelo que temos. Essa é uma visão do mundo. Mas você não precisa fazer nada para que Deus o ame. Ele realmente o ama exatamente do modo como você é, com sua aparência e personalidade, com seus talentos e defeitos também. Isso não interessa para Deus, né? Ele o conhece melhor do que você se conhece a si mesmo e sabe como você é. Ele o criou. Pelo menos é isso que está escrito lá no livro do Gênesis, né? Ele, né? Deus que nos criou. Agora, Deus, né, me ama porque eu, por quem eu sou. Mas não posso ficar sentado sem fazer nada o dia todo, tá, minha gente? É, porque às vezes, não, agora eu não tenho que preocupar, Deus me ama, né, então não preciso fazer nada. Não, não é bem assim, não. Você é por isso que o próximo passo é caminhar juntamente com Deus, meu amigo, né, para encontrar o seu caminho na vida. Né, porque se você não caminha de Deus junto com Deus, se você caminha longe de Deus, você não vai encontrar. E você não tem como você ser feliz. Né? Ele apenas quer lhe dar o que lhe faz feliz. Mas quando você dá atenção às múltiplas coisas, né, com quem tem de lidar todos os dias, pode ser difícil perceber o que Deus quer lhe dar. Então, para encontrar uma resposta à questão do que você é chamado para fazer na vida, é importante primeiro trabalhar a sua relação com Deus, meu amigo, minha amiga. Não esquece isso, não. Nós precisamos estar o tempo todo trabalhando o meu relacionamento com Deus. E uma das coisas muito importantes, eu acredito, é nosso momento de oração, tá? Né, cultivar o momento de oração, ao rezar, né, ao aprender mais sobre você mesmo e a sua fé, e ao cuidar dos outros, você pode tornar-se o melhor em ouvir a Deus. Então, né, tá, fica aí a dica, e vou tentar trabalhar isso em nós. Né? Então, ficar mais próximo de Deus é ir ao encontro da felicidade e realmente ter um propósito correto na sua vida. Enquanto, né, a gente medita um pouquinho sobre isso, né, eu escolhi uma música muito bacana. Né? Quem vai cantar é o Daniel. É, e a música traz como título Para Ser Feliz. Eu gostaria muito que você, né, que está sintonizado aqui na Rádio Nova Veredas FM, no programa De Bem com a Vida, com o Padre Luiz Paulo, né, que prestasse bastante atenção aí nessa música do Daniel, né, Para Ser Feliz. Enquanto você faz o que faz, não precisa parar nada, não. Pode continuar trabalhando, ou pode continuar aí deitado no sofá, ou pode continuar... Continua fazendo o que você faz, mas preste atenção nessa música.
1: Sim.
0: Pra ser feliz. É bonita,
1: Padre,
0: não é?
1: Padre Paulo.
0: Sim.
1: A ouvinte Maria Lúcia, lá do bairro São Vicente, ela tá perguntando assim: bênção, Padre Thales, como amar quem nos machucou tanto?
0: É.
1: Tá perguntando. Como amar quem nos machucou tanto? É a pergunta dela, né,
0: Padre? É a pergunta, Paulo, dela. Eu não vou ousar responder. Então, primeira coisa é amar a si mesmo. Né? Então, se você se ama e se você tem um relacionamento bom com Deus, você vai amar mesmo aquela pessoa, né, que te machucou tanto. Mas não é tão fácil, né? Falar é uma coisa, mas na prática é muito difícil. Você acha, convive comigo, né? Mas esse é o nosso esforço. Por isso que nós não podemos afastar de Deus, né? Senão isso. A gente acha normal odiar
1: nunca
0: as pessoas.
1: Afastar de Deus jamais.
0: Jamais, sempre. Vamos ouvir então, Daniel, Para Ser Feliz. É para você que está sintonizado conosco.

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13: 3h42.
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1: Muito bem, de volta aqui, né? Olha que coisa bacana, quero cumprimentar a minha amiga Isabel Almeida, lá do Ceará, né? Ela que tá aqui, mandou um recadinho aqui, dizendo boa tarde, Padre Luiz Paulo, abraço para o senhor e todos aí da Rádio Nova Veredas. E ela aproveitou aqui para mandar os sentimentos, né? Os meus sentimentos pela partida de sua mãezinha, a casa paterna, onde todos nós um dia queremos isso, uma graça de Deus, né? Deus o receba de braços abertos e fica no coração da família para o fortalecer. Muito obrigado, viu, Isabel, pela solidariedade, pela mensagem, que Deus abençoe muito você, tá bom? Ah, também quem mandou aqui um recadinho é a minha amiga Cidinha. Ela está mandando um boa tarde para mim e para o Thales, né? Que Deus abençoe muito você, a Cidinha lá de Santa Gertrudes. Trudes participando aqui conosco, né? E ainda chegou mais gente aqui no quadro de Bem com a Vida. Vamos ver quem mais chegou aqui, que eu quero cumprimentar, porque é importante, né? Aí a sua participação. Quero cumprimentar, portanto, a minha amiga Toninha, aqui de Bom Despacho, isso, a Cleusa Maria Toninha. Também, aqui de Bom Despacho.
2: Gente, né? Boa.
1: É, também a minha amiga Lúcia, lá de Manaus, sintonizada aqui conosco, a Dolores, minha amiga Dolores, a Dolores é lá de, nem lembro bem qual é a cidade dela, né, mas que bom, tá aqui a Dolores participando conosco. Valtair Taveiras, lá de Matozinhos, meu amigo Neto, lá de Pajuçara, Maracanaú, Ceará, a minha amiga Cidinha, lá de Santa Gertrudes, e a minha amiga Margarete, né, de Matozinhos, né? Muito obrigado a todos vocês por participar da enquete. E, aliás, você que não participou, participe. Ainda tem aqui, olha, é engraçado que hoje está todo mundo pendendo para a mesma resposta. Tô achando que a pergunta foi muito fácil. Ou todo mundo tá errando hoje. Ou todo mundo tá acertando, ou todo mundo tá errando na enquete, né? Vamos lá, então, olha só. Quando você pensa em usar o seu tempo livre ou escolher os seus passos diários como estudar, trabalhar ou ajudar alguém, qual atitude reflete melhor o propósito que Deus tem para a sua vida? Primeira opção, fazer o que traz lucro financeiro imediato, pois o sustento material é a nossa única prioridade. Ou será honrar a Deus e abençoar o próximo em tudo o que faz, seja nos estudos, no trabalho ou no descanso? Ou esperar por uma indicação sobrenatural ou voz audível antes de tomar qualquer pequena decisão no dia? Ou viver o dia de forma totalmente impulsiva, porque afinal o futuro já está traçado, e não devemos nos preocupar. Será que qual dessas respostas que é a correta? Né? Então, participe da enquete se você ainda não participou, é a maneira de você estar participando. Quero lembrar aqui, mandar um abraço para o meu amigo José Paulo, né? Eu perguntei a ele qual que é o lugar dele, porque eu esqueci qual é o lugar onde ele mora. Ele mora lá na fazenda Baraúna, no Gararu. Olha, difícil, né? Gararu.
2: Nossa.
1: É, Fazenda Baraúna, Gararu. Na cidade, a cidade dele, está dizendo que a cidade dele é banhada pelo Rio São Francisco. Hein, ô José? O Rio São Francisco nasce perto daqui. A poucos quilômetros a gente chega no Rio São Francisco, né? Só que lá é imensidão, tá, ô Thales? Já estive lá. Perto da casa dele, né?
2: Uhum.
1: Então, na cidade lá. Então, o rio lá é enorme, enorme, né? O São Francisco nasce aqui, é pequenininho. Perto do Rio São Francisco e chega lá, né? Devido aos influentes, né? Muito, muito bem. Então, vou guardar aqui, viu? Né? Fazenda Baraúna Garuru, lá no Sergipe. Muito obrigado aí por ter dito, viu, José? É o lugar onde você mora, né? Olha, vamos ver quem mais chegou aqui. A Neuza Ramos, né? Apareceu por aqui. Um grande abraço, Neuza Ramos. Ela aqui de Bom Despacho. Também aparecida lá da comunidade Extrema, né? Ou seja, lá na comunidade Nossa Senhora de Fátima, que fica lá na Extrema. Ela está sintonizada aqui conosco. Muito obrigado, viu, Aparecida, né? A Toninha já deu seu voto aqui também, já cumprimentei. Um grande abraço para todos vocês. E vamos continuar falando um pouco mais, né, sobre o tema de hoje. O que tenho de fazer com a minha vida, né? O que eu tenho de fazer? Olha, na visão cristã, O principal propósito da vida é amar a Deus e ao próximo. Está lá escrito em Mateus capítulo 22, versículos 37 e 39. Vivendo como um discípulo de Jesus Cristo e refletindo a sua presença no mundo, minha gente. Então, nosso maior propósito, nosso principal propósito de vida é amar a Deus e ao próximo, vivendo como um discípulo de Jesus Cristo, refletindo aqui no mundo a presença de Jesus neste mundo. Em vez de uma lista rígida de tarefas corporativas, ou metas seculares, a fé cristã propõe uma direção baseada em pilares práticos e espirituais. Vou então falar desses pilares, São alguns pilares. Na verdade, são quatro pilares. Seria interessante, você ficar bem atento aí, para ver se você se encaixa conforme esses pilares que a vida cristã propõe para todos nós. Primeiro, amar a Deus, ou seja, estar em comunhão com Deus, cultivar um relacionamento diário e íntimo com Deus por meio da oração constante, da meditação, das escrituras sagradas e também do descanso na sua provisão, Então, esse estar em comunhão é muito importante. Depois, a questão do serviço, amar o próximo, servir e ajudar os necessitados, praticar o perdão, ser generoso e agir com compaixão, sendo sal da terra e luz do mundo na sociedade. E sabe como nós fazemos isso? Quando nós atuamos na igreja. É isso mesmo. E aí eu posso perguntar a você, qual é a sua missão aí na sua comunidade? Qual pastoral, em qual pastoral você está engajado? Ou em qual movimento? Você tem alguma atividade evangelizadora? Essa é a maneira, meu amigo, minha amiga, de nós demonstrarmos que amamos o próximo. Porque é na pastoral, é no movimento, ou nessa atividade evangelizadora, que você mostra o amor para com as pessoas que necessitam. E se você demonstra amor, às pessoas, você está caminhando relacionado, unido a Deus. Você está em comunhão com Deus. O terceiro pilar, vamos dizer assim, é obediência e fidelidade. Alinhar as suas decisões diárias à vontade de Deus, ou seja, que está lá revelado na Bíblia, renunciando ao orgulho e exercitando a fé com responsabilidade. Então, esse é o terceiro pilar, obediência e fidelidade. E por último, comunhão com a igreja, Falar em comunhão com a igreja, quero mandar um abraço para a comunidade São Geraldo, que está se preparando para a festa no próximo sábado. Ontem eu celebrei lá o primeiro dia do Tríduo e convoquei todo mundo para estar sintonizado hoje no programa de Bem com a Vida com o Padre Luiz Paulo, Então, se você que estava na missa ontem está sintonizado aqui na Rádio Nova Veredas, no programa de Bem com a Vida, um grande abraço. Deus abençoe muito você, e obrigado pela audiência, Então, essa comunhão com a igreja, é caminhar junto com os outros irmãos na fé, participando de uma comunidade cristã, para o apoio mútuo, porque é lá que nós nos apoiamos os outros, Adoração e crescimento também espiritual, Então, não podemos esquecer de forma nenhuma disso não, Então, essas perguntas, como eu disse para vocês, o que eu tenho que fazer da minha vida, o que eu tenho que fazer da minha vida, então é um tipo de pergunta que nós precisamos responder todos os dias, E é claro que é à luz da fé. E é claro que essa pergunta também tem a ver com a liberdade, tem a ver com, quando a gente fala liberdade, a gente fala também sobre livre-arbítrio, Não podemos esquecer disso não. Deus nos criou livre, mas essa liberdade que Ele nos deu não nos interpela a buscar umas coisas indevidas, muito pelo contrário, Na alegria, na liberdade, que te busca estar mais próximo de Deus, das pessoas, dos irmãos. Vamos então ouvir a próxima canção, mas antes, quero ler aqui o que o meu amigo Zé Paulo postou e também a Cidinha, lá de Santa Gertrude, Ele está dizendo que um dia ele vem aqui fazer uma visita. Olha, e vamos te levar na nascente, sim,
2: Que beleza.
1: Para levar na nascente. Não é tão próximo a nascente que não, mas dá para ir. Dá para ir e voltar,
2: Dá sim.
1: Então será um prazer imenso você conhecer a nascente do rio que nasce aqui em Minas Gerais, e deságua aí próximo à sua cidade, seu lugar aí, tá bom? A Cidinha, minha amiga Cidinha Santos Gertrude, ela fala, diz assim: olha, participo da pastoral da liturgia e de vários movimentos. E ela que coloca aqui, ó, a Mãe Rainha, Legião de Maria, Terço das Mulheres, Apostolado à Oração. Parabéns, Cidinha. Essa é a maneira de nós demonstrarmos nosso amor a Deus servindo os irmãos. E o meu amigo José Paulo, ele diz que ele está sendo ministro extraordinário da Sagrada Comunhão, né, e está preparando uma turma para a Crisma como a sua esposa. Olha que bacana. Então ele é bem, né, o José Paulo é bem atuante lá na comunidade dele. É um homem de fé, né, bem como, né, a Cidinha e todos nós que exercemos algum ministério na nossa igreja. E se você ainda não exerce um ministério na sua igreja, olha, procure a sua comunidade, porque tenho certeza que lá está precisando muito de você, tá certo? Então vamos atender o pedido musical da minha amiga Maria de Fátima, lá de Taquaruna, em Alto Jequitibá. Ela oferece essa canção para todos os seus familiares. E é uma música linda, Nossa Senhora Aparecida, né, com Rick e Rene, né, os saudosos vozes aí do Rick, aí, que Rick, né, recentemente se foi junto para Deus, né? A nossa fé diz isso. Então vamos ouvi-lo, né, Rick e Rene cantando Nossa Senhora Aparecida, atendendo o pedido musical da minha amiga Maria de Fátima, lá de Taquaruna, em Alto Jequitibá, Minas Gerais.
2: Padre Luiz Paulo, antes abraço também para o nosso companheiro, grande ouvinte, grande parceiro aqui da Rádio Nova Veredas, o amigo Yuri da AT Pneus. Alô, Yuri, boa tarde. Também o Cássio Gatão da Domac. Alô, Cássio, também com a gente ouvindo o programa. Deixa eu ver direitinho aqui. Abraço para o José Martins. É o Zé do Colchão, lá no Ana Rosa.
1: Ah, que coisa boa. E também a Keké é sempre ligada com a gente. Keké. O Bode também, né? Tá aí, não é aí?
2: Isso.
1: Um grande abraço. Vamos ouvir então, né? Rick Rene, Nossa Senhora Aparecida.

0: Obrigado, gente. Um beijo. Tchau. Tchau.
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13: 4:04.
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0: Minha mãe, Nossa Senhora, somos todos filhos seus, todas as nossas senhoras. Pedido musical, né, da minha amiga Cidinha, lá de Santa Gertrudes, sintonizada aqui conosco, e foi ela que pediu essa música, sugeriu, né, para nós passarmos no programa de hoje, né? Estamos no mês de outubro, mês de outubro, mês de Nossa Senhora, né? Nossa Senhora Aparecida, Nossa Senhora dos Rosários, enfim, né? Olha, meu amigo, minha amiga, falando em festa, quero lembrar, né, dos festejos de São Geraldo que está acontecendo, né? Já aconteceu o novenário e ontem foi o primeiro dia do trido, hoje o segundo dia. Temos hoje lá na comunidade o segundo dia do trido. Quem celebra lá hoje à noite é o Padre Estevão. Quero convidar você para participar, né? Amanhã é o terceiro dia e no sábado a festa de São Geraldo. Teremos a procissão às 18h30. Em seguida, a Santa Missa. E logo após a Santa Missa, tem um movimento social, né? Barraquinhas, né? Com os caldos, né?
1: Aquelas delícias,
0: né? Que a gente come, né? E além da confraternização, né, Thales? Porque é importante também essa questão da confraternização.
1: Com certeza.
0: E lá, nesse momento, então, logo após a missa, nós iremos fazer o sorteio dos prêmios da Ação Entre Amigos, né? Promovido aqui para ajudar a Fundação Bom Despacho. Então, são 30 prêmios, né, que nós ganhamos, né? Tem lá bezerros, geladeira, né, cestas de doces, cesta de perfume da Natura, né, misteira, enfim, tem um monte de presente, além de várias compras no valor de R$200, né, de 250, enfim, são vários prêmios, gente. 30 prêmios. Então, você que colaborou, né, adquirindo, né, um dos números com seus R$10, né, muitas pessoas adquiriram muito mais, né? Então, amanhã a gente vai estar. Amanhã não, sábado vai ser o sorteio. A gente convida você para ir lá na festa, São Geraldo, claro, né? De participar de todo o festejo, procissão, a Santa Missa, das barraquinhas, obviamente, e torcer para que você seja um dos sorteados, né? Afinal de contas, né, são 30 sorteios e eu quero imensamente agradecer aos benfeitores, aqueles que doaram os prêmios, são vários prêmios. Amanhã eu vou falar o nome, né, vou falar os prêmios e eu vou dizer também, né, no gesto de gratidão às pessoas que fizeram a doação, claro, obviamente. E além disso, quero agradecer também você que adquiriu, né? Adquiriu nem que seja um número que adquiriu, a gente agradece muito, porque está ajudando muito a nossa fundação. E é claro, eu não posso deixar de agradecer a você que se espergou, pegou um broco e saiu oferecendo aos amigos, familiares. Foram muitas pessoas que fizeram isso, né? Então, quero agradecer a cada um de vocês. Então, anote aí, tá? Amanhã, hoje o segundo dia do trido, amanhã o terceiro e no sábado, festa de São Geraldo e logo após a Santa Missa, sorteio da Ação Entre Amigos, que aconteceu em prol da Fundação Bom Despacho, né? Vamos ouvir mais uma música, Otávio. Se a música nós vamos ouvir agora, ela é muito linda, é Utopia. E a sugestão musical é o meu amigo ouvinte, o José Martins, o Zé do Colchão, né, que está sintonizado lá conosco, e ele quer ouvir essa canção. E logo após essa canção, a gente volta rezando a oração que o Senhor nos ensinou, né, pedindo as bênçãos de Deus para todos nós. Vamos ouvir então o Padre Zezinho, Utopia.
1: O Padre Paulo, antes é o seguinte, vamos atender o ouvinte aqui, o ouvinte assíduo aqui, é o seguinte, a Jaqueline lá em BH, oferecendo aí para o seu pai, o Milton D'Avelino, lá de Martinho Campos, que está aniversariando hoje. Opa. O Milton D'Avelino, e a Rosmes, que também vai atender ela no programa da Essência Sertaneja, mas ela está adorando o programa de Bem com a Vida e pediu para falar sobre o pai dela que está aniversariando hoje, o Milton D'Avelino, Padre Luiz Paulo.
0: Parabéns e muitas bênçãos de Deus, então. Vai a música, vamos oferecer essa música para ele, Utopia, né? Fala de pai, né? Vamos ouvir.

Linda canção, Padre Zezinho, aí o pedido musical do Zé do Colchão, aqui sugestão dele para nós. Muito obrigado, um grande abraço, que Deus te abençoe muito. Quero convidar você neste momento para nós rezarmos juntos a oração que Jesus ensinou, também uma Ave Maria, né, colocando aí todos os aniversariantes, você ouvinte, né, você que está aí do outro lado, né, participando conosco, né, fazendo com que o De Bem com a Vida aconteça da terça, na quarta e na quinta. Mas antes, é importante, né, eu falar aí a resposta, né, minha gente? A resposta correta, né, da enquete de hoje. Mas antes, cumprimento a minha amiga Perpétua, né, que está ouvindo, né, chegou no finalzinho do programa, está lá sintonizada conosco. A Nicinha também e a minha amiga Nelma, lá de Barbacena, né, participando aqui conosco aqui. A resposta certa é a que todo mundo colocou, né? Ou

0: assim na terra como no céu. O pão nosso de cada dia nos dai hoje, perdoai as nossas ofensas, assim como nós perdoamos a quem nos tem ofendido. E não nos deixeis cair em tentação, mas livrai-nos do mal. Amém. Ave Maria, cheia de graças, o Senhor é convosco. Bendita sois vós entre as mulheres, bendito é o fruto do vosso ventre, Jesus. Santa Maria, Mãe de Deus, rogai por nós, pecadores, agora e na hora de nossa morte. Amém. Nossa Senhora do Bom Despacho, rogai por nós. Santa Teresa de Jesus, rogai por nós. São Geraldo, rogai por nós. Enviai, Senhor, operários à vossa messe, pois a messe é grande e os operários são poucos. Meu amigo, minha amiga, chegamos no final do nosso programa. Já! Mas amanhã a gente volta, Thales. Né?
1: Amanhã, com a graça de Deus.
0: Com a graça de Deus, sempre. E de bem com a vida, né, irmão? Sim, sempre de bem com a vida. Então vamos pedir a bênção de Deus para todos nós, para você que está sintonizado, ligado aqui conosco. O Senhor esteja convosco. Ele está no meio de nós. O Senhor os abençoe e vos guarde. Amém. Volva para vós o seu olhar e vos dê a sua paz. Amém. Abençoe-vos Deus Todo-Poderoso, esse Deus que é Pai, Filho e Espírito Santo. Amém. Tenham todos um ótimo dia, final de dia, né? E amanhã a gente está de volta aqui. Eu vou deixar rolando a última música, a pedido da Lúcia, lá no Ana Rosa. Ela pediu Aprendiz o Teu Amor com o Padre Luiz Paulo. E logo após essa canção, claro, você continua sintonizado aqui na Nova Veredas FM, no programa Essência Sertaneja, com ela, a Rose Mesquita. Um grande abraço e até amanhã. 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
25: Ei, galera, e aí, me conta, como é que você tá? Tá tudo bem, tudo legal, tudo em cima na Santa Paz? Que coisa boa, hein? Tamo junto e misturado até as 18 horas com o melhor da música sertaneja. 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Nosso programa Essência Sertaneja abraça você em casa, você no seu trabalho, você nas ruas com seu foninho de ouvido, você no seu carro nos dando carona, nas comunidades rurais, cidades vizinhas, nas estradas da vida. Aos nossos amigos internautas em qualquer lugar do mundo, obrigada sempre pelo carinho da sua audiência. 3521-2400 é você ligando, participando comigo, mandando sua mensagem de texto, também sua mensagem de áudio. Hoje, 15 de outubro do ano de 2026, você está aniversariando hoje. Parabéns, felicidades, muita saúde e muita paz para você. Que Deus te abençoe sempre. São os votos da equipe 89.3, especialmente para você, aniversariando o dia de hoje. São 4 horas e 46 minutos, aumentando as emoções, dividindo alegrias, diminuindo as tristezas. Vamos com o nosso programa.

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3: Opa, boa tarde. Já estou de volta com o melhor da música sertaneja para você no nosso programa Essência. 5:07. Aquele abraço mais que especial para você que tá aí do outro lado, ligadinho no nosso Essência Sertaneja, assim como nosso amigo Adão lá no Mato Seco. Obrigada pelo carinho também, todo o pessoal do Cantinho da Roça. Abraço aí no meu amigo Divardi. Abraço também ao Gino, a Margarida. Lá no Corre Guariado também tem o Explosão, a Alcimeira. Muito obrigada sempre pelo carinho de cada um de vocês aí. Turminha do Mato Seco, valeu demais. Abraço também, mais que especial, meu grande amigo que tá lá ligado no nosso programa, é o seu Milton do Avelino. Sabe o que tá acontecendo hoje, gente? Seu Milton do Avelino tá aniversariando.

mandando esse grande abraço é sua filha Jaqueline, a Jaque de Belo Horizonte. Hoje é aniversário da pessoa mais especial pra mim, meu pai, Milton do Avelino. É, tem como você rodar uma música especial? Claro, tem sim, com certeza. Viu? É a música Mineira de Uberaba. Que Deus abençoe muito. Muito obrigada, viu? Sempre pelo carinho de cada um de vocês. Valeu demais. 85 anos de muito amor e carinho. Um grande abraço de Cláudia, também a Jaqueline e também as suas filhas. Obrigada aí, viu, Jaque? Receba um abraço também, seu Milton Avelino. Receba um abraço da sua irmã Duquinha e seu cunhado Edson Lana. Parabenizando o seu Milton Avelino em Martinho Campos. Ei, coisa

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2: É brincadeira, hein? 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

0: Trajan! Trechonado, seu humilde Avelino aniversariante do dia de hoje. Recebendo um abraço toda a família. Isso é muito bom, muito gostoso, né, seu Milton? Você tá doido, bom demais da conta. A irmã Duquinha também mandando aquele abraço mais que especial. E o ano que vem eu quero estar junto e misturado aí nesse almoço em Martinho Campos, viu? E eu vou, e olha que eu dou prejuízo, hein, Zaza? Ai, seu Milton, eu dou prejuízo, hein? Poga no feijão, viu? Poga no feijão e carne no palito. E aqui dá prejuízo demais, mas muito mesmo, viu? Ai, Deus do céu, minha Nossa Senhora. Gente, deixa eu abraçar aqui quem tá ligado no nosso programa. O Iraque tá lá no Ana Rosa, João da Bateria, também o Orlando, o Murilo, o Sacarroia. Eita, nós, João Borracheiro. Obrigado, viu, Iraque? Sempre pelo carinho. Quem tá na sintonia também do nosso programa é o meu amigo Zé Eurípides. Ô Zé, como é que você tá, meu filho? Bom demais? O Zé tá lá no, na Cruz do Monte, tá ouvindo nosso programa. Muito obrigado pelo carinho. Ele pediu o som Cama Fria. Ei, gente. É, nesse tempinho não dá certo cama fria não, viu? Tem que ser uma cama mais quentinha. Ai, Deus do céu. Aparecido tá lá em Nova Serrana. Fala comigo, Aparecido. Você vai ouvir essa agora, Fuzzi, viu?
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0: Aí, ó, já pode estampar. Ô, cordão de ouro. Grande abraço, meu amigo Luiz, na cidade de Pitangui. Pediu o som de Rick Renner pra matar a saudade. Alô, Mari, em Sacramento, a esposa Ana, sempre na sintonia do nosso programa. Dylan, no açougue no bairro do Rosário. Alô, Arnaldo Serralheiro, tamo junto. Aquele...

0: Sim Sertaneja. Ô, Rose.
1: Opa, tô aqui.
0: Toca mais um modão pra nós, senhor.
1: Só se for agora, com Teodoro e Sampaio, pra minha amiga Lucinha, no bairro Ana Rosa, abraçando a sua grande amiga Dila. Ô, Dila. Curtindo férias, ê, coisa boa, né? Ô, Lucinha, tá aí pra você o Quatro Cantos da Casa. Na sequência, tem Mato Grosso e Matias com Fiduma e Zeca. Com a Igrejinha Azul, e eu volto com o nosso

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19: Boa tarde, boa tarde. 5 horas e 39 minutos, nosso programa Essência Sertaneja, um programa que é feito especialmente para você. Abraçando meus amigos no Engenho do Ribeiro, grande abraço, Joãozinho, Serei, nosso amigo carioca, também o Maurão. Abraço, Ticri, a Anice, também o Birosca. Muito obrigado ao Júlio e também a Sandra. Hoje, super quinta-feira, lá no Júlio, na Sandra, lá, deixa eu te contar. Quinta-feira é a famosa jantinha, arroz, frango, caipira, sopa e quiabo. Ah, não, gente, que delícia, hein? É, jantinha famosa, ela da Sandra, mas do Júlio, no Engenho do Ribeiro. Bom demais da conta, né? Obrigado pelo carinho, tá? 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Na sexta-feira tem grande show com a Jaque Neves. 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Tem shows com Gustavo Delgado e agora tem Pedro Goulart, Ítalo Lima e ainda Salão de Violas com Afonso Vilaçante. E às 21 horas tem show com Adelson Costa e banda, com apoio da Prefeitura Municipal, Polícia Militar e Rádio Nova Veredas FM. A apresentação fica por minha conta, viu? Festa do Cavalo, 23 e 24 de outubro, e você não vai ficar fora dessa. Grande abraço, meu amigo Rapilo, na cidade de Pitangui, tá ligado, pediu Tchão Carreira e Pardinho, que vai pro Iraque também, né? Tá lá ligado, muito obrigado pelo carinho. Seu Milton do Avelino, aniversariante do dia de hoje, tamo junto e misturado. Grande abraço a cada um de vocês na sintonia do nosso Essência Sertaneja, em especial o nosso Momento Carinhoso.
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0: João Marcos e Maurício, Paineira Velha. Grande abraço, meus amigos aí, João Marcos e Maurício. Maurício tá sempre na sintonia, né? Eita, nós. Jardim Bigode tá lá na Vila Gontista, tá ligado no nosso programa. Liga beber um pra relaxar. Eita, nós. Bom demais. Mandioca frita. Ô, trembão, hein? O Neno tá lá na Fazenda Paraíso, tá ligado no nosso programa, né, Neno? Ele pediu aí o João Marcos e Maurício. Estamos juntos e misturados. Obrigado pelo carinho sempre, viu, meu amigo Neno? Tá na sintonia. Lá tá lá no Santa Marta, com o radinho ligado e também curtindo nossa essência sertaneja. Ricardo e também a esposa Cássia lá no sítio Vargem Bonita, lá no Engenho do Ribeiro. Eita, nós. Bom demais. Silvio, lá no sítio Pindaíba. E Martinho, ô, Silvio, você anda sumido, Silvio. Abraço aí também, o Morato e Ação estão ligados. Turminha no bairro do Marcelo, grande abraço aí no bairro Ana Rosa. Coisa boa, né? Fico feliz, cada um de vocês aí. Zé Preto tá lá no Engenho do Ribeiro. É o Barack Obama, tá lá ligado, né? Obrigada pelo carinho, tá? Deixa eu abraçar meu amigo Deninho, Deninho e a Flávia, né? Eles estão lá no curtindo nosso programa. Ele que vende aí aquele frango caipira da... Que frangão, hein, filho? É, ué. Eu comprei um frango dele lá. 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Meu amigo W-Som, Anderson W-Som, lá na rua Nossa Senhora de Fátima, lá no Jardim América. É, não. Agora tá com novas instalações, né, W-Som? Grande abraço, grande amigo. Aí, ó, W-Som. Buffet Sonho Meu, grande abraço ao Francisco, Douglas, Rayane e também a Kátia Verônica. Estão ligados lá no nosso programa Essência Sertaneja. 5h52.
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0: Mineiro e Marciano, nas ondas da sua 89.3. Amantes e amigos, milionário e José Rico, amigo. Deixa eu ir embora, gente! Faltando 2 minutos para as 6.
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0: Finalzinho da minha participação de hoje. Deixa eu mandar um grande abraço pro Fabinho, que tá esperando aí a turma do Fino da Bola, né, Fabinho? Ele e todo o pessoal da Marafolia. Obrigada pelo carinho, Fabinho. Márcio, tá lá na Rua dos Operários, ligadinho no nosso programa, né, Márcio? Mas obrigada pelo carinho, viu, meu amigo? Tamo junto e misturado. Daqui a pouquinho tem pra você a Hora do Ângelus com o Padre Estevão, na sequência o Fino da Bola. Logo mais tem Everton Cordeiro, amanhã às 6 da manhã tem Thales Tavares e o Manhã Sertaneja. A gente se fala às 16h30, depois do programa de Bem com a Vida com o Padre Luiz Paulo. 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Beijo, gente, até amanhã, valeu!

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anjo do Senhor anunciou a Maria, e ela concebeu do Espírito Santo. Ave Maria, cheia de graça, o Senhor é convosco. Bendita sois vós entre as mulheres, bendito é o fruto do vosso ventre, Jesus. Santa Maria, Mãe de Deus, rogai por nós, pecadores, agora e na hora da nossa morte. Amém. Eis aqui a serva do Senhor. Faça-se em mim segundo a vossa palavra. Ave Maria, cheia de graça, o Senhor é convosco. Bendita sois vós entre as mulheres. Bendito é o fruto do vosso ventre, Jesus. Santa Maria, Mãe de Deus, rogai por nós, pecadores, agora e na hora da nossa morte. Amém. E o Verbo se fez carne e habitou entre nós. Ave Maria, cheia de graça, o Senhor é convosco. Bendita sois vós entre as mulheres. Bendito é o fruto do vosso ventre, Jesus. Santa Maria, Mãe de Deus, rogai por nós, pecadores, agora e na hora da nossa morte. Amém. Rogai por nós, Santa Mãe de Deus, para que sejamos dignos das promessas de Cristo. Oremos. Derramai, ó Deus, a vossa graça em nossos corações, para que, conhecendo pela mensagem do anjo a encarnação do vosso Filho, cheguemos por sua paixão e cruz à glória da ressurreição, pelo mesmo Cristo nosso Senhor. Amém. Glória ao Pai, ao Filho e ao Espírito Santo, como era no princípio, agora e sempre. Amém. As almas dos fiéis, pela misericórdia de Deus, descansem em paz. Amém. Anjo de Deus, que por divina piedade sois minha guarda e proteção, iluminai-me, guardai-me, dirigi-me, governai-me. Amém.

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0: Maroni, Canarinho na Gaiola.
1: Ranchinho. Oi. Alô, você, são 18 horas e 14 minutos. 18 e 14. Está começando o programa Fino da Bola nessa quinta-feira. Quinta-feira, 15 de outubro de 2026. 15 de 10 de 2026. A temperatura nesse momento aqui na cidade Sorriso é de 25 graus, né? Temperatura 25 graus aqui na cidade Sorriso. Estamos falando ao vivo aqui da Praça da Matriz 344. Isso mesmo, 344, Praça da Matriz, no centro de Bom Despacho. Abraçando o nosso grande amigo presidente da Liga, Antônio de Faria Morato, Moratim, mais conhecido como Moratim, Conceição de Lourdes Morato, é a dona São, é a São do Morato. Grande São, um abraço pra senhora. Abraço também pro Carlinho e a Kátia. Carlinho Morato e a Kátia lá em BH. Nosso amigo Carlinho Morato, cracaço de bola. Um abraço também pro nosso amigo Pedro Paulo Pontes, que agora ficou aborrecido do grupo, viu? Vou bloquear ele, vou tirar do grupo. É, Pedro Paulo tá aborrecido agora com o Atlético. Começou a ganhar, começou a ficar aborrecido. Fica lá do ano inteiro.
2: É.
1: Ganha um jogo, começa a ficar naquele aborrecimento. Vou bloquear você, Pedro Paulo. Vou tirar aí do grupo. Abraço Pedro Paulo Bosa, meu Guimarães. Abraço pro nosso amigo Beguenê, que é outro, tá chato demais, burricinho demais. Beguenê, que eu achei que ele tinha que trabalhar no canal de televisão contra o Cruzeiro. Nunca vi ter raiva do Cruzeiro de jeito, não. Tu achou que o Cruzeiro já machucou ele demais, viu, Ranginho?
2: Já.
1: Eu tenho impressão. Nunca vi falar mal de tirinho do Cruzeiro. Grande Beguenê. Você é atleticão, burricinho, mas é meu amigo. Abraço Beguenê, Goiânia, Cabal, Pepino. Um abraço pro Valtemir Pracinha, lá no São José. Grande Valtemir Pracinha, domingo estava na missa, né? Estava lá rezando. Nosso amigo Valtemir Pracinha. Um abraço também pro nosso amigo. O. Tem menino lá, só. Fugiu o nome dele agora. O Nelinho, é o Valdirinho, lembrou? É Valdirinho da Prefeitura, o Nelinho, lá no Buracão, pertinho da Casa Roxinha. Também o Claudinho Pintor. Grande Claudinho, abraço meu amigo Bill, do Disque Cerveja do Xandinho. É, tá aqui, ó. Tamo na passagem. Cacau, Bill, Léo e o... Que isso? Lampada queimada. E o Lampada queimada. Que isso, Bill? Que você mostrei, Bill? Esse Bill é doido. Grande, Bill. Um abração pra ele. Um abraço também. Fiquei devendo um alô ontem, onde não teve o programa. Aí estava lá na fazenda. Cada dia está no lugar. Ontem ele está na Fazenda Paraíso. O Bill, o André, a dona Dilma, Maria, o Lulu. Lá na Fazenda Paraíso, na cidade de Martim Campos. Já fui nessa fazenda aí, é bacana demais o lugar aí, top demais. Abraço pro nosso amigo Bill, do Dia CV de Xadinho, tá ligado e acompanhando. Lâmpada queimada. Grande Bill. Abraço pro nosso amigo Bill, que tá montando um timaço, né, Bill? Quem sabe, viu? Montando um timaço aí no veterano, né? Você é forte demais. Grande Bill. São 18 horas e 17 minutos, tá por aqui ele, José Francisco Santos. Tá, Ranchinho. Boa noite, Ranchinho.
3: Ranchinho. Ranchinho.
2: Isso, boa noite, Arone, boa noite, Thales Tavares, boa noite, Valdo, boa noite, os ouvintes da Nova Vereda. Aquele abraço para você, onde você estiver. Um abraço lá em Nova Serrana para o meu amigo Valmir. Ô, Valmir, aquele abraço para você, tudo de bom. Lá no bairro Rosário, meu amigo Nelinho. Ô, Nelinho, aquele abraço. O meu amigo Rafa, que me deu aqui a carona bacana. Obrigado, Rafa. Parabéns para vocês. É bacana demais, viu? Aquele abraço. Tava lá no ponto 11, já tinha uma hora já esperando a lotação, até o rapaz apareceu, que é carrão lá e vai, vambora, espera a lotação mais não, vambora. É, isso que é amigo, né?
1: Companheiro é companheiro, né?
2: Companheiro é companheiro.
1: Fala o resto.
2: Pois é, um abraço lá ainda no bairro do Rosário, pro meu amigo, o meu cunhado, Zé Negrinho. Ô, Zé Negrinho, aquele abraço para você, tudo de bom. Também o Pedrinho Vargas, ali na pracinha, aquele abraço. Também na Rua Santo Antônio, o Sotoneco. Ô, Sotoneco, aquele abraço para o senhor e família, aquele abração. Também ainda lá na roça, o meu mano João Oliveira. Ô, João Oliveira, aquele abraço para você, tudo de bom, né? Tá sempre nos acompanhando e sempre nos prestigiando, obrigado, viu? Aquele abração. Um abraço também lá na Nova Serrana, eu já mandei o meu amigo lá, já mandei aquele abraço pra ele, tudo de
1: quem
2: bom.
1: Quem que é seu amigo em Nova Serrana?
2: É o Valmir, né?
1: Ah, eu
2: Lá tem mais amigo lá. Lá tem o menininho do Engenho.
1: É o menino Maluquinho.
2: O Maluquinho tá lá. Tem me esqueci o nome da galera.
1: Freitas lá. Neto.
2: Freitas Neto. Ô, Freitas Neto, aquele abraço pra você, tudo de bom.
1: É, ele no. Na No Arraial também tem nosso amigo, o Benguedengo.
2: Benguedengo. É isso mesmo, a Aronde já falou.
1: O que você chama ele, Edir?
2: Não,
1: eu gosto de chamar ele. Que negócio?
2: Fala de Bengo.
1: Tá lá ligado, tá rindo aqui ainda, falando do negócio dele. Abraço, Benguedengo, abraço pro Júlio Rodrigues, tá lá ligado,
2: velho. Não tem um nome verdadeiro dele, não?
1: Alston.
2: Alton.
1: Alston.
2: Alston.
1: Isso.
2: Vou falar Alston.
1: Alston Oliveira.
2: Pois é, Oliveira.
1: O Alston. Abraço, nosso amigo Júlio Rodrigues, abraço também pro Jadir Bigota, tomando aquela cervejinha e comendo barrigada com mandioca. Isso é bom demais, né, gente?
2: É, não é ruim, não.
1: Não é ruim, não. Tem um áudio aqui que o Taz nos enviou, que daqui a pouquinho a gente vai estar ouvindo pra gente saber o que é. Mas vamos tocar o barco por aqui. 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
2: É do Alisson.
1: É, do Boquinha, né?
2: Alisson Boquinha. Já falei pra você, o homem que prega os pregos e não entorta.
1: E não, os pregos também não voam, não, né, Angie?
2: Não, não voa, não entorta, não sai do rumo de jeito nenhum. Bacana demais, ó.
1: 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Fale com o Edson Ivo e com o...
2: Hã?
1: Da corda, Reitinho.
2: Ah, eu tô
1: pensando. Fala com o Edson Ivo e com o...
2: É o... Me esqueci aqui, rapaz.
1: Moisés, nosso amigo Moisés.
2: É o Moisés Zézima.
1: É, vou ficar ligado aí, gente. Tá pensando nos gols do Galão.
2: Não, não tô, não.
1: Abraço do nosso amigo Delso lá em Moema, tá ligado? Né? Grande Delso. Eu tô em Sacolão. Na terça-feira não foi possível ele brincar no programa Fim da Bola, mas pediu mil desculpas a você e também a mim, gente. Nosso amigo Tô em Sacolão. Não faltará oportunidade para estar vindo aqui no programa Fim da Bola.
2: Sempre tem desculpa.
1: Não, mas não tem jeito, não.
2: Não, tô brincando.
1: Pessoa, quando vem de carona, depende da outra pessoa, né?
2: É, não, tô brincando,
1: é brincadeira. Então fica difícil, né? Não tem jeito, não tem como. Vamos falar desse campeonato veterano. O campeonato veterano é acima de 40. É, tá um sucesso. Vai ser 6 times, né, gente? 6 times, já tem tabela, tem regulamento. Agradecendo o nosso presidentaço da Liga, Antônio Falei Morato, e também o secretário, né? Muito eficiente, nosso amigo Alexandre, é o secretário da Liga. Tá aqui a

0: Dupla, bacana, viu? Rodada dupla no estádio Pedro de Almeida Filho, Campo do Operário. A partir das 8h30, no dia 25, tem Operário e Tupi. Operário e Tupi é o jogo das 8h30 no dia 25. Logo após, 10h30, tem América e Marafolia também no Campo do Operário, rodada dupla. Essa é a primeira rodada. Lembrando que os jogos do domingo, Anchim, sempre vai ser um jogo, vai ser três jogos pro final de semana. Sempre vai ser um jogo no sábado,
1: certo,
0: e dois no domingo. Nos domingos sempre vai ser rodada dupla. Um jogo às 8h30 e outro às 10h30. A primeira fase são 5 jogos para cada equipe, duas chaves de três. A sua equipe joga dentro da chave e conta a equipe da outra chave, totalizando 5 jogos para cada equipe. Tá aqui, por exemplo, eu dou um exemplo aqui, Famorini joga com a América, o Famorini joga contra a equipe do Operário, o Famorini joga contra a equipe do Marafolia, o Famorini joga contra a equipe do Tupi, e o Famorini joga contra o Cristalino também. Então, assim, todo mundo contra todo mundo nessa primeira fase, classificando 4 equipes para semifinal jogo único, e finalista também jogo único. É o campeonato acima de 40, 2026, Achim.
1: Tá aí, mas esse campeonato é para você prestigiar, ir para campo, torcer saudavelmente, e também com a expectativa de um bom campeonato, viu, Arão?
0: É o campeonato Master acima de 40 edições 2026. A patrona do campeonato é a Roberta Neves. Está aqui no regulamento, tem o apoio da Prefeitura de Bom Despacho, Câmara de Vereadores de Bom Despacho, Secretaria Municipal de Esportes, Rádio Nova Veredas FM, Rádio Difusora Bom Despacho e o 7º Batalhão da Polícia Militar é os apoiadores desse campeonato quarentões, né? Acima de 40. É uma coisa bacana aqui no regulamento. Todo atleta é livre para participar do campeonato. Contudo, deve estar ciente da sua capacidade técnica, física e psíquica. Que palavra esquisita. Psíquica. Esquece essa palavra. Em relação à prática.
2: Psiquiatra.
0: Mas aqui não está escrito, não é isso não. Então, esse se escreveu errado, viu, Tales?
2: Tranquilo.
0: Aqui não está dentro desse jeito, não.
2: Esquenta a cabeça,
0: esquenta,
2: não.
0: Essa palavra, em relação à prática do esporte, esportiva, nenhum clube ou a Liga de Desporto de Bom Despacho se responsabilizar pelas contusões ou qualquer outro incidente antes, durante e após as partidas. Cada atleta é responsável pela sua saúde e bem-estar durante a disputa do Campeonato Municipal Master Edição 2028. Muito importante isso aí, né? Cada um é responsável por si.
2: Oi. Do bode, a esposa Jaqueline estão indo com o Padre Antônio para Aparecida, viu?
0: Parabéns, né? Boa viagem, né, Padre Antônio? Um grande abraço ao Padre Antônio.
1: O do bode lá vai rezar?
0: Vai. Não, o do bode, a Jaqueline vai levando ele para rezar, né?
1: Não, a Jaqueline reza. Agora o do bode, aleluia.
0: Boa viagem, o do bode. Boa viagem para Jaqueline. Divirtam-se e passeia bastante também, né? Que vai na casa da mãe, né? O melhor lugar de ir, né?
1: Ah, você tá doido.
0: Melhor que lá não tem, não. Não conheço outro lugar melhor que lá.
1: Também não.
0: Esse ano eu vou lá, se Deus quiser. Esse ano eu não ensino ano que vem. Abraço pro do bode, para Jaqueline. Boa viagem. Deus, na Senhora da Aparecida, esteja guiando vocês, iluminando o motorista, né, que está dirigindo
1: com
0: esse
1: certeza,
0: ônibus.
1: Né,
0: para aí voltar tudo nas melhores condições, nas mãos de Deus, com certeza. É o Campeonato Master, Ranchi. Essa palavra aqui, psiquica, eu fiquei encabulado com ela. Vou pesquisar o que é essa palavra aqui hoje. No intervalo, vou pesquisar isso aqui.
1: Que a pessoa esteja na boa saúde, esteja tudo bem com ele, porque não tem. Mas Deus ajude que não esteja problema com ninguém.
0: Com certeza. Esse campeonato então vai começar agora no dia 24, né? 24, rodada, um jogo no Cristalino, Famorini, e os outros jogos no domingo, né? O primeiro jogo no Operário, no dia 24, Operário e Tupi, o segundo jogo, América e Marafolia, vai ser os jogos desse campeonato municipal acima de 40 anos. Da nossa Liga de Desporto de Bom Despacho, Ranchinho.
1: Tá certo, eu vou falar pra você, a expectativa minha é que seja um bom campeonato. Todo mundo vai com aquele pensamento de jogar futebol para não ter problema para arbitragem, não ter problema para a Liga. E não ter problema para eles também.
0: Isso. Saúde, um abraço pro Donizete, né? Dando pessoal lá no Bom Retiro, lá na Fazenda Velha, o Donizete e a Ana. lá no Bom Retiro, né? O Cruzeirense, a Cruzeirense, Ana e o atleticano, Donizete, o pessoal tá lá ligado no programa. Oh,

0: Donizete, aquele abraço para você. Ô, Ana, vai com calma.
1: Fica nervosa, não,
0: viu,
1: Ana?
0: Fica nervosa, não.
1: Deixa o Donizete ficar alegre. Isso é uma raridade, você sabe disso.
0: Um direito dele, Arona.
1: É, são 18 horas e 28 minutos. Vai pro intervalo, daqui a pouquinho tá de volta com o programa O Filho da Bola.
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1: Estamos de volta, são 18 horas e 34 minutos, né? É só esclarecendo que a palavra psíquica, psiquica, sabe o que significa, Anchim? Vou falar aqui, ó, é a parte psicológica do futebol. Quando alguém diz que o jogador precisa estar consciente do seu lado psicológico, quer dizer que ele precisa cuidar bem também da mente e das emoções, não apenas do preparo físico. E se o pessoal precisa cuidar bem da mente, né, Anchim? O pessoal está andando muito nervoso.
7: É,
1: né?
7: Com certeza.
1: É, exemplo, concentração, prestar atenção no jogo, não distrair, confiança, acreditar na própria capacidade, controle emocional, não perder a cabeça, não perder a cabeça quando erra um passe, né, gente? Eu vou incluir isso aqui, quando um árbitro apita uma coisa que não está satisfeito, não perder a cabeça com o árbitro, né, com o torcedor, com o dirigente, com o treinador, pressão, conseguir jogar bem mesmo com a torcida cobrando em uma final importante, equilíbrio mental.
7: Com certeza.
1: Tem que ter, né, Renchim? Tudo na vida tem que ter um equilíbrio mental, né?
7: Saber principalmente para a prática de esporte.
1: É, e no futebol, muita gente não sabe, é o equilíbrio mental, saber lidar com derrotas, críticas e vitórias. Resumindo, no futebol não basta ter pernas boas e preparo físico, a cabeça também precisa estar preparada. É por isso que os clubes, né, no caso aqui o Cruzeiro, o Atlético, né, o Flamengo, os grandes clubes do Brasil também podem trabalhar com psicólogos esportivos para ajudar os jogadores. Isso. É, só dando um resuminho aí, né, resumindo, o pessoal entender direitinho, né, Chico? O pessoal fica.
7: Até mesmo os atletas que estiver ouvindo, concentrar nisso.
1: Trabalhar bem essa parte psicológica, né, Chico?
7: Isso.
1: Que faz parte, né, na vida em geral, né, Chico?
7: Com certeza.
1: Verdade. São 18 horas e mais 36 minutos, programa Fim na Bola, né? Vamos falar aqui dos nossos apoiadores, vamos falar aqui do Bode, né? Do Bode aí para nós rezar. É, coisas boas vão acontecer, viu, do Bode, com certeza. Com
7: Certec... do Bode, reza pra nós lá, filho.
1: Com certeza. Aí, gente, dizer que trabalhou muito a parte psicológica do Bode, tá mandando mensagem aqui.
7: Esse aí trabalhou.
1: Trabalhou mesmo, porque tinha que trabalhar mesmo, ficar na beiradinha do campo, né?
7: Eu tive que trabalhar pra ter paciência com
1: ele. Você tem que pagar até pro psicólogo, gente.
7: Nossa.
1: Ele tá pedindo o coração dele aí.
7: O coração dele já está com ele.
1: É, o coração dele está com ele, já, Jaqueline, né?
7: Ele
1: a eterna namorada dele.
7: Com certeza.
1: É, grande do Bode, Jaqueline, abraço, boa viagem para vocês. 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
1: 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Um abraço para a turma do VAP da Praça em Confidência, especial meu amigo Wagner, é o gerente de lá, né? Grande pessoa, gente.
7: Isso, pessoal bacana lá do Almir lá.
1: Vamos falar aqui.
7: Wagner, toda a turma lá, todo Wagner, todos os funcionários.
1: Isso, bacana, turma boa, né? Vem aí a Copa BD Regional, Copa Bom Despacho Regional de Futebol de Campo. Atenção, equipes, falta apenas 4 dias, né? Hoje, isso foi mandado ontem, então está faltando 3 dias. Está chegando a hora, falta apenas 3 dias para a abertura das inscrições de equipes para a Copa Bom Despacho 2027. Esse campeonato, essa Copa vai acontecer no ano de 2027, no ano que vem, no início do ano. Formato regional, prepare sua equipe e venha fazer parte de uma das competições mais aguardadas da região. Informativa aqui. Lembramos a todas as equipes que a Copa Bom Despacho Regional 2007 será uma competição curta e dinâmica, planejada para não comprometer o calendário esportivo de nenhum clube participante. Nossa previsão é de que uma equipe dispute no máximo 6 partidas, caso a equipe chegue à final. Os dois finalistas, né? No caso, o campeão invicto vai disputar no máximo 6 jogos. 3 jogos na fase classificatória, 1 jogo nas quartas de final, 1 na semifinal e 1 jogo na grande final. Portanto, a competição foi pensada para proporcionar competitividade, organização e integração regional, sem interferir nas demais competições que as equipes vão participar. Copa Regional 2027, uma competição rápida, organizada e de alto nível. Isso é a organização da Liga Independente. Essa Copa Bom Despacho 2027 vai ser a nível regional, né? As equipes do Bom Despacho vão estar participando. Parece que tem equipe de Abaeté. Parece que o Independente de Abaeté é velho, a equipe de Moema, Pitangui. Regional. É, vai ser uma Copa na nível regional, gente.
7: Ah, sim, é bacana. Parabéns aí quem está organizando.
1: É o Igor Venâncio e toda a equipe lá da Liga Independente vai estar começando no inicinho de janeiro, fevereiro. Assim que os campos estiverem liberados, a gente sabe que tem muita chuva, o pessoal prepara para cuidar do campo. Isso. Assim que os campos estiverem liberados aqui, a competição vai estar liberada. Está aqui a Copa Bom Despacho, formato regional 2027, equipes pré-confirmadas, né? Pré-confirmada. Falta aquele 50%, né? Falta se dar o ok, né? Esse ok vai ser.
7: Ou o pingo no i, né?
1: É, o pingo no i vai ser no dia da reunião, do arbitral, né?
7: Certo.
1: Operário de Bom Despacho, Marcela de Luz, o Nova Era de Pitangui, o Cosmo de Bitira, o Vila, ex-Vila aqui de Bom Despacho, o Ipiranga de Arcos, o La Prata da cidade da Água da Prata, o Favorito de Bom Despacho, o Cristalino também de Bom Despacho, o América de Moema, o Araújo, né, a equipe do Araújo, o Realengo de Santo Antônio do Monte, últimas vagas, né, para serem preenchidas. Então, está aqui no momento, até o momento aqui, tem 2, 4, 6, 8, 10, 12 equipes pré-confirmadas, né, Gê? Baita de uma competição regional.
7: Claro, baita mesmo, muita equipe, parabéns aí, viu?
1: Tomara que essas equipes aí, né, se fechar com 10, para mim já tá um excelente número.
7: Com certeza.
1: Né, a gente sabe que sempre no meio do caminho, alguns, né, fala que vai, chega na hora e não vai, mas a gente torce que vão todas, que apareça mais alguma equipe, já que vai ser um sucesso, né?
7: Isso.
1: O pessoal tá na expectativa boa de começar o ano 2027, já com uma boa, uma grande competição aqui na nossa cidade, Sorriso, e também na região. São 18 horas e 41 minutos, já vai pro intervalo, daqui a pouquinho já tá de volta.
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0: Oi, estamos de volta, 18 horas e 45 minutos. Abraço a José Eurípides, né? Tá lá ligado, tá mandando um abraço pra você, Reginho, um abraço pra mim. Obrigado pelo alô aí, viu, Zé Eurípides, abraço.
1: Ele tá acreditando demais no Paulinho?
0: É, dizer que o Paulinho gosta, viu? O Paulinho, se for jogar, era bom, né, gente?
1: O Paulinho não joga.
0: É, dizer que agora vai pôr o Paulinho, vai colocar o jogador pra correr. E pode abrir o olho no jogo.
1: É mais um que tá vindo pra comer gordo.
0: É. Mais um. Tomara que ela ajeita, né, gente? O homem ontem falou lá, no presente lá ontem. Vai afastar do futebol, vai só, né, bancar tudo lá e vai tomar frente, não. Quem ficou com o Dariago, o povo falou que não entende futebol. Entendeu? E ele, o filho dele, tá afastado. Vai deixar o futebol tudo na mão do Paulinho. Tomara que seja uma pessoa competente, né, gente? Vai entregar tudo aí na mão
1: tomara,
0: dele.
1: Tomara, né?
0: É, tomara. Vamos ver o que acontece, né? Pior que tá, não tem jeito, né, gente? Abraço, nosso amigo Júlio Rodrigues, tá ligado e acompanhando. Grande Júlio Rodrigues, aquele abraço pra você. É o Julião. Vamos falar do regional, 21º regional do Cássio, faz plenário, 9ª rodada. Se já é a 9ª rodada. Dia 17 do 10, sabadão, 8h30. IP Campestre de Bom Despacho, IP Campestre de Bom Despacho, e Lanos de Lagoa da Prata, local IP em Bom Despacho. Categoria 2018 é o sub-8. Também pela nona rodada, tem Cristalino de Bom Despacho e Elis de Morada Nova, 17/10, a partir das 9h30. No estádio Antônio Leite de Oliveira, campo do Cristal de Mospar, categoria 2014 sub-12, categoria 2013 sub-13 e a categoria 2012 é o sub-14. Também tem na fase preliminar pela 9ª rodada, no dia 17, no sábado, 9 horas da manhã, categoria 2016 é o sub-10, categoria 2014 sub-12, estádio Pedro Lino da Costa, campo do Famorini, tem Famorini de Mospacho e Academia, ou Independente de Abaité. Também no dia 17/10, no sabadão, 9 horas da manhã, categoria 2015, o sub-11, estádio José Alves, em Ibitira, Martinho Campos, né, município de Martinho Campos, Cosmo de Ibitira, enfrentando a Facem de Moema. Tem também aqui pela fase plenária, 9ª rodada, dia 17, no sabadão, 16 horas, categoria 2010 e 2011, é o sub-16, CAP de Pompéu e América Futebol Clube de Moema. No campo do CAP, estádio Antônio Januário, na cidade de Pompéu, CAP e América de Moema. Também no dia, agora já é no dia 18/10, domingo, 9 horas da manhã, categoria 2015, é o sub-11, estádio Cândido Alves de Souza, em Pompéu. Joga Futepel e Ipiranga de Arcos. Tem também no dia 18/10, domingo, 8 horas da manhã, categoria 2016, é o sub-10, estádio Pedro de Almeida Filho, campo do Operário, aqui na cidade de Bom Despacho, com a Chimilo, a escolinha do Ítalo Milo, enfrentando o Lanos de Lagoa da Prata. Tem também no dia 18/10, né, do 8h30 da manhã, categoria 2014 é o sub-12, categoria 2012 sub-14, é o sub-12 e o sub-14, no estádio Chico Marques, campo da Associação da Cidade de Montes Pacho, tem Associação de BD enfrentando o Afacém de Moema. Também pela 9ª rodada, dia 18, domingo, 8h30 da manhã, categoria 2012, é o sub-14, estádio do Novo Horizonte, na cidade de Nova Serrana. Tem Frei Ambrosio de Nova Serrana e o Lanos de Lagoa da Prata. Esse é o regional da UCAS, vários jogos, né, Rechim?
1: Vários jogos, muitos jogos, e muito bem organizado esse campeonato da
0: O CASF.
1: É.
0: Regional do Alto São Francisco. União dos Clubes do Alto São Francisco.
1: Isto. É muito bem organizado, por isso seja um bom campeonato, né? Um baita campeonato de tradição já.
0: Tem que ir a classificação. Está um pouquinho pequena aqui. Vamos. Classificação na categoria 2018. Primeiro é o Ipiranga. O segundo é o Famorino. O terceiro é o Cristalino. O quarto é o Lanos. Isso na chave A1. Na chave A2, o primeiro é o IP, com 15 pontos. Nossa, 5 jogos do IP, Regi, 15 pontos. Categoria 2018, essa meninada do IP vai dar trabalho, viu?
1: Isso.
0: 15 pontos, é 5 vitórias. A América de Moema é o terceiro, é o segundo. Associação é o terceiro. Na categoria 2017, na chave B1. Primeiro colocado é o Quest Milo, 6 pontos. Segundo, o Lanos. Terceiro, o América. Na chave B2, o primeiro é o Ipiranga. O segundo, o Independente. Terceiro, o Favorini. E na chave classificação geral, o Ipiranga, o primeiro. Independente, o segundo. o Quaxi Milho é o terceiro, o quarto Lanz, o quinto Américo Moema, o sexto Famorini. Esse é o campeonato, essa Copa, o campeonato regional da UCAS, categorias de base. Amanhã a gente vai falar da categoria 2016, o Sub-10, né? Vamos falar do Sub-10, a classificação do Sub-10 na categoria 2016. Vamos falar no Sub-11, a categoria 2015. Vamos falar no Sub-14, a categoria 2012. Vamos falar também do 2013, é o Sub-13. Vamos falar do 2012, Sub-14. Vamos falar do 2010, 2011, Sub-16. É, e vamos falar disso aí amanhã. Amanhã vamos falar dessas categorias, vamos, Ranchinho?
1: Com certeza, é muitos jogos, né?
0: É, então, muita categoria. Amanhã vamos falar a partir dessa categoria 2016. 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São 18h51, mais por intervalo. Daqui a pouquinho está de volta com o programa Filho da Bola.
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0: 18h55, estamos de volta com o programa Fim da Bola e tem um recadinho aqui do Júlio Rodrigues.
1: Ô, Aron, manda um alô lá pro Noratinho, pro Claudinho Pintor aí, e pro Quebê Gendengo, o Recido, viu? Ele e o Gê da Bomba, Deus, beleza.
0: Grande Júlio Rodrigues, abraço nosso amigo Júlio Rodrigues. Abraço pro Ladinho, nosso Geraldo Mangela. É o Ladinho lá no Caique. É, começa amanhã, Ranchinho. Projeto Bom na Escola, Ferreira no Esporte, juntos pelo esporte, pela amizade, por um futuro melhor. Campeonato Isso. Interno dos Pais. Começa amanhã, início 16/10. A previsão da final, né, o dia 13/11. Início amanhã, 16/10, final. Dia 13/11 terá um jogo das mães, que será a abertura da grande final do campeonato. É o campeonato dos pais dos alunos, Jim.
2: É, muito bacana. Parabéns ao Ladinho aí, o homem incansável, também com o seu auxiliar, né? Que é o...
0: Roginho. É, Roginho é sobrinho do Marquinhos. É, o Marcão lá da Tabatinga, irmão do Adelson, sobrinho do Adelson Costa.
2: Pois é.
0: Gente boa, né? Tá no DNA da família, né,
2: gente? É gente conhecedora de futebol, né?
0: É, gente boa demais, grande Roginho. Tá aqui, gente, o primeiro jogo, né, no dia 16, amanhã tem Brasil e França. Primeiro jogo às 19h, Brasil e França. E logo após, às 20h, jogo das 20h, é Cruzeiro e América. Portanto, dia 16/10, amanhã é a abertura lá do Caique, né? Campeonato interno dos pais, dos alunos, Angê.
2: É, tá aí, né? Mais um esportivo para todo mundo acompanhar lá no Caique, viu?
0: Vamos falar agora de futebol profissional, vamos falar de Copa Sul-Americana. Na terça-feira, o Vasco foi lá na Bomboneira, primeiro jogo de ida da semifinal. O Vasco ganhou do Boca Juniors pelo placar de 1-0, né? Agora joga pelo empate, jogo da volta na próxima terça-feira lá no Maracanã, o Vasco jogando pelo empate. E ontem, na Arena MRV, o Atlético jogou com a equipe do Uruguai. Eu vou ver o nome da equipe aqui, Renchim. Atlético jogou e ganhou de 3-0, praticamente garantiu a vaga para outra fase, né, Renchim?
2: É, vai devagar com o Santa de Barro, né, Aron?
0: É, praticamente garantiu a vaga para a final, não é isso?
2: Deu um passo grande aí para garantir, não pode ficar com o pezinho aí no
0: Atlético alto, Mineiro, não. Atlético Mineiro 3-0. Torque do Uruguai, o Atlético fez uma grande partida, né, uns gols bem trabalhados, hein, gente? Eu vou ser sincero para você, gente. Desculpa ter te cortado. Ontem você tinha um pedacinho do jogo do Atlético, mas o futebol bem jogado faz gosto de ver. Fala a verdade, aqueles dois gols do Atlético do primeiro tempo, foi muito bem trabalhada a bola, tá mostrando o trabalho do treinador. Aquele primeiro gol jogado com o Coelho pela direita, né, cruzou pro Vitor Hugo. Ele podia ter finalizado pro gol, passou a bola pro companheiro que tava mais bem colocado, o Renier fez o gol. E o segundo, aquela roubada de bola do Bernardo lá no campo de defesa, levou a bola no ataque, fez um golaço. Então, futebol bem jogado, independente de a gente é cruzeirense ou atleticano, tem que ser falado a verdade.
2: É, não, o time do Atlético tá no bom momento, mas não é que é timaço ainda não. Vai devagar com o Santa de Barra, viu, Aron?
0: É, não, mas tá bom.
2: Não é que é timaço ainda não. Tem de melhorar mais, porque tem aí, já vem o clássico aí de Atlético Cruzeiro, tem que melhorar para poder não dar vexame, não sei o que, o Cruzeiro vai chegar numa sede danada.
0: É, mas né?
2: Peraí, deixa eu acabar de concluir.
0: Pode
2: falar. Por favor.
0: Fica à vontade.
2: Então, quer dizer, o jogo de ontem foi bom, o time do Atlético ganhou bem, já deu um passo grande para a classificação, para a final.
0: É, e agora tem o... Libertadores ontem, Fluminense 2, Fluminense 1. Falando de Libertadores, ontem foi a rodada de jogos da Sul-Americana e também Libertadores. Pela Libertadores ontem, no Maracanã, Fluminense 1, Palmeiras 2. Jogo da volta na próxima quarta-feira, 21h30, lá em São Paulo, no campo do Palmeiras. Isso. O Palmeiras pode jogar pelo empate.
2: E muita reclamação do jogador do Fluminense, viu?
0: É.
2: Principalmente o Hulk. O Hulk reclamou demais da arbitragem. Falou que só apita, o juiz só apita a favor de Flamengo e Palmeiras.
0: É, mas isso é muito tempo que está acontecendo isso. E hoje tem, a partir das 21h30, lá na Argentina, Estudiante e Flamengo, jogo da volta na próxima quinta, 21h30. 18h59, está na hora de ir embora.
2: Está na hora de ir embora. Agradecer a Deus por mais um programa, agradecer você, Arona, agradecer o Tássio Tavares e agradecer o Ivaldo Ferreira também, o diretor. E agradecer a você que está ouvindo a gente. Sem você, não tem razão de nós ter o programa.
0: Com
2: aquele
0: certeza.
2: Abraço para você e para todo mundo. Até amanhã, se Deus quiser. Tchau, tchau.
0: Você põe 10 no ranchinho também, né? Só me resta agradecer a Deus mais um programa. Um abraço a todos e com Deus e até amanhã.
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6: Olá, boa noite.
5: Boa noite para você que nos acompanha em todo o país.
6: Quinta-feira, 15 de outubro de 2026.
5: Vamos aos destaques do dia.
6: Combate aos incêndios na Amazônia.
5: Reforço de pessoal e investigação criminal são algumas das iniciativas para conter o fogo na região. Graziele Bezerra.
7: O Ministério da Justiça vai enviar ao Amazonas bombeiros e viaturas para reforçar a equipe da Força Nacional de Segurança Pública que trabalha no enfrentamento aos incêndios florestais no estado.
6: Conectividade em rodovias federais e estaduais.
5: Lançada política para reduzir áreas sem cobertura de celular. Luana Karen.
8: Para viabilizar a ampliação da conectividade nas estradas, está o compartilhamento de sinal entre as operadoras.
6: Hoje é dia do professor.
5: Brasil tem mais de 2 milhões e 400 mil docentes na educação básica.
6: E o que é ser professor no país? Ouvimos docentes e alunos que destacam a importância da profissão.
9: Quero desejar um feliz dia dos professores a todos os mestres que nos ensinam e nos inspiram todos os dias. Parabéns pelo seu dia.
5: Na apresentação da Voz do Brasil, Luciano Seixas e Mariana Jungmann.
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5: A segurança nas rodovias é um dos pontos da Política Nacional de Conectividade em Rodovias, lançada hoje.
6: O projeto prevê dobrar a cobertura de telefonia móvel nas estradas federais.
5: A iniciativa busca reduzir áreas sem sinal, aumentando a segurança dos motoristas.
8: Lançada na sede da Bolsa de Valores em São Paulo, a Política Nacional de Conectividade em Rodovias. A medida prevê a conexão de internet em toda a extensão das BR-101, 116, 135, 163, 242 e 364. De acordo com o ministro das Comunicações, Frederico Filho, entre as ações para viabilizar a ampliação da conectividade nas estradas, está o compartilhamento de sinal entre as operadoras.
10: As operadoras vão abrir o sinal entre si, onde uma operadora ao longo da rodovia, não necessariamente a própria operadora vai ter a cobertura completa, tá? Então isso vai ter um acordo entre as operadoras, que representa 13 mil quilômetros essa iniciativa.
8: O ministro dos Transportes, Jorge Santoro, acredita que com a conectividade será possível reforçar a prevenção de acidentes, melhorar a logística e aumentar a segurança das cargas que transitam nas rodovias do país.
11: E isso vai gerar um mecanismo de segurança pública muito eficiente para a gente poder avançar no controle das nossas cargas pelo país.
8: Com conectividade, motoristas e passageiros também terão melhores condições de pedir ajuda em emergências, comunicar acidentes e acionar serviços de socorro como o SAMU e os bombeiros, além de facilitar a comunicação durante os deslocamentos. Reportagem Luana Karen.
6: O governo federal, em ação conjunta com vários órgãos, atua para combater os incêndios florestais no estado do Amazonas.
5: O Ministério da Justiça e Segurança Pública vai enviar até a semana que vem bombeiros da Força Nacional para reforçar a operação por conta dos efeitos do El Niño.
6: A Polícia Federal abriu investigação para apurar possível ação humana na origem dos incêndios.
7: Até 21 de outubro, o Ministério da Justiça e Segurança Pública vai enviar ao Amazonas 29 bombeiros e 9 viaturas para reforçar a equipe da Força Nacional de Segurança Pública que trabalha no enfrentamento aos incêndios florestais no estado. Com mais este apoio, chega a 160 o número de profissionais que atuam na floresta para conter o avanço dos focos de calor. Segundo o Centro Gestor e Operacional do Sistema de Proteção da Amazônia, Sensipan, o Amazonas registrou 1.380 focos de incêndio nos 10 primeiros dias de outubro. Mas, de acordo com o ministro do Meio Ambiente e Mudança do Clima, João Paulo Capobianco, o quadro já começa a mudar.
12: Houve uma redução nos eventos de queimadas e incêndios e há um indicativo de redução de novos focos. Precisamos intensificar as ações.
7: O ministro também afirmou que a Polícia Federal vai investigar possível ou ação humana na origem dos incêndios.
13: O novo passo agora é a investigação criminal para identificar quem está operando esse conjunto enorme de incêndios e verificar se há uma organização por trás disso.
7: O Ministério da Integração e do Desenvolvimento Regional reconheceu a situação de emergência decretada pelo governo do Amazonas em 36 municípios do estado. Além de Manaus, Humaitá, Lábrea e Apuí, no sul amazonense, também vão receber apoio para ações de prevenção e combate aos incêndios florestais. Os estados também estão capacitando 5 mil bombeiros, brigadistas e integrantes de povos e comunidades tradicionais com apoio do Fundo Amazônia. Reportagem Graziele Bezerra.
5: A Companhia Nacional de Abastecimento, Conab, divulgou nesta quinta-feira o primeiro levantamento da safra de grãos 2026-2027.
6: De acordo com a pesquisa, a produção brasileira pode ultrapassar 367 milhões de toneladas.
5: A projeção para o novo ciclo indica crescimento de 1,4% no volume a ser colhido.
14: A estimativa é que a produção de grãos no país seja de 367 milhões e 100 mil toneladas. Os dados foram divulgados pela Companhia Nacional de Abastecimento, a Conab. De acordo com a pesquisa, a produção de soja pode chegar a 181 milhões e 600 mil toneladas, com aumento na área semeada. Com isso, as exportações de soja em grãos estão estimadas em 117 milhões de toneladas. Fabiano Vasconcelos é gerente de acompanhamento de safras da Conab. Ele explica que as condições climáticas de outubro influenciaram no desenvolvimento dos plantios no país.
15: Em relação à temperatura, isso é importante porque a gente tem visto aí temperaturas acima da média em grande parte do país, né, de uma maneira geral, especialmente ali na região norte, nordeste, centro-oeste. E aí a previsão para outubro, a previsão do IMET também indica temperaturas médias favoráveis ali ao desenvolvimento das lavouras em grande parte do país.
14: Para o milho, o volume total da produção pode chegar a 148 milhões de toneladas. Para o ciclo 2026-2027, a Conab também prevê um aumento de 6,6% no consumo interno do cereal, impulsionado pela produção de etanol. Com locução de Thaís de Araújo, reportagem Márcia Fernandes.
6: O Dia Mundial da Alimentação é celebrado no dia 16 de outubro.
5: No Brasil, o Programa de Aquisição de Alimentos leva a produção de agricultores familiares para diversos segmentos da sociedade.
6: Entre eles, as cozinhas solidárias, que alimentam pessoas em situação de vulnerabilidade social.
16: Em Brasília, o Programa de Aquisição de Alimentos, o PAA, conecta produtores rurais a organizações comunitárias que preparam refeições para a população em situação de vulnerabilidade social. A produtora rural Rosana Alves do Nascimento, de São Sebastião, no Distrito Federal, trabalha há mais de 20 anos na atividade e relata sua experiência com o programa.
17: Tem o produtor que está lá com sua produção sem ter como escoar e tem as pessoas que estão precisando do alimento.
16: O Programa de Aquisição de Alimentos compra produtos da agricultura familiar e destina alimentos a iniciativas de atendimento à população em situação de insegurança alimentar. Entre as iniciativas estão as cozinhas solidárias. No Distrito Federal, a cozinha solidária Comidinha da Vovó participa dessa atividade. A responsável pelo espaço, Mãe Maria do Cerrado, relata as dificuldades enfrentadas antes de ter acesso aos alimentos.
18: Quantas vezes a gente ia para a feira, no final da feira, tudo que jogavam fora, a gente pegava. A gente pegava que eles chamavam de lixo.
16: No Distrito Federal, a Companhia Nacional de Abastecimento, a Conab, coordena a execução do programa em parceria com associações e cooperativas de agricultores familiares. Segundo a superintendente regional da Conab, no DF, Regina Célia Santos, cerca de 30 associações e cooperativas participam do programa que permite a comercialização da produção de agricultores familiares.
19: Estamos falando aí num público com certeza de mais de 1.000 agricultores familiares individuais que conseguem escoar seus alimentos.
16: A ministra do Desenvolvimento Agrário e Agricultura Familiar, Fernanda Machiavelli, destaca a importância do trabalho conjunto entre produtores rurais e organizações comunitárias.
19: Isso se deve ao trabalho integrado da sociedade civil, que se organizou e criou esses espaços das cozinhas solidárias, levando o alimento que hoje chega nas comunidades urbanas, alimentando as famílias brasileiras.
16: Entre 2023 e 2026, o Programa de Aquisição de Alimentos atendeu 140 mil agricultores. Em todo o país, mais de 2.600 cozinhas solidárias foram mapeadas. Reportagem Pablo Mundim.
5: Pois é, e as cozinhas solidárias são parte de um sistema maior que está completando 20 anos.
6: É o Sistema Nacional de Segurança Alimentar e Nutricional, o SISAM, que reúne e dá estrutura às políticas públicas de combate à fome.
5: Nós conversamos com Valéria Buriti, secretária extraordinária de combate à fome e à pobreza do governo federal, sobre o funcionamento do SISAM e a participação da sociedade civil, de estados e de municípios. Acompanhe.
6: Olá, secretária Valéria, bem-vinda à Voz do Brasil, um prazer ter a senhora conosco para a gente falar de 20 anos, né, do Sistema Nacional de Segurança Alimentar e Nutricional, o SISAM. A senhora pode começar, então, explicando para a gente o que é o SISAM, como é que ele se relaciona com a saída do Brasil do mapa da fome?
20: Claro, primeiro eu agradecer a oportunidade de estar aqui, eu sempre fico muito emocionada de estar na Voz do Brasil, um programa que eu escuto desde criança, então é sempre uma emoção estar aqui com vocês, agradecer o espaço. E o Sistema Nacional de Segurança Alimentar e Nutricional, o SISAM, assim como existe o SUS para garantir a saúde, assim como existe o SUAS, né, para garantir proteção para as pessoas mais vulneráveis, foi criado um sistema para garantir a alimentação como direito. Então, quando a gente olha para as causas de fome, de insegurança alimentar, obesidade, as diferentes formas, né, de insegurança alimentar, a gente vê que precisa trabalhar garantia de renda para que as pessoas possam comprar comida, produção de alimentos, para a gente ter produção de alimentos e disponibilidade de alimentos, cuidar do preço dos alimentos, é passar informação para que as pessoas, quando comprem alimentos que façam bem para a saúde, ou seja, a gente está falando de um conjunto de ações. E o sistema, ele visa justamente isso, garantir que cada ministério tenha como objetivo comum isso, todas as minhas políticas vão ter impacto para garantir o direito à alimentação e pensar também como que essas políticas podem se integrar. E uma outra dimensão importante desse sistema é também dialogar com a sociedade civil para entender quais são os problemas que o governo tem que superar, se as políticas públicas estão sendo bem executadas, estão gerando resultado, para que a gente consiga atingir esse objetivo de garantir o direito à alimentação.
6: Pois é, vamos destrinchar tudo isso um pouco mais, porque o SISAM está estruturado em três pilares, a gente vai falar sobre todos eles, e um deles é essa coordenação governamental, né? Quais são as políticas públicas que hoje são abarcadas pelo SISAM, as políticas de governo federal?
20: Bem, eu acho que a primeira que eu acho que vale a gente destacar é justamente a gente retomar todas as pesquisas, informação, para entender como que está a situação de segurança alimentar e nutricional do nosso país, né? Onde que a gente tem mais problemas, né? Olhar também para toda a situação de produção de alimentos. Então, a primeira política é essa da gente ter um conjunto de informações para a gente se organizar como governo e trabalhar melhor. E a partir daí, a gente mobiliza os ministérios. Então, a gente tem um plano de segurança alimentar e nutricional que vai reunir aí programas como Bolsa Família, para garantir renda, vai garantir programas de fortalecimento da produção de alimentos, vai garantir alimentação escolar, o reajuste do valor repassado para alimentação escolar. Então, essas ações, elas estão reunidas num plano para que a gente consiga, juntando esse conjunto de ações do governo, garantir a alimentação para todas as pessoas, considerando as diferentes realidades que a gente tem no nosso país, né?
6: E você mencionou também a questão da sociedade civil, né? A gente tem um pilar estruturado na participação social no SISAM, que quer dizer que o governo não pensa sozinho o combate à fome, né? Como é que funciona essa interação com a sociedade civil?
20: Ótimo. Então, essa pergunta é importante porque participação, ela... A participação social, ela é uma parte importante desse sistema. Quando a gente olha, por exemplo, para o programa de aquisição de alimentos, que é um programa que compra da agricultura familiar e entrega para a rede de assistência social, foi um programa criado no CONSEA. Quando a gente olha para o Programa Nacional para fortalecer a agricultura familiar, quando a gente pensa no Plano Safra, ele foi criado no CONSEA, que é o Conselho de Participação da Segurança Alimentar e Nutricional. Então, a participação social, ela é fundamental para que aquilo que a gente faz seja efetivo. Por quê? A sociedade vai dizer quais são os problemas que ela está vivendo, né? E a partir dessa vivência com a sua realidade é que a gente vai construir uma política pública.
6: E aí ela traz para o governo, né?
20: Exatamente. Isso? Cisternas, por exemplo, surge da sociedade. As pessoas que viviam na região do semiárido começam a captar água da chuva para consumir água da chuva, para a produção de alimentos. E isso vira uma política pública. Agora, na pandemia, a gente teve outro exemplo, que são as cozinhas solidárias, né? Então, as comunidades que se organizaram para entregar refeições. Isso hoje também também é uma política pública. Então, a participação social, ela garante que as políticas sejam mais responsivas, que ela consiga, de fato, enfrentar os problemas que a gente tem para garantir a alimentação em diferentes contextos.
1: Agora, a gente tem também a esfera federativa, que é o terceiro pilar, que não é menos importante, porque é lá no estado, no município, que as políticas são aplicadas na ponta, né? Queria que a senhora também falasse um pouco sobre como é essa interação.
20: Perfeito. De fato, é no município que as pessoas vivem, né? Então, é lá que elas vão ter acesso a um restaurante comunitário, a uma cozinha, a uma feira, a alimentação escolar. É lá que elas são, né, encontram os centros de referência e assistência social para ter acesso ao Bolsa Família. Então, o município é onde as pessoas vivem e é onde as políticas públicas chegam, de fato, para alcançar as pessoas. O governo federal dialoga, organiza, coordena, cofinancia, financia programas. O estado tem esse papel de coordenar os municípios e organizar políticas que são maiores, mais abrangentes, e no município a vida das pessoas acontece. Então, o CISAM busca organizar essa grande conversa. Governo federal, governo estadual, governo municipal, como que a gente pode acompanhar essa situação de segurança alimentar? Que estratégias conjuntas a gente pode ter para garantir que as pessoas se alimentem bem? E agora, quando a gente fez o Plano Brasil Sem Fome, foi muito importante esse processo de mobilizar estados e municípios para que eles colocassem esse tema na agenda. E aí a gente junta esses esforços do governo federal, do governo estadual, do governo municipal, e com isso a gente consegue melhores resultados, porque é mais gente trabalhando junto para o mesmo objetivo, que é garantir a alimentação adequada.
1: E é a prefeitura também que mapeia, né, onde é que estão, a prefeitura que sabe onde é que estão as pessoas que precisam desse tipo de política também, né?
20: Exatamente. E primeiro, a gente tem muitos recursos federais que são geridos pela prefeitura. Então, mesmo os programas que têm recurso do governo federal, a prefeitura tem essa responsabilidade de fazer a gestão desses recursos, né? Para o Bolsa Família, por exemplo, que é um recurso que sai do governo federal, mas quem faz a gestão é a prefeitura. Então, é importante ter esse diálogo para que a gente consiga se organizar. E a gente tem algumas pesquisas com o nosso IBGE que mostra que tem muitas ações nos municípios de segurança alimentar, desde feiras, agricultura urbana, compra da agricultura familiar. Então, é importante esse diálogo para que essas ações estejam melhor organizadas e possam ser mais efetivas.
1: Muito bem, nós conversamos com Valéria Buriti, secretária extraordinária de combate à fome e à pobreza. Muito obrigada, secretária, pela sua entrevista à Voz do Brasil.
20: Eu que agradeço, Mariana, um prazer poder falar dos 20 anos do CISAM aqui.
5: Hoje, 15 de outubro, é o Dia do Professor, uma data para celebrar quem dedica a vida a formar o futuro do país.
1: De acordo com dados do Censo Escolar, o Brasil tem mais de 2.400.000 docentes na educação básica, com ampla maioria feminina.
5: O levantamento foi divulgado hoje pelo Instituto Nacional de Estudos e Pesquisas Educacionais Anísio Teixeira, o INEP.
21: O que é ser professor? É muito mais do que ensinar a ler, escrever ou fazer contas. É compartilhar conhecimento, despertar a curiosidade e ajudar a transformar vidas. É o que responderam alguns professores que conversamos.
22: Eu sou o professor Guilherme Schinzel e ser professor para mim é ajudar uma geração a pensar, a entender o universo e também ser um mediador de forma humana no mundo em que a IA está dominando, fazendo com que eles consigam resolver problemas, pensar de maneira abstrata e combater informações que são erradas através do método científico e usando a física como base para todo o procedimento de aprendizado.
23: Meu nome é Lúcia Oliveira, sou professora de português. Ser professor é ser evolução na sociedade, transformando vidas, transformando o mundo.
24: Sou Matheus Antônio, sou professor de biologia e para mim ser professor é dar voz para quem não tem voz e caminhar junto com quem trabalha junto com a gente, com quem aprende conosco. A minha percepção é que quem estrutura uma sociedade, né, desde o início, somos nós, professores.
21: O Brasil conta com mais de 2.400.000 professores na educação básica, segundo dados do Censo Escolar relativos a 2025. Os números foram divulgados pelo INEP nesta quinta-feira. As mulheres representam a maioria dos profissionais. Em 2025, eram quase 1.900.000 professoras, o equivalente a 78,8% evento do Total. E neste dia do professor, os alunos trazem seu agradecimento aos mestres de sala de aula.
0: Meu nome é Maria Catarina e quero agradecer todos os professores do Brasil.
2: Olá, meu nome é Bruno, eu tenho 13 anos e estou no 7º ano. Pela minha vida, já passaram muitos ótimos professores e tenho certeza de que muitos outros passarão pelo meu caminho. Por isso, quero agradecer todos os que escolheram essa bela profissão e desejar um feliz dia a todos os professores.
3: Olá, o meu nome é Eves. Hoje é dia de comemorar. Quero desejar um feliz dia dos professores a todos os mestres que nos ensinam e nos inspiram todos os dias. Parabéns pelo seu dia.
21: Mais informações sobre a pesquisa em gov.br/inep. Reportagem Thaisa Vitória.
6: E 10 novos cursos gratuitos estão disponíveis para educadores na plataforma Avamec.
5: As formações oferecem certificado de conclusão e abordam temas como inteligência artificial, computação, redes sociais e educação antirracista.
6: Os cursos são voltados a professores do ensino fundamental e médio e a gestores escolares.
5: Para participar, basta acessar o site avamec.mec.gov.br, fazer o cadastro ou entrar com a conta gov.br e escolher a formação desejada.
6: A plataforma também oferece cursos para quem quer ampliar os conhecimentos e utilizar novas ferramentas no dia a dia escolar.
5: As fortes chuvas que atingem grandes centros urbanos costumam deixar prejuízos, sobretudo nas comunidades periféricas.
6: Para reduzir impactos de eventos climáticos extremos, a ciência está buscando soluções práticas e econômicas.
5: Uma pesquisa da Universidade Federal de Pernambuco encontrou uma medida simples para conter as enxurradas em áreas vulneráveis.
6: Você fica sabendo mais sobre essa alternativa no quadro Ciência na Prática.
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9: As memórias das fortes chuvas que arrasaram a cidade do Recife em maio de 2022 foram cruciais para a proteção de áreas de morro em zonas periféricas da capital pernambucana. Uma pesquisa mostra como o excesso de concreto nas cidades acelera o fluxo da água e agrava inundações.
25: Meu nome é Camila Salgueiro, atualmente eu sou doutoranda de engenharia civil, atuo bastante na área de drenagem urbana, modelagem hidrológica. Minha pesquisa, ela surgiu da minha vivência como cidadã recifense e sentiu na pele as consequências desse grande evento. E foi ainda mais delicada em áreas de morro, porque são áreas que a gente tem uma alta vulnerabilidade.
9: Após cruzar dados da Defesa Civil e analisar áreas críticas, como o Morro do Imbura de Cima, o estudo aponta que a solução não exige necessariamente grandes obras de infraestrutura. Alternativas aplicadas nas residências podem ser a chave para reter a água das chuvas.
25: Quando a gente tem mais vegetação, esse solo vai reter mais água. E quando a gente tem mais concreto, a gente tem o aumento do escoamento. O que a gente encontrou como medida adaptativa que mais estava de acordo com aquele morro específico, os reservatórios de armazenamento de água. Aquela água que antes escoava, elas começaram a ser retidas por essas caixas d'água que ficavam próximas aos telhados.
9: O objetivo da pesquisa agora é tirar a ideia

0: semana. Até lá.
1: E que tal começar o ano vivendo de perto o dia a dia de um pesquisador? Estudantes do segundo ano do ensino médio e professores da rede pública estadual podem se inscrever no programa Futuras Cientistas 2027 até o dia 26 de outubro.
2: São 470 vagas gratuitas para incentivar a participação de mulheres nas áreas de ciência, tecnologia, engenharia e matemática.
1: As selecionadas vão participar de atividades de pesquisa em universidades e laboratórios, presencialmente ou pela internet entre os dias 4 e 29 de janeiro do ano que vem.
2: Para se inscrever, é só acessar o site futurascientistas.com.br. Mas atenção, é preciso ter cadastro na plataforma Lattes do CNPq.
1: E essas foram as notícias do Governo Federal.
2: Uma realização da Secretaria de Comunicação Social da Presidência da República.
1: Com produção da empresa Brasil de Comunicação.
2: Fique agora com as notícias do Poder Judiciário e do Congresso Nacional. Boa noite.
1: Boa noite, até amanhã.
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5: Supremo Tribunal Federal invalida cobrança previdenciária de empregadores rurais, pessoas físicas, no período anterior a 1º de janeiro de 2018.
6: Após decisão do presidente do Superior Tribunal de Justiça, está mantido o jogo entre Vasco e Boca Juniors no Maracanã.
5: Tribunal Superior Eleitoral aprova mudanças nas regras de propaganda eleitoral entre turnos.
6: Boa noite, eu sou Marcela Luiza.
5: E eu sou Walter Lima.
6: O plenário do Supremo Tribunal Federal decidiu nesta quinta-feira que é inconstitucional a cobrança previdenciária ao Fundo de Assistência do Trabalhador Rural, o Fundo Rural, de empregadores rurais, pessoas físicas, sobre a venda da produção no período anterior a 1º de janeiro de 2018.
5: O Fundo Rural é uma contribuição para a Previdência Social cobrada sobre a venda de produtos rurais. Marcelo Della Libera.
7: O caso chegou ao Supremo por meio de uma ação da Associação Brasileira de Frigoríficos, a Abrafrigo. A entidade questionava a cobrança da contribuição sobre o valor das vendas dos produtos rurais. Antes, o cálculo era feito com base na folha de pagamento dos funcionários. Os ministros também analisaram se as empresas que compravam os produtos rurais eram responsáveis por recolher essa contribuição em nome dos produtores. Por maioria, o Supremo seguiu o entendimento do ministro Dias Toffoli, que reajustou o voto na sessão desta quinta-feira. Para ele, a lei da época não definiu todos os elementos necessários para criar a cobrança sobre a venda da produção rural. Com isso, a contribuição foi considerada inconstitucional para o período anterior a 1º de janeiro de 2018. A modulação dos efeitos da decisão será definida posteriormente.
6: A proposta de emenda à Constituição, que reduz a jornada semanal para 40 horas e acaba com a escala 6x1, foi aprovada no Congresso Nacional.
5: Agora as mudanças serão graduais e começam 2 meses após a publicação da emenda. Breno Perrucci.
8: É isso aí. Essa aprovação dá direito a 2 dias de repouso remunerado por semana aos trabalhadores, um deles preferencialmente aos domingos, sem redução salarial. Com isso, a jornada de trabalho passa para 40 horas, limitada a 8 horas diárias, o que fortalece o cuidado com a saúde do trabalhador e a promoção do trabalho decente.
6: Após decisão do presidente do Superior Tribunal de Justiça, ministro Luiz Felipe Salomão, está mantido o jogo entre Vasco e Boca Juniors pela semifinal da Sul-Americana no Maracanã, no Rio de Janeiro.
5: A partida será terça-feira, 20 de outubro, às 9h30 da noite. Fátima Uchoa.
9: A Fla-Flu Serviços, empresa criada por Flamengo e Fluminense para a gestão do complexo do Maracanã, pediu a suspensão da decisão da Justiça do Rio que autorizou o jogo no estádio, alegando que poderia agravar o desgaste do gramado em razão do curto intervalo entre os jogos e apontou possíveis riscos à segurança. A empresa também questionou a transferência ou a remarcação da partida de basquete entre Flamengo e Botafogo prevista para o Maracanãzinho. Mas o ministro Salomão entendeu que a Fla-Flu não tem legitimidade jurídica para esse tipo de pedido no STJ, já que por se tratar de empresa privada não atua na defesa de interesse público. Além disso, não apresentou elementos concretos que demonstrassem risco grave à ordem ou à segurança públicas.
6: O Tribunal Superior Eleitoral aprovou mudanças nas regras de propaganda eleitoral entre turnos.
5: A principal mudança

0: Cria uma exceção ao prazo de 48 horas para o uso em campanha de endereços eletrônicos registrados na Justiça Eleitoral entre o primeiro e o segundo turno das eleições. Vitor Struck.
1: Com a alteração, as candidaturas poderão usar os endereços eletrônicos de campanha imediatamente após o registro na Justiça Eleitoral. Para o presidente do TSE, o ministro Cássio Nunes Marques, a mudança tem o objetivo de assegurar a utilização efetiva dos meios digitais de comunicação, favorecendo a ampla circulação de ideias e propostas, sem prejuízos à fiscalização.
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2: Uma boa noite.
0: E até amanhã.
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1: Eu sou Humberto Pinheiro e estes são os destaques de hoje do Jornal do Senado, que começa agora. Senado aprova aumento do limite de faturamento do MEI para até R$140 mil. Aprovada MP que exige exame para exercício da medicina. PEC da Segurança Pública. Presidente do Senado adia votação devido a impasse sobre o texto. Boa noite. Quem trabalha por conta própria poderá faturar mais, sem precisar deixar a categoria de microempreendedor individual, o MEI. O Senado aprovou hoje o projeto que amplia gradualmente o limite de faturamento anual, dos atuais R$80 mil para R$110 mil, e posteriormente para R$140 mil. A mudança pode beneficiar milhões de pequenos empreendedores. Os detalhes com o repórter Alexandre Campos.
2: Essa mudança vai corrigir distorções geradas pela inflação, que de 2016 para cá foi de 55,4%. Sem qualquer ajuste no limite de enquadramento, muitos microempreendedores individuais passaram a faturar mais que R$81 mil por ano e, com isso, perderam os benefícios do Simples Nacional. Relator do projeto em plenário, o senador Carlos Fávaro, do PSD de Mato Grosso, destacou a importância da iniciativa para esse segmento.
3: O regime MEI frequentemente constitui a primeira etapa da trajetória empresarial. É este ambiente simplificado que trabalhadores autônomos, prestadores de serviço, pequenos comerciantes e produtores rurais iniciam a sua experiência empreendedora.
2: O projeto, que segue para a sanção presidencial, ainda permite que esses empresários individuais possam contratar até 2 empregados que recebam um salário mínimo mensal ou o piso da categoria. Atualmente, o limite é de apenas 1 empregado. Além disso, o texto prevê o perdão de dívidas com a União, constituídas até 13 de outubro deste ano, referentes à contribuição para a Seguridade Social do empresário, na condição de contribuinte individual, bem como os juros e multas a elas associados.
1: E o presidente do Senado, Davi Alcolumbre, anunciou hoje que o Congresso vai promulgar, nesta sexta-feira, 2 emendas à Constituição, a que acaba com a escala de 6 dias de trabalho por 1 de descanso e garante 2 folgas a cada 5 dias trabalhados, sem redução salarial, e a que assegura a aposentadoria especial e regras de estabilidade para agentes comunitários de saúde e de combate às endemias. Durante a votação da proposta sobre a jornada de trabalho, nesta quarta-feira, Alcolumbre afirmou que a mudança representa uma transformação significativa para os trabalhadores brasileiros. Os detalhes com o repórter Herman Kulitz.
4: Ao abrir a sessão deliberativa, Davi Alcolumbre destacou que cumpriu a promessa de levar o fim da escala 6-1 ao plenário logo após o primeiro turno das eleições. O presidente do Senado ressaltou que 1 dia a mais de folga representa uma mudança gigantesca para quem acorda cedo e pega transporte público, permitindo mais convivência com a família, cuidados com a saúde e tempo para o descanso.
5: À primeira vista, pode parecer uma mudança sutil, mas para quem acorda cedo, pega ônibus lotado, cumpre sua jornada e volta para casa no fim do dia, esta mudança é gigantesca. 1 dia a mais de descanso é mais tempo para a família. É mais tempo para acompanhar a vida dos seus filhos, para visitar os seus pais, para estar presente.
4: Com a nova jornada, os trabalhadores passam a ter direito a 2 dias de descanso remunerado, sendo um deles preferencialmente aos domingos. A proposição ainda proíbe a redução do salário nominal, proporcional ou de qualquer espécie.
1: A nova avaliação sobre a qualidade da formação dos futuros médicos foi aprovada pelo Senado na tarde de hoje. A medida provisória cria o ENAMED, exame que avalia a formação médica no país. Repórter Patrícia Oliveira.
6: A comissão mista do Congresso, criada para analisar a medida provisória que exige o ENAMED para o exercício da profissão de medicina, aprovou o relatório do deputado Dr. Luizinho, do Progressistas do Rio de Janeiro. O texto propõe 3 etapas de avaliação, ao final do 2º, do 4º e do 6º ano de curso.
7: Se um estudante apresentar desempenho suficiente nas primeiras etapas, haverá tempo hábil para identificação de lacunas de aprendizado e adoção de medidas corretivas.
6: O presidente da comissão, senador Camilo Santana, do PT do Ceará, elogiou o trabalho conjunto para a elaboração do texto.
8: Uma construção coletiva, de um consenso, para que a gente possa garantir a melhoria da qualidade dos nossos formandos na área da medicina, que é crucial para a vida do cidadão e cidadã brasileira.
6: Cursos de medicina que apresentarem desempenho insatisfatório poderão ser submetidos à supervisão pelo MEC. A legislação atual prevê sanções como redução no número de vagas autorizadas e a suspensão de vestibulares para a medicina.
1: A senadora Daniela Ribeiro, do PP da Paraíba, ressaltou a importância da educação e do pensamento crítico para o exercício da cidadania. A parlamentar também criticou a polarização política e afirmou que a divisão tem feito mal ao país. Ao citar o segundo turno das eleições, marcada para o próximo dia 25, quando serão eleitos o presidente da República e governadores de 5 estados e do Distrito Federal, Daniela Ribeiro defendeu que a população exerça o direito ao voto com consciência crítica. A senadora ainda fez um apelo para que os eleitores analisem as propostas dos candidatos e não se baseiem apenas em manchetes e publicações nas redes sociais.
9: É bom que possamos, durante esse período, fazer uma reflexão que não seja de manchetes ou de lacração em celulares, mas uma pesquisa sobre trabalho, sobre compromisso, sobre democracia.
1: Hoje, 15 de outubro, é Dia do Professor. No Senado, projetos em análise buscam valorizar a carreira docente. Entre as propostas, incentivos para a entrada de jovens na profissão e até a garantia de isenção do imposto de renda para professores. Os detalhes com o repórter Rodrigo Rezende.
10: O Censo Escolar de 2024 aponta que o Brasil possui cerca de 2,4 milhões de professores, sendo que 1,9 milhão de profissionais são da rede pública. Mas há um risco de um apagão de profissionais na educação básica. O Congresso discute diversos projetos para atrair jovens à carreira docente. Um deles, apresentado pelo senador Fabiano Contarato, do PT do Espírito Santo, quer isentar do imposto de renda os docentes que ganham até R$10 mil.
11: Eu apresentei um projeto de lei para garantir isenção de imposto de renda para todo professor da rede pública, privada, da educação básica ao ensino superior e ganhar até R$10 mil. É mais uma forma de você valorizar quem transforma o sonho em realidade.
10: Também está em debate no Senado, na Comissão de Educação, uma proposta que estabelece que professores e outros profissionais da educação que trabalham em escolas públicas, estaduais, distritais e municipais tenham direito à mesma alimentação escolar oferecida aos estudantes durante o período letivo. A relatoria é do senador Paulo Paim, do PT do Rio Grande do Sul.
1: E o presidente do Senado, Davi Alcolumbre, decidiu retirar de pauta a proposta de emenda à Constituição da Segurança Pública. A proposta, que reorganiza a segurança pública no país e prevê regras mais rigorosas contra facções criminosas, milícias e autores de crimes violentos, estava na pauta da sessão desta tarde. O texto recebeu parecer favorável do senador Rogério Carvalho, do PT de Sergipe. Segundo Alcolumbre, devido ao impasse sobre pontos do texto, entre eles a inclusão da redução da maioridade penal, é preciso dar mais tempo para o consenso. A PEC prevê maior integração entre as forças de segurança da União, dos estados e dos municípios, além de mudanças no sistema prisional, na atividade de inteligência e no financiamento do setor. A proposta também determina punições mais duras para integrantes de facções e milícias, amplia os direitos das vítimas e crimes e abre caminho para a criação de polícias municipais. O texto ainda busca garantir repasses de recursos federais para a segurança pública e o sistema prisional. Com edição de Paula Groba e trabalhos técnicos de Eliseu Caires, o Jornal do Senado fica por aqui. Acompanhe agora as notícias da Câmara dos Deputados. Boa noite e até amanhã.
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13: O plenário da Câmara perdoa dívidas do microempreendedor individual.
14: Avança a proposta que extingue taxa paga pelas operadoras de celulares.
13: O plenário rejeita o uso de recursos públicos para socorrer bancos em crise.
14: Boa noite. Deputados rejeitam texto apresentado pelo relator ao projeto que permite o uso de recursos públicos para salvar bancos em dificuldade. O repórter Antônio Vital tem os detalhes.
15: Por uma diferença de apenas 5 votos, o plenário da Câmara rejeitou o texto apresentado pelo relator a um projeto que criava novas regras para enfrentar crises em bancos e outras instituições financeiras. Entre outras medidas, a proposta permitia o uso de recursos públicos para socorrer bancos em situações excepcionais, como crises que ameacem a estabilidade do sistema financeiro. Nesses casos, o governo federal poderia conceder empréstimos ou realizar capitalização temporária das instituições. O projeto foi apresentado pelo governo em 2019, ainda na administração Jair Bolsonaro, e foi alterada pelo relator, deputado Marcelo Queiroz, do PSDB do Rio de Janeiro. A proposta que foi a voto mantinha o atual Fundo Garantidor de Crédito, financiado pelos próprios bancos para garantir depósitos de clientes de bancos em dificuldades. E, além disso, criava outro fundo, chamado Fundo de Resolução, destinado a ajudar os bancos por meio de empréstimos e capitalização. O projeto também previa uma sequência para o eventual socorro com dinheiro público. Primeiro, algumas dívidas deveriam ser assumidas por acionistas e determinados credores. Em seguida, seriam usados recursos do Fundo de Resolução. Se essas medidas fossem insuficientes, o governo federal poderia emprestar recursos ao fundo com anuência do Conselho Monetário Nacional e posterior análise pelo Senado. A proposta foi criticada pelo governo. O deputado Tadeu Venere, do PT do Paraná, disse que as condições para o uso de recursos públicos eram vagas.
16: Há nesse projeto uma situação que preocupa muito, que é colocar recursos públicos em caso de haver problemas com os bancos que porventura tenham dificuldade econômica. Eu lembro que o PROE, lá em 1995, já fez isso, a um custo de 16 bilhões de reais à época, por conta de 5 bancos. Agora não se fala em 5 bancos, 6 bancos, 1 banco, 2 bancos. Se fala em problema sistêmico. Mas sistêmico é muito genérico, senhor presidente.
15: O relator, deputado Marcelo Queiroz, do PSDB do Rio de Janeiro, diz que as medidas previstas no projeto já são adotadas em diversos países e que é necessária uma proposta que evite o risco para a economia provocada por dificuldade de grandes instituições financeiras.
17: O que esse projeto está fazendo aqui é exatamente fortalecendo e impedindo uma crise. Agora, o projeto ele estabelece 7 travas. Ora, óbvio, se quebrar um dos 3 maiores bancos, qual é a outra solução que não seja o uso de dinheiro público? Qual? O que a gente vai fazer? Se quebrar um dos 4 principais bancos do Brasil, a gente vai cruzar os braços? Tudo que a gente não quer é a política interferindo para salvar banco.
15: A rejeição da proposta não significa que o projeto original será arquivado. Existem brechas regimentais para a retomada da votação, o que vai depender de decisão da mesa diretora da Câmara. Após a rejeição do texto, a sessão foi encerrada. Da Rádio Câmara de Brasília, Antônio Vital.
13: Mauro Benevides Filho, do União do Ceará, foi contra o projeto que permite ao Tesouro Nacional socorrer bancos e alerta para o uso de recursos públicos sem autorização prévia do Congresso e sem garantias suficientes de que os responsáveis respondam pelas dívidas.
14: Mauro Benevides Filho lembra que o sistema bancário já dispõe do Fundo Garantidor. Ele cita problemas dos bancos de Brasília e Master, diz que apresentou uma emenda ao projeto para reforçar a responsabilização patrimonial dos envolvidos, mas pede a rejeição imediata do texto.
12: Trabalho.
13: Leonardo Monteiro, do PT de Minas Gerais, defende a mudança na organização da jornada de trabalho com 40 horas semanais e 2 dias de descanso sem redução salarial. Segundo ele, a mudança torna as condições de trabalho mais justas, beneficiando todos os trabalhadores.
14: Leonardo Monteiro cita sua trajetória e de outros agentes públicos como trabalhadores para reforçar a importância dos sindicatos e da participação política na defesa dos direitos trabalhistas. Ele pede atenção da população à votação no Senado para o fim da escala 6x1.
12: Ciência e tecnologia.
13: Economia para empresas de telecomunicações está mais próxima com a aprovação de um projeto pela Câmara. O texto ainda precisa ser examinado pelo Senado. A reportagem é de Paula Bittar.
18: A Comissão de Constituição e Justiça da Câmara aprovou uma proposta que elimina a incidência da taxa de fiscalização de funcionamento sobre telefones celulares. A taxa é um dos itens que compõem o Fundo de Fiscalização das Telecomunicações, Fistel, utilizado para custear as atividades da Agência Nacional de Telecomunicações. De acordo com a legislação, a tarifa, cujo valor por celular é de R$ 13,00 por ano, é paga pelas concessionárias, permissionárias e autorizadas de serviços de telecomunicação e de radiofrequência. A proposta que elimina a incidência da taxa de fiscalização de funcionamento sobre telefones celulares segue agora para a análise do Senado Federal. Da Rádio Câmara de Brasília, Paula Bittar.
12: Eleições.
14: Dandara, do PT de Minas Gerais, agradece aos mais de 100 mil eleitores que garantiram sua reeleição e reafirma seu compromisso com os trabalhadores. Ela defende o fim da escala 6x1 e alerta para possíveis articulações que, segundo afirma, poderiam prejudicar a medida.
13: Dandara também denuncia o que considera restrições à divulgação de conteúdos políticos nas redes sociais e anuncia um canal para receber relatos de possíveis casos de censura digital. Ela afirma que pretende encaminhar as denúncias a organismos internacionais de direitos humanos.
14: Carla Dixon, do PL, lamenta não ter sido reeleita. Apesar disso, ela reafirma seu compromisso com as famílias atípicas do Rio Grande do Norte e cobra do parlamento a votação de projetos de assistência e geração de renda para mães cuidadoras.
13: Entre as propostas defendidas por Carla Dixon estão a criação do MEI atípico, que permitiria o empreendedorismo sem a perda imediata do benefício de prestação continuada. Ela também reivindica simplificar a comprovação das condições de saúde de pessoas com deficiência.
14: Paulo Soares, do Podemos de São Paulo, encerra seu mandato com um balanço de suas ações pela saúde pública em Jaú e região, citando as Santas Casas, o Hospital Amaral Carvalho e a construção de um ambulatório médico de especialidades.
13: O deputado ressalta também a defesa dos setores calçadistas de Jaú e Coreiro de Bocaina. Segundo Paulo Soares, ainda que ele tenha passado pouco tempo no legislativo, foi o suficiente para aprender que é possível construir um país melhor trabalhando pela população, mesmo sem mandato.
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12: Educação.
14: Soraya Santos, do PL do Rio de Janeiro, defende mais apoio nas escolas para crianças com altas habilidades e superdotação. A deputada pede ainda medidas para facilitar o acesso à avaliação especializada, principalmente para famílias que não podem pagar pelos exames.
13: Soraya Santos propõe a criação de um prêmio para reconhecer boas práticas de escolas, educadores e alunos na inclusão dessas crianças. Segundo ela, a iniciativa dá visibilidade a esses estudantes e incentiva um sistema educacional mais preparado para atender às suas necessidades.
12: Homenagem.
14: piso salarial e plano de cargos e salários são algumas conquistas dos professores nos últimos anos. O presidente da Comissão de Educação da Câmara destacou esses e outros avanços para a categoria em entrevista ao repórter Luiz Cláudio Canuto.
20: 15 de outubro é Dia do Professor, uma comemoração estabelecida em 63, durante o governo João Goulart. O Brasil tem 2 milhões e 400 mil professores, que ensinam 47 milhões de estudantes. O presidente da Comissão de Educação da Câmara, deputado Benes Leocádio, do União do Rio Grande do Norte, em entrevista ao programa Painel Eletrônico da Rádio Câmara, afirmou que um dos desafios da educação hoje é a inteligência artificial. Ele, que morava na zona rural, tinha como grande barreira pesquisar em bibliotecas ou procurar um livro necessário para pesquisa. A passagem das décadas melhorou as condições dos alunos e também as dos professores.
21: A carreira passou a ter um reconhecimento e um respeito com o plano de cargos, carreira e salário, com a lei que introduziu o piso do professor, a 11738/2008, né, que foi um avanço muito grande, e agora com a decisão do Supremo Tribunal Federal, que garante também essa paridade para os professores contratados, porque antigamente a gente via muito na gestão pública contratação precária de profissionais ou de professores que, ao término do período letivo, eram dispensados.
20: Neste ano, houve aumento do piso salarial em 5,4%. O valor passou a ser de R$ 5.130 para uma jornada de 40 horas semanais. O presidente da Comissão de Educação lembrou a previsão constitucional que obriga os entes federados a investirem 25% da receita de impostos e transferências em educação. O deputado Benes Leocádio destaca que o papel do Legislativo tem sido cumprido por meio de avanços no setor, como a aprovação do novo Plano Nacional de Educação.
21: Que é uma das metas a serem alcançadas, é essa formação ao máximo possível. É verdade que a gente tem pessoas que entraram há algumas décadas na carreira do magistério que ainda não tiveram essa condição, mas hoje a oferta, as condições que são colocadas para os profissionais são muito melhores e muito mais amplos. Eu acho que não é mais desculpa dizer que o poder público não cria essas condições. Hoje a gente vê as parcerias com as universidades públicas, com universidades privadas, com cursos de formação, para preparar esse professor.
20: O novo Plano Nacional de Educação para o período até 2036 foi sancionado em abril. Ele prevê aumento progressivo de investimento público em educação para 7,5% do Produto Interno Bruto em 2033 e de 10% do PIB em 2036. O plano também cria o Programa Nacional de Infraestrutura Escolar, destinando no mínimo 85% dos recursos para a educação básica. A origem do Dia do Professor remonta ao dia 15 de outubro de 1827, quando o Imperador Dom Pedro I assinou um decreto que criou as escolas de primeiras letras no Brasil. Da Rádio Câmara de Brasília, Luiz Cláudio Canuto.
22: Esporte. Júlio César Ribeiro, do Republicanos do Distrito Federal, reafirma o empenho pelo fortalecimento do esporte como instrumento de inclusão social. O deputado aponta a área entre as prioridades de seu mandato, ao lado da educação e da proteção de crianças, idosos e pessoas com deficiência.
14: Júlio César Ribeiro agradece aos mais de 90 mil eleitores que o reconduziram à Câmara dos Deputados nesta eleição. O parlamentar ressalta a trajetória de 14 anos de vida pública e se compromete a manter o diálogo com as comunidades do Distrito Federal para atender às demandas da população.
22: Saúde. Ismael, do PL de Santa Catarina, manifesta preocupação com uma possível revogação da resolução que estabelece regras para o funcionamento das comunidades terapêuticas. Ele pede esclarecimentos ao governo e defende mais discussões sobre mudanças na regulamentação.
14: Ismael alega que a revogação compromete critérios de acolhimento e tratamento de pessoas com dependência química. Ele cita um levantamento sobre 513 comunidades terapêuticas que, segundo afirma, aponta resultados positivos na reabilitação de pessoas que concluíram o programa.
22: Economia. O plenário da Câmara aprovou o projeto do governo que reajusta o limite de faturamento e perdoa dívidas de microempreendedores individuais. Quem acompanhou e tem os detalhes é o repórter Antônio Vital.
15: A Câmara dos Deputados aprovou o projeto do governo que aumenta o limite de receita bruta anual para os microempreendedores individuais, os MEIs. O projeto também perdoa dívidas dos microempreendedores com o governo federal. A medida beneficia aqueles que estão inscritos na dívida ativa até 13 de outubro de 2026, por conta de débitos com a Previdência. Hoje, podem ser enquadrados como MEI, pagando menos impostos, microempreendedores que faturem até R$ 81 mil por ano. O projeto aprovado aumenta esse limite para R$ 140 mil a partir de 2028. No ano que vem, regra de transição estabelece receita bruta de R$ 110 mil. O projeto também permite que o MEI contrate até 2 empregados. Hoje, pode contratar apenas 1. O texto aprovado concede ainda mais facilidades para os MEIs nas licitações públicas. A proposta atualiza para aproximadamente R$ 100 mil o valor das compras do governo destinadas exclusivamente a fornecedores que são microempreendedores individuais, no lugar dos atuais R$ 80 mil. Também permite que sejam realizadas licitações exclusivas para microempreendedores individuais em contratações de até R$ 25 mil. Ao apresentar a proposta, o governo argumentou que o limite de enquadramento como MEI está desatualizado desde 2018 e que o reajuste vai permitir um incremento dessas atividades. O impacto da medida é estimado em R$ 1,57 bilhão de reais em 2027, R$ 3,15 bilhões em 2028 e R$ 3,38 bilhões em 2029. Já o benefício de perdão de dívidas abrange débitos que estão em cobrança administrativa ou judicial, parceladas ou não, inclusive aquelas objeto de acordos. A condição é que o microempreendedor abra mão de ações judiciais. A votação da proposta foi criticada pela oposição. Deputados do Novo e do PL cobraram cumprimento de acordo que teria sido feito com o governo quando a Câmara aprovou a proposta de emenda à Constituição que prevê o fim da escala 6x1. Esse acordo envolvia a aprovação da proposta em troca do reajuste do MEI e dos limites de faturamento para que uma pequena empresa seja enquadrada no Simples, o que ficou de fora do texto. O deputado Cabo Gilberto Silva, do PL da Paraíba, líder da oposição, disse que o texto aprovado tem objetivos eleitorais e criticou o presidente Lula.
0: Ele passa 4 anos aumentando imposto, criando novos impostos, prejudicando a classe produtiva, aumentando o preço dos produtos. O país bate recorde de empresas quebradas literalmente. Aí, senhor presidente, chegando 12 dias das eleições, ele vem com o pacote de bondade, achando que o povo brasileiro é idiota, ou é burro que vai acreditar nele mais uma vez.
15: O relator da proposta, deputado Rubens Pereira Júnior, do PT do Maranhão, reuniu em uma mesma proposta 2 projetos do governo, um sobre o reajuste do MEI e o outro sobre o perdão das dívidas. Ele disse que as medidas previstas vão gerar empregos e aquecer a economia.
2: Na hora que é pra gente perdoar as dívidas dos pequenos, aí todo mundo vem reclamar. O que nós queremos é aliviar para esse microempreendedor individual, para que ele possa retornar suas atividades no mercado, que dessa forma aquece a economia, gera mais emprego e, mais do que isso, a ampliação da faixa do MEI, essa é a medida mais importante. Hoje a faixa é de R$ 80 mil, não tem reajuste há 8 anos.
15: O projeto que aumenta o limite de receita bruta anual, perdoa dívidas e facilita a participação de MEIs em licitações públicas, seguiu para análise do Senado. Da Rádio Câmara, de Brasília, Antônio Vital.
14: Merlon Solano, do PT do Piauí, celebra ações do governo federal para fortalecer os MEIs, oferecendo perdão de dívidas tributárias e ampliando sua capacidade de investimento, defendendo essas medidas diante de críticas relacionadas ao ajuste fiscal e ao período eleitoral.
22: Merlon Solano compara o apoio aos microempreendedores que, segundo ele, geram emprego e renda à anistia ao agronegócio aprovada pelo Congresso e rebate a crítica de que as ações são populistas, alegando que o governo ainda está empossado e defende os trabalhadores do país.
12: Segurança Pública.
14: Para Maurício Carvalho, do União de Rondônia, é indiscutível a vulnerabilidade de menores de 14 anos em casos de estupro. Por isso, o deputado é autor de uma proposta para impedir que alegados vínculos afetivos ou o aval de pais irresponsáveis sejam usados para afastar o crime.
22: Maurício Carvalho argumenta que a medida fecha brechas interpretativas que tentam justificar abusos como união familiar. Ele acrescenta que o texto aumenta as penas para os agressores, pune responsáveis coniventes e prevê a perda do poder familiar para blindar as vítimas.
14: Neto Carleto, do Avante da Bahia, quer criar o Cadastro Nacional de Agressores de Crianças e Adolescentes. O projeto, de autoria do deputado, obriga escolas, creches e entidades sociais a consultarem o banco de dados antes de contratarem funcionários ou voluntários.
22: Neto Carleto argumenta que a falta de um cadastro unificado permite que condenados voltem a trabalhar perto de menores. Ele ressalta que o sistema seria gerido pelo Ministério da Justiça, com a acesso restrito e checagem preventiva de antecedentes, respeitando as normas de proteção de dados.
14: O projeto endurece a punição para o feminicídio quando houver histórico de agressão contra a vítima. A autora, Alessandra Haber, do Podemos do Pará, incluiu no texto o aumento da pena nos casos em que o agressor já possuir registros policiais, processos judiciais ou condenações anteriores.
22: Doutora Alessandra Haber pontua que o feminicídio é o desfecho de um ciclo contínuo de abusos e ameaças no ambiente familiar. Ela destaca que a comprovação de agressões prévias demonstra maior gravidade na conduta do criminoso, justificando uma resposta penal mais severa do Estado.
14: Termina agora o Jornal Câmara dos Deputados, produzido pela Rádio Câmara, com trabalhos técnicos de José Adilson e apresentação de José Carlos Andrade e Márcio Aquilissardi. Uma boa noite para você.
22: Uma ótima noite. A Voz do Brasil volta amanhã. 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
15: 8 e 8.

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20: 8:43.

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